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0: Meus irmãos e minhas irmãs, povo de Deus, escuta aqui. Escuta aqui, ó. É muito comum, quando a gente está na luta, na prova, na tribulação, na dificuldade, na aflição, é comum bater um desânimo, bater uma tristeza, uma preocupação, uma ansiedade, e começar a vir aqueles pensamentos malignos, aqueles pensamentos satânicos e diabólicos, dizendo assim no seu coração: você não vai vencer. Você não vai vencer. Ou você mesmo pensando e falando de você mesmo: eu não vou vencer. Eu vou largar isso para lá. Estou cansado. Já lutei tanto. Já batalhei. Já orei. Já jejuei. Já fiz campanha. E Deus não respondeu. Porque Deus não quer responder. Porque é permissão de Deus. É vontade de Deus. Porque se Deus quisesse, Ele já tinha resolvido. É assim que passa na mente, no coração de muita gente. Aí do outro lado da vida, da história, vem alguém usado pelo inimigo, usado pelo maligno, marido, esposo, pai, mãe, filho, alguém da família, alguém conhecido, dizendo: e aí, cadê o teu Deus? Cadê a tua fé? Adianta você ir para a igreja dar oferta, dar dízimo, fazer votos, encher a boca de, ou melhor, encher a boca não, encher o bolso desses pastores ladrões? Ele só quer o teu dinheiro. É esta a arma de Satanás. Estas são as armas do inimigo, do maligno. Adiantou você ser fiel? A mulher de Jó: amaldiçoa teu Deus e morra. Cadê o teu Deus? Cadê a tua fidelidade? Cadê a tua fé? Cadê o teu esforço? Agora está aí, ó. Cadê que alguém vem te visitar? Cadê que alguém vai te ajudar? Vê se a igreja vai te ajudar. Vê se o pastor vai te ajudar. Aí, se a pessoa não tem uma estrutura espiritual, se não tem fé em Deus, se não tem coragem, ânimo, ela vai acabar desistindo, desanimando e dando ouvido para Satanás, dando ouvido para o sócio, para a sócia. O inimigo, o maligno, ele usa aquela pessoa que você para ouvir. Aquela pessoa que você ouve, aquela pessoa que quando ela fala, você escuta. Às vezes é o pai, às vezes é a mãe. Aquela pessoa mais próxima. Aquela pessoa que você considera ela. Aquela pessoa que quando fala, você para ouvir. É esta pessoa o instrumento do inimigo, o instrumento do maligno, para querer te jogar no chão, te jogar no pó, te jogar por terra. E tem gente agora deste jeito, tem gente agora me ouvindo que está passando por isto. Quando Jesus estava no deserto, lá não foi Maria, José, lá não foi discípulos visitar Jesus. Lá não foi parente de Jesus, parente nenhum, amigo, O povo que Jesus curava, o povo que Jesus fazia milagres, lá no deserto não foi ninguém visitar Jesus quando ele estava lá 40 dias e 40 noites. Sabe quem foi lá? Satanás. Satanás que estava lá de dia e de noite lá perturbando ele, atormentando ele, jogando setas, falando. E aí, se tu é filho de Deus, tu é filho de Deus, por que que você está desse jeito? Manda os teus anjos, está na Bíblia, isso, aquilo, aquilo outro. Satanás usava a própria Bíblia para querer confundir Jesus, desanimar, botar Jesus para baixo, fazer Jesus quebrar o jejum, fazer Jesus voltar para casa. Quem foi lá? Foi Satanás. Quando Jó estava na prova, quando Jó estava na guerra, na prova, a mulher dele falou para ele: amaldiçoa teu Deus e morra. Os amigos de Jó foram lá para criticá-lo. Os amigos de Jó foram lá para querer humilhar a Jó. Tanto que eles falaram de Jó, tanto que eles comentaram negativamente de Jó, que foi preciso Jó orar por eles. Senão eles iam morrer. Deus ia tratar com eles. Tanto que eles falaram mal de Jó, que Jó teve que perdoar eles, orar por eles. Você não está entendendo. Você não está entendendo o chamado de Deus para você. O chamado de Deus para você não é só mar de rosa, não. O chamado de Deus para você é deserto, é espinhos, é cardos, abrolhos. Depois é que vem a recompensa, é que vem a aprovação de Deus. Agora é prova, agora é provação, não é aprovação. A aprovação vem depois, a recompensa vem depois. A gente não quer entender isso, a gente não quer aceitar isso. A gente não quer. Mas por que que aconteceu isto? Por que que isto está acontecendo? Quando a pessoa pergunta, ela quer saber. Ela não está aceitando. Então, o homem e a mulher, para ser vitorioso, para ser vencedor, para ser experiente, para ser conselheiro, Deus permite ele passar por essas coisas. É permissão de Deus para o crescimento espiritual dele, para o crescimento espiritual, financeiro, crescimento familiar. Essa prova é a sua professora, essa luta é a sua professora, que está te ensinando, que está te orientando. O tempo é o maior professor. O tempo, ele ensina nós calado. O tempo nos ensina calado. O tempo nos ensina. Então, meu querido irmão, minha irmã, não adianta você correr atrás de homem, buscar recurso, ir para o Egito, buscar ajuda no Egito, buscar ajuda no homem. É Deus que está tratando contigo. Não adianta você querer correr da luta, da prova, contar para todo mundo, querer se justificar. Aonde foi o meu pecado? Aonde é que eu errei? Qual é o meu pecado? Não vai adiantar nada. O que vai adiantar? É quando a gente bota o joelho no chão, e pergunta para Deus: Deus, o que que o Senhor quer de mim? Fala comigo. Deus, fala comigo. Quantas vezes a gente fala com Deus e Deus fica calado? Deus fica em silêncio, porque não é hora de Deus falar. Isso que dói. Aí Deus vai e usa uma pessoa para falar. Usa uma pessoa para falar. E quando Deus fala, Deus nunca fala aquilo que nós queremos ouvir. Deus fala aquilo que Ele quer falar. Deus fala aquilo que nós necessitamos de ouvir. Agora, quando a pessoa ela é chamada, ela é escolhida por Deus para fazer a obra de Deus, ela não quer fazer, Deus permite ela comprar passagem para ir para Tarsos. Deus permite ela comprar passagem. Deus permite ela entrar no navio. Deus só não permite ela chegar em Tarsos. Deus manda um vento, manda uma tempestade, e ela então, sabendo da situação, sabendo da sua rebeldia, da sua desobediência, ela diz: me joga dentro da água, me joga dentro do mar, que acaba essa tempestade. Como se ela morresse ali e acabasse tudo. E Deus então permite que ela é jogada na água, mas Deus não permite que ela morra afogada. Antes dela morrer afogada, Deus já tinha um peixe preparado ali. Quando jogaram o pregador do evangelho dentro da água, jogou, não foi na água, jogou dentro da boca do peixe. O peixe já estava ali esperando para poder engolir. Ele não ficou dentro da água. Jonas não ficou dentro da água. Jonas ficou dentro da barriga do peixe. Não foi a água que engoliu Jonas. Jonas não ficou minuto dentro d'água. Quando jogaram ele dentro da água, jogaram ele na boca do peixe. Agora sim, ele fica 3 dias e 3 noites dentro da barriga do peixe, não morre. Deus tratando com Jonas. Jonas era pregador do evangelho. Jonas não podia ser um fugitivo, um covarde. Tem gente agora me ouvindo que é um covarde, que é uma covarda. Que é isso, pastor? Sim, senhor. Está se acovardando. Está se acovardando do chamado de Deus. Deus mandou você ir, você não foi. Deus mandou Jonas ir e ele não foi. Mas depois ele foi na barriga do peixe. E você é sabedor, você é sabedora do que você está passando, porque você ouviu a palavra de Deus, você endureceu o coração, você foi rebelde. Rebelde ao chamado de Deus, ao ide de Deus. Deus chama e Deus manda. Primeiro ele fala vinde, depois ele fala ide. Você vai sofrer muito se você não mudar, se você não se converter, se você não aceitar o chamado de Deus, o propósito de Deus, se você não aceitar Deus fazer na sua vida o que Deus quer fazer, você vai sofrer. A baleia de Deus vai te engolir. A baleia de Deus, a baleia espiritual, vai te engolir. E olha lá se você não já está engolido. Angustiado, levando prejuízo, tentando ganhar dinheiro, tentando, correndo atrás do dinheiro, trabalhando, investindo, gastando, e cada vez mais prejuízo, prejuízo, prejuízo, canseira, gasto, enfado, doença. Por que será isso? Você não quer entender. Por que será isso? Por que será isto? Por que que você está passando isto? Porque você não quer obedecer. Você não quer obedecer. Você não quer obedecer. Você vai ganhar com isso? Desobedecendo a Deus, você vai ganhar com isso? Você vai lucrar? Você vai ter a bênção de Deus na sua vida? Você vai ter a bênção de Deus, a aprovação de Deus, lutando contra Deus? Lutando contra a vontade de Deus, você está e estará lutando contra Deus. Quem é eu? Quem é você? Quem somos nós para lutar contra a vontade de Deus? Presta atenção. Escuta essa palavra. Faça um conselho com Deus agora. Antes que seja tarde demais. Antes que vá para o caixão. Antes que vá para a sepultura. Antes que alguém se morra por causa sua. Porque a Bíblia diz que um pecador faz muita coisa ruim, muitas coisas ruins. Deus não chamou você para ser desviado. Deus não te escolheu para ser desviada, para ser rebelde, para viver na rebeldia, para viver fazendo o que você quer fazer, o que você acha que deve fazer. Faz um conserto com Deus agora. Se você não fizer, vai piorar. Vai piorar. Um tempo desse eu falei com um homem, falei assim, ó, Deus me autoriza, me manda lhe dizer, se você não fizer um conserto com Deus hoje, Deus vai permitir um câncer de próstata em você. Deus está falando. Se você não quiser obedecer, Deus vai permitir um câncer de próstata em você. E se eu estou mentindo, e se eu estou falando em nome de Deus com mentira, Deus vai colocar um câncer de próstata em mim, não vai ser em você. O câncer que ia para você, vem para mim. Ele virou a cara para o outro lado, levantou e foi embora. O câncer pegou ele em poucos dias. E lutou com esse câncer, está lutando, lutou, lutou, lutou. Tirou a próstata, agora o câncer está na bexiga, está espalhando o corpo. Pensa bem, como Deus fala. Teve um rapaz que veio na igreja, Deus é santo. Ele caiu endemoniado, oprimido, com a legião. Eu falei, Deus manda ele dizer, agora, se você não reconciliar hoje, daqui 30 dias você vai estar dentro de um caixão. Daqui 30 dias. E se não for Deus que está falando comigo, vai acontecer comigo. Meus irmãos, ele saiu dali, na frente da igreja, ele acendeu o cigarro, foi para a casa dele, chegou na casa deles, foi beber, foi bagunçar, fazer coisas erradas. 30 dias certinho estava dentro do caixão, aqui em Curitiba. Então, meus irmãos, quando Deus chama, quando Deus fala, irmão, é melhor obedecer do que pagar com a vida. do que sacrificar. Tem gente agora me ouvindo, tem gente agora me escutando, que você não está ouvindo o pastor Messias, você está ouvindo a palavra que Deus colocou na boca do pastor Messias. Vai piorar, vai piorar, porque você não foi chamado para ser rebelde, para ser desobediente, ser desviado, desviada, fazer o que você quer fazer. Vai arruinar. E quem está falando é Deus, quem está falando é o Espírito Santo de Deus, é a palavra de Deus que está falando aqui agora. Escuta essa palavra, faz uma reconciliação, vem para a igreja, vem para a igreja, Deus é Santo, rápido. Pastor Messias, eu estou aqui em outro país, eu estou aqui em outro estado. Você pode servir a Deus, você pode servir a Deus agora, aonde você estiver. Você pode reconciliar agora, você pode fazer um conserto com Deus agora, aonde você estiver. Primeiro é buscar o reino de Deus, depois é as demais coisas. Quanta gente fala assim: mas como que eu vou voltar, pastor? Olha a minha situação, olha o meu jeito, eu estou amigado, eu estou enrolado no pecado. É por isso que Deus está falando. Se você estivesse bem, Deus não ia cobrar de você nada. Larguei a esposa, arrumei outra. Larguei o marido, arrumei outro. Tem filho com ele, tem filho com ela, e agora? O que é que eu faço? Quando a gente obedece, a gente cresce. Quando a gente desobedece, a gente perece. Porque a bênção de Deus na vida do homem é algo extraordinário. Não tem ninguém que segura ele, não tem ninguém. Quando ele está na presença de Deus, na direção de Deus, as coisas acontecem espantosamente, no bom sentido. E quando a pessoa está desobedecendo a Deus, as coisas também acontecem espantosamente, negativamente. Faz uma oração agora comigo. Reconcilie agora. Reconcilie agora. Agora onde você está. Faz o conserto. Porque às vezes tem muita gente desviada em cima de altar. Tem muita gente desviada dentro de igreja. Quanta gente desviada dentro de igreja, em cima de altar. Faz o conserto. Você sabe o que está certo e o que está errado. Oremos ao Senhor. Senhor Deus Todo-Poderoso, nos céus e na terra, em nome de Jesus Cristo, meu Deus, salva as almas, perdoa esta criatura. O Senhor conhece o coração dela, o Senhor conhece os pensamentos, o Senhor conhece o passado dela, o presente e o futuro. Meu Deus, perdoa essa pessoa, levanta ela. Ela está prometendo que vai obedecer a tua palavra. Ajuda ela, ajuda ela, Deus, perdoa ela, salva, ajuda essa pessoa a sair da situação que está vivendo, em nome de Jesus Cristo. Cobre ela com teu sangue. E essa pessoa que está na rebeldia, essa pessoa que está desobediente, rebelde, e vai continuar rebelde, essa pessoa que está desobedecendo e o coração dela endurecido, não quer conserto, o Senhor sabe muito bem como tratar com ela. Ela está diante da tua presença, ela está diante do Senhor. Eu entrego ela nas tuas mãos, em nome de Jesus, Deus da glória, Deus poderoso, meu Deus da glória. O Senhor não tem o justo por culpado, o Senhor não tem, meu Deus, o justo por culpado, o Senhor não tem o culpado por justo, em nome do Senhor Jesus, em nome do Senhor Jesus, em nome do Senhor Jesus, perdoa, salva, levanta, fortalece esse irmão que está na prova, mas uma prova justa para ele aprender, ele ser forte, corajoso, sábio. Essa mulher que está aprendendo na prova, na luta, seja com ela, dando ela força e graça, em nome de Jesus. Cobre ela com teu sangue, cobre ele com teu sangue, ajuda ele, meu Pai, tenha misericórdia, tenha piedade, suporta ele, porque ele quer vencer, mas não sabe como vencer. Fala com ele, em nome do Pai, do Filho e do Espírito Santo de Deus.
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atenção, povo de Deus, povo que me ouve nesse exato momento, está chegando a hora, está chegando o momento, está chegando o dia é 17, 18 e 19 de julho. Meus irmãos, quando vai chegando as convenções, o nosso coração bate mais forte. Nosso coração se enche de fé, de confiança em Deus, porque essas convenções, o Espírito de Deus nos encoraja, nos anima, o Espírito de Deus nos fortalece. Meus irmãos e minhas irmãs, povo de Deus, nós teremos aqui a convenção do esforço, do ânimo contra o esfriamento espiritual. Você vai ver que a sua vida, a minha vida, não será mais a mesma, do mesmo jeito. Não vai. Deus vai mudar a nossa vida. Deus vai transformar a nossa vida. Deus vai nos encher de ânimo, de coragem, de esforço, a nós vencer a frieza espiritual. O que está matando a igreja é a frieza espiritual, é a falta de fé, é a falta de oração, é a falta do jejum, é a falta da vigilância, da prudência, é a falta do mover de Deus da nossa vida. Então, é a falta do mover de Deus. Então, meus irmãos e minhas irmãs,

0: dia 17, sábado 18 e domingo, encerrando com chave de ouro, domingo dia 19, no horário das 14h, meus irmãos, eu quero convocar o povo de Deus, os obreiros, as obreiras, os membros, para vencer o esfriamento, para vencer a fraqueza, o desânimo, e nós caminharmos juntos para a Nova Jerusalém. Que dia, pastor? Dia 17, 18, 19. Sexta-feira à noite, sábado à noite e domingo às 14h. Venha para cá. O Pai do Céu tem uma palavra, tem algo para entregar nas nossas vidas. Eu estou falando com fé. A nossa vida será diferente a partir dessa data. Olha o que Deus faz nesses dias de convenções aqui na Igreja Deus é Santo.
1: Olha a mulher andando aí! Olha a mulher andando, é pra correr! Corre, minha irmã! Corre agora! Corre que Deus já te curou! Corre que Deus já te curou! Deus já te curou! Deus já te curou! Deus já te curou! Deus já te curou em nome do Pai, do Filho e do Espírito Santo de Deus! Minha irmã, a senhora não andava assim, não?
2: Não, manco bastante.
1: E por que você não mancou agora? Por que não mancou?
2: Porque Deus me curou.
1: Então levanta a muleta. Olha aí, corre aí pra eu ver. Pode correr. Corre aí. Olha aí, mulher andando aí, igreja. Oh, glória.
0: Deus vai curar ele agora da surdez. Em nome de Jesus Cristo. Em nome de Jesus Cristo Salvador, toda surdez sai dos ouvidos dele agora, do alto da cabeça aos pés, toda macumba, todo espírito do diabo, demônio do inferno, demônio de doença, saia do alto da cabeça, as plantas dos pés, saia dos ouvidos dele agora, nome de Jesus. Nome de Jesus, nome de Jesus, sai daí, Chu. Sai daí, Chu. Sai daí, demônio. Sai do corpo dele. Espírito de enfermidade. Espírito de enfermidade. Espírito de macumba. Espírito de feitiçaria. De bruxaria. Sai dos ouvidos dele. Sai dos pés, das pernas, dos braços, das costas. Saia. Sai daí, nome de Jesus. Nome de Jesus. Nome de Jesus agora. Escute agora. Escute agora em nome de Jesus. Agora vou falar bem baixo para ele ouvir. Vou falar bem baixo. Olha para baixo. Olha para baixo. Você não vê o gesto da minha boca. Escuta aqui. Como é o seu nome?
3: Jadir.
1: Ficar bem mais longe agora, quer ver? Como é o seu nome?
3: Jadir.
4: Glória a Deus!
3: Glória a Deus!
1: Quantos anos você tem?
3: 56.
1: Glória a Deus! Glória a Deus aí!
5: Deus, aleluia! Glória a Deus!
1: Estou
5: curado!
1: Quem curou?
5: Jesus!
0: Graças a Deus, povo de Deus, povo da fé, povo de Curitiba, povo do Paraná, do Brasil, nós estaremos durante esses dias orando, consagrando a nossa vida, buscando a Deus. Você vai ver o que Deus vai fazer esses dias aqui na Igreja Deus é Santo. Mover do Espírito contra o gelo, contra o esfriamento espiritual. Eu sinto por Deus que Deus vai derramar força, poder, autoridade, unção e

quebrar esse gelo maligno. Esse gelo maligno que estão matando os cultos, os crentes e as igrejas. O que está matando as igrejas é isso aí, ó. É a iniquidade, é o pecado, é o mundanismo. E isso faz esfriar a igreja. Por multiplicar a iniquidade, o amor de muitos se esfriaria. Mas aquele que perseverar até o fim será salvo. Vem para cá. Venham para cá, irmãos, e você vai ver o que Deus vai fazer nesses 3 dias na nossa vida, sexta, sábado e domingo.

0: Atenção, povo de Deus, povo da fé, Curitiba, Paraná, Brasil. Nós estamos aqui para fazer uma grande convocação. Desperta a sua fé, presta muita atenção aqui agora, neste momento, porque são 3 dias de uma grande festividade espiritual. 3 dias de um grande conclave espiritual. 3 dias do mover de Deus. 3 dias do agir de Deus. Que dias são esses, companheiro Christian Garcia? Presta atenção. Dia 17, 18 e 19 de julho, a cidade de Curitiba vai ser impactada pelo poder de Deus, porque está chegando o dia, está chegando a hora da nossa convenção de julho das igrejas pentecostal. Deus é Santo. Presta atenção para o tema dessa convenção. É a convenção contra o esfriamento espiritual. Meu Deus do céu, vai ser tremendo que Deus vai operar, o que Deus, ele vai agir, o que Deus vai operar. Sexta-feira, dia 17 de julho, pastor Paulo Messias, juntamente com o pastor Jefferson, no horário das 7 horas da noite, os dois servos de Deus, o santo altar de Deus, numa mesma fé, no mesmo espírito, e o nosso Deus operando milagres, sinais, prodígios e maravilhas. Desperta a sua fé, povo de Deus. Desperta a sua fé, Curitiba, Paraná, Brasil. Porque vai ser tremendo que Deus vai operar. Vai ser tremendo que o nosso Deus, ele vai agir. E dia 18, sábado, está prestando atenção, está marcando no seu calendário, na sua agenda, no seu celular, essas datas que eu estou te passando aqui agora. Dia 18, sábado, às 7 horas da noite, o dia principal desta festividade. Vai estar na Tribuna Santa o nosso pastor presidente, o nosso líder espiritual, com o nosso Deus revelou essa obra para o seu servo, pastor Darcy Messias, no dia principal da convenção, pregando a palavra, orando pelos excelentes dons do Espírito Santo, orando para Jesus operar milagres, para Jesus operar maravilhas, para Jesus fazer paralíticos andar. Nós vamos ouvir paralíticos andando. Você crê, meu irmão, minha irmã, que Jesus, ele faz o paralítico andar? Você crê a pessoa levantando a cadeira de roda? Você crê de alguém levantando a muleta? É isso que Deus, ele faz. É isso que Deus, ele vai operar neste sábado, dia 18, através do pastor Darcy Messias. Vamos ouvir. Ouça aqui agora. Ouça. Olha como Deus, ele opera. Olha como Deus, ele faz o paralítico andar. Escuta.
1: Levanta as muletas e anda. E vem aqui agora. Levanta as muletas e anda em nome de Jesus. Aí, glória a Deus. Deus está curando os aleijados. Deus está curando os paralíticos. Lá vem a mulher ali com a muleta levantada. Olha a outra aqui. Duas.
0: Meu Deus do céu. Paraná, Brasil, Curitiba. É paralítico andando. Meu Deus do céu, é isso que Deus vai operar. no dia 18 de julho, sábado. Atenção, Curitiba, chegou o dia, está chegando a hora do maior movimento espiritual que essa cidade já viu, que é a nossa convenção de julho. Isso é algo tremendo que Deus vai operar. Isso é algo tremendo que Deus, ele vai agir. Além dos milagres, será realizada aquelas orações fervorosas. Será realizada aquelas orações a qual alguém vai sentir a presença de Deus, a graça de Deus. É o tema dessa campanha. É contra esfriamento espiritual. Nada melhor do que uma oração gloriosa para Jesus fortalecer alguém, para Jesus reestruturar a fé de alguém, para Jesus levantar alguém que caiu, que fracassou, que esfriou na fé, alguém que está lá embaixo, no fundo do poço, através das orações gloriosas. Jesus, ele levantar. Jesus, ele fazer o sobrenatural. Você ouviu? Paralítico andando, mas eu também creio, em nome de Jesus, que pessoas vão ser transformadas. Pessoas que um dia já sentiram a presença de Deus. Pessoas que um dia já estiveram firmes à presença do Senhor. Quando oravam, sentiam aquela graça. Falavam em línguas estranhas. Hoje em dia, cadê essa fé, meu irmão? Cadê essa fé, minha irmã? O que que aconteceu? Um dia você orava e você sentia aquela graça. Um dia você clamava e o fogo descia. Era línguas repartidas de fogo, como aconteceu em Pentecostes. Cadê isso, meu irmão? É a frieza que entrou dentro do seu coração. É a frieza que entrou dentro da sua alma. Mas eu tenho certeza que essa frieza vai embora nessa conversão. Olha as orações, olha os clamores, escuta, ouça.
2: Deus tem mais para fazer.
0: Tremendo que Deus vai operar. É a conversão contra esfriamento espiritual. Por se multiplicar a iniquidade no mundo, o amor de muitos, a fé de muitos se esfriará. E é o que vem acontecendo. Mas são essas orações que vai transformar alguém. Vai ser esses clamores que vai levantar alguém.
2: Glória,
0: é isso que Deus, ele opera na vida de alguém que comparece aqui na igreja pentecostal. Deus é Santo. Eu quero convocar, não apenas Curitiba, não apenas as regiões metropolitanas, mas a todos o estado do Paraná, do Brasil, por que não? Meu irmão, minha irmã, você que está nos ouvindo aqui agora, de longe, você que está nos ouvindo aqui agora de outras cidades, estados, aonde talvez não há igreja pentecostal Deus é Santo ainda, eu quero te convidar em nome de Jesus, você estar conosco nesses 3 dias de festividade espiritual, de um conclave espiritual, de um mover de Deus na sua vida. Meu irmão, minha irmã, é exatamente isso que você precisa, meu irmão. Minha irmã, irmão, dá uma olhadinha em sua volta. Cadê a oração? Cadê o fervor da igreja? Isso não pode parar, não, em nome de Jesus. Cadê a alegria? Cadê aquele ânimo, aquela fé, aquela espiritualidade? Meu irmão, minha irmã, você não pode perder isso, em nome de Jesus. Você nasceu na verdade. Você nasceu na fé, no fervor. Você nasceu nessas orações que você ouviu aqui agora, de glória a Deus, aleluia. Línguas estranhas, línguas repartidas, batismo com o Espírito Santo, milagre, cura, libertação. Cadê tudo isso, meu irmão? Cadê tudo isso, minha irmã? É a frieza espiritual tomando conta. Por aí fora, por aí neste mundo, por aí nas igrejas. Mas eu quero te convocar, esses 3 dias, eu falei de 2 dias, dia 17 e dia 18, mas dia 19, é o encerramento deste conclave espiritual, é o encerramento deste mover de Deus, é o último dia. Mas o qual eu vejo pela Bíblia Sagrada, que Jesus, ele deixou o milagre para o final. No final daquele casamento houve a transformação da água em vinho. O mestre cerimonial até falou: todos deixam o melhor para o início e o pior para o final, mas o Senhor deixou o melhor para o final. É isso que Deus vai fazer. Alguém vai plantar no primeiro dia, no dia 17, no dia 18, e vai colher no dia 19. O melhor vai ocorrer em nome do Pai, do Filho e do Espírito Santo, nesse dia 19, em nome de Jesus. Atenção, Curitiba! Atenção, povo de Deus, atenção, obreiros, obreiras do Brasil, do Paraná, pela manhã, a nossa reunião ministerial, nenhum obreiro, nenhuma obreira pode faltar em nome de Jesus. Isso é algo tremendo que Deus vai realizar em nossas vidas, nessa reunião ministerial. E à tarde, presta atenção, 14h, pastor Ednei Saavedra, pastor Ednei Saavedra, pregando a palavra de Deus, orando para os milagres acontecerem, orando para o sobrenatural acontecer, orando para que haja o mover de Deus, orando para que haja as poderosas libertações. Você crê, meu irmão? Você crê, minha irmã? Então vem para cá, corre para cá, em nome de Jesus. Dia 19 é o encerramento, dia 19 de julho, 14h. Não perca, meu irmão, não perca, minha irmã. Deus vai usar a vida do pastor Ednei Saavedra de uma forma poderosa, de uma forma gloriosa.
3: 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Ora, mastrei, cantará, vai. 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
0: Povo de Deus, povo da fé, olha que oração gloriosa é essa. Pastor Ednei Saavedra com toda a igreja. Vai ser dessa forma que Deus vai agir no dia 19 de julho. Deus vai usar a vida do pastor Ednei Saavedra em nome de Jesus. É o pastor estadual do estado do Rio Grande do Sul. Vai ser tremendo que Deus vai operar. Desperta a sua fé, povo de Deus. Desperta a sua fé enquanto estou falando. Você vai ouvir no fundo essa oração gloriosa. Você não pode ficar de fora. Esse convite vai além do que apenas um convite. É uma convocação para a tua alma. A tua alma precisa, necessita desses 3 dias de conversão. Você ser transformado pelo poder de Deus. Olha como Jesus vai libertar nessa data. Olha como Jesus vai libertar nesse dia 19 de julho. Atenção, Curitiba! Atenção, Paraná! Atenção, Brasil! Deus age de uma forma sobrenatural e libertações vão acontecer. Pessoas oprimidas vão ser libertas, pessoas macumbadas serão libertas em nome de Jesus.
4: Põe a mão na cabeça aí. Faz oração. coração que agora, todas as pessoas que estiver aqui, que tiver alguém da família que está oprimido, vai receber a libertação, você aqui agora, e aquela pessoa vai se visitar através dessa oração. Feche os olhos. Senhor Deus, ó, já caiu lá atrás, não precisa nem orar, ó, pra você ver, ó. Ainda queima ele aí, Jesus. Ainda aí queima, Jesus, diga. Sai daí, Satanás. Sai dessa vida. Sai dessa casa. Sai dessa família agora. Toda maldição, pecado, diabo. Suia. Em nome de Jesus.
0: Jesus. Jesus vai libertar. Jesus vai repreender obras de macumba. Obra de feitiçaria. Vocês vão ver o mover de Deus. Vocês vão contemplar com os próprios olhos o agir de Deus. Você, irmão, irmã, que há tanto tempo não vê milagres, sinais, prodígios acontecer, vem para cá. Vem contemplar com seus olhos. Venha ver o agir de Deus. Não fique em casa, não. Se programa, se organiza, traga a sua família, forme a sua caravana, reaja, tenha uma fé. Ou você deixar a frieza espiritual tomar conta de você? Com certeza não. Ou você esperar a tua vida espiritual chegar lá embaixo? Ou você vai esperar você desviar, você parar, para você buscar ajuda espiritual e você se levantar? Negativo, meu irmão. Minha irmã, foi algo revelado pelo Espírito Santo para o pastor Darcy Messias, essa convenção, esse tema, pela necessidade do povo de Deus, pela necessidade dos cristãos que estão nessa terra. É para você essa convenção, é para nós, é para que um dia já foi crente, um dia já sentiu a graça de Deus, e agora não sente mais. Agora não sente mais a presença de Deus. É para você, irmão, irmã, que está nos ouvindo aqui agora. Desperta a sua fé em nome de Jesus. É para cada um de nós. Meu irmão, minha irmã, você talvez é de outro ministério, mas vem para cá. Vem estar conosco. Vem receber as bênçãos de Deus. Venha ser restaurado, fortalecido, avivado pelo poder de Deus. Não aceita essa frieza. Não aceita esse comodismo. Não aceita isso, em nome de Jesus, que vem tomando conta de você. É nesses três dias, 17, 18 e 19. Endereço, Comprador Cristo, qual que é o endereço? Presta atenção aqui agora. Pega papel, pega caneta, pega o seu celular. De alguma forma você vai ter que anotar esse endereço aí. De alguma maneira você vai se programar. Você vai dar um jeito. O endereço é esse, Avenida Marechal Floriano Peixoto, número 6711, Curitiba, Paraná, Vila Auer. Este é o endereço do seu milagre. Essa chamada de hora em hora. Na sua mente, em todo momento, lembrando, convenção de julho, convenção de julho, convenção de julho. Contra o quê? Esfriamento espiritual. Vamos prosseguindo aqui com a programação, aqui nos estúdios. Falou com vocês, seu irmão em Cristo, Comprador Christian Garcia. A qualquer momento, nós voltamos falando mais a respeito dos avisos da obra de Deus.
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1: 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Deus abençoe a todos. Venha para cá, porque nós estaremos te aguardando em nome de Jesus.

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Meus irmãos, muitas pessoas me perguntam por que que elas não prosperam? Por que que não prospera? Por que que eu não consigo, Pastor Messias, ter as coisas? Por que que eu não prospero? Por que que eu não cresço, não decolo? Eu vou dizer para vocês por quê. Tem vários fatores. Tem vários fatores por que o homem não prospera. Alguém fala assim, mas eu dou o dízimo e não prospero. Por que será? O outro fala, eu nunca dei o dízimo. Eu nem sei como é que é dar o dízimo. Será que esse negócio de dar dízimo, isso é verdade? Isso é verdade? Isso põe a pessoa para frente? É só você perguntar para quem dá o dízimo que você vai saber. É só você pedir uma opinião para o verdadeiro dizimista, que ele vai dizer para você se vale a pena ou se não vale. É só você conversar com quem já deu dízimo e hoje não dá mais. Pergunta para ele, quando ele dava o dízimo, se a vida dele decolava ou não? Se a vida dele crescia ou não? Aí você fala, mas por que que ele parou então? Se a vida dele decolava, se a vida dele prosperava, por que então que ele parou? Ele parou porque ela é uma pessoa fraca, uma pessoa que não resiste tentação. Houve tentações para ele parar, para ela parar, e ela então parou, e agora quer voltar e não consegue voltar, não consegue se levantar. Ela não consegue juntar força para colocar a vida dela diante de Deus nesta área. A vida dela, a vida dele está amarrada. Trabalha em 2, 3 serviços e não sobra nada. Levando prejuízos e prejuízos e prejuízos. Agora, o que está acontecendo com ele, com ela? Ele está debaixo da maldição, e debaixo da maldição de Deus. Debaixo da maldição de Deus. Olha o que a Bíblia diz aqui, ó. No livro sagrado, no livro de Malaquias, olha a palavra de Deus falando. A palavra de Deus, ela não falha. A palavra de Deus, ela não erra. A palavra de Deus, ela é verdadeira. Capítulo 3, versículo 7. Desde os dias de vossos pais,
vós desviaste dos meus estatutos e não os guardaste. Tornai vós para mim e eu tornarei para vós, diz o Senhor dos exércitos. Mas vós dizeis: em que havemos de tornar? Roubará o homem a Deus? Todavia vós me roubais e dizeis: em que te roubamos? Aí Deus responde: nos dízimos e nas ofertas alçadas. Com maldição sois amaldiçoados, porque me roubais a mim, vós toda a nação. Quem falou que ele está debaixo de maldição aqui? Foi o pastor? Foi o padre? Foi o pai de santo? Foi o macumbeiro? Não. Com maldição sois amaldiçoados, porque me roubais a mim, vós toda a nação. Você está vendo? Ele está debaixo de maldição de Deus. Agora, quem é que vai tirar ele debaixo dessa maldição? Se foi Deus que amaldiçoou, quando Deus abençoa, quem é que vai amaldiçoar o que Deus abençoou? Quem é que vai dizer não se Deus disse sim? E quem vai dizer sim se Deus disse não? Agora, olha o que Deus fala aqui: trazei todos os dízimos à casa do tesouro, para que haja mantimento na minha casa, e depois fazei prova de mim, diz o Senhor dos exércitos, se eu não vos abrir as janelas do céu e não derramar sobre vós uma bênção tal que dela vos advenha a maior abastança. E por causa de vós repreenderei o devorador. Por causa de vós repreenderei o devorador. Devorador não é pastor que repreende. Devorador não é papa que repreende, nem bispo, nem apóstolo, nem missionário que repreende o devorador. Não existe nenhuma oração capaz de repreender o devorador. A única pessoa que pode repreender o devorador é o Senhor Deus dos exércitos. Só Ele pode fazer. Aí você fala: Deus, repreende o devorador na minha vida. Ele vai dizer: como? Bem que eu quero, mas eu não posso, porque Deus não pode ir contra Ele mesmo. Deus não é contra Ele. Deus não é contra a sua palavra. Existe uma lei que esse próprio Deus, que é santo, que criou essa lei, Ele obedece ela. Não é ninguém que pode abrir o caminho de alguém. Deus diz: eu, Senhor, repreenderei o devorador. Eu, Senhor, abrirei as janelas nos céus. É Ele que abre as janelas dos céus. É Ele que derrama o segredo da bênção de um cresce, prospera, e outro não cresce, não prospera. Tem gente que ganha pouquinho
mas o pouquinho que ele ganha é consagrado, é abençoado. O Senhor Deus abençoa, o Senhor Deus consagra, o Senhor Deus repreende o devorador. O segredo não é ganhar muito, o segredo é ser fiel a Deus e ser abençoado. Pois o próprio Deus disse: tu foste fiel no pouco, sobre o muito eu te colocarei. Você lembra daquele rapaz, aquele moço que ganhou uma causa na justiça? Você lembra que era dinheiro para comprar uma casa e um carro novo, na época? E ele fez um voto com Deus: Deus vai me dar essa causa, eu vou trazer o dízimo aqui nessa igreja. E aquele homem foi embora, sumiu. Passaram-se quase 10 anos, eu vi ele. Ô, meu querido irmão, você sumiu, cadê você? Ah, tá, tô aqui. E vai daqui, conversa de lá, conversa de cá. E aquela causa você ganhou? Ganhei. Ganhei o quanto? Ganhei muito dinheiro. Era dinheiro na época, muito dinheiro. Era dinheiro para valer. Dá para comprar uma casa e um carro novo. Aí eu perguntei para ele: e aí? O que você fez com o dinheiro? Pastor do céu, eu não sei o que eu fiz com o dinheiro. Acho que ele emprestou dinheiro para um cunhado dele e aquele dinheiro evaporou, sumiu, virou em nada. Nada. Aquele homem não comprou casa, não comprou um carro novo, não comprou nada, o dinheiro foi sumiu. O segredo não é pegar muito dinheiro. O segredo é ter a bênção de Deus. Foi Deus que disse que o pouco, quando é abençoado, ele vira muito. Tu foste fiel no pouco, sobre o muito eu te colocarei. O segredo é este: a bênção do Senhor é que enriquece e não acrescenta dores. Muitas pessoas, quando pegam o dinheiro, que dinheiro é um grande, puxa, vou dar o dízimo de tanto aqui, ah, vou dar só da metade, então eu não vou dar de nada, achando que vai ganhar. E aquilo vira uma bola de neve, vira uma maldição. Passa um ano, 2 anos, aquele dinheiro já foi embora, sumiu, evaporou. Por que será? Porque o devorador acompanhou, entrou, destruiu, e a pessoa não deu dízimo e nem aproveitou o dinheiro. Olha, dinheiro só é bom quando ele é abençoado. Eu conheço pessoas aí que ganhou na Mega Sena, hoje não tem nada. Conheço pessoas que ganhou 23 milhões. Eu conheço uma pessoa que ganhou 23 milhões. Hoje ele é um mendigo de rua. Eu conheço pessoas que ganhou 12 milhões. Hoje está ralando para poder comer. Dinheiro só é bom quando ele é bênção. Quando ele é bênção. Quantas pessoas ganharam na Mega Sena e morreram? Quantas pessoas que pegaram câncer? Que dinheiro não foi bênção? Foi maldição na vida dele? Então, meus irmãos, o segredo é a fidelidade, é o compromisso com o reino de Deus. E hoje tem muita gente aí na internet que se dizem pastores,
falando mal, criticando, orientando o povo para não dizimar. Pastores que se desviaram, que não tem o Espírito Santo na vida deles, que eles estão despregando o que eles pregaram a vida toda. Pastores que desviaram, pastores que pregavam que nós tínhamos que ser fiel, hoje eles estão pregando o contrário. Pregavam que o batismo era em nome do Pai, do Filho e do Espírito Santo. Hoje estão dizendo que o batismo é só em nome de Jesus. Pregavam que tinha que ser fiel e hoje diz que Deus só quer o coração. Tem muita gente, meus irmãos, tem muita gente me ouvindo agora que estão debaixo de maldição de Deus. Maldição de Deus, que não prospera, que trabalha em 2, 3, 4 serviços, não pega férias, ele vende as férias. Tem gente que não pega descanso, trabalha redobrado para ver se paga as contas e não consegue pagar. Por que será? Porque ele está debaixo da maldição de Deus. Ele está debaixo de uma palavra de maldição de Deus. Aí você fala, mas eu não concordo com isso. Eu não concordo, não. Você concordando ou não concordando, a palavra de Deus continua. Não é você que vai mudar a palavra de Deus. Não sou eu que vou mudar a palavra de Deus concordando ou discordando. Isso aí é algo pessoal seu. Aí eu não concordo. Você não concorda? Vai adiantar você concordar ou discordar? Olha o que diz a Bíblia aqui, ó. Olha o que diz a Bíblia no livro de Malaquias, no capítulo de número 1, versículo 7. Ofereceis sobre o meu altar pão imundo e dizeis: em que havemos profanado nisto? Que dizeis? A mesa do Senhor é desprezível. Porque quando trazeis o animal cego para o sacrificardes, não faz mal? E quando ofereceis o coxo ou enfermo, não faz mal? Ora, apresenta ao teu príncipe, que era ele, agrado de ti. Quer dizer, se o príncipe não quer, eu vou querer, Deus dizendo, ou aceitaria, ou aceitará ele da tua pessoa, diz o Senhor dos exércitos. Agora, pois, suplicai ao favor de Deus, ele terá piedade

de drogas. Deus não quer dízimo de cachaça, de pinga. Deus não quer dízimo mal ganhado, com mentira. Ele quer algo santo. E dizeis: eis aqui que canseira, e o lançaste ao desprezo, diz o Senhor dos Exércitos. Vós ofereceis o roubado, e o coxo, e o enfermo. Assim fazeis oferta. Ser-me-ia aceito de vossa mão? Deus não quer dinheiro roubado. Deus não quer dízimo de adultério, de prostituição, de drogas. O indivíduo vai lá, mata uma pessoa lá, foi pago para matar. Aí ele faz um voto: olha, Deus, se eu matar o fulano, eu vou ganhar tanto, o Senhor me guarda nesse negócio aí, eu vou dar o dízimo. Você acha que Deus vai aceitar isso? Dízimo de crime, de roubo, de assalto? Olha, Deus, fazer um assalto no banco, e aí, se der tudo certo, esse dinheiro vai ser dizimado. Você acha que Deus vai querer isso? Pois maldito seja o enganador, que tendo animal no seu rebanho, promete e oferece ao Senhor uma coisa vil, porque eu sou grande rei, diz o Senhor dos Exércitos. O meu nome será tremendo entre as nações. Então, meus irmãos, tem muita gente que conhece a palavra de Deus e não obedece. Prega e não obedece. E a vida dele, dela, não decola, não prospera. Não é quantidade de dinheiro, não é quantidade de trabalho, não é horas extras que vai fazer a pessoa crescer. Cadê a pessoa? Ah, eu estou trabalhando, chega na igreja atrasado. O dia que vai na igreja, quando vai, chega atrasado, porque estava trabalhando. Será que vai crescer? Será que vai prosperar? Não vai. Porque se Deus não abençoar o homem, se Deus não abençoar a mulher, não adianta ele trabalhar, levantar de madrugada, correr para lá, correr para cá, e trabalhar até de madrugada. E quando chega no final do ano, o que ele tem? O que ela juntou? O que sobrou? Canseira, dívidas, prejuízos. Então, o que vale é ser fiel, é andar na presença de Deus. E Deus é quem permite o homem ter as coisas. Se Deus não permitir, se Deus não der, se Deus não abençoar, não adianta o homem trabalhar, lutar a vida toda. Ele vai chegar na velhice, cansado, e só vai ter a aposentadoria que ele ganhou por causa da idade. Mas não tem nada, nada, nada, nada. Então, escuta essa palavra. Você que é conhecedor da verdade, você que é conhecedora da verdade, quer voltar a prosperar como você prosperava antigamente? Tinha casa, tinha carro, tinha poupança, quer voltar? Faça um conselho com Deus e você vai ver que a tua vida vai mudar.

0: meus irmãos, ou minhas irmãs, de todo o Brasil, aqui é o pastor Darcy Messias, aqui da Igreja Pentecostal Deus é Santo, aqui em Curitiba, nossa sede nacional, na Avenida Marechal Floriano Peixoto, 6711, aqui no Auer. Eu quero chamar a atenção de todo o povo de Deus para o maior evento da Igreja Deus é Santo, que acontece de 6 em 6 meses, que é a Convenção Nacional, onde nós reunimos o povo de Goiás, os irmãos de Minas Gerais, Santa Catarina, também povo do Rio Grande do Sul, o povo do Paraná, para o grande avivamento. É o mover de Deus, é o trabalhar do Espírito de Deus contra a frieza espiritual. A Bíblia diz que por multiplicar iniquidade, o amor de muitos se esfriaria. E nós estamos cuidando dessa área, para nós os crentes não se esfriar. E olha, meus irmãos, olha, minhas irmãs, sexta-feira, sábado, à noite, e domingo às 2 da tarde, lembrando a reunião de obreiros, às 8 da manhã, vem para cá, Brasil, venha, meus irmãos, ao sair dessa convenção, a sua vida não será mais a mesma.
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0: Bom, nós vamos orar agora, nosso Deus. Vamos orar. Coloca o joelho no chão, como eu já estou aqui com o joelho no chão, para me orar por vocês e com vocês, e vocês orar por mim, e nós orar uns pelos outros. Sabe por que a gente às vezes não são curados? Olha o segredo aqui, ó. Sabe por que você não é curado? Porque você não ora pelos outros doentes, você só ora por você. O dia que você aprender isto, orai uns pelos outros para que sareis, aí você vai ficar curado. Ora agora para você e pelos outros, para você ver se não vai acontecer isso. Vamos orar.
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0: Senhor nosso Deus, e Senhor nosso Pai, meu Deus, em nome de Jesus Cristo Salvador, meu Deus, visita agora os irmãos, as irmãs que estão orando conosco. Meu Deus, visita agora, Senhor, Espírito Santo de Deus, visita, meu Deus, visita agora, visita, meu Senhor, todas as pessoas que estão doentes e estão conosco. Senhor, oh meu Deus, onde tiver a pessoa doente agora, onde tiver a pessoa enferma, meu Deus, onde tiver um parente nosso doente, desenganado da medicina, meu Deus, onde tiver agora uma pessoa que está com uma doença crônica, está com uma doença incurável, uma doença que para a medicina é incurável, mas para Deus não é. Em nome de Jesus Cristo, meu Deus, quantas curas o Senhor tem feito na minha vida. Meu Deus, quantas curas, quantos milagres, quantas libertações, quantas mudanças o Senhor fez na minha vida, baseado no que o Senhor fez na minha vida. Meu Deus, eu quero agora orar pelos doentes, eu quero orar pelas pessoas enfermas, eu quero orar, meu Deus, pelas pessoas que têm uma alteração no sangue. Deus, a pessoa que tem uma doença na tireoide, uma doença na laringe, na faringe, Jesus, cura agora. Cura essa pessoa, meu Deus, que tem uma doença na cabeça. Ô Jesus, toca agora aqui na frente, na testa da pessoa. Meu Deus, essa sinusite, esta rinite crônica, meu Deus, essa doença que dói a cabeça, que dói tanto, que é uma dor insuportável. Meu Deus, cura essa pessoa, essa enxaqueca. Meu Deus, cura. Meu Deus, cura agora. Meu Deus, cura agora, meu Deus. Meu Deus, cura. O sangue de Jesus te repreenda, Satanás. Demônio da enfermidade, demônio da doença, demônio da enfermidade, o Senhor te repreenda, espírito que age só com doença no coração. Você, demônio, é aquele espírito que põe enfermidade no coração da pessoa. Você é especialista em infarto. Demônio, eu te ordeno em nome de Jesus, sai desse coração agora. Sai do coração agora. Aonde você estiver nesse coração, aonde você estiver escondido no coração, dentro ou por fora, o Senhor Deus te repreenda. O Senhor Deus te repreenda em nome de Jesus. Em nome de Jesus Cristo. Em nome de Jesus Cristo. Ó Jesus, cura agora. Cura esse coração doente, esse coração inchado, esse coração danificado, esse coração que desde o ventre da mãe já foi feito assim. Deus, toca agora, toca nesse coração, Jesus, toca nas válvulas, toca em todo o coração, em toda parte do coração, Jesus. Eu sei que todo mundo vai morrer um dia, mas que a pessoa morra no dia certo, que não fica sofrendo, padecendo, passando mal por causa do coração. Jesus, toca agora, toca no pulmão dessa pessoa, vá limpando esse pulmão, Jesus. Jesus, limpa esse pulmão, tira toda a enfermidade, toda a doença nesse pulmão. Jesus, cura esse pulmão, Jesus. Oh, Jesus, limpa esse pulmão. Jesus, limpa. Jesus, limpa esse pulmão, Jesus. Jesus, limpa esse pulmão, Jesus. Limpa esse pulmão. Jesus, cura esse pulmão. Cura ele, meu Deus. Meu Deus, cura. Meu Deus, cura. Meu Deus, cura esse pulmão. Jesus, cura, limpa, tira essa bronquite asmática, tira esse problema, essa fraqueza nas válvulas do pulmão, nas válvulas do pulmão, Jesus. Jesus, das artérias, Jesus, cura esse pulmão, Jesus. Oh, Jesus, cura esse pulmão. Meu Deus, cura. Meu Deus, cura esse pulmão agora. Eu te peço em nome do Pai, do Filho e do Espírito Santo. Meu Deus, toca agora no pâncreas, essa pancreatite que gera diabetes, alteração. Meu Deus, meu Jesus, cura agora. Meu Jesus, toca agora no pâncreas dessa pessoa. Ah, meu Deus, toca agora. Vai tocando, Senhor. Em nome de Jesus Cristo, Salvador, meu Deus e meu Pai, Senhor, ah, Jesus amado, toca agora, toca, meu Deus, toca, Espírito Santo, agora, vai tocando, vai queimando a doença, vai queimando a enfermidade, vai queimando, Jesus, vai queimando agora, Espírito de Deus, vai queimando, meu Deus, vai queimando agora. Toca agora esta vesícula, Jesus, toca, faz um milagre, faz um milagre essa vesícula, Jesus. Jesus, faz um milagre. Oh, meu Deus, Espírito da cura, dor da cura, poder da cura, unção da cura, meu Deus. Em nome de Jesus Cristo, em nome do Senhor Jesus, meu Deus, toca agora, vai tocando, Espírito de Deus, vai tocando agora, vai repreendendo essa enfermidade maligna. Jesus, queima, queima agora essa doença da pressão, essa pressão baixa, essa pressão alta. Jesus, toca agora, Espírito Santo, toca agora. Toca, meu Deus, toca nessa pressão, toca, Jesus, vai curando, meu Deus, vai curando agora, vai mexendo com essa pressão, regula ela, o Senhor pode, o Senhor tem poder, Ó Deus, vai desentupindo todas as artérias do corpo, aonde tem uma artéria, seja onde for, na cabeça, as artérias do pulmão, do coração, das pernas. Ó meu Deus, ó meu Pai, toca agora, vai desentupindo. Meu Deus, vai limpando, vai desentupindo as veias, vai desentupindo as artérias, Senhor. Deus, Deus de milagre, Deus de maravilha, Deus de sinais, Deus de prodígio, Deus de operação de milagres, Senhor, toca agora, meu Deus, toca agora, Senhor Jesus, vai tocando agora, Espírito Santo, meu Deus, vai tocando, meu Deus, vai queimando as enfermidades, enfermidades espirituais, enfermidades na mente, na cabeça, esse barulho na cabeça, esse barulho nos ouvidos, meu Deus, esse barulho na cabeça, nos ouvidos, Senhor, meu Deus, toca agora, meu Jesus, cura agora, ó Deus, vai repreendendo, Senhor, vai queimando esse mal, essa dor nas costas, nos rins. Ó Jesus, toca nos rins agora, vai tirando as pedras, vai tirando os cálculos renais. Meu Deus, desentope, tira, em nome de Jesus, em nome de Jesus, em nome de Jesus Cristo, meu Deus, em nome de Jesus Cristo, meu Deus, meu Deus, em nome de Jesus Cristo, Salvador, toca na cabeça, Jesus, Jesus, toca dentro da cabeça, no cérebro, ô Jesus, faz milagre, ô meu Deus, ô Deus Pai, faz milagres, Senhor, Deus, faz milagres, em nome de Jesus Cristo, meu Deus, Deus, em nome de Jesus, faz milagres acontecer, eu creio na vitória, eu creio, meu Deus, eu creio, Espírito Santo, da verdade, eu creio, Jesus, eu creio, no poder da cura, no poder da libertação, no poder da saúde, meu Deus, eu creio, meu Deus, eu creio, Senhor, eu creio, ó Jesus, eu creio, Deus, toca agora nos ouvidos, toca nos ouvidos agora, Deus, abre esses ouvidos, toca nos tímpanos, toca, meu Deus, esses ouvidos surdos, tapados, esses barulhos nos ouvidos, Jesus cura, ô Jesus, aumenta a nossa fé, meu Deus, aumenta a nossa fé, em nome do Senhor Jesus, em nome do Senhor Jesus, meu Deus, Pai da glória, Pai santo, Pai poderoso, Deus, em nome de Jesus, toca, meu Senhor, agora, toca, meu Jesus, agora nos ouvidos, Deus cura, destapa os ouvidos, vai destapando, Deus, essa pessoa que não está mais enxergando bem, Senhor, faz ela enxergar, faz ela enxergar, volta ela a enxergar, meu Deus, volta ela a enxergar, em nome de Jesus, em nome de Jesus Cristo, Salvador, em nome de Jesus Cristo, meu Deus, toca, Senhor, nos olhos, toca nos olhos com toque da cura, sai doença, sai enfermidade, sai obra do diabo, obra maligna, obra de Satanás, obra do diabo, vai saindo agora, em nome de Jesus, em nome do Senhor Jesus, Deus toca agora, Espírito Santo, faz milagres, Senhor, milagres na próstata, milagres no útero, nos ovários, meu Deus, milagres, meu Deus, que só o Senhor, só Deus pode fazer, em nome de Jesus, em nome do Senhor Jesus, meu Deus, em nome do Senhor Jesus, toca agora, vai tocando, Deus vai tocando agora, toca no intestino, toca, meu Deus, no reto, toca nessa hemorroida, vai tocando, Senhor, Espírito da cura, dono da cura, dono dos milagres, Deus manifesta, Senhor, Deus manifesta, Espírito Santo, Deus vai manifestando, Senhor, agora, vai derramando, meu Deus, vai derramando, meu Jesus, a cura divina, aonde tiver alguém orando conosco, onde tiver alguém clamando pela família, orando pelos parentes, orando pelos familiares, meu Deus dos céus, glória a Deus, graças a Deus, glória a Jesus, para honras e glórias do seu nome santo, graças a Deus. Bendito seja o nome de Jesus, bendito seja Deus, graças a Deus, glória a Jesus.

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Ô, meus irmãos, escuta aqui. Escuta aqui agora esta palavra. A Bíblia Sagrada, a palavra de Deus, ela diz aqui para nós, no livro de 2 Crônicas, no capítulo 20, olha o que diz aqui a palavra de Deus. Olha o que diz aqui a palavra de Deus. E sucedeu que depois disso, os filhos de Moab, os filhos de Amon, e com eles alguns outros amonitas, vieram a peleja contra Josafá. Presta atenção. Então vieram alguns que deram aviso a Josafá, dizendo: vem contra ti uma grande multidão dali do mar da Síria, e eis que já estão em Azon Tamar, que é de Gade. Então Josafá temeu e pôs-se a buscar o Senhor e apregoou jejum em todo Judá. E Judá se ajuntou para pedir socorro ao Senhor. Também de todas as cidades Judá vieram para buscar o Senhor. E pôs-se Josafá em pé na congregação de Judá e de Jerusalém, na casa diante, vamos lá, eu mudei aqui, vamos lá, na casa do Senhor, diante do pátio novo. Versículo 5: e pôs-se Josafá em pé na congregação de Judá e de Jerusalém, na casa do Senhor, diante do pátio novo, e disse: ah, Senhor Deus de nossos pais, porventura não és tu Deus nos céus? Pois tu és dominador sobre todos os reinos das gentes, e na tua mão há força e poder, e não há quem possa resistir. Porventura, ó Deus nosso, não lançaste tu fora os moradores dessa terra diante do teu povo de Israel, e não a deste a semente de Abraão, teu amigo para sempre? Então Josafá estava diante de uma batalha, de uma peleja, que era vida ou morte. Vida ou morte. Sabe quando você está num fundo de poço, num beco sem saída, que agora é confiar em Deus, ou confiar em Deus, ou confiar em Deus, ou então sair derrotado, sair do caixão, sair morto. Era a situação de Josafá. Josafá não confiou agora nos seus soldados. Josafá não confiava nesse exato momento no povo que estava com ele. Josafá agora dependia de Deus, dependia unicamente de Deus e mais ninguém. Aí Deus então levanta um profeta. Olha bem, Deus levanta um profeta e vai falar com Josafá. Versículo 14: então veio o Espírito do Senhor no meio da congregação sobre Jaziel, filho de Zacaria, e Jaziel disse: dai ouvidos todo Judá,
e vós, moradores de Jerusalém, e tu, ó rei Josafá. Agora lá vem a profecia, agora lá vem a profecia, agora lá vem um recado de Deus. Assim diz o Senhor, assim o Senhor vos disse, não temais. Assim o Senhor vos disse, não vos temais, nem vos assusteis por causa desta grande multidão, pois a peleja não é vossa, senão de Deus. Olha só, olha só que palavra poderosa, olha que palavra poderosa. Nesta peleja não tereis de pelejar, parai, está em pé e vede a salvação do Senhor para convosco, ó Judá e Jerusalém. Não temais, nem vos assusteis, amanhã sai-lhe o encontro, porque o Senhor será convosco. Então Josafá se prostou com o rosto em terra, e todo Judá e os moradores de Jerusalém se lançaram perante o Senhor, adorando o Senhor. E levantaram-se os levitas dos filhos dos coatitas para louvar o Senhor Deus de Israel com voz muito alta. Meus irmãos, resumindo, à medida que aquele povo foi louvando a Deus, à medida que aquele povo foi louvando a Deus, os inimigos foram caindo por terra, um matando o outro, um destruindo o outro. Não precisaram e não precisou Josafá fazer nada. Não precisou os soldados de Josafá fazer nada. Aquele povo mesmo mataram um ao outro. O que você entende nisto? O que que eu entendo nisto? Eu entendo nisto que quantas vezes nós estamos confiantes em nós mesmos e voltamos derrotados. Quantas vezes nós estamos confiantes na família, nos parentes, confiantes no dinheiro, no médico, no advogado. Ah, eu tenho meu médico, meu amigo, eu tenho meu advogado amigo, eu tenho dinheiro. E daqui a pouco ele está derrotado. Deus trava tudo. Deus permite que aquilo dê tudo errado, para que o homem se volte a Deus, para que o homem saiba que o homem nasceu para ser dependente de Deus, não viver sozinho, não viver sozinha. Eu faço o que eu penso, o que eu quero, o que eu acho, eu entendo assim, eu vejo assim, eu penso assim, não precisa igreja, não precisa pastor, não precisa estar dentro de igreja. E aí estão se despedaçando, quebrando, se arruinando. Quanta gente agora me escutando desse jeito? Quanta gente agora escutando que estão desse jeito, que um dia já foram pastores, fiéis, homem de Deus, já foram obreiras, já foram cooperadores, presbíteros, diáconos, que hoje estão aí destruídos, casamento destruído, família destruída. O que mais tem é gente com família destruída, que essa família um dia estava na casa de Deus. Foram todos os filhos consagrados no altar, apresentados no altar,
todos os filhos num dia estavam na igreja, servindo a Deus, cantando, aquelas crianças tudo bem arrumadinhas, louvando a Deus, ia para o colégio, ia para a igreja, pai, mãe, trabalhando, igreja, trabalho, família, presença de Deus. E daqui a pouco começou a ver defeito, ver pecado, ver erro, ver falha em todo mundo. Começou a criticar, a murmurar, começou a falar besteira, saíram da presença de Deus. Eu vou lá para a igreja da pastora, da missionária, do pastor, a igreja do bispo, a igreja do apóstolo, eu vou lá para a igreja do reverendo, a igreja do reverendo. Saiu da igreja de Deus, aonde estava um dia levantada por Deus, para ir para a igreja do fulano, porque lá pode, lá eu faço o que eu quero. Ah, meus irmãos, minhas irmãs, isso é derrota, isso é fracasso. Eu estava aqui um dia, chegou aqui um pastor aqui que eu conheci, que agora está desviadíssimo, desviado, pastor, esquisito, nem, você olha na cara dele, você vê que está depressivo, perturbado, atormentado. Da boca dele, se você escutar meia hora, você desvia, se você não tiver o Espírito Santo. Pastor do diabo, pastor usado pelo diabo, a boca dele é instrumento do diabo, só sai palavras de morte, de destruição, palavras para tirar a pessoa da igreja. Um dia ele levava o povo para a igreja, ele ia buscar o povo em casa. Hoje ele fala assim: não precisa de igreja nada. Que igreja? Igreja sou eu. Aí eu perguntei para ele: você não vai na igreja? Eu vou lá o dia que eu acho que eu devo ir. Minha igreja é minha família. Minha igreja é minha família. Às vezes eu penso para a igreja e falo: ah, não vou não. Vou na casa do filho. Vou na casa não sei de quem. Ganho muito mais de ir para a casa de um filho do que para a igreja. O homem desse está derrotado. Ao invés de pegar o filho e levar para a igreja, ele sai da igreja, larga de ir para a casa de Deus, para ir para a casa do filho, para murmurar contra Deus. Eu não vou à igreja nada, de jeito nenhum. Vou lá, se eu achar que eu devo tomar ceia, eu tomo. Se eu achar que não devo, eu não tomo, não vou. Igreja sou eu. Eu sou a igreja. Falou assim: pastor Messias, vai chegar o tempo que as igrejas estarão todas vazias. Ninguém vai precisar de igreja, porque você tem o seu celular. Se você quiser ouvir uma pregação, você ouve no celular. Você quer ouvir um hino? Você ouve no celular. Você quer ver um culto gravado? Um culto transmitido, se você quer, você ouve no celular. Se você achar que deve dar uma oferta, você dá uma oferta no celular. Eu vou saber de igreja, eu quero saber de igreja. Eu estou cheio de igreja, estou cheio de pastor, eu estou com o saco cheio de igreja e pastor. Um homem que já foi um pastor, um homem que um dia pregava salvação, pregava santidade, pregava fé, pregava a volta de Jesus. Hoje esse povo nem crê mais que Jesus volta. Esse povo não crê mais que Jesus vem. Esse povo está derrotado, está fracassado. Então você que está me ouvindo agora, Deus tem uma obra contigo, meu irmão. Escuta isso aqui. Deus tem uma obra contigo, mas é do jeito de Deus. Deus tem uma obra contigo do jeito dele, não é do seu jeito. Deus tem uma obra contigo, minha irmã, mas é do jeito de Deus. Você tem que se moldar, ceder à vontade de Deus, você e eu e nós. Não é Deus que vai ter que concordar comigo. Não é Deus que vai ter que me apoiar, eu no meu erro,
no meu pensamento, na minha vontade. Não, Senhor. Negativo. Você é, eu sou o barro. Ele é o oleiro. Se você não fizer assim, triste será o teu final. Triste vai ser a tua vida. Seu final será muito triste. Você que pregou salvação e não prega mais. Você que concordava com a doutrina santa e não concorda mais. Triste será o teu final. Teu final será muito triste, muito angustiante, porque há um vazio na sua alma. Esse vazio é para Deus. Esse vazio é para a presença de Deus. Esse vazio é para ser preenchido com o Espírito Santo. Se esse vazio não for preenchido com o Espírito Santo, esse vazio será preenchido com a presença do demônio. Aí, quando o demônio entra no homem, esse homem fica depressivo, possuído. Esse homem fica com a mentalidade distorcida. Esse homem começa a murmurar de Deus, murmurar de igreja, murmurar de pastor, murmurar de crente, murmurar de tudo. Ele fica uma pessoa perturbada. Ele fica uma pessoa atormentada, sofrida, angustiada. O casamento dele vai mal. A família dele vai mal. O trabalho vai mal. Eu estou falando para crente que conhece a verdade. Eu estou falando para homens que viveu a verdade. Para mulher que viveu a verdade um dia. Que pregou a verdade. Que viveu a verdade. Como é que você vai ser feliz na mentira? Na vaidade, no mundanismo, nessas igrejas por aí do homem, igreja levantada, criada por homem, por organização humana. Como é que você vai ser feliz desse jeito? Como que você tem certeza da sua vitória? Como você vai ter certeza que um dia você vai morar no céu com Jesus, morar no céu com Cristo, morar no céu com Deus? Nada, acabou, morreu, acabou, eu não sei, eu penso que morreu, acabou, morreu, acabou, morreu, acabou. Tem muita gente assim, que um dia creu em Deus, hoje não crê mais. Cria em Deus, orava, jejuava, consagrava, pregava, tocava, cantava, louvava a Deus, estava nos cultos, e hoje não está mais. Será que essa pessoa é feliz? Essa pessoa é feliz? Essa pessoa é alegre? É realizada? Será que essa pessoa vai ser feliz? Então, escuta essa palavra. Josafá deu ouvido à voz de Deus. Josafá deu ouvido à palavra de Deus. E Deus deu a vitória para ele. Deus deu a vitória para ele. Então, irmão, irmã que me ouve agora, povo de Deus, volta a congregar. Pelo amor de Deus, pelo amor de Deus, pelo amor da sua alma, pelo amor do sangue de Jesus, pelo amor da sua salvação, volta, volta para Jesus, volta para Cristo, mas do jeito que Deus quer. Ah, eu estou indo na igreja. Que conversa fiada de igreja. Isso aí vai mudar a sua vida? Ah, eu vou na igreja. Você vai sem compromisso. Você vai sem compromisso. Tá, agora esse povo está amigado. Não, eu estou namorando. Que namorando? Está amigado. Estou namorando. Estamos conhecendo para casar daqui 10 anos. Se morre desse jeito. Se morre desse jeito, aonde que é a salvação? Bem assim também está você. Não, eu vou na igreja.
Mas você está derrotado, irmão. Fala a verdade, você está triste, angustiado. Você está vazio. Você está triste. Você não ora mais, você não jejua mais, você não lê a Bíblia, você não bota o joelho no chão para orar. Crente que não bota o joelho no chão para orar, no mínimo uma hora por dia, no mínimo dos mínimos, meia hora, não tem vida de vitória. Não tem. Não tem, irmão. Orando já não é fácil, jejuando, santificando, consagrando na presença de Deus, é guerra, é luta, é tribulação, mas a gente vence. A gente vence. Agora, se a gente estiver fora da presença de Deus, eu desconheço alguém que vai vencer fora da presença de Deus. Então, volte agora, onde eu estiver aí, e volta para aquela igreja que um dia você estava, que você era uma pessoa vitoriosa. Não adianta você ficar nessa igreja aí que você não vê vitória. Pastor, você tem alguma coisa contra as igrejas? Eu tenho alguma coisa contra o erro que está dentro dessas igrejas levantadas por homem, levantadas por homem, fundadas por homens. Volta para aquela igreja que você era alegre, aquela igreja que você era feliz, aquela igreja que você servia a Deus com alegria, com luta, mas com alegria. Volta para aquela igreja, volte para aquela igreja. Qual igreja? Você estava conosco aqui? Você era feliz aqui? Por que que você saiu? Ah, eu saí por causa do pastor Darcy Messias. Eu saí por causa da irmã Rose. Eu saí por causa do presbítero. Por causa... Ué, mas como é que os outros estão aqui e não saíram por causa minha? Por que que os outros estão aqui e não saíram por causa de ninguém? Só você que saiu. Por que que você não tem a fé, a humildade? Chega aqui, pastor Messias. Eu saí triste com o pastor, mas eu quero voltar. Eu quero reconciliar com Deus, com a igreja, com o pastor. Venha. Venha falar comigo, venha falar conosco. Nós vamos te receber, nós vamos te receber, te dar oportunidade para você levantar novamente. Em nome de Jesus, se eu fui o culpado, eu quero pedir perdão para você. Se eu fui o culpado, eu quero pedir perdão para você. Diante de Deus, eu quero te pedir perdão para você voltar, ser feliz. Seu lugar é Deus é santo. Você sabe disso. Você sabe disso. Você já falou: meu lugar é Deus é santo. A igreja que eu gosto, a igreja que eu amo, é a Deus é santo. Eu me sinto bem nessa igreja. Então por que você não está aqui? Por que você saiu daqui? Ou por que você não vem para aqui? A Deus é santo? Tem falhas. Pastor Messias nem se fala. Muitas falhas. Mas nós estamos lutando para ir para o céu. Nós estamos lutando para chegar no céu. Nós estamos lutando para ser salvo. Nós estamos lutando para ir para o céu no arrebatamento. Com todas as nossas fraquezas, nossas falhas. Mas Deus vai nos ajudar a nós chegarmos.

E atenção, povo de Deus, povo que me ouve nesse exato momento, está chegando a hora, está chegando o momento, está chegando o dia é

0: Taleste, meus irmãos e minhas irmãs, povo de Deus, nós teremos aqui a convenção do esforço, do ânimo contra o esfriamento espiritual. Você vai ver que a sua vida, a minha vida, não será mais a mesma, do mesmo jeito. Não vai. Deus vai mudar a nossa vida. Deus vai transformar a nossa vida. Deus vai nos encher de ânimo, de coragem, de esforço a nós vencer a frieza espiritual. O que está matando a igreja é a frieza espiritual, é a falta de fé, é a falta de oração, é a falta do jejum, é a falta da vigilância, da prudência, é a falta do mover de Deus da nossa vida. Então, é a falta do mover de Deus. Então, meus irmãos e minhas irmãs, em nome de Jesus, eu, pastor Messias, estou convocando o povo para orar e jejuar, consagrar por esses 3 dias. E o Senhor, a Senhora, está conosco. O Senhor, a Senhora, a família, receber de Deus a força, o poder, o ânimo, a unção e a autoridade para vencer a frieza espiritual. É aqui em Curitiba, na Avenida Marechal Floriano Peixoto, 6711, nos dias sexta-feira, dia 17, sábado 18 e domingo, encerrando com chave de ouro, domingo dia 19, no horário das 2 da tarde, meus irmãos, eu quero convocar o povo de Deus, os obreiros, as obreiras, os membros, para vencer o esfriamento, para vencer a fraqueza, o desânimo, e nós caminharmos juntos para a Nova Jerusalém. Que dia, pastor? Dia 17, 18, 19, sexta-feira à noite, sábado à noite e domingo às 2 da tarde. Venha para cá, o Pai do Céu tem uma palavra, tem algo para entregar nas nossas vidas. Eu estou falando com fé, a nossa vida será diferente a partir dessa data. Olha o que Deus faz nesses dias de convenções aqui na Igreja Deus é Santo.
1: Olha a mulher andando aí! Olha a mulher andando, vai correr! Corre, minha irmã, corre agora! Corre que Deus já te curou! Corre que Deus já te curou! Deus já te curou! Deus já te curou! Deus já te curou! Deus já te curou em nome do Pai, do Filho e do Espírito Santo de Deus! Minha irmã, o senhor não andava assim, não?
2: Não, manco bastante.
1: E por que o senhor não mancou agora? Por que não mancou?
2: Porque Deus me curou.
1: Então levanta a muleta. Olha aí, corre aí para ver. Pode correr. Corre aí. Olha aí, mulher andando aí, igreja. Oh, glória.
0: Deus vai curar ele agora da surdez. Em nome de Jesus Cristo. Em nome de Jesus Cristo Salvador. Toda surdez sai dos ouvidos dele agora. Do alto da cabeça aos pés. Toda macumba. Todo espírito do diabo. Demônio do inferno. Demônio de doença. Saia do alto da cabeça. As plantas dos pés. Saia dos ouvidos. Saia dos ouvidos dele agora. Nome de Jesus. Nome de Jesus. Nome de Jesus. Sai daí, Chu. Sai daí, Chu. Sai daí, demônio. Sai do corpo dele. Espírito de enfermidade. Espírito de enfermidade. Espírito de macumba. Espírito de feitiçaria. De bruxaria. Sai dos ouvidos dele. Sai dos pés, das pernas, dos braços, das costas. Saia. Sai daí, em nome de Jesus. Nome de Jesus. Nome de Jesus agora. Escute agora. Escute agora em nome de Jesus.
1: Agora vou falar bem baixo para ele ouvir.

0: Olha bem baixo. Olha para baixo. Olha para baixo. Você não vê o gesto da minha boca. Escuta aqui. Como é o seu nome?
1: Jadir.
0: Vamos ficar bem mais longe agora, quer ver? Como é o seu nome?
1: Jadir.
2: Glória a Deus!
1: Glória a Deus!
0: Quantos anos você tem?
1: 56.
0: Glória a Deus! Glória a Deus aí!
1: Deus, aleluia! Glória a Deus!
0: Está curado!
1: Estou curado!
0: Quem curou?
1: Jesus! Graças a Deus, povo de Deus, povo da fé, povo de Curitiba, povo do Paraná, do Brasil, nós estaremos durante esses dias orando, consagrando a nossa vida, buscando a Deus. Você vai ver o que Deus vai fazer esses dias aqui na igreja Deus é Santo. Mover do Espírito contra o gelo, contra o esfriamento espiritual. Eu sinto por Deus que Deus vai derramar força, poder, autoridade, unção e quebrar esse gelo maligno. Esse gelo maligno que estão matando os cultos, os crentes e as igrejas. O que está matando as igrejas é isso aí, ó. É a iniquidade, é o pecado, é o mundanismo. E isso faz esfriar a igreja. Por multiplicar a iniquidade, o amor de muitos se esfriariam. Mas aquele que perseverar até o fim será salvo. Venha para cá, irmãos, e você vai ver o que Deus vai fazer nesses 3 dias na nossa vida, sexta, sábado e domingo.

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2: Quero cumprimentar a todos com a paz do Senhor Jesus. Estamos aqui nos estúdios da nossa Igreja Pentecostal Deus é Santo. Meus irmãos e minhas irmãs, eu acredito em milagres. Se tem alguém que acredita em milagres, eu acredito. Porque eu vejo toda hora, todo dia, todo instante, Deus realizar milagres na minha própria vida. Aquilo que eu não posso, aquilo que eu não tenho condições, eu coloco nas mãos de Deus e peço, e ajo, faço a minha parte, e logo em seguida eu vejo a parte de Deus. Eu vejo Deus agir. Eu vejo quanto Deus é Deus dos milagres. Começando pela própria salvação do pecador. Quando Deus perdoa o pecador, quando Deus transforma o homem, este aí é um grande milagre. Este aí que é um grande milagre. O indivíduo lá nas drogas, bebendo, o indivíduo lá fumando maconha, roubando, matando, e de repente o camarada aparece dentro da igreja, e dali para frente uma pessoa diferente, uma pessoa completamente diferente de tudo aquilo que ele fazia. Isso aí que é um grande milagre. Então eu vejo, meus irmãos e minhas irmãs, todo instante, o nosso Deus realizando milagres. E milagres acontecem na vida de quem busca, de quem crê. Milagres acontecem na vida de quem dá lugar para Deus. A Bíblia diz que a fé não é de todos. E a Bíblia diz que os sinais, que as maravilhas seguirão, acompanharão aqueles que crê. Não quer saber se é um pastor, não quer saber se é um obreiro, um obreiro membro, ou um católico, ou uma pessoa que diz assim: eu não tenho nenhuma religião, mas ele tem fé. Ele tem fé em Deus. E aliás, tanto são as pessoas que falam em milagres, mas não crê em milagres. E tem gente que não fala, mas crê. Mas acredita e recebe. Pessoas que nem ora muito, mas ele crê muito. Ele crê, ela crê. É uma pessoa que dentro do coração dela, ela pede a Deus com fé. E a oração dela, o pedido dela é respondido. Então a Bíblia diz que não é por muito falar que será ouvido. Não é por muito falar, é pelo crer, é pelo acreditar. E nós vemos, meus irmãos, esta campanha de quarta-feira, ela é uma campanha de milagres. É uma campanha que só vem nela quem crê em milagres. Aqueles que não que não crê, eles não veem. Eles não acreditam em milagres. Eles estão na igreja, está ali servindo a Deus, está ali na igreja, faz parte da membresia de uma igreja, tem uma carteirinha de membro, ele toma a santa ceia, mas lá dentro do coração dele, ele está ali vazio, está ali vazio, um oco na alma, um vazio na alma, está ali cantando triste. Você já viu a pessoa cantar triste? Se a Bíblia diz que quem está alegre cante, deve ser muito triste alguém cantar triste, alguém ali cantando, porque cantar é algo que transmite alegria. Como que alguém vai transmitir alegria se ele que está cantando está triste? Pensa bem, uma pessoa dentro de uma igreja, caminhando para os cultos, com uma enfermidadezinha tão pequenininha, e ele carregando aquela enfermidade o tempo todo, uma coisa tão mínima, tão pequena, e ele e ela não tem fé de livrar daquela enfermidade, não tem fé de ficar livre daquela enfermidade. Pensa bem isto. Um pequeno tumor, um pequeno caroço, ou uma pequena dor de cabeça, uma pequena sinusite. E a pessoa sempre pedindo oração para aquilo. Sempre pedindo oração para aquilo. Por que que ela mesma não ora? A oração nunca é como a pessoa que vai fazer a oração. Eu posso orar por você, você pode orar por mim. A oração que você faz por mim não é como a minha que eu faço. A oração que eu faço por você não é como a você, a que você crê. Porque se eu orar por você não crendo, não vai acontecer nada na sua vida. Ou se eu orar crendo e você não crê, também não vai funcionar. Você precisa crer. Quais são os sinais de uma pessoa que não crê? São muitos. Uma pessoa que não crê, não ora, não jejua. Uma pessoa que não crê, ela não dá oferta na igreja, não dá dízimo. Uma pessoa que não crê, ela não vai nos cultos, não faz uma campanha. A pessoa que não crê, ela não pega a Bíblia para ler. A Bíblia dela está empoeirada. Ela não carrega nem para a igreja a Bíblia. Eu vejo aqui na igreja a quantidade de pessoas que não carrega a Bíblia. Não é uma nem duas, não, é o tempo todo. Elas têm vergonha de demonstrar a sua fé. Elas não têm coragem de carregar a Bíblia. Se ela não tem coragem de carregar a Bíblia, porque ela não tem comunhão com a Bíblia. A Bíblia para ela não faz bem. Ela não tem coragem de entrar dentro do ônibus com a Bíblia na mão. Ela tem vergonha de mostrar para as pessoas que ela é uma pessoa de igreja, uma pessoa membro de uma igreja. Ela quer ser uma pessoa da igreja, mas ela quer esconder a sua crença. Ela quer esconder a sua comunhão. Na igreja, ela é uma coisa. Depois que termina o culto, ela é outra coisa. Lá no colégio, ela não quer que ninguém saiba que ela é crente. Lá no trabalho, ela não quer que ninguém saiba que ela é crente. Dentro do ônibus, ela não quer que ninguém saiba que ela é crente. Ela quer ser uma pessoa que carrega as características de uma pessoa do mundo. Ela vai para a igreja com uma roupa, mas quando ela chega em casa, no outro dia, ela não tem nada a ver com aquela roupa que ela vestiu para ir para o culto. Ela vive de apenas uma fachada. Ela vive de uma fachada, de algo que não é real, que não é verdadeiro. É uma pessoa vazia, deprimida, triste, angustiada, doente, desanimada. Uma pessoa que ela faz isto, ela é uma pessoa que peca. Porque se ela não professa a sua fé, ela peca. Porque ela não faz o que ela deve fazer. Quando alguém sabe fazer e não faz, a Bíblia diz que ela peca. Ela peca. Então, quantas são as pessoas que agora estão ouvindo essa palavra e está desse jeito aqui que nós estamos falando? Ninguém no trabalho sabe que ela é uma obreira, um obreiro, um pastor, um presbítero da igreja, ou membro da igreja. Ninguém sabe, porque ela não demonstra. A luz não está nela. Ela é uma luz apagada. É uma lâmpada apagada. É uma candeia, um candeeiro apagado. Aquela pessoa que ela finge que é do mundo e é da igreja. Ela finge que é do mundo. Lá no mundo, ela finge que é do mundo. Mas ela é da igreja. E na igreja, ela finge que é da igreja, mas é do mundo. Será que você parou para pensar isso? No mundo, ela finge que é da igreja. Ou ela finge que é do mundo? Ela finge que é do mundo. No mundo, ela finge que é do mundo. E na igreja, ela finge que é da igreja. Você imagina que situação? Você imagina que personalidade dupla? Pensa bem. Pensa bem, meus irmãos. Como que Deus vai abençoar uma pessoa dessa? Como que esta pessoa será uma pessoa abençoada por Deus, se agora ela está de um jeito, daqui a pouco ela está de outro jeito, de outra forma? Pensa bem isto. Uma pessoa vazia é uma pessoa até perigosa, porque você não sabe quando ela está bem e nem quando ela está mal. É uma pessoa, como é que diz? Bipolar. Uma pessoa que ela não tem uma característica. Ela não tem um perfil. Ela não tem uma finalidade. Ela não sabe se é de Deus ou se é do mundo, se é do maligno. Uma hora ela está de um jeito, outra hora ela está de outro jeito. Uma hora ela está cantando a música da igreja, de repente ela está cantando a música do mundo. De repente ela está orando, falando com Deus, de repente ela está xingando, falando palavrão, falando com o diabo, desejando mal ao próximo, espraguejando, amaldiçoando o seu semelhante. E depois ela vai para a igreja e ela prega na igreja, ela fala de Jesus, ela diz tantas coisas que as pessoas olham para ela e dizem: puxa, se fosse verdade o que ela está falando, se isso aí fosse verdade, mas não é nada disso que ela está falando. Mas olha, irmãos, ela carrega na consciência uma culpa, ela carrega na consciência uma consciência pesada. A cobrança de Deus é muito grande na vida dela. Os seus próprios erros não deixam ela ser uma pessoa feliz. Ela não dorme bem, ela não come bem, ela não vive bem, ela não tem felicidade. Ela é uma pessoa inquieta, incompleta. Pastor, tu está falando toda a minha vida. Não é eu, é a palavra de Deus. Pastor, o que eu posso fazer para me libertar? Foi a pergunta que o jovem rico fez para Jesus. O jovem rico, ele tinha tudo isso aqui que eu estou falando. Ele era da igreja e não era salvo. Ele era da igreja, foi criado na igreja, porém, ele conhecia os mandamentos, ele observava os mandamentos, mas não era um seguidor dos mandamentos. Ele sabia, ele conhecia tudo e perguntou para Jesus: Mestre, o que eu faço para me salvar? O que eu faço para me ser uma pessoa salva? O mestre disse: segue os mandamentos, não matarás, não roubarás, assim foi falando. Ele diz: tudo isto eu tenho observado. Olha só, tudo isto eu tenho observado. Ele não diz que ele era um seguidor, ele era um observador das leis divinas. É uma pessoa que ele sabia como o Pai Nosso. Todo mundo sabe o Pai Nosso de cor, mas já prestou atenção nas palavras do Pai Nosso? Falar o Pai Nosso, rezar ou orar, é muito fácil. O Pai Nosso é rezado, é orado, é falado dentro de todas as igrejas e religiões. Agora, seguir as palavras do Pai Nosso, você imaginou? Pai Nosso que estás no céu, santificado seja o vosso nome, venha a nós o vosso reino, seja feita a tua vontade, assim na terra como nos céus. O pão nosso de cada dia nos dai hoje. E aí vai. Lá na frente, faz uma reflexão, uma análise das palavras do Pai Nosso. Vê se esse Pai Nosso está de acordo com a nossa vida, ou se a nossa vida está de acordo com o Pai Nosso. A oração do Pai Nosso. Meus irmãos e minhas irmãs, eu tenho certeza que tem muita gente agora me ouvindo, que estão dentro dos altares, dos púlpitos, pessoas que estão com crachá de obreiro, de membro, que toma a santa ceia, que faz parte de um conjunto de membro, conjunto de louvor, de cântico, de escolas, de departamentos de missões, de escolas, gente que conhece, que dá aula, que é professor, que é aluno ou aluna, está ali na igreja, está ali na aula, mas o coração dele não está ali. Está ali no culto, está ali na aula, mas o coração está lá longe, está bem longe. A mente, o pensamento, a vontade, o desejo não é aquilo. É aquilo que Jesus disse: Este povo me honra com os lábios, mas o coração está longe de mim. Está ali na igreja, mas não está ali com prazer. Tem gente que não tem prazer de pregar a palavra de Deus. Prega por dinheiro, prega porque tem um salário. Se tirar o salário dele, acabou o pregador. Tem gente que prega porque está dirigindo uma igreja. Se tirar a igreja das mãos dele, ele não prega mais. Ele já está desviado há muito tempo, dirigindo uma igreja. Tem gente que está com um grupo de crianças, de jovens, de adolescentes, de senhoras. Está ali ensinando, falando, mas se tirar da mão dele, amanhã já está no mundo. Porque ele está ali porque não tem outra coisa para fazer. Está ali, mas está fazendo para disputar com alguém. Ele não quer que alguém pegue o lugar dele. Ele quer pegar o lugar de alguém. Ele quer estar ali por uma disputa. Aí se tirar ele e colocar alguém, no outro dia ele está fora da igreja. No outro dia ela está fora da igreja. Isso é tão comum. É por isso que acontece tanto esta migração de crente migrando para uma igreja, para outra igreja. Sempre quando ele sai daquela igreja, daquele ministério, foi porque fez aquilo que ele não queria que fizesse. A ferida nunca foi cicatrizada. A ferida é crônica. E ele saiu dali, foi para outra igreja. Por algum tempo o pastor ficou ali sendo enganado por ele ou por ela. O pastor foi lubridiado por ele e por ela. Ele escondeu aquele grande defeito por um ano, dois anos, até mais anos, 5 anos, 3 anos foi escondido aquele pecado escondido. O dia que foi revelado, o dia que aquilo foi de acordo com o que ele não queria, ele já tinha saído daquela igreja por causa desse problema. Ele saiu daquela, foi para outra, terceira, a quarta igreja, a quinta, a décima, a 20ª igreja. Tudo por causa daquele mesmo pecado. É aquela pessoa que não foi liberta, não nasceu de novo, não houve o novo nascimento. Aquela pessoa que está ali dentro da igreja porque não tem um outro lugar para ir. Acostumou ir para a igreja, acostumou ir para os cultos, acostumou ir com a esposa para a igreja, seguindo a igreja por causa da esposa, seguindo a igreja por causa do esposo, mas não era aquilo que ele queria. Ele ia levar a esposa na igreja e ali ficava no culto. Ali ele foi batizado, ali ele foi até um obreiro. O pastor levou ele ao obreiro, mas ele não é um obreiro. As obras dele, o testemunho, o caráter, a postura, não é de um obreiro. O que está segurando ele ali é o cargo. O que está segurando aquela pessoa ali é o cargo. Mas não é a pessoa que o cargo está indicando. É um diácono, mas o testemunho não é de um diácono. É um cooperador, mas a vida não é de um cooperador. O que está segurando ele ali, porque ele é um presbítero, na carteirinha. É uma vida de carteirinha, mas ele não é um seguidor, ele não é um, na prática, aquilo que a carteirinha diz. Ele é, na teoria, um pastor, um evangelista, um presbítero, ou um tocador, ou um músico, mas ele faz aquilo por uma demonstração humana, ou por um salário, ou por um cargo, ou por um outro interesse que a gente talvez não sabe, só Deus é que sabe o coração de cada um. Mas se tirar ele da frente, no outro dia ele já está lá na outra igreja, ou quem sabe lá no mundo. Olha, meus irmãos, Deus é conhecedor dos nossos corações. Deus é quem sonda os nossos corações e sabe a intenção ou a máscara do meu coração, do seu coração. Ou uma maquiagem que está escondida. Isso é duro. Isso é triste. Isto é machucante. É prejudicial para si mesmo, para a igreja. Aquela pessoa que está ali na igreja cantando, mas ela não está cantando para Deus. Não é para Deus, ela sabe que não é para Deus. Ela está cantando ali por um outro interesse. Não é o caso de todos. Não é o caso de todos. Tem gente que vai para a igreja exclusivamente para louvar a Deus, para servir a Deus. Talvez não sabe cantar bonito, mas para Deus é tão bonito, porque Deus recebe aquilo com perfeição, porque ela fez para Deus, não fez para o homem, para a mulher. Tem gente que vai cantar, fala assim: olha, irmãos, eu vou cantar aqui a pedido da fulana e tal, eu vou cantar aqui a pedido da Beltrana, eu vou cantar aqui para fulana. Se eu errar, a fulana ou vocês me perdoam. Já demonstrou que aquele cântico não é para Deus, porque se fosse para Deus, ela não falaria isto. Se eu errar, vocês me perdoam. Quem tem que perdoar é Deus, não é Beltrano, nem Ciclano, nem a igreja. Ele vai louvar a Deus. Não vai cantar para fulano ou fulana, a pedido da fulana. Ainda que alguém peça, mas não vai falar: ó, eu vou cantar aqui porque a irmã fulana de tal pediu para cantar. Eu vou cantar aqui em homenagem a fulana de tal. Poxa, Jesus então ficou fora do cântico. E já fala: se eu errar, vocês me perdoam. Tem gente que vai pregar no culto, mas ele prega para a igreja ver que ele prega. E prega tão bonito, palavras tão sábias, tão intelectuais, mas aquilo não alimenta a alma de ninguém. Aquilo não tem poder para mudar a vida de ninguém, porque não foi uma palavra espiritual, não foi uma palavra extraída de Deus, foi da teologia humana, do conhecimento humano, foi extraído da mente humana, num coração humano, não de um coração espiritual. Aquela palavra não tem poder. Eu sei que vocês já viram isso, alguém orar aquela oração assim, como se fosse uma poesia: amantíssimo Deus, não sei o que, PPP, palalá, aquela coisa bem assim, que todo mundo sabe que aquilo é da boca para fora. Não há poder, não há libertação, não há força naquela palavra. Como cânticos, pregações, orações, extraída não da alma, não do Espírito, não pelo poder de Deus. Tem gente que vai orar, a oração simples, um português simples, mas aquilo tem uma potência, aquilo tem uma força tão grande, aquilo tem uma unção tão grande, que cura o câncer, cura a AIDS, derruba o demônio. O demônio não resiste, não para em pé. Por quê? Porque aquilo foi feito com a unção, com a autoridade, com o poder de Deus. Meus amados irmãos, será que nós estamos fazendo para Deus as coisas? Será que o que nós estamos fazendo é para Deus? Você tem certeza disso? Você tem certeza que você está indo para a igreja por causa de Deus? Você tem certeza que você é um obreiro por causa de Deus? Uma obreira por causa do Senhor Jesus? Você tem certeza que você é um cantor, um músico, um pregador por causa de Deus? Ou por uma outra vontade, objetivo, desejo e pensamento? Olha, se nós não estamos perdendo o nosso tempo. Jesus diz naquele grande dia para alguém que diz Senhor, Senhor. Ele diz: nem todos que me diz Senhor, Senhor herdará a vida eterna, mas somente aqueles que fazem a vontade do Pai. Naquele grande dia alguém vai dizer: Senhor, no teu nome expulsei demônio, curei, fiz milagre, maravilha, olha, comi na tua presença, fiz tantas coisas. O mestre vai dizer: não te conheço, não sei de onde você vem, nunca te conheci. Oh, irmão, isso é muito triste. Isso é muito triste. Nós estamos aqui falando e Jesus não conhecer nós. Estamos aqui por interesse próprio, por dinheiro, para fazer um pé de meia. Pensa bem, eu estou aqui no rádio por causa de um salário, por causa que aqui dá dinheiro. Não, daqui dá dinheiro, ser pastor dá dinheiro, é o que todo mundo fala. Abrir uma igreja dá dinheiro, ser pastor rola muito dinheiro, não é assim que todo mundo fala? Não, eu vou abrir uma igreja também. Abrir igreja hoje é um grande negócio. Ah, eu vou abrir uma igreja para mim também. Meu tio abriu uma igreja e ficou rico. Ah, o missionário, o bispo, o reverendo, o apóstolo, olha, ficou riquíssimo. Tem jatinho, tem helicóptero, tem carro importado, tem mansões escondidas por aí, tem dinheiro no paraíso fiscal. Tem gente aí que está dizendo assim: não, isso aí é dinheiro, isso aí é grana, isso aí enrola muita grana. Ah, meu Deus, ah, meu Deus do céu, como será isso diante de Deus no grande dia do juízo final? Como será isso? Ô, irmãos, como será isso? Pensa bem. Como será os grandes aqui na terra? Mas naquele grande dia será envergonhado, derrotado, humilhado, amarrado de pés e mãos e lançado fora. Pensa bem isto. Desfrutou aqui na terra, usou o nome de Deus, usou a Bíblia, usou o altar, usou a fé, usou o nome de Jesus e depois perdeu a salvação. Que adianta ganhar o mundo inteiro? Que adianta ganhar o mundo inteiro, meus irmãos, e perder a alma? O que nos dará pelo resgate das almas? Quem nos dará? Qual o dinheiro? Qual é a fortuna deste mundo? que pode comprar uma alma ou tirar uma alma do caminho da morte, do caminho do inferno. Ah, meu Deus. Ah, meus irmãos, como é difícil ser um pastor, como é difícil ser um obreiro, como é difícil ser um crente salvo, como é difícil alguém ter certeza da salvação e bater no peito e dizer: eu tenho certeza da minha salvação, nada me condena, nada me separará do amor de Deus, nada me separará da minha salvação. É por isso que Jesus disse: aquele que perseverar até o fim, este será salvo. Tem que perseverar até o fim, meu irmão. Não adianta nós estarmos aqui no rádio falando, não adianta nós estarmos no altar falando, não adianta nós estar só na igreja, mas os nossos atos, as nossas obras, nosso testemunho não condiz com aquilo que a palavra de Deus diz. Oh, irmãos, ouvintes, oh, igreja, oh, pastores, oh, meu Deus do céu, nós temos que, eu tenho, vocês têm, nós temos que perseverar, que negar a si mesmo, renunciar a si mesmo, negar a si mesmo, tomar a sua cruz e seguir o Mestre. Como é difícil negar a nós mesmos. Mas do outro lado, como é maravilhoso nós ter a certeza da salvação, como é maravilhoso, como é glorioso, como é maravilhoso alguém com a consciência limpa, com o coração limpo, alguém que sabe e que se morrer hoje, o corpo desce à sepultura, mas a alma vai descansar com Cristo. Isto é maravilhoso, isto é glorioso, isto é maravilhoso, isto é, olha, não tem palavra, não tem palavra, não tem palavra, não tem palavra. Não tem como explicar. Então, meus irmãos, minhas irmãs, vocês e eu e nós, vamos ficar com essa palavra e colocar ela em prática, não só na teoria, mas em prática, para a glória do Senhor Jesus. E aquele que vem

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Desperta a fé, povo de Deus, povo da fé, do programa Vencendo pela Fé, da Igreja Pentecostal Deus é Santo. Eu quero chamar a sua atenção aqui agora. Desperta a sua fé em nome de Jesus. Presta atenção neste aviso aqui agora.

Marca no seu calendário, meu irmão, minha irmã. Marca esse momento. Deixa esses 3 dias reservado para você estar aqui conosco. Você estar aqui para receber as grandes bênçãos das mãos do nosso Senhor e Salvador Jesus Cristo. 3 dias de festividade espiritual. Compreendo a Cristo, qual que é o tema desta convenção de julho de 2026? Presta atenção. É contra a frieza espiritual. Meu Deus do céu, eu creio que Deus vai renovar pessoas. Eu creio que Deus vai transformar vidas, almas, pessoas que estão na frieza espiritual, vão ser tocadas, impactadas pelo poder de Deus nesses 3 dias, sexta-feira, sábado e domingo. Meu Deus do céu, vai chegando essas datas, vai chegando esses dias, o coração bate mais forte. Por quê? Porque nós temos a certeza do milagre, nós temos a certeza do agir de Deus. Caravanas confirmadas de todo o Brasil. Vai ser tremendo o agir de Deus. Vai ser tremendo que Deus vai operar. Desperta a fé, ouvintes. Desperta a fé, povo de Deus. Desperta a fé grande em Curitiba, Paraná, Brasil, para essa data, para esses 3 dias. Venha, vem estar conosco, forme a sua caravana. Independente da cidade, da região que você está nos acompanhando, ainda dá tempo, e com certeza tem tempo. Se tem mais do que 1 mês para se programar, se organizar e estar conosco para receber a bênção de Deus, a vitória, o renovo, o fortalecimento, essa frieza que está invadindo tantos lares, pessoas, famílias e até mesmo igrejas, vai ter que ir embora, no nome de Jesus Cristo de Nazaré. Eu creio que essa frieza espiritual vai cair por terra, serão feitas orações, serão realizados clamores, para que este mal, para que essa frieza venha cair por terra em nome de Jesus. Atenção Curitiba, atenção regiões metropolitanas, atenção povo de Deus, atenção congregações das nossas igrejas. Deus é santo, forme a sua caravana, vem estar conosco, vamos colocar a nossa fé em prática. Essa igreja vai se tornar pequena para a tamanha grande multidão de pessoas que vão estar presente nesses 3 dias. Novamente a data, dia 17, sexta-feira, 19h, dia 18 de julho, dia principal, o nosso pastor, presidente, pastor Darcy Messias, o líder espiritual dessa igreja, vai estar assumindo a tribuna santa para pregar a preciosa palavra de Deus, e o nosso Deus operar milagres, o nosso Deus operar maravilhas. Eu creio em nome de Jesus, eu creio que grandes coisas Deus vai fazer. Deus vai operar em nome de Jesus. Você crê, meu irmão? Então você está aqui conosco. Dia 18, dia principal, sábado, às 19h, pastor Darcy Messias, pregando, orando, realizando aquela oração contra a frieza espiritual. Meu Deus do céu, vai ser tremendo o que Deus vai operar, o que Deus vai trabalhar.

0: Deus vai agir, vai ter pessoas que vão testemunhar o renovo, o fortalecimento, aquela fé aumentada pelo poder de Deus. E domingo, atenção povo de Deus, atenção povo da fé, lembrando, pela parte da manhã, às 8 horas da manhã, a grande reunião de obreiros aqui nossa sede nacional das igrejas pentecostal Deus é Santo. A presença da diretoria nesta reunião, atenção obreiros, obreiras, não falte, chega cedo, às 9 horas da manhã, a porta da igreja Deus é Santo já estará fechada para nós estarmos orando e ouvindo a palavra nessa gloriosa reunião de obreiros e obreiras aqui nossa igreja pentecostal Deus é Santo. Ainda falando deste mesmo domingo, dia 18, melhor dizendo, 19 de julho, às 2 horas da tarde, o grande encerramento da nossa conversão. Meu Deus do céu, vai ser tremendo que Deus vai operar. Vai ser tremendo que Deus vai agir nesses 3 dias de festividade espiritual. Não é momento, meu irmão, minha irmã, de você ficar parado, acomodado, de braço cruzado. Enquanto você fica de braço cruzado, Satanás ele ganha espaço contra a sua alma e você é tomado pela frieza espiritual. Mas eu quero te convocar, domingo à tarde, no encerramento, com a presença do pastor Ednei Saavedra, pastor estadual das igrejas pentecostal Deus é Santo, no estado do Rio Grande do Sul, vai estar pregando a palavra de Deus, vai estar orando por todos, realizando aquelas orações de libertação, onde todo mal que tiver escondido, atormentando alguém, vai ter que ir embora, em nome de Jesus, em nome do nosso Senhor e Salvador Jesus Cristo de Nazaré. Eu creio no agir de Deus, eu creio no operado Espírito Santo, eu creio que toda a frieza espiritual vai ter que cair por terra nesses 3 dias de festa espiritual. É a convenção contra o esfriamento espiritual. Olha que algo maligno, perverso, que Satanás ele age, ele opera contra as vidas. É algo silencioso, não é algo que se aparece, não. O esfriamento espiritual é algo silencioso. Alguém não vê, alguém não escuta, alguém não percebe, mas eu creio que nada vai ficar escondido, nada vai ficar em oculto. Eu creio que a frieza espiritual, através dessas orações, como você vai ouvir aqui agora, vai ter que cair por terra em nome de Jesus. A frieza espiritual não vai tomar conta da sua vida, não. Essa frieza espiritual não vai tomar conta. Pode ser algo silencioso, algo oculto, algo que não aparece, mas através dessas orações, eu não acredito que a frieza vai continuar na sua vida. Céu, olha um pouquinho de como vai ser esta convenção de julho. Vai ser tremendo que Deus vai operar, vai ser tremendo que Deus vai realizar. No sábado, a presença do pastor Darcy Messias, o líder espiritual. Eu creio no agir de Deus. Se você crê, você vai se organizar, você vai estar aqui conosco. Serão 3 dias de festa, dia 17 de julho, sexta-feira, 7 horas da noite. No sábado, dia 18, pastor Darcy Messias, a qual você está ouvindo, ouviu essa oração aqui agora, vai estar realizando essa poderosa oração contra a frieza espiritual. E dia 19, a reunião pela manhã e à tarde, aquela grande concentração de fé e de milagre. Pastor Ednei Saavedra, no Santo Altar de Deus, ouça aqui agora.
1: Fecha os olhos. O demônio vai gritar aí, quer ver?
0: O céu vindo de casa, vai ser tremendo o que Deus vai fazer, o que Deus vai operar nesses 3 dias. Desperta a fé, convida mais alguém, forme a sua caravana, mas não fica de fora não, em nome de Jesus. Esse convite é para você, meu irmão, minha irmã. Se você está ouvindo este convite, é para você estar aqui conosco. Se este convite chegou até você, é para você estar aqui recebendo a sua bênção. O seu milagre das mãos do nosso Senhor e Salvador Jesus Cristo. É bem aqui, em nossa sede nacional, em Curitiba, aqui na grande Curitiba, endereço Avenida Marechal Floriano Peixoto, número 6711, Curitiba, Vila Aure. Vem estar conosco, em nome de Jesus. Convida mais alguém, convida, vem com seu carro cheio, em nome de Jesus. Dá um jeito, forme a sua caravana, vem estar aqui conosco. Você que está nos ouvindo de outras cidades, eu quero que você ouça esse convite também, em nome de Jesus. Independente de onde você estiver aqui agora, se organiza. Vem estar aqui conosco. Eu creio que Deus tem algo para a sua vida. Talvez você seja do Paraná, de outras cidades, mas eu quero que você venha estar aqui conosco. Você vai receber esse fortalecimento. Você que, a qual essa frieza espiritual tomou conta da sua vida, vem estar aqui conosco. Essa frieza vai ter que ir embora em nome de Jesus. Serão realizadas orações, clamores. E essa frieza vai ter que ir embora em nome de Jesus. Você crente, você de outras igrejas, livre pensador, professa ou não um credo religioso, esse convite é para você em nome de Jesus. Talvez você congregue em outra igreja, em outro ministério. Vem estar aqui conosco. Vem colocar a sua fé em prática e você receber as grandes bênçãos das mãos de Deus. Grandes bênçãos das mãos de Cristo Jesus, o nosso Salvador. Ele vai renovar, Ele vai fortalecer vidas, almas e até mesmo famílias. Meu irmão, você talvez saia de outra cidade, vem para cá. Talvez você seja de longe, outro estado, vem para cá. Se organiza, se planeja, faça esse esforço para estar aqui conosco, em nome de Jesus. Alguém no passado, quando estava no mundo, ele fazia de tudo, para praticar as coisas do mundo. E por que que você vai fazer de tudo? Se esforçar, se batalhar, e você ter esse privilégio de receber esse fortalecimento espiritual. Esse é algo que você precisa, esse alimento que você precisa para você continuar vencendo em nome de Jesus. Eu creio na bênção, eu creio na vitória. Desperta a fé, povo de Deus. Desperta a sua fé venida. Marechal Floriano Peixoto, número 6.711, Curitiba, Paraná. É o momento de milagre. Falta poucos dias, poucas semanas, não fique de fora. Novamente, mais uma vez, os dias, dia 17, sexta-feira, 7 horas da noite. Dia 18, da mesma forma, no mesmo horário, no sábado, às 7 horas da noite. Dia 19, pela manhã, às 8 da manhã, a nossa reunião de obreiros, de obreiras aqui da Igreja Pentecostal Deus é Santo. E à tarde, a grande concentração de fé e milagre, encerrando esses 3 dias de festividade. Não fica de fora, meus irmãos e irmãs de casa. Deus tem bênção para a sua vida, em nome de Jesus.
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0: Atenção, povo de Deus, povo da fé, Curitiba, Paraná, Brasil. Nós estamos aqui para fazer uma grande convocação. Desperta a sua fé, presta muita atenção aqui agora, neste momento, porque são 3 dias de uma grande festividade espiritual. 3 dias de um grande conclave espiritual. 3 dias do mover de Deus. 3 dias do agir de Deus. Que dias são esses, companheiro Christian Garcia? Presta atenção. Dia 17, 18 e 19 de julho, a cidade de Curitiba vai ser impactada pelo poder de de Deus, porque está chegando o dia, está chegando a hora da nossa convenção de julho das igrejas pentecostal. Deus é Santo, presta atenção para o tema dessa convenção. É a convenção contra o esfriamento espiritual. Meu Deus do céu, vai ser tremendo que Deus vai operar, o que Deus, ele vai agir, o que Deus vai operar. Sexta-feira, dia 17 de julho, pastor Paulo Messias, juntamente com pastor Jefferson, no horário das 7 horas da noite, os dois servos de Deus, o santo altar de Deus, numa mesma fé, no mesmo espírito, e o nosso Deus operando milagres, sinais, prodígios e maravilhas. Desperta a sua fé, povo de Deus, desperta a sua fé, Curitiba, Paraná, Brasil, porque vai ser tremendo que Deus vai operar, vai ser tremendo que o nosso Deus, ele vai agir. E dia 18, sábado, está prestando atenção, está marcando no seu calendário, na sua agenda, no seu celular, essas datas que eu estou te passando aqui agora. Dia 18, sábado, às 7 horas da noite, o dia principal desta festividade, vai estar na Tribuna Santa o nosso pastor presidente, o nosso líder espiritual, com o nosso Deus, revelou essa obra para o seu servo, pastor Darcy Messias, no dia principal da convenção, pregando a palavra, orando pelos excelentes dons do Espírito Santo, orando para Jesus operar milagres, para Jesus operar maravilhas, para Jesus fazer paralíticos andar. Nós vamos ouvir paralíticos andando. Você crê, meu irmão, minha irmã, que Jesus, ele faz o paralítico andar? Você crê a pessoa levantando a cadeira de roda? Você crê de alguém levantando a muleta? É isso que Deus, ele faz. É isso que Deus, ele vai operar neste sábado, dia 18, através do pastor Darcy Messias. Vamos ouvir. Ouça aqui agora. Ouça. Olha como Deus, ele opera. Olha como Deus, ele faz o paralítico andar. Escuta.
3: Levanta as muletas e anda. E vem aqui agora. Levanta as muletas e anda em nome de Jesus. Aí, glória a Deus. Deus está curando os aleijados. Deus está curando os paralíticos. Lá vem a mulher ali com a muleta levantada. Olha a outra aqui, duas.
0: Meu Deus do céu, Paraná, Brasil, Curitiba. É paralítico andando. Meu Deus do céu, é isso que Deus vai operar no dia 18 de julho, sábado. Atenção, Curitiba, chegou o dia, está chegando a hora do maior movimento espiritual que essa cidade já viu, que é a nossa convenção de julho. Isso é algo tremendo que Deus vai operar, isso é algo tremendo que Deus, ele vai agir. Além dos milagres, será realizada aquelas orações fervorosas. Será realizada aquelas orações a qual alguém vai sentir a presença de Deus, a graça de Deus. É o tema dessa campanha. É contra esfriamento espiritual. Nada melhor do que uma oração gloriosa para Jesus fortalecer alguém, para Jesus reestruturar a fé de alguém, para Jesus levantar alguém que caiu, que fracassou, que esfriou na fé, alguém que está lá embaixo no fundo do poço, através das orações gloriosas, Jesus, ele levantar, Jesus, ele fazer o sobrenatural. Você ouviu? Paralítico andando, mas eu também creio, em nome de Jesus, que pessoas vão ser transformadas. Pessoas que um dia já sentiram a presença de Deus, pessoas que um dia já estiveram firmes à presença do Senhor, quando oravam, sentiam aquela graça, falavam em línguas estranhas. Hoje em dia, cadê essa fé, meu irmão? Cadê essa fé, minha irmã? O que que aconteceu? Um dia você orava e você sentia aquela graça, um dia você clamava e o fogo descia, eram línguas repartidas de fogo, como aconteceu em Pentecostes. Cadê isso, meu irmão? É a frieza que entrou dentro do seu coração, é a frieza que entrou dentro da sua alma, mas eu tenho certeza que essa frieza vai embora nessa conversão. Olha as orações, olha os clamores, escuta, ouça.
4: Deus tem mais para fazer.
0: Tremendo que Deus vai operar, é a conversão contra esfriamento espiritual. Por se multiplicar a iniquidade no mundo, o amor de muitos, a fé de muitos se esfriará, e é o que vem acontecendo. Mas são essas orações que vai transformar alguém, vai ser esses clamores que vai levantar alguém. Que Deus, ele opera na vida de alguém que comparece aqui na igreja pentecostal. Deus é santo. Eu quero convocar não apenas Curitiba, não apenas as regiões metropolitanas, mas a todos o estado do Paraná, do Brasil, por que não? Meu irmão, minha irmã, você que está nos ouvindo aqui agora de longe, você que está nos ouvindo aqui agora de outras cidades, estados, aonde talvez não há igreja pentecostal Deus é Santo ainda, eu quero te convidar em nome de Jesus, você estar conosco nesses 3 dias de festividade espiritual, de um conclave espiritual, de um mover de Deus na sua vida. Meu irmão, minha irmã, é exatamente isso que você precisa, meu irmão, minha irmã, irmão, dá uma olhadinha em sua volta. Cadê a oração? Cadê o fervor da igreja? Isso não pode parar, não, em nome de Jesus. Cadê a alegria? Cadê aquele ânimo, aquela fé, aquela espiritualidade? Meu irmão, minha irmã, você não pode perder isso, em nome de Jesus. Você nasceu na verdade. Você nasceu na fé, no fervor. Você nasceu nessas orações que você ouviu aqui agora, de glória a Deus, aleluia. Línguas estranhas, línguas repartidas, batismo com o Espírito Santo, milagre, cura, libertação. Cadê tudo isso, meu irmão? Cadê tudo isso, minha irmã? É a frieza espiritual tomando conta. Por aí fora, por aí neste mundo, por aí nas igrejas. Mas eu quero te convocar, esses 3 dias... Eu falei de 2 dias, dia 17 e dia 18, mas dia 19 é o encerramento deste conclave espiritual, é o encerramento deste mover de Deus, é o último dia. Mas é qual eu vejo pela Bíblia Sagrada, que Jesus, ele deixou o milagre para o final. No final daquele casamento houve a transformação da água em vinho. O mestre cerimonial até falou: todos deixam o melhor para o início e o pior para o final, mas o Senhor deixou o melhor para o final. É isso que Deus vai fazer. Alguém vai plantar no primeiro dia, no dia 17, no dia 18, e vai colher no dia 19. O melhor vai ocorrer em nome do Pai, do Filho e do Espírito Santo, nesse dia 19, em nome de Jesus. Atenção, Curitiba! Atenção, povo de Deus! Atenção, obreiros, obreiras do Brasil, do Paraná! Pela manhã, a nossa reunião ministerial. Nenhum obreiro, nenhuma obreira pode faltar em nome de Jesus. Isso é algo tremendo que Deus vai realizar em nossas vidas, nessa reunião ministerial. E à tarde, presta atenção, 2 horas da tarde, pastor Ednei Saavedra, pastor Ednei Saavedra, pregando a palavra de Deus, orando para os milagres acontecerem, orando para o sobrenatural acontecer, orando para que haja o mover de Deus, orando para que haja as poderosas libertações. Você crê, meu irmão? Você crê, minha irmã? Então vem para cá. Corre para cá, em nome de Jesus. Dia 19 é o encerramento, dia 19 de julho, 2 horas da tarde. Não perca, meu irmão. Não perca, minha irmã. Deus vai usar a vida do pastor Ednei Saavedra de uma forma poderosa, de uma forma gloriosa.
5: Vai tocando, Espírito do Senhor. Vai tocando, Espírito de Deus. Ora, mastre e cantará, vai. Alamasturi anda, alabaxão, declama.
0: Povo de Deus, povo da fé, olha que oração gloriosa é essa. Pastor Ednei Saavedra com toda a igreja. Vai ser dessa forma que Deus vai agir no dia 19 de julho. Deus vai usar a vida do pastor Ednei Saavedra em nome de Jesus. É o pastor estadual do estado do Rio Grande do Sul. Vai ser tremendo que Deus vai operar. Desperta a sua fé, povo de Deus. Desperta a sua fé enquanto estou falando. Você vai ouvir no fundo dessa oração gloriosa. Você não pode ficar de fora. Esse convite vai além do que apenas um convite. É uma convocação para a tua alma. A tua alma precisa, necessita desses 3 dias de conversão. Você ser transformado pelo poder de Deus. Olha como Jesus vai libertar nessa data. Olha como Jesus vai libertar nesse dia 19 de julho. Atenção, Curitiba! Atenção, Paraná! Atenção, Brasil! Deus age de uma forma sobrenatural e libertações vão acontecer. Pessoas oprimidas vão ser libertas, pessoas macumbadas serão libertas em nome de Jesus.
6: Põe a mão na cabeça aí. Faz oração que agora, todas as pessoas que estiver aqui, que tiver alguém da família que está oprimido, vai receber a libertação, você aqui agora, e aquela pessoa vai se visitar através dessa oração. Fecha os olhos. Senhor Deus, ó, já caiu lá atrás, não precisa nem orar. Ó, pra você ver, ó. Vida queima ele aí, Jesus. Vida e queima, Jesus, diga. Sai daí, Satanás. Sai dessa vida. Sai dessa casa. Sai dessa família agora. Toda maldição, pecado, diabo. Suia. Em nome de Jesus.
0: Jesus. Jesus vai libertar. Jesus vai repreender obras de macumba. Obra de feitiçaria. Vocês vão ver o mover de Deus. Vocês vão contemplar com os próprios olhos o agir de Deus. Você, irmão, irmã, que há tanto tempo não vê milagres, sinais, prodígios acontecer, vem para cá. Vem contemplar com seus olhos. Venha ver o agir de Deus. Não fique em casa, não. Se programa, se organiza, traga a sua família, forme a sua caravana, reaja, tenha uma fé. Ou você deixar a frieza espiritual tomar conta de você? Com certeza não. Ou você esperar a tua vida espiritual chegar lá embaixo? Ou você vai esperar você desviar, você parar, para você buscar ajuda espiritual e você se levantar? Negativo, meu irmão. Minha irmã, foi algo revelado pelo Espírito Santo para o pastor Darcy Messias, essa convenção, esse tema, pela necessidade do povo de Deus, pela necessidade dos cristãos que estão nessa terra. É para você essa conversão, é para nós, é para que um dia já foi crente, um dia já sentiu a graça de Deus e agora não sente mais, agora não sente mais a presença de Deus. É para você, irmão, irmã que está nos ouvindo aqui agora, desperta a sua fé em nome de Jesus. É para cada um de nós, meu irmão, minha irmã. Você talvez é de outro ministério, mas vem para cá. Vem estar conosco. Vem receber as bênçãos de Deus. Vem ser restaurado, fortalecido, avivado pelo poder de Deus. Não aceita essa frieza. Não aceita esse comodismo. Não aceita isso, em nome de Jesus, que vem tomando conta de você. É nesses três dias, 17, 18 e 19... Endereço, Comprador Cristo, qual que é o endereço? Presta atenção aqui agora. Pega papel, pega caneta, pega o seu celular. De alguma forma você vai ter que anotar esse endereço aí. De alguma maneira você vai se programar. Você vai dar um jeito. O endereço é esse, Avenida Marechal Floriano Peixoto, número 6.711, Curitiba, Paraná, Vila Auer. Este é o endereço do seu milagre. Essa chamada de hora em hora, na sua mente, em todo momento, lembrando: convenção de julho, convenção de julho, convenção de julho. Contra o quê? Esfriamento espiritual. Vamos prosseguindo aqui com a programação aqui nos estúdios. Falou com vocês, seu irmão em Cristo, Cooperador Christian Garcia. A qualquer momento, nós voltamos falando mais a respeito dos avisos da obra de Deus.

0: tem o controle das suas vidas, sabendo que Ele tem preparado um novo lugar para você, sabendo que Ele tem determinado um novo tempo para a tua, para a minha e para as nossas vidas.
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quantas pessoas chegaram um dia nesta igreja abençoada por Deus, a igreja, Deus é santo, pronto socorro de Cristo nesses últimos dias. Quanta gente chegaram já no vale da morte, gente desenganada. Quanta gente que não tinha esperança mais para nada. Tinha uma esperança de nada, nada, nada. Eu me lembro de pessoas que só tinha 3 dias de vida. Deus mudou a história. Deus mudou a história. Deus muda. Deus muda. Quando a gente tem fé, quando a gente tem a verdadeira fé, a gente adquire o verdadeiro milagre. Pode ter certeza disso. Quando a gente tem a verdadeira fé, a gente adquire o verdadeiro milagre. Quando a gente tem essa fé falsa, essa fé de amuleto, essa fé de vir buscar isso, buscar aquilo, buscar o óleo, buscar água, buscar o azeite, vem buscar isso, vem buscar aquilo outro, vem buscar aquilo outro, essa fé é falsa. Essa fé falsa, ela gera os falsos milagres. Não esqueça dessa palavra. Essa é a fé falsa. Não é a fé que vem de Deus. Não é a fé que vem de Deus. Essa fé, ela é uma fé passageira, uma fé natural, uma fé do momento, uma fé emocional, uma fé natural. Quando a pessoa pega aquela rosa, aquele sal, aquela água, aquele óleo, ela deposita toda a sua fé que ela não tem naquilo, porque ela não tem fé em Deus. Ela não tem fé em Deus, ela tem fé naquilo. E por trás daquilo há um espírito do engano, enganando tanto quem está dando isso para o povo e tanto quem está recebendo. O espírito do engano está ali, o espírito do erro, e faz milagre, sim senhor. Aquele espírito do erro gera milagre, aquele espírito enganador, aquele espírito do engano gera milagre, só que milagre falso. Milagre falso. Não é um milagre que vem de Deus. É um milagre que vem do engano, da mentira. Que vem do material que você pegou. Você não pegou o sal? Consciente no sal? Então aquele sal vai gerar um falso milagre na pessoa. Provisório. Provisório. Aquilo... Na hora a pessoa diz, estou curado. De repente, aquela doença volta novamente. Aquele mal volta novamente. Porque aquilo é enganoso. Aquilo é mentiroso. Aquilo não é de Deus. Não foi Deus que fez. Porque Deus não precisa de engano, de mentira. Deus, ele precisa da verdadeira fé para gerar o verdadeiro milagre. Os sinais seguirão aos que crerem. Em meu nome expulsarão demônios, falarão novas línguas, pegarão em serpentes, e se beber alguma coisa mortífera, não lhes fará dano algum, e porão as mãos sobre os enfermos, e eles serão curados. Este é o evangelho de Cristo. Esse é o milagre de Cristo. Esse é o milagre de Cristo. O milagre de Cristo, ele é produzido do evangelho. Ide por todo mundo e pregar o evangelho a toda criatura. Quando você vê alguém pregar o evangelho verdadeiro, esse evangelho verdadeiro, ele gera a verdadeira cura, a verdadeira libertação. Esse evangelho liberta a pessoa, ele gera na pessoa uma mudança de vida. A
pessoa que mentia não mente mais, que roubava não rouba mais. A pessoa que vivia no pecado, no adultério, no engano, na mentira, ela se sente mal com o pecado, porque o Evangelho mudou a vida dela. O Evangelho entrou na vida dela. Você não vê as pessoas que vão para a igreja hoje, amanhã, 10 anos dentro da igreja, não muda? Pensa bem. Por que que não muda? Por que que não converte? Por que que não transformou? Não houve mudança de vida. Está dentro da igreja há 10 anos, 20 anos, 40 anos, 50 anos, 70 anos, recebendo revelações, recebendo curas, mas ela vai morrer sem a salvação. Ela vai morrer sem a salvação, porque o foco dela não é a salvação. Nunca foi, não é e nem será a salvação. O foco dela é o interesse dela de continuar no pecado e Deus abençoando ela. Ela quer que Deus abençoe ela no pecado. Ela quer que Deus abençoe ela no erro. Ela quer que Deus se molde, que Deus se rebaixe, que Deus faça a vontade dela. Não é ela que faz a vontade de Deus. Não é ela que se rebaixa para fazer a vontade de Deus. É ela que quer que Deus abençoe ela. Ela vive no pecado, no erro, no engano, na mentira. Vive virado, chapéu velho. E pronto, isso que ela quer. É isso que ela quer. É isso que ela quer. Ela vai para uma igreja do jeito dela. Ela vai para uma igreja do jeito dela, que encaixa ela lá e que ela continua. Ah, eu não vou naquela igreja lá, não, lá é muito chato. Lá é isso, lá é que... Não é que é chato, é que ela que é chata. Ela que é chata. Ela vê com os olhos dela. Ela que é chata. Aquela igreja é muito radical. Não é ela que é radical. A igreja não é radical, é ela que entende, ela que percebe com aquilo que está na cabeça dela. Aquilo que ela usa para ela. Ela usa para ela. É como se fosse um óculos para ver as coisas que ela quer ver. Ela não compra aquele aparelho, binóculo, não sei como é que chama o troço lá, para enxergar longe. Aquilo faz ela enxergar longe o que ela quer ver. O que interessa para ela. E ela vai levando. Ela vai vivendo. E ela vai levando. E aí, de repente, a idade chegou. A idade chegou. A morte veio. E ela morreu. A morte vem para todos. A morte vem para rico, para pobre, para velho, para novo. A morte vem para todo mundo. Quanta gente morreu nessa pandemia? Quanta gente morreu nessa pandemia? Gente velha, gente nova, médico, enfermeiro, advogado, juiz, políticos, pastores, todos morreram. Quantos pastores que morreram na pandemia? Quantos crentes morreram na pandemia? A diferença é que alguém morreu salvo. Pastores, crentes, convertidos, morreram salvos. E aqueles que nunca quis salvação? Nunca interessou por salvação. Aqueles que nunca desejou a salvação. Talvez nunca creu, nem crê que Deus existe. Respeita todo mundo, respeita a fé de todo mundo, respeita as igrejas, respeita as religiões, mas não acredita nenhuma. Ele não acredita no catolicismo, ele não acredita no cristianismo, nos crentes, ele não acredita no espiritismo, ele não acredita na macumbaria, na feitiçaria,
e nenhuma religião, tanto ela boa como ruim. Morreu. Morreu, como todo mundo vai morrer. Agora, o diferencial é que quando a pessoa está servindo a Deus, já diz tudo, servindo, servir a Deus. Quando a pessoa está servindo, é a mesma coisa uma pessoa servir a outra. Uma pessoa que está servindo uma pessoa, ajudando uma pessoa. A pessoa está servindo a Deus. Ela se despoja, ela se liberta, se transforma do velho homem, da velha criatura, da velha natureza pecaminosa. E ela então agora coloca dentro dela um jugo, ela mesma busca esse jugo, o jugo de Deus, o fardo de Deus. Ela se coloca debaixo desse fardo, ela se coloca debaixo desse jugo, o jugo suave, o fardo leve, e diz assim: agora eu vou servir a Deus, agora eu vou trabalhar pela minha salvação, agora eu vou trabalhar pela minha libertação. Quero me libertar, quero me batizar, quero servir a Deus, quero tomar santa ceia, quero fazer a obra de Deus, quero preparar para a eternidade, porque aqui tudo passa, tudo acaba, tudo aqui é passageiro e é ligeiro. As pessoas vão ver isso, mas se você comparar a vida é um sopro. Você já prestou atenção no tempo da eternidade? Você já prestou atenção que quando Deus fez os céus e a terra, quantos anos? Você já prestou atenção depois que a pessoa morrer? Ela passou aqui, assim, uma passagem rápida. Passou aqui na terra ligeirinho, rapidinho, tipo uma corrida. Em compensação, em comparação com o tempo da eternidade, eu não sei se vocês vão entender isso, o tempo da eternidade, você já calculou o tempo da eternidade? Você já somou o tempo da eternidade? Você já somou quantos anos tem o mundo? Quantos anos vai durar o mundo? Hein? Você já somou isso? Já pensou nisso? Quanto tempo Deus criou os céus e a terra? Quanto tempo daqui para frente vai durar o mundo? Você já pensou nisso? Não, pastor, o mundo não tem fim. A eternidade não tem fim. Pois é. Já pensou nisso? Se você tivesse pensado nisso, você estava dentro de uma igreja boa, uma igreja boa e uma igreja ruim. Ah, todas são boas. Você não sabe o que fala. E uma igreja boa. Qual é a igreja boa? Qual é a igreja? O nome da igreja boa? Quem tem que ver isso é você. Você que vai analisar, vai pesquisar uma igreja boa para servir a Deus. Uma igreja para servir a Deus. Porque você pode entrar em muitas portas para ser revelado, curado, receber revelação, receber profecia, alguém te ungir com óleo, alguém te dá um vidro de óleo, alguém te dá uma garrafa d'água. Você pode entrar em muitas igrejas, pegar flor, pegar o sal, pegar isso, pegar aqui, pegar aquilo outro. Isso é demais. Agora, eu estou falando uma igreja boa, uma igreja para servir a Deus à luz da palavra. Você pode observar e dizer: essa é a igreja que eu quero. Quero servir a Deus. Estou cansado de mentira, estou cansado de enganação, estou cansado de dar dízimo, oferta, envelope cheio de dinheiro, voto, propósito pesado. Eu estou cansado de promessas falsas. Eu estou cansado de revelações, de profecias, de recado,
e eu quero é algo para a eternidade, eu quero é algo para a minha alma, eu quero algo para servir a Deus, eu quero algo para mim ter a certeza da minha salvação. Eu quero um lugar para me escutar a palavra, para me ouvir a palavra de Deus, me alimentar, me curar. Curar, que eu falo, não é só de fora, não. Curar de dentro para fora. Um lugar para você se curar. Para você ser curado internamente, dentro de você, de dentro para fora. Quantas vezes as pessoas estão buscando a cura de fora, mas dentro está podre. Dentro está corrompido, estragado. Está uma sepultura. Uma sepultura caiada, pintada. Você já viu? Lá no cemitério. Você vai lá no cemitério, você vê aquelas casinhas em cima da sepultura. Bonita para valer. Bonita, pintada. Ô casinha bonita. Dá vontade de morar lá, não dá? Ô casa bonita, casa boa, pintadinha. Mas você vai ver que para que aquela casa? Ali dentro não tem ninguém. Presta atenção, minha irmã. Irmão, presta atenção. Para que aquela casa no cemitério? Aquela casinha bonitinha. E casa grande. Dá até para morar lá dentro. Já prestou atenção naquilo? Para que?

A casa é bonita, aquela casa pintada, aquela casa ali enfeitada, mas vazia. Você já percebeu como o ser humano é enganado? Como o ser humano é enganado, enganado, enganado, até depois da morte? Para que o dia que eu morrer, eu não quero casa? Para que casa? Para que casa em cima da minha sepultura? Se eu não estou naquela casa? Se eu não estou dentro daquela casa? Para que aquela casa bonita? Alguém vai lá, gasta 5, 10 mil, 20 mil para fazer aquela casinha bonitinha, arrumadinha. Bota caro, material caríssimo em cima daquela casa, daquela sepultura. E aí? Lá dentro daquela casa não está morando ninguém, meu irmão, minha irmã. Como o ser humano é enganado com facilidade? Vai no cemitério e diga assim: eu vou prestar atenção naquilo que o pastor Messias falou. Meu Deus, não é verdade? Olha que casa bonita, grande essa casa aqui, do rico, do pobre. Aí eles vão lá de ano em ano, e a família se reúne ali e leva velas, leva flores, leva isso, leva aquilo outro, leva jarro, não sei de quê. Falta levar a cama. Falta levar a cama, falta levar o fogão. A casa lá dentro é grande, eu já vi. Falta levar a cama, o fogão, o guarda-roupa, o sofá, para o defunto morar. Porque a casa é grande. Agora, para que eu quero aquela casa se eu não estou lá? Então, meu irmão, preste atenção nessa palavra, que essa palavra é profunda demais, é sábia. É o Espírito Santo falando conosco. É o Espírito de Deus falando conosco. Você que está agora me escutando, você que está me ouvindo agora, zela da sua alma. Zela, cuida da sua alma enquanto estiver vivo. Porque depois que morrer, não tem o que fazer mais nada. Depois que apagou, não tem que consertar nada. Hoje você pode consertar os seus erros, pagar as suas dívidas, acertar os seus compromissos com Deus, seus votos, suas dívidas com Deus, enquanto estiver vivo, enquanto estiver viva. Porque depois que morrer, não tem que fazer nada. Ainda que a família fica, mas a dívida, quem fez foi você, foi eu. Pensa bem, quem tem que pagar as minhas dívidas em vida sou eu. Minhas dívidas, que eu falo, dívidas espirituais, entre eu e Deus. Depois que eu morrer, quem tem que prestar conta com Deus sou eu. Depois que eu morrer, depois que você morrer, quem vai pagar suas contas é você, é eu, diante do juízo final. Por isso que nós, os crentes, temos que ouvir essas palavras, essas pregações, essas mensagens que você não ouve mais, essas palavras que você ouvia antigamente, daqueles tempos dourados, aqueles homens que já não existem mais, aqueles homens de Deus que já não existem mais. Daqui a pouco vai embora o pastor Messias e alguém vai dizer: tempo maravilhoso, o tempo do pastor Messias. Ah, tempo que nem que a gente não ouve mais aquelas palavras que o pastor Messias pregava. Faz falta. Para muita gente, pastor Messias é chato, é enjoado, é antipático. Para muita gente que não tem o conhecimento da palavra de Deus, para muita gente que não tem a revelação do Evangelho, para muita gente que não sente a necessidade de uma mudança de vida. Mas para a gente que conhece a palavra de Deus, diz: essa palavra está me ajudando. Essa palavra está me ajudando. Como é que estão as suas contas? Como é que estão as suas dívidas, meu irmão? Não, não devo nada para ninguém, não.

0: te perguntando é para Deus. Como é que tá as suas dívidas entre você e Deus? Entre eu e Deus, entre nós e Deus? Como é que nós estamos com nossas dívidas pagas? Estão pagas? Ou nós estamos cada dia fazendo mais contas? O nome do Serasa de Deus? O nome no protesto de Deus? Hein? Nosso nome está protestado no céu, está sujo lá. Nosso nome está sujo. Nosso nome lá no céu está sujo. Por quê? Porque é só coisa errada, só coisa ruim. Pensa bem. Pensa bem. E tem outros que o nome dele nem consta no céu. Nem consta lá. Não, não te conheço, não sei de onde você vem. Então, meu irmão, minha irmã, escuta essas palavras. O tempo passa ligeiro. O tempo passa e a gente não vê. O tempo passa. Se tem uma coisa que a gente não vê, é o tempo passar. Se tem uma coisa que a gente não vê, é o tempo passar. A gente ficou velho, não viu. A gente viu as crianças crescerem, passou tão ligeiro. A gente ainda fala, as crianças, né? Chama os filhos de crianças. Por quê? Porque não deu tempo. Curtir, viver, reviver, como diz Remoer, com as crianças. As crianças viraram, tornaram adultos. As crianças hoje já tem até criança e a gente ainda está perdido no tempo, porque o tempo passou ligeiro. A vida é assim, meu irmão. Desperta, meu irmão, desperta, minha irmã, porque o tempo passa, o tempo passa. E de repente alguém que falava que ia arrumar a vida com Deus, falava que ia arrumar, prometia e nunca arrumou, e de repente a morte chegou, e o tempo do fim, o tempo da morte chegou. Então escuta essa palavra, porque essa palavra é de Deus, essa palavra é profunda para vocês e para
1: nós. Da oração. Sem a oração, Noé não teria construído a arca. Abraão não seria pai da fé. Isaac não teria recebido uma virtuosa esposa. Sem a oração, Jacó não seria Israel. José não teria vencido. Moisés não seria grande como líder, se o seu lugar preferido não fosse o Monte Horebe, Monte da Oração. Sem a oração, Elias não seria o homem do fogo. Eliseu não seria movido pelo sobrenatural de tal forma que até nos seus ossos havia unção. Sem a oração, Ana não teria tido um filho. Salomão não seria o homem mais sábio da terra. Sem a oração de Josué, o sol não teria parado. Sem a oração, Neemias não seria o grande construtor do muro de Jerusalém. Os três jovens hebreus não seriam libertos da fornalha. Daniel não seria milagrosamente guardado ao ser lançado na cova dos leões, se não fosse homem de oração. Assim como os heróis da fé, sejamos também heróis da oração.
2: Meus irmãos, a paz do Senhor Jesus, e minhas irmãs também, a paz do Senhor Jesus. Vamos orar, Brasil! Vamos orar, Brasil! Vamos orar, irmãos, então vamos lá. Senhor nosso Deus e nosso Pai Celestial, em nome do Senhor Jesus, Senhor da Glória, eu quero te agradecer por mais uma vez nós estamos juntos, meu Pai. Meu Deus, através desta oração, guarda nós debaixo do teu sangue. Guarda nós, meu Deus, debaixo do teu sangue, debaixo do teu poder, da tua força, debaixo da proteção de Deus. Jesus, repreenda os demônios, as doenças incuráveis, as doenças crônicas, meu Deus da glória. Espírito Santo da verdade, oh meu Pai do céu, toca agora neste casamento, essa pessoa que está se separando, essa pessoa que está em pé de guerra no casamento. Não deixe Satanás destruir esse casamento, não deixe o inimigo maligno destruir essa família. Senhor da glória, cobre esse povo com teu sangue, meu Deus. Visita agora os doentes, essa pessoa que tem uma doença no coração, toca nessa doença agora, meu Deus, meu Deus. Visita agora, derrama, meu Deus, a tua bênção, derrama, meu Pai, a solução, em nome de Jesus, em nome de Jesus, Pai. Vai quebrando, vai repreendendo toda a barreira, toda a força do mal, em nome de Jesus. Sai, Satanás, espírito do diabo, espírito maligno do inferno, na autoridade do nome de Jesus, eu te enfrento, Satanás, no nome de Jesus. O Senhor te repreenda, o sangue de Jesus te repreenda, espírito maligno, espírito do diabo, espírito da morte, espírito de suicídio, de homicídio, o sangue de Jesus te repreenda, o sangue de Jesus te repreenda. Meu Deus, abençoa minha vida, abençoa minha casa, minha família. Meu Deus, abençoa a casa dos irmãos, abençoa, meu Deus, o lar dos irmãos, Pai do céu. Senhor, faz uma obra nessa casa. Ó Deus, quanta gente orando conosco agora, que está enfrentando batalhas, guerras, enfrentando tribulações, mas em nome de Jesus agora, eu ordeno, meu Deus, a vitória. Eu ordeno, meu Deus, a bênção. Senhor da glória, cobre com teu sangue, cobre com teu poder, meu Deus. Meu Deus, cobre com teu sangue. Meu Deus, cobre com teu sangue. Cobre com a tua força. Cobre com a tua fortaleza. Jesus, onde tiver uma pessoa agora, doente, seja lá o que for, não importa se essa doença é grave, essa doença é crônica, é incurável, mas em nome de Jesus, em nome de Jesus, não há doença que resiste o poder de Deus. Não há doença, não há enfermidade, não há macumba, não há feitiço, não há bruxaria, não há magia negra que resiste o poder de Deus, o sangue de Jesus. Senhor da glória, manifesta aqui agora, manifesta, meu Deus, manifesta, manifesta, Senhor, manifesta, Espírito Santo, o poder que cura, o poder que liberta, o poder que transforma, o poder, meu Deus, do perdão, o poder do amor, da bondade, da misericórdia, Senhor. Oh, meu Pai, olha essa obra, olha esse ministério, olha a igreja no Paraná, a igreja Deus é Santo, olha aqui nossos pastores aqui no Paraná, olha os nossos obreiros, nossos crentes, nossos irmãos, nossos jovens, meu Pai, nossas crianças, nossos casais, Deus, nossos irmãos de outras igrejas que estão conosco. Oh, meu Pai, oh, meu Deus da glória, Espírito Santo, visita agora os irmãos, visita, Senhor, visita, meu Deus, visita, meu Pai, visita, Espírito Santo. Oh, Jesus, visita agora, derrama a tua bênção nesta casa, onde tem alguém orando conosco agora. Senhor, visita, visita, meu Deus, cura os doentes. Senhor, liberta o filho, a filha, o marido, a esposa, Liberta, meu Deus, o sogro, a sogra, meu Deus, o pai, a mãe, os familiares, meu Deus, repreenda os demônios, repreenda as castas, repreenda as legiões, os principados, potestades, meu Deus, visita agora com fogo do Espírito Santo. Olha minha mãe, olha meus irmãos e minhas irmãs, meus cunhados e cunhadas, sobrinhos, meu Deus. Oh Senhor, oh meu Deus da glória, derrama, meu Pai, derrama fogo. Faz eu sentir daqui agora que o Senhor está queimando, da cabeça aos pés, queimando doenças, queimando pressão alta, curando diabetes. Hoje Jesus cura, cura, meu Deus, cura pressão alta, doenças nos ossos, doença no sangue. Oh meu Deus, cure esse coração agora. Quem tiver uma enfermidade do coração, meu Deus, Senhor, oh meu Deus, toca agora, faz eu sentir daqui que o Senhor está alcançando vida por vida agora. Senhor dos exércitos, repreenda os demônios que estiver lutando contra esse povo, aos irmãos da rádio, aqui da internet, os irmãos que nos acompanham pelo aplicativo. Senhor, visita esse povo agora, Pai, faz essa doença sumir. Oh Jesus, faz um milagre acontecer, faz um milagre acontecer, meu Pai, no casamento, na vida financeira, na saúde, na vida conjugal, na vida espiritual. Meu Deus, repreenda tudo quanto é tipo de demônios, tudo quanto é tipo de espíritos malignos. Jesus, oh Jesus, Jesus amado, Jesus santo, Jesus bendito, Jesus poderoso, toca agora, toca nessa coluna torta. Toca, meu Pai, essas dores na coluna, arranca esse desgaste na coluna, essa doença nos ovários, nas trompas, no útero, na bexiga, essa doença, meu Deus, na próstata, arranca, sai, sai doença maligna, meu Deus, queima agora, vai queimando. Vai queimando, Jesus, queima agora, passa o teu sangue, passa o teu sangue, passa o teu sangue nesse coração, cura esse coração, cura esse pulmão agora. Jesus, cura as válvulas deste coração, os átrios, ó Deus, os ventrículos, a horta desse coração, a raiz desse coração, todos os membros, todas as peças, ó meu Deus, todos os conjuntos desse coração. Senhor, toca agora, toca no pulmão, toca no fígado, toca nos rins, toca, meu Deus, toca, arranca essa pancreatite crônica, arranca, Senhor, arranca, meu Deus, arranca essa doença maligna, essa doença crônica. Oh Jesus, toca agora na tireoide, da sinusite, da enxaqueca, toca agora nos olhos, na boca, no nariz, na garganta, nos ouvidos, na laringe, na faringe, na garganta. Jesus, toca agora, faz os irmãos sentir agora o fogo queimando. Jesus, queima agora, vai queimando esse mal no esôfago. Oh meu Deus, cura agora, cura, meu Senhor, cura o estômago, meu Deus, arranca essa doença, arranca essa enfermidade, Senhor, prepara um livramento, meu Deus, prepara um livramento, Senhor, prepara, meu Deus, um livramento, Jesus, prepara um livramento, livra o teu povo, meu Pai, oh, meu Deus, livra, dá um livramento, Senhor. Fecha a boca do dragão, fecha a boca da serpente, Satanás. Jesus, queima agora todo levante do diabo, todo levante do inimigo, todo levante de Satanás. Jesus, queima agora toda astúcia do diabo, esse demônio sagaz, esse demônio de laço, de armadilha, esse demônio de angústia, de tempestade, de tentação. Senhor da glória, meu Deus, visita agora, visita, Senhor, visita os irmãos, visita agora, Senhor, esta causa impossível, esta causa, meu Deus, que está tão difícil para os homens, tão impossível para os homens, mas para Deus, Deus, o Senhor é advogado dos advogados, Senhor, Tu és juiz dos juízes, meu Deus, Tu és mestre dos mestres, Tu és médico dos médicos, Senhor, oh meu Deus do céu, faça justiça aos injustiçados, meu Deus, faça justiça a esse homem, a essa mulher, a essa jovem, a esse rapaz que foi injustiçado, meu Deus e meu Pai, em nome de Jesus Cristo, meu Deus, faça justiça, meu Deus, faça justiça. Meu Deus, faça justiça, meu Deus, cobre com teu sangue, cobre com teu poder, cobre com a justiça de Deus, ó Deus, a tua justiça não falha, Senhor, tua justiça, meu Deus, não falha, o Senhor disse, e o Senhor não fará justiça aos seus escolhidos, que clama a Ele, clama a Deus, de dia e de noite, ainda que parece tardio, mas digo-vos que depressa vos fará justiça, meu Deus do céu, oh meu Pai da glória, meu Senhor, meu Jesus amado, meu Jesus santo, meu Deus, faça justiça a esse irmão que foi enganado, essa irmã que foi iludida, essa pessoa, meu Deus, que foi enganada, Senhor, oh meu Deus da glória, Espírito Santo de Deus, faça justiça, ah Jesus, peleja pelo teu povo, peleja pelos teus servos, pelas tuas servas, peleja, meu Deus, por aqueles que estão conosco em outros estados, em outros países, que estão aí aflitos, que estão preocupados, ansiosos, meu Deus, Senhor da glória, Espírito de Deus, oh meu Deus do céu, peleja pelo teu povo, peleja, meu Deus, peleja pelos teus servos, tuas servas que foram abandonados, esquecidos, quanta gente que foram jogado fora, que foram abandonados, meu Deus, porque não tem uma boa aparência, porque não tem uma boa dicção, porque não tem dinheiro, porque não tem algo para apresentar, às vezes é um crente pobre, oh Deus, é um crente que não tem condições financeiras, mas o Senhor não vê ele como pobre, meu Deus, quantos que são pobres neste mundo, mas são ricos na eternidade, quantos que são ricos aqui, mas na eternidade, pode ser pobres, às vezes nem salvos, meu Deus, peleja pelo teu povo, peleja, peleja, meu Senhor, peleja pela igreja, Deus é santo, peleja por essa obra, peleja por todos os irmãos que estão na campanha conosco, Senhor da glória, Espírito Espírito Santo, faça alguma coisa. Deus, faz alguma coisa. Faz alguma coisa, meu Pai. Senhor, faz essa hérnia sumir. Faz esse tumor sumir. Em nome de Jesus, meu Deus, faz esse caroço, esse nódulo desaparecer hoje. Nome de Jesus, nome de Jesus, nome de Jesus, Pai, Senhor da glória, Espírito Santo da verdade, oh meu Deus do céu, faça alguma coisa pelo teu povo, não deixe nós levantarmos da oração do mesmo jeito, Senhor, Espírito Santo, Espírito de Deus, Espírito da verdade, estamos aqui orando, porque nós estamos carentes e necessitados de Deus, do Senhor, meu Deus e meu Pai, repreenda os demônios, ó Deus, eu creio nos milagres, eu creio, meu Deus, eu creio, Jesus. Jesus, toca agora essa pessoa que está parada, afastada e desviada. Senhor, visita essa pessoa agora, meu Deus. Faz ela voltar para ti, Senhor. Se ela não quiser voltar pelo amor, ela vai voltar pela dor, mas ela vai voltar para Deus. Vai voltar sim, em nome de Jesus. Se não quiser o Senhor pelo amor, ela vai querer pela dor. Em nome do Pai, do Filho e do Espírito Santo, meu Deus, Senhor da glória, toca agora, toca nessa pessoa, meu Deus, que está presa, que está na cadeia, na prisão física, lá na cela, lá, meu Deus, na penitenciária, Senhor, olha essa pessoa que está presa no cigarro de maconha, presa na cocaína, presa no crack e outros vícios, Deus, essa pessoa que está presa na bebida alcoólica, Jesus, solta as almas, Jesus, Jesus, solta as almas, meu Deus, Espírito Santo de Deus, oh meu Pai da glória, Espírito da verdade, essa pessoa que está presa no adultério, na prostituição, na fornicação, meu Deus, solta essa pessoa, meu Pai, que está presa em outros pecados horríveis, meu Deus, presa nos vídeos pornográficos, nos filmes, naquilo que faz a pessoa sentir preso, sentir que não tem jeito, que não tem mais saída nos jogos, meu Deus, oh Senhor da glória, abençoe os irmãos agora, que estão orando conosco pela rádio, visita os irmãos, visita o Senhor agora, visita os irmãos da Rádio Nacional, os irmãos do aplicativo, Senhor, alcança essas almas, alcança essas vidas, meu Deus, não deixe ninguém fugir da tua presença, em nome de Jesus, Deus continua conosco, Deus continue conosco, Pai, continue, meu Deus, continue com essa obra, Senhor, põe as tuas mãos, meu Deus, põe as tuas mãos poderosas, Senhor, oh meu Deus, oh Jesus, graças a Deus, graças a Deus, graças a Deus, porque eu estou aqui orando, graças a Deus pela vida, graças a Deus pela saúde, amém e amém, Senhor, e amém, louvado, bendito, engrandecido é o Rei.

Meus irmãos, minhas irmãs, povo de Deus, pastor Messias aqui com vocês, falando do maior evento espiritual da Igreja Pentecostal Deus é Santo, que é a convenção de julho, dia 17, 18, 19. 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Como é o tema dessa convenção? O esforço contra o esfriamento espiritual. O tema dessa convenção é levantar um povo, é animar um povo para esperar o maior acontecimento, que é a volta de Jesus. Brasil, desperta! Venha Curitiba, venha Paraná, venha Brasil, a nossa convenção nacional aqui em Curitiba, Avenida Marechal Floriano Peixoto, 6711, sexta-feira à noite, sábado à noite e domingo às 14h. Lembrando que nós teremos a reunião às 8h. Deus abençoe a todos. Venha para cá, porque nós estaremos te aguardando em nome de Jesus.

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1: Oh, graças a Deus. Querida igreja, povo de Deus, quando a gente está na presença de Deus, quando a gente está buscando a Deus, aquela confiança, ela acende dentro de nós, aquela confiança em Deus, aquela certeza que Deus está conosco, que vitórias virão. Quando nós estamos na presença do Todo-Poderoso, há dentro de nós assim uma confiança viva, aquela alegria, aquela paz, aquela confiança. A gente fica só esperando o melhor de Deus acontecer. Quando o homem está fora da presença de Deus, quando o homem está no pecado, na desobediência, na rebeldia, ele fica só esperando o pior acontecer. As cobranças, as tristezas, as angústias. Por quê? Porque ele sabe o que ele está fazendo. Ele não espera outra coisa. Ele não espera nada bom, porque nada bom ele está fazendo. É uma coisa muito clara, nítida. Quando a gente está bem, quando a gente está buscando, quando a gente está orando, se humilhando, vigiando, lá dentro do coração nasce aquela esperança: Deus vai me dar vitória, Deus vai me dar vitória, Deus vai me dar vitória. E quando a gente está no pecado, a lei da consciência, a lei da consciência, da acusação, bate em nós. Eu não podia fazer aquilo. Por que que eu fiz? Por que que eu fiz aquilo? Eu não podia fazer aquilo. Eu sabia que não podia fazer. Eu sabia. Para que eu fiz, meu Deus? Se eu pudesse voltar no tempo, se eu pudesse voltar lá atrás, eu não ia fazer o que eu fiz. Meu Deus, vamos falar aqui de um adultério. Uma pessoa que adultera, depois do adultério, que gosto que ela vai ter, que alegria que ela vai ter. Na hora do ato, ela já está fazendo triste. Ela já está fazendo um ato sexual triste. Por quê? Porque ela sabe que aquele corpo não é dela. Aquela mulher não é dele. Aquele homem não é dela. Ela está fazendo um ato sexual sem sabor. É a mesma coisa você comer uma comida sem sabor. Você comer uma comida que você está com o estômago cheio, você está forçando comer um alimento que você não quer comer, não gosta. É um prato que você não quer comer, que você não gosta, mas está comendo. Comendo para quê? Por quê? Assim o homem quando ele adultera, assim a mulher quando ela adultera, é um ato sexual triste, não é com gosto, com sabor, com alegria, é com acusação, consciência pesada. Aí termina aquilo, sem gosto, seja onde for, seja no motel, seja onde for, em qualquer lugar, dentro do carro, na casa, onde for, nada de alegria. Não teve nada de alegria, não teve nada de paz, de sabor, aquele ato que a pessoa, quando ele é casado, que ele termina com a sua esposa, com seu esposo, aquele ato que os dois consentiram, Os dois estavam em plena comunhão com o outro. E aquele ato terminou realizado, preenchido de ambos os lados. Mas quando a pessoa faz um ato conjugal, um ato sexual fora do casamento, aquilo não traz bênção, aquilo traz maldição. Aquilo traz maldição para os dois e para a família. É só você olhar na Bíblia. Quem se envolveu com isso? É só você olhar para quem se envolveu com isso. É só olhar para quem já envolveu. Se você envolveu, você sabe muito bem. É uma tristeza, é uma angústia. Depois é um arrependimento. Pensa bem, uma pessoa que matou outro, estava nervoso, agitado, brigando ali, discutindo, de repente deu um tiro em alguém e matou, tirou uma vida, ele esfaqueou, matou, atirou. Depois que o sangue esfria, depois que ele passou aquele momento, ele vai ver que loucura que ele fez. Podia ter resolvido de uma outra forma, mas já aconteceu. São coisas que não tem mais como consertar. Não tem mais como consertar. Pensa bem, assim é o crente também. O crente desviado, o crente afastado, o crente fora de comunhão. A alma dele não está alegre, a alma dele não está feliz. Ele pode fingir que ele é alegre, ele pode fingir que ele está feliz, mas não está, não está, não está, ele não está feliz. A alma dele está triste, porque a alma sabe que se morrer daquele jeito, não tem salvação, não tem salvação para o desviado. Quando a pessoa peca conscientemente, não tem perdão. Não tem perdão para quem peca conscientemente. Te mostra a Bíblia. Não tem perdão. Pecado contra o Espírito Santo. Não tem perdão. Pessoas que não perdoam, não tem perdão para ele. Ele não será perdoado. Não tem perdão para quem não perdoa. Está na Bíblia. Se ele não perdoa, o vosso pai também não perdoa ele. E qual é o outro pecado? Pecado, quando a pessoa peca conscientemente. A Bíblia diz que resta para ele o juízo, o horror de fogo. Então, meu querido irmão, minha irmã que me ouve agora, existem situações que a pessoa se envolve e que ele entra e não sai mais. Entra e não sai mais. Ele entra e permanece sofrendo. Aquela vida sofrida, aquela vida curta. Está doente. Ele pegou uma doença por causa do pecado. O salário do pecado é a morte. Pegou uma doença que não tem cura. Está fazendo hemodiálise. Está com câncer. Está com uma diabetes altíssima. E está com uma pressão alta, com problema no coração. Aquela angústia. Tudo começou depois que ele largou a fé. Largou a obediência. Depois que ele errou, depois que ele fez coisas que não podia fazer, perdeu o casamento, perdeu os filhos, perdeu a esposa, perdeu o marido, perdeu o emprego, perdeu a paz, perdeu a alegria, perdeu tanta coisa boa. Vocês não imaginam o tanto de gente agora que estão lá no asilo dos velhinhos lá, tristes, abandonados, porque foram ruins desta vida, ruim para a família. Foi um pai ruim, uma mãe ruim, uma pessoa ruim para os filhos, maltratava os filhos, espancava, os filhos, maltratava os filhos, hoje está lá sozinho, abandonado, rejeitado, não morre, está lá pedindo a morte, e não morre, em cima de uma cama, paralítico, numa cadeira de roda. Tem gente que não pensa nisso, tem gente que está desviado, tem gente que está no pecado, tem gente que está pecando, mas ele não está preocupado com amanhã, porque hoje ele tem saúde, hoje ele tem força, hoje é novo, é nova, ele não está esperando a colheita, ele está só plantando, só o que não presta, só o que é ruim, só o que é mal, depois começa a colher. Ninguém foge da colheita. Aonde ele for, ele vai colher. Se ele for para a lua, ele vai colher lá na lua, que ele plantou na terra. Ele conhece a palavra, ele conhece a verdade, ele fez conscientemente. Ele sabia que não podia fazer e fez. Ela sabia que não podia fazer e fez. Está sofrendo e vai sofrer mais. Ah, meu Deus, me perdoa. Perdoa? Como é que você não viu isso antes? Por que não viu isso antes de fazer? Você sabe o que você fez errado. Eu sei o que fiz errado. Nós sabemos o que nós fizemos errado durante muitos anos. A vida toda fazendo o que não podia fazer. Agora na velhice, vamos colher. Mas Deus é bom, Deus perdoa. Deus perdoa a alma. Deus perdoa a alma, mas a lei da semeadura no corpo vai ficar. Fez na carne, vai colher na carne, vai pagar na carne. Tem uma passagem na Bíblia que Paulo fala para alguém que ele fazia sexo com a madrasta dentro da igreja, e Paulo dizia: carne dele eu entreguei a Satanás, para que seja consumida nesta vida. A alma dele será salva, mas a carne dele vai pagar o preço. Todo mundo sabe o que faz, o que fez de errado, consciente. Todo mundo, seja ele pastor, seja ele médico, advogado, juiz, promotores, seja ele marido, esposa, filho, pai, namorada, namorado, noivos, trabalhadores, funcionários, patrões, todo mundo sabe, todo mundo tem consciência do que fez, de mal, de bom. Quem fez o bom, quem fez as coisas boas, estão esperando as coisas boas que vai colher. Ele trabalhou para isso. Ele plantou a vida toda coisas boas. Ele semeou a vida toda coisas boas. Semeou, plantou. Foi uma pessoa bondosa, trabalhadora, honesta. Quantas vezes eu vejo o homem trabalhando honestamente naquela vida maravilhosa, a mulher traindo ele, e ela vai ter uma vida feliz, alegre? Ela vai ser feliz na vida? A mulher trabalhando, lutando, e o homem traindo ela escondido, fingindo. Cadê você? Eu estou aqui em tal lugar. Mentira, estava lá com a amante. E aí? Deus está vendo isso aí, e Deus não vai fazer nada. Quer dizer, a lei da semeadura, não é nem Deus, é a lei da semeadura. E aí, quando chega na velhice, ele está aí sofrendo, mas ele olha para dentro de si, para o passado, ele fala: eu estou pagando o que eu devo, eu estou pagando o que eu devo, não vou pagar mais. Porque eu plantei muito, eu fiz muita coisa errada, roubei, desviei dinheiro da empresa, desviou dinheiro da igreja, roubou o dinheiro da nação, da prefeitura, o dinheiro da merenda, o dinheiro dos postos de saúde. Está lá os alunos com fome, está lá os doentes, lá morrendo, amigo, porque não tem remédio. Cadê o dinheiro? O dinheiro foi desviado para o bolso dele. Quer dizer, isso aí não vai ter acerto de conta? O dinheiro da igreja, cadê o dinheiro da igreja? Pastor passou a mão, botou no bolso. Será que Deus não está vendo isso? Será que a lei de Deus não está vendo isso? Aí a pessoa está aí sofrendo, padecendo, sozinha. A mulher largou ele, porque ele traiu a mulher. A mulher largou ele. Vamos morar com outro. Os filhos largaram ele. Está aí sozinho, abandonado. Quantas vezes eu já vi isso? A velhinha lá sozinha, porque traiu o marido a vida toda. Foi uma mãe ruim. Foi uma pessoa ruim, ruim, maldosa, vingativa. E agora? Está colhendo. Agora vamos falar das pessoas que lutaram, fazendo bem, que ajudaram, tirava da boca para ajudar os outros. Tirava da boca, repartiu pão com alguém, repartiu prato de comida com alguém, repartia roupa, ajudava, fazia caridade, ajudava, fazia por amor, sem esperar a recompensa. E a recompensa vem, ajudou, bondosa. A pessoa que viveu para os outros, viveu para os outros. Será que lá no céu não tem um lugar para ele ou para ela? Um lugar garantido por Deus. Porque a pessoa feliz nessa terra, alegre, dando risada sozinha. Você fala com ela, está sempre alegre. O rosto de paz, o rosto de alegria, o semblante de alegria, todo tempo rindo, todo tempo feliz, a alma feliz, o coração feliz, porque ela fez, ela plantou, ela não foi vingativa, ela não foi maldosa, ela fez por amor, ela fazia por amor, ajudava quem precisava, ela procurava alguém para ajudar. Que isso, pai? Para quê? Para quê, mãe? Que a pessoa que nasceu para ajudar, nasceu para fazer bem, nasceu para socorrer as pessoas. Olha hoje como é que ela é. Feliz, alegre. Outras já morreram. Ei, todo mundo chorando no velório. Porque aquela pessoa, ela ajudou tanta gente, ajudou. E as pessoas estavam lá no velório, lembrando tudo que ela fez.

vou ganhar nada por isso, o que eu vou ganhar com isso? Não vou ganhar nada. Quer dizer, aquela pessoa maldosa, ruim, ela é ruim para ela mesma. Ela é ruim para ela mesma. E olha no final da vida, doente, não tem nada, não tem paz, não tem alegria, não tem prosperidade, não tem saúde, não tem uma família unida, uma família desunida, porque às vezes o pai fez isso, o pai criou uma família desunida. O pai era ruim para a mãe era ruim para o pai, os pais eram ruins e geraram filhos doentes, filhos sem pai, sem alegria, filhos separados um do outro. Por quê? Porque o pai ensinou isso. A cultura do pai e da mãe foi essa. A educação do pai foi isso. É um contra o outro. Filho que não se ama, filho que não se entende. Desunidos. Muitos deles já morreram, matados. Casaram, separaram, porque ninguém aguentava aquela mulher, era ruim. Por causa do pai dela, por causa da mãe. Aquele rapaz casou, pegou uma mocinha de família, trouxe para dentro de casa, casou, depois largou a moça, fez a moça sofrer. A moça não merecia sofrer. Abandonou a moça com filhos. Irmãos, irmãs, a lei da semeadura. A lei da semeadura é para nós todos. Quem planta, colhe. Quem planta mais, colhe mais. Quem planta mais coisas boas, vai colher mais coisas boas. Quem planta mais coisas ruins, vai colher coisas ruins. Será que não tem jeito ainda? Será que não dá para aproveitar o restante da vida? Será que dá para consertar ainda? Será que dá para arrepender? Será que dá para ainda para voltar para Cristo, voltar para o bem? Será que não dá jeito ainda? Depende da nossa vontade, do nosso querer, da nossa atitude. Depende de cada um de nós. A atitude é nossa, a força vem de Deus. A decisão é nossa. Deus nos deu um livre arbítrio para nós escolher o bem que quiser, o mal que quiser. Então, escuta essa palavra é muito sábia, ela é de Deus, ela é poderosa. Tem jeito ainda, ainda tem jeito, ainda tem jeito. A gente fala assim, enquanto a vida há esperança, ainda tem jeito. O ladrão da cruz se arrependeu na última hora. O outro nem na cruz não se arrependeu. Nem na hora da morte não se arrependeu. Sofrendo, pregado, cravado. E ruim, zombando, criticando, murmurando do Senhor Jesus e do outro. Mas o outro não. O outro se arrependeu. Reconheceu Jesus como Salvador. Discutiram os dois ali. Olha, nós estamos aqui porque nós merecemos. Mas esse não. Esse não fez o mal. Aí o outro, como você não fez o mal se ele está aqui no meio de dois bandidos? Como é que ele não fez o mal? Não, ele está pagando pelos pecados dos outros. Nada. Conversa. Aceita Jesus. Quem aceita Jesus? Se arrepende? Quem arrepende? Tem gente, mas não, vou morrer mesmo. Arrepender para quê? Você não quer não? Eu não. Pois eu quero. Senhor, ele não quer, mas eu quero. Senhor, lembra de mim quando estiver no teu reino. O Senhor diz, ainda hoje vai estar comigo no paraíso. Você está vendo? As oportunidades surgiram. As oportunidades surgem. Cabe a nós, querer ou não. Quando a gente abraça a oportunidade que Deus nos dá, a gente recebe o perdão, recebe a salvação e recebe as bênçãos de Deus. Escuta essa palavra e tenha um bom aproveito.

0: Desperta a fé, povo de Deus, povo da fé, do programa Vencendo pela Fé, da Igreja Pentecostal Deus é Santo. Eu quero chamar a sua atenção aqui agora. Desperta a sua fé em nome de Jesus. Presta atenção neste aviso aqui agora. Porque está chegando o dia, está chegando a hora da nossa convenção nacional das igrejas Pentecostal Deus é Santo, aqui em Curitiba. Desperta a fé, povo de Deus. Desperta a fé, ouvinte de casa, povo de Deus que está nos acompanhando aqui agora. É nos dias, presta atenção na data, presta atenção neste momento, dia 17, 18 e 19 de julho. Marca no seu calendário, meu irmão, minha irmã. Marca esse momento. Deixe esses 3 dias reservado para você estar aqui conosco. Você estar aqui para receber as grandes bênçãos das mãos do nosso Senhor e Salvador Jesus Cristo. 3 dias de festividade espiritual. Compreendo, Cristian, qual que é o tema desta convenção de julho de 2026? Presta atenção. É contra a frieza espiritual. Meu Deus do céu, eu creio que Deus vai renovar pessoas. Eu creio que Deus vai transformar vidas, almas, pessoas que estão na frieza espiritual, vão ser tocadas, impactadas pelo poder de Deus nesses 3 dias, sexta-feira, sábado e domingo. Meu Deus do céu, vai chegando essas datas, vai chegando esses dias, o coração bate mais forte. Por quê? Porque nós temos a certeza do milagre, nós temos a certeza do agir de Deus. Caravanas confirmadas de todo o Brasil. Vai ser tremendo o agir de Deus, vai ser tremendo que Deus vai operar. Desperta a fé, ouvintes, desperta a fé, povo de Deus, desperta a fé grande, Curitiba, Paraná, Brasil, para essa data, para esses 3 dias. Venha, vem estar conosco, forme a sua caravana, independente da cidade, da região que você está nos acompanhando. Ainda dá tempo, e com certeza tem tempo, se tem mais do que 1 mês para se programar, se organizar e estar conosco para receber a bênção de Deus, a vitória, o renovo, o fortalecimento. Essa frieza que está invadindo tantos lares, pessoas, famílias e até mesmo igrejas, vai ter que ir embora no nome de Jesus Cristo de Nazaré. Eu creio que essa frieza espiritual vai cair por terra. Serão feitas orações, serão realizados clamores para que este mal, para que essa frieza venha cair por terra em nome de Jesus. Atenção, Curitiba, atenção, regiões metropolitanas, atenção, povo de Deus, atenção, congregações das nossas igrejas Deus é Santo, forme a sua caravana, vem estar conosco, vamos colocar a nossa fé em prática. Essa igreja vai se tornar pequena para a tamanha grande multidão de pessoas que vão estar presentes nesses 3 dias. Novamente a data, dia 17, sexta-feira, 7 horas da noite, dia 18 de julho, dia principal, o nosso pastor presidente, pastor Darcy Messias, o líder espiritual dessa igreja, vai estar assumindo a tribuna santa para pregar a preciosa palavra de Deus, e o nosso Deus operar milagres, o nosso Deus operar maravilhas. Eu creio, em nome de Jesus, eu creio que grandes coisas Deus vai fazer. Deus vai operar, em nome de Jesus. Você crê, meu irmão? Então você está aqui conosco, dia 18, dia principal, sábado, às 19h, pastor Darcy Messias, pregando, orando, realizando aquela oração contra a frieza espiritual. Meu Deus do céu, vai ser tremendo o que Deus vai operar, o que Deus vai trabalhar, o que Deus vai agir. Vai ter pessoas que vão testemunhar o renovo, o fortalecimento, aquela fé aumentada pelo poder de Deus. E domingo, atenção povo de Deus, atenção povo da fé, lembrando, pela parte da manhã, às 8h da manhã, a grande reunião de obreiros aqui, nossa CEP Nacional das Igrejas Pentecostal Deus é Santo. A presença da diretoria nesta reunião. Atenção, obreiros, obreiras, não falte. Chega cedo, às 9h da manhã, a porta da igreja Deus é Santo já estará fechada para nós estarmos orando e ouvindo a palavra nessa gloriosa reunião de obreiros e obreiras aqui, nossa igreja pentecostal Deus é Santo. Ainda falando deste mesmo domingo, dia 18, melhor dizendo, 19 de julho, às 14h da tarde, o grande encerramento da nossa conversão. Meu Deus do céu, vai ser tremendo que Deus vai operar, vai ser tremendo que Deus vai agir nesses 3 dias de festividade espiritual. Não é momento, meu irmão, minha irmã, de você ficar parado, acomodado, de braço cruzado. Enquanto você fica de braço cruzado, Satanás, ele ganha espaço contra a sua alma, e você é tomado pela frieza espiritual. Mas eu quero te convocar, domingo à tarde, no encerramento, com a presença do pastor Ednei Saavedra, pastor estadual das igrejas pentecostal Deus é Santo, no estado do Rio Grande do Sul, vai estar pregando a palavra de Deus, vai estar orando por todos, realizando aquelas orações de libertação, onde todo mal que tiver escondido, atormentando alguém, vai ter que ir embora, em nome de Jesus, em nome do nosso Senhor e Salvador Jesus Cristo de Nazaré. Eu creio no agir de Deus, eu creio no operado Espírito Santo, eu creio que toda frieza espiritual vai ter que cair por terra nesses 3 dias de festa espiritual. É a convenção contra o esfriamento espiritual. Olha que algo maligno, perverso, que Satanás, ele age, ele opera contra as vidas. É algo silencioso, não é algo que se aparece, não. O esfriamento espiritual é algo silencioso. Alguém não vê, alguém não escuta, alguém não percebe, mas eu creio que nada vai ficar escondido, nada vai ficar em oculto. Eu creio que a frieza espiritual, através dessas orações, como você vai ouvir aqui agora, vai ter que cair por terra, em nome de Jesus. A frieza espiritual não vai tomar conta da sua vida, não. Essa frieza espiritual não vai tomar conta. Pode ser algo silencioso, algo oculto, algo que não aparece, mas através dessas orações, eu não acredito que a frieza vai continuar na sua vida. Aleluia! céu. Olha um pouquinho de como vai ser esta convenção de julho. Vai ser tremendo que Deus vai operar. Vai ser tremendo que Deus vai realizar. No sábado, a presença do pastor Darcy Messias, o líder espiritual. Eu creio no agir de Deus. Se você crê, você vai se organizar, você vai estar aqui conosco. Serão 3 dias de festa, dia 17 de julho, sexta-feira, 7 horas da noite. No sábado, dia 18, pastor Darcy Messias, a qual você está ouvindo, ouviu essa oração aqui agora, vai estar realizando essa poderosa oração contra a frieza espiritual. E dia 19, a reunião pela manhã e à tarde, aquela grande concentração de fé e de milagre. Pastor Ednei Saavedra, no santo altar de Deus, ouça aqui agora.
1: Fecha os olhos. Um demônio vai gritar aí, quer ver?
0: O céu, vinte de casa, vai ser tremendo o que Deus vai fazer, o que Deus vai operar nesses 3 dias. Desperta a fé, convida mais alguém, forme a sua caravana, mas não fica de fora não, em nome de Jesus. Esse convite é para você, meu irmão, minha irmã. Se você está ouvindo este convite, é para você estar aqui conosco. Se este convite chegou até você, é para você estar aqui recebendo a sua bênção. O seu milagre das mãos do nosso Senhor e Salvador Jesus Cristo. É bem aqui, em nossa sede nacional, em Curitiba, aqui na grande Curitiba. Endereço, avenida Marechal Floriano Peixoto, número 6711, Curitiba, Vila Aure. Vem estar conosco, em nome de Jesus. Convida mais alguém, convida, vem com seu carro cheio, em nome de Jesus. Dá um jeito, forme a sua caravana, vem estar aqui conosco. Você que está nos ouvindo de outras cidades, eu quero que você ouça esse convite também, em nome de Jesus. Independente de onde você estiver aqui agora, se organiza. Vem estar aqui conosco. Eu creio que Deus tem algo para a sua vida. Talvez você seja do Paraná, de outras cidades, mas eu quero que você venha estar aqui conosco. Você vai receber esse fortalecimento. Você que a qual essa frieza espiritual tomou conta da sua vida, vem estar aqui conosco. Essa frieza vai ter que ir embora em nome de Jesus. Serão realizadas orações, clamores. E essa frieza vai ter que ir embora em nome de Jesus. Você crente, você de outras igrejas, livre pensador, professa ou não um credo religioso, esse convite é para você em nome de Jesus. Talvez você congregue em outra igreja, outro ministério. Vem estar aqui conosco. Vem colocar a sua fé em prática. E você receber as grandes bênçãos das mãos de Deus. Grandes bênçãos das mãos de Cristo Jesus, o nosso Salvador. Ele vai renovar. Ele vai fortalecer vidas, almas e até mesmo famílias. Meu irmão, você talvez seja de outra cidade, vem para cá. Talvez você seja de longe, outro estado, vem para cá. Se organiza, se planeja, faça esse esforço. para estar aqui conosco, em nome de Jesus. Alguém no passado, quando estava no mundo, ele fazia de tudo, para praticar as coisas do mundo. E por que que você vai fazer de tudo, se esforçar, se batalhar, e você ter esse privilégio de receber esse fortalecimento espiritual? Esse é algo que você precisa, esse alimento que você precisa, para você continuar vencendo em nome de Jesus. Eu creio na bênção, eu creio na vitória. Desperta a fé, povo de Deus. Desperta a sua fé, Avenida Marechal Floriano Peixoto, número 6711, Curitiba, Paraná. É o momento de milagre. Falta poucos dias, poucas semanas, não fique de fora. Novamente, mais uma vez, os dias, dia 17, sexta-feira, 7 horas da noite. Dia 18, da mesma forma, no mesmo horário, no sábado, às 7 horas da noite. Dia 19, pela manhã, às 8 da manhã, a nossa reunião de obreiros, de obreiras aqui da Igreja Pentecostal Deus é Santo. E à tarde, a grande concentração de fé e milagre, encerrando esses 3 dias de festividade. Não fica de fora, meus irmãos e irmãs de casa. Deus tem bênção para a sua vida, em nome de Jesus.

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meu irmão ou minha irmã, cadê vocês? Cadê a senhora? Cadê o senhor? Moça, rapaz, cadê vocês? Aonde estão vocês que eu não vejo mais? O que que aconteceu com vocês? Que vocês eram tão alegres, felizes, contentes, tinham tanta fé, tinham luta, mas tinha vitória. Tinha luta, mas tinha bênção para contar. Vocês atravessavam a cidade de Curitiba para fazer campanha aqui no Deus é Santo. Vocês tinham força, fé e coragem, tinha a presença de Deus para estar aqui conosco na quarta, na sexta, no domingo. E hoje? Onde vocês estão? Vocês estão em alguma igreja? Vocês estão parados, afastados, desviados? Vocês estão vivos? Dá um sinal que vocês estão vivos. Dá um sinal que vocês estão vivos. Vocês receberam tantas bênçãos de Deus aqui na igreja, Deus é Santo. Fizeram tantas campanhas aqui, contaram tantas bênçãos, tantos milagres, e diziam: nunca vou deixar essa igreja, nunca vou sair dessa igreja, nunca vou parar de vir aqui na Deus é Santo, porque foi aqui que Deus me ressuscitou, foi aqui que Deus me curou, foi aqui que Deus me deu isso, me deu aquilo. Vocês prometeram tanto, estava direto aqui, e hoje faz 10 anos que não te vejo mais. Tem gente que tem mais de 10 anos que não te vejo. Isso é sinal de vitória? Isto é sinal de fé? Isto é sinal de gratidão a Deus? Você está bem desse jeito? A senhora está bem? O que aconteceu? O que que aconteceu, minha irmã? O que que aconteceu, meu irmão? Foi doença? Foi a idade? Foi a luta? Foi o quê? Foi o pastor Messias? Ué, o pastor Messias só orou por você e agora o pastor Messias não presta? Aquele que tanto orou por vocês, aquele que tanto Deus usou para curar você, para curar a senhora, agora você diz que o pastor Messias não vale nada, mete a boca no pastor Messias. Será que não é esta a razão que você está pagando, que você tocou no pastor Messias? Tocou na unção, a unção que te curou. Você tocou na unção que te curou. Aquela unção que estava e está na vida do pastor Messias, foi essa unção que te curou, foi essa unção que fez o câncer sair da tua vida, da sua casa, da sua família, e agora você tem a coragem de falar mal dessa unção que te curou. Será que não é esta a razão porque você está desse jeito? Sofrendo, pagando o preço, tocou na unção. Tocar no pastor Messias não tem nada, mas tocar na unção que está no pastor Messias é tocar em Deus, porque essa unção é de Deus. Essa unção foi Deus que deu para ele. E tanto é que essa unção te curou. Essa unção fez você ficar curado de tumor, de hérnia, de câncer, de doenças incuráveis. E hoje você fala mal dele. Por onde você passa aí, o pastor Messias está na sua boca só criticando
criticando o pastor Messias, e olha, cada dia a sua vida vai piorando, sua vida vai arruinando. Será que não é hora de você vir aqui falar com o pastor Messias? Olha, eu toquei tanto no pastor, toquei tanto na unção de Deus na sua vida, eu estou desse jeito. Uma época, eu fui dirigir uma igreja lá no outro ministério. Eu cheguei naquele lugar, naquela cidade. Eu cheguei na rodoviária. E quando eu entrei na rodoviária e procurei um hotel para me descansar, aí tinha um hotel bem perto da rodoviária. Aí eu fui para lá. Quando eu cheguei no hotel, que eu acabei de colocar as duas malas no chão, quando eu fui sentar na cama, era umas 3 da tarde, quando eu fui sentar, mas meus irmãos, uma voz brigando comigo, uma voz gritando: ah, desgraçado, o que que você vai fazer aqui nessa cidade? Eu vou acabar com a sua vida aqui. Você vai sair daqui punido, eu vou te punir, eu vou te perseguir nessa cidade. Você vai ver, você vai sair daqui derrotado. Meus irmãos, não é pensamento, não foi revelação, não. Eu ouvi assim, igual vocês estão me ouvindo. Aí, eu falei, o sangue de Jesus tem poder. Meus irmãos, aí eu peguei aquela igreja da mão de um diácono, e aquele diácono passou uma igreja derrotada, uma igreja fracassada, sem povo, uma igreja vazia, uma igreja que as irmãs falavam assim: olha, aqui a gente não vê mais demônio cair por terra, aqui a gente não vê mais cura, milagre, igreja vazia. Ah, irmão, aqui a gente não tem mais costume nem de segurar a pessoa endemoniada. A gente não sabe mais nem como segurar a pessoa endemoniada. Aí, meus irmãos, eu fui para a campanha de 6 da tarde, em jejum, 6 da tarde. E aquela igreja começou a crescer, encher que não cabia mais. Mas, meus irmãos, aquela igreja encheu e o Satanás começou a levantar. Eu me lembro que um dia chegou um homem lá na igreja, jogou a gasolina nas costas de outro dentro da igreja e jogou fogo. E a igreja era coberta por palha de coco. Meus irmãos, aquele homem saiu dali em fogo, em chama, ele rolou na areia. E ali, a roupa dele queimando e o povo tentando apagar. Aquele homem foi parar na UTI, quase morreu, ficou cego. E começou as lutas contra mim. Aquele irmão, aquele diácono que passou a igreja para mim, começou a me perseguir, começou a me caluniar, querer me derrotar, porque a igreja cresceu. Ele se intitulava fiscal, e ele vinha ali quase todo dia fiscalizar, querer caçar, procurar um jeito para me derrotar, para me queimar. E vai daqui, vai dali, vai daqui, que não foi um dia. Ele falou para mim: ó, eu vou te punir. Falei: por quê? Eu vou te punir por isso, por aquilo, pelo outro. Mas punir por quê, rapaz? Eu vou te punir. Ele estava endemoniado. Falei: meu amigo, mas punir por quê? Eu vou te punir por isso. Mas isso aí não está errado. Não, mas eu vou te punir, não quero nem saber. Ele me puniu. Não foi o pastor que mandou, não. Ele foi lá me punir. Eu fiquei 18 dias punido por ele. Ele tomou minha casa, tomou tudo que eu tinha, me botou na rua, sem nada, sem dinheiro. Eu não tinha lugar para ir, casadinho de novo, não tinha lugar para ir. Não tinha dinheiro para comer, não tinha dinheiro para tomar café, para dormir em lugar nenhum, longe da família. Irmão, fala numa perseguição, fala num sofrimento. Eu, casadinho de novo, peguei a mulher da casa dos pais dela, dos tios dela,
comendo bom e do melhor, e foi passar fome comigo na rua, porque não tinha lugar. Querida igreja de Deus, fala uma perseguição, fala numa perseguição maligna. Tá bom, 18 dias, o pastor do estado convocou o povo, fez uma reunião, e perguntou para ele, qual é o pecado do irmão Messias? Qual é o pecado dele? Não, o negócio não é isso, não, o negócio é porque você é amigo dele, não sei o quê. Aí o pastor puniu ele, falou, você não tem nada para provar. O estado todo ali, a liderança puniu ele. Aí ele se humilhou e tal, falou, não, eu estava perseguindo mesmo o diácono Messias. Meus irmãos, eu sofri durante esses 18 dias, e eu ouvi uma voz falar comigo, um dia, uma voz falou comigo assim, dentro da igreja, eu estava orando, meu servo, eu olhei para lá, olhei para cá, não vi ninguém, meu servo, eu estou contigo, eu sou o Senhor teu Deus. Igual você está ouvindo aqui a minha voz, eu já ouvi a voz de Deus muitas vezes. Eu estou contigo. Eu vou te dar vitória. Eu sou o Senhor teu Deus. Eu estou vendo tudo, eu vou te dar vitória. Eita, meus irmãos ali, eu chorava. Com 18 dias, Deus me levantou. Quando Deus me levantou, aquele homem caiu, fracassou, ficou doente. Entrou em depressão, a mulher dele, a família dele, os filhos, ele ficou doente, uns 2, 3 anos, doente. Meus irmãos, foi para os 4 anos doente, mas doente. Eu fui só crescendo, e ele foi só diminuindo. Quando foi um dia, eu encontrei com ele em São Paulo, e ele falou para mim assim, pastor Messias, me levanta, me perdoa, arranca essa maldição da minha vida, só o pastor que pode tirar essa maldição de mim, porque eu levantei contra o ungido do Senhor, eu levantei contra o ungido de Deus. Eu estava com muita raiva do pastor, muita inveja, porque a obra que não foi comigo, foi com o pastor, e o diabo me pegou, Satanás levantou eu para atacar o pastor, e a minha vida virou um inferno. Ele chorando de joelho, pastor Messias, me abençoa, tem misericórdia de mim, perdoa, e lágrimas. Não vale a pena tocar no homem de Deus, não vale a pena tocar no ungido de Deus, não vale a pena tocar na unção que está na vida do homem de Deus. Eu abracei ele, abençoei ele em nome do Senhor Jesus, perdoei ele de coração. Daquele dia em diante, a vida dele mudou. E aqui em Curitiba tem muita gente sofrendo, aqui tem gente sofrendo aqui em Curitiba, em volta de Curitiba, porque tocou na unção, a unção que está na vida do pastor Messias, essa unção que curou ele, essa unção que curou ela, essa unção que libertou ele, libertou ela, mas só aquela pessoa deixou o inimigo entrar na vida dela, o inimigo entrou na mente dela, entrou no coração dela, e ela fala mal do pastor Messias. E eu vou dizer de novo, falar mal de mim não é o problema, tocar em mim não tem problema, que eu sou fraco, sou homem, sou carne, sou ser humano. Agora o ruim é tocar a unção de Deus, é blasfemar contra a unção de Deus, é blasfemar contra o Espírito Santo. Está na Bíblia Sagrada, não toqueis nos meus ungidos.
Então tem muita gente agora doente, tem muita gente triste, macumbado, casamento destruído, fracasso na família. Por que será? Porque não soube agradecer a Deus, não soube aproveitar o que Deus te deu nessa igreja. Deus é santo. Quantas curas milagrosas, quantos livramentos, quantos testemunhos você deu aqui, quantas vezes você testemunhou aqui, deu um testemunho maravilhoso, e hoje você não vem aqui mais. Você escuta o rádio, escuta o testemunho seu mesmo, e não vem aqui. Não vem mais. Está doente, mas não vem. Está morrendo de problema, de luta, de tribulação, macumba, demônio na família. Eu vou dizer para você a pura verdade. A sua vitória está aqui dentro da Deus é Santo. Seu milagre está aqui dentro da Deus é Santo. Eu te digo com toda certeza, em nome do Pai, do Filho e do Espírito Santo. Sua vitória está aqui. Pena que você não tem humildade. Pena que você não tem humildade para dizer: eu vou lá. Eu vou fazer uma campanha lá na Deus é Santo. No dia que o pastor Messias estiver pregando, eu vou lá. Você não tem essa coragem. Você não tem essa humildade. Você acha que o pastor Messias vai te humilhar na frente de todo mundo. Você acha que o pastor Messias vai pisar em você. Mas isso aí não é você. É o diabo, é o demônio. Que quer você doente, fracassado, triste, sofrendo. Impede você de estar aqui nos cultos de quarta, de sexta, domingo à noite, segunda-feira. Você quer ver a verdade? Você quer ver a verdade? Obedeça essa palavra, venha estar conosco. Venha estar conosco, que não é Deus é Santo. Volta a fazer campanha aqui, como você fazia antes. Eu te garanto com toda a certeza da minha fé que Deus vai te levantar. Deus vai te abençoar. Deus vai te dar a sua vitória aqui. A sua vitória ficou para trás, você largou aqui. Largou as suas vitórias, você começou a fazer a campanha e foi. Quando o melhor estava chegando, você foi embora. Quando o maior de Deus estava chegando, você foi embora. Você largou para trás um projeto. Largou para trás um projeto que você não terminou. Um projeto pela metade. Um projeto pelo começo. Escuta essa palavra diante do Pai, do Filho e do Espírito Santo. Em nome do Senhor Jesus. Olha quando você era obreiro aqui, irmão. Olha como você era obreiro aqui, irmã. Olha como você era presbítero, diácono, você cooperava aqui, dirigia a igreja. Olha como a sua vida era. Você sabe que é verdade. Você sabe que é verdade. Você tinha vitória, você tinha bênção, saúde, alegria, paz, força para orar. Hoje você não ora mais. Você não tem mais força para jejuar, para buscar a Deus. É só luta, tribulação, dificuldade. É um problema em cima do outro. É uma luta em cima da outra. É uma tribulação em cima da outra. É um fracasso em cima do outro. Não é verdade ou não é? Então, decida. Decida, meu irmão. Decida, minha irmã. Seja sábio, seja sábia, seja humilde. Seja uma pessoa crente, convertida, liberta, que age como um verdadeiro servo de Deus. Deixa de lado, deixa no chão arrogância, soberba. Isso só te atrapalha, só te faz sofrer. Em nome de Jesus Cristo, em nome do Senhor Jesus, levanta a cabeça. Há um projeto. Há um projeto. Eu vou repetir: há um projeto na sua vida aqui nessa igreja. Um projeto parado. Há um projeto parado aqui. Tem tanta gente me ouvindo que sabe que o lugar dele é aqui. Ele já falou. Ele já falou quantas vezes: meu lugar é Deus é Santo. Meu lugar é Deus é Santo. Só que você não está no lugar que você diz que você deve estar. Meu lugar é Deus é Santo. Mas cadê você na Deus é Santo? Você está no lugar errado. Na posição errada. Você fala: meu lugar é Deus é Santo. Minha igreja é Deus é Santo. Minha igreja é Deus é Santo. Você fala isso direto. E você não está na Deus é Santo. E você está igual caranguejo, andando para trás. A gente sabe
Quando a gente tem a aprovação de Deus, e a gente sabe quando Deus não está aprovando. Escuta essa palavra. Escuta essa palavra. Mais do que rápido, mais do que ligeiro. Em nome de Jesus, assuma o teu lugar, a tua posição de uma pessoa humilde, sábia. Larga de estar falando mal do servo de Deus, que tanto orou pela sua vida, que tanto te ajudou nos piores momentos da sua vida. Você esqueceu? Quantas vezes você estava aqui conversando com o pastor Messias, ele te aconselhando, te orientando, falando, às vezes coisas que você não gostava, mas você sabia que era verdade. Então está aí o conselho. Você quer vencer? Você sabe o caminho. Deus abençoe, em nome de Jesus Cristo.

E atenção, povo de Deus, povo que me ouve nesse exato momento, está chegando a hora, está chegando o momento, está chegando o dia é 17, 18 e 19 de julho. Meus irmãos, quando vai chegando as convenções, o nosso coração bate mais forte. Nosso coração se enche de fé, de confiança em Deus, porque essas convenções, o Espírito de Deus nos encoraja, nos anima, o Espírito de Deus nos fortalece. Meus irmãos e minhas irmãs, povo de Deus, nós teremos aqui a convenção do esforço, do ânimo contra o esfriamento espiritual. Você vai ver que a sua vida, a minha vida, não será mais a mesma, do mesmo jeito. Não vai. Deus vai mudar a nossa vida. Deus vai transformar a nossa vida. Deus vai nos encher de ânimo, de coragem, de esforço, a nós vencer a frieza espiritual. O que está matando a igreja é a frieza espiritual, é a falta de fé, é a falta de oração, é a falta do jejum, é a falta da vigilância, da prudência, é a falta do mover de Deus da nossa vida. Então, é a falta do mover de Deus. Então, meus irmãos e minhas irmãs, em nome de Jesus, eu, pastor Messias, estou convocando o povo para orar e jejuar, consagrar por esses 3 dias. E o Senhor, a Senhora, está conosco. O Senhor, a Senhora, a família, receber de Deus a força, o poder, o ânimo, a unção e a autoridade para vencer a frieza espiritual. É aqui em Curitiba, na Avenida Marechal Floriano Peixoto, 6711, nos dias sexta-feira, dia 17, sábado 18 e domingo, encerrando com chave de ouro, domingo dia 19, no horário das 2 da tarde. Meus irmãos, eu quero convocar o povo de Deus, os obreiros, as obreiras, os membros, para vencer o esfriamento, para vencer a fraqueza, o desânimo, e nós caminharmos juntos para Nova Jerusalém.

0: Corre que Deus já te curou! Corre que Deus já te curou! Deus já te curou! Deus já te curou! Deus já te curou! Deus já te curou em nome do Pai, do Filho e do Espírito Santo de Deus! Minha irmã, o senhor não andava assim, não?
1: Não, manco bastante.
0: E por que o senhor não mancou agora? Por que não mancou?
1: Porque Deus me curou!
2: Vai curar ele agora da surdez. Em nome de Jesus Cristo. Em nome de Jesus Cristo Salvador. Toda surdez sai dos ouvidos dele agora. Do alto da cabeça aos pés. Toda macumba. Todo espírito do diabo. Demônio do inferno. Demônio de doença. Saia do alto da cabeça, as plantas dos pés, saia dos ouvidos dele agora. Nome de Jesus, nome de Jesus, nome de Jesus. Sai daí, Chu, sai daí, Chu, sai daí, demônio, sai do corpo dele. Espírito de enfermidade, espírito de enfermidade, espírito de macumba, espírito de feitiçaria, de bruxaria, sai dos ouvidos dele, sai dos pés, das pernas, dos braços, das costas, saia, sai daí em nome de Jesus, nome de Jesus, nome de Jesus agora, escute agora, escute agora em nome de Jesus. Agora vou falar bem baixo para ele ouvir, falar bem baixo, olha para baixo, olha para baixo, você não vê o gesto da minha boca, escuta aqui. Como é o seu nome?
3: Jadir.
0: Olha aqui. Baixa o gol, baixa o gol, baixa. Olha pra baixo. Vamos ficar bem mais longe agora, quer ver? Como é o seu nome?
3: Jadir. Cinquenta e seis.
0: Dá glória a Deus aí.
4: Deus, aleluia. Glória a Deus.
0: Tá curado.
4: Tô curado.
0: Quem curou?
4: Jesus.
2: Graça. Graças a Deus. Povo de Deus, povo da fé, povo de Curitiba, povo do Paraná, do Brasil, nós estaremos durante esses dias orando, consagrando a nossa vida, buscando a Deus. Você vai ver o que Deus vai fazer esses dias aqui na igreja Deus é Santo. Mover do Espírito contra o gelo, contra o esfriamento espiritual. Eu sinto por Deus que Deus vai derramar força, poder, autoridade, unção e quebrar esse gelo maligno. Esse gelo maligno que estão matando os cultos, os crentes e as igrejas. O que está matando as igrejas é isso aí, ó. É a iniquidade, é o pecado, é o mundanismo. E isso faz esfriar a igreja. Por multiplicar a iniquidade, o amor de muitos se esfriaria. Mas aquele que perseverar até o fim será salvo. Vem para cá, venha para cá, irmãos. E você vai ver o que Deus vai fazer nesses três dias na nossa vida. Sexta, sábado e domingo.

0: Atenção, povo de Deus, povo da fé, Curitiba, Paraná, Brasil. Nós estamos aqui para fazer uma grande convocação. Desperta a sua fé, presta muita atenção aqui agora, neste momento, porque são 3 dias de uma grande festividade espiritual. 3 dias de um grande conclave espiritual. 3 dias do mover de Deus. 3 dias do agir de Deus. Que dias são esses, companheiro Christian Garcia? Presta atenção. Dia 17, 18 e 19 de julho, a cidade de Curitiba vai ser impactada pelo poder de Deus, porque está chegando o dia, está chegando a hora da nossa convenção de julho das igrejas pentecostal. Deus é Santo. Presta atenção para o tema dessa convenção. É a convenção contra o esfriamento espiritual. Meu Deus do céu, aí ser tremendo que Deus vai operar, o que Deus, ele vai agir, o que Deus vai operar. Sexta-feira, dia 17 de julho, pastor Paulo Messias, juntamente com o pastor Jefferson, no horário das 7 horas da noite, os dois servos de Deus, o santo altar de Deus, numa mesma fé, no mesmo espírito, e o nosso Deus operando milagres, sinais, prodígios e maravilhas. Desperta a sua fé, povo de Deus. Desperta a sua fé, Curitiba, Paraná, Brasil, porque vai ser tremendo que Deus vai operar. Vai ser tremendo que o nosso Deus, ele vai agir. E dia 18, sábado, está prestando atenção, está marcando no seu calendário, na sua agenda, no seu celular, essas datas que eu estou te passando aqui agora. Dia 18, sábado, às 7 horas da noite, o dia principal desta festividade, vai estar na Tribuna Santa o nosso pastor presidente, o nosso líder espiritual, com o nosso Deus, revelou essa obra para o seu servo, pastor Darcy Messias, no dia principal da convenção, pregando a palavra, orando pelos excelentes dons do Espírito Santo, orando para Jesus operar milagres, para Jesus operar maravilhas, para Jesus fazer paralíticos andar. Nós vamos ouvir paralíticos andando. Você crê, meu irmão, minha irmã, que Jesus, ele faz o paralítico andar? Você crê a pessoa levantando a cadeira de roda? Você crê de alguém levantando a muleta? É isso que Deus, ele faz. É isso que Deus, ele vai operar neste sábado, dia 18, através do pastor Darcy Messias. Vamos ouvir. Ouça aqui agora. Ouça. Olha como Deus, ele opera. Olha como Deus, ele faz o paralítico andar. Escuta.
1: Levanta as muletas e anda. E vem aqui agora. Levanta as muletas e anda em nome de Jesus. Ai, glória a Deus. Deus está curando os aleijados. Deus está curando os paralíticos. Lá vem a mulher ali com a muleta levantada. Olha a outra aqui. Duas.
0: Meu Deus do céu, Paraná, Brasil, Curitiba, é paralítico andando. Meu Deus do céu, é isso que Deus vai operar no dia 18 de julho, sábado. Atenção, Curitiba! Chegou o dia, está chegando a hora do maior movimento espiritual que essa cidade já viu, que é a nossa convenção de julho. Aí isso é algo tremendo que Deus vai operar. Aí isso é algo tremendo que Deus ele vai agir. Além dos milagres, será realizada aquelas orações fervorosas. Será realizada aquelas orações a qual alguém vai sentir a presença de Deus, a graça de Deus. É o tema dessa campanha. É contra esfriamento espiritual. Nada melhor do que uma oração gloriosa para Jesus fortalecer alguém, para Jesus reestruturar a fé de alguém, para Jesus levantar alguém que caiu, que fracassou, que esfriou na fé, alguém que está lá embaixo no fundo do poço, através das orações gloriosas, Jesus ele levantar, Jesus ele fazer o sobrenatural. Você ouviu? Paralítico andando, mas eu também creio, em nome de Jesus, que pessoas vão ser transformadas, pessoas que um dia já sentiram a presença de Deus, pessoas que um dia já estiveram firmes à presença do Senhor, quando oravam, sentiam aquela graça, falavam em línguas estranhas. Hoje em dia, cadê essa fé, meu irmão? Cadê essa fé, minha irmã? O que que aconteceu? Um dia você orava e você sentia aquela graça. Um dia você clamava e o fogo descia. Era línguas repartidas de fogo, como aconteceu em Pentecostes. Cadê isso, meu irmão? É a frieza que entrou dentro do seu coração. É a frieza que entrou dentro da sua alma. Mas eu tenho certeza que essa frieza vai embora nessa conversão. Olha as orações. Olha os clamores. Escuta, ouça. Conversão contra esfriamento espiritual, por se multiplicar a iniquidade no mundo, o amor de muitos, a fé de muitos se esfriará, e é o que vem acontecendo. Mas são essas orações que vai transformar alguém, vai ser esses clamores que vai levantar alguém. Isso que Deus ele opera na vida de alguém que comparece aqui na igreja pentecostal. Deus é Santo. Eu quero convocar não apenas Curitiba, não apenas as regiões metropolitanas, mas a todos o estado do Paraná, do Brasil, por que não? Meu irmão, minha irmã, você que está nos ouvindo aqui agora, de longe, você que está nos ouvindo aqui agora de outras cidades, estados, aonde talvez não há igreja pentecostal, Deus é Santo, ainda, eu quero te convidar em nome de Jesus, você estar conosco nesses 3 dias de festividade espiritual, de um conclave espiritual, de um mover de Deus na sua vida. Meu irmão, minha irmã, é exatamente isso que você precisa, meu irmão. Minha irmã, irmão, dá uma olhadinha em sua volta. Cadê a oração? Cadê o fervor da igreja? Isso não pode parar, não, em nome de Jesus. Cadê a alegria? Cadê aquele ânimo, aquela fé, aquela espiritualidade? Meu irmão, minha irmã, você não pode perder isso, em nome de Jesus. Você nasceu na verdade. Você nasceu na fé, no fervor. Você nasceu nessas orações que você ouviu aqui agora, de glória a Deus, aleluia. Línguas estranhas, línguas repartidas, batismo com o Espírito Santo, milagre, cura, libertação. Cadê tudo isso, meu irmão? Cadê tudo isso, minha irmã? É a frieza espiritual tomando conta. Por aí fora, por aí neste mundo, por aí nas igrejas. Mas eu quero te convocar, esses três dias, eu falei de dois dias, dia 17 e dia 18, mas dia 19, é o encerramento deste conclave espiritual, é o encerramento deste mover de Deus, é o último dia. Mas o qual eu vejo pela Bíblia Sagrada, que Jesus, ele deixou o milagre para o final. No final daquele casamento houve a transformação da água em vinho. O mestre cerimonial até falou: todos deixam o melhor para o início e o pior para o final. Mas o Senhor deixou o melhor para o final. É isso que Deus vai fazer. Alguém vai plantar no primeiro dia, no dia 17, no dia 18, e vai colher no dia 19. O melhor vai ocorrer em nome do Pai, do Filho e do Espírito Santo, nesse dia 19, em nome de Jesus. Atenção, Curitiba. Atenção, povo de Deus. Atenção, obreiros, obreiras do Brasil, do Paraná. Pela manhã, a nossa reunião ministerial. Nenhum obreiro, nenhuma obreira pode faltar em nome de Jesus. Isso é algo tremendo que Deus vai realizar em nossas vidas, nessa reunião ministerial. E à tarde, presta atenção, 14h, pastor Ednei Saavedra, pregando a palavra de Deus, orando para os milagres acontecerem, orando para o sobrenatural acontecer, orando para que haja o mover de Deus, orando para que haja as poderosas libertações. Você crê, meu irmão? Você crê, minha irmã? Então vem para cá, corre para cá, em nome de Jesus. Dia 19, é o encerramento, dia 19 de julho, 14h. Não perca, meu irmão. Não perca, minha irmã. Deus vai usar a vida do pastor Ednei Saavedra de uma forma poderosa, de uma forma gloriosa.
2: Vai tocando, Espírito do Senhor. Vai tocando, Espírito de Deus. Ora, amastei, cantarabai.
0: Povo de Deus, povo da fé, olha que oração gloriosa é essa. Pastor Ednei Saavedra com toda a igreja. Vai ser dessa forma que Deus vai agir no dia 19 de julho. Deus vai usar a vida do pastor Ednei Saavedra em nome de Jesus. É o pastor estadual do estado do Rio Grande do Sul. Vai ser tremendo que Deus vai operar. Desperta a sua fé, povo de Deus. Desperta a sua fé enquanto estou falando. Você vai ouvir no fundo dessa oração gloriosa. Você não pode ficar de fora. Esse convite vai além do que apenas um convite. É uma convocação para a tua alma. A tua alma precisa, necessita desses três dias de conversão. Você ser transformado pelo poder de Deus. Olha como Jesus vai libertar nessa data. Olha como Jesus vai libertar nesse dia 19 de julho. Atenção, Curitiba! Atenção, Paraná! Atenção, Brasil! Deus age de uma forma sobrenatural e libertações vão acontecer. Pessoas oprimidas vão ser libertas, pessoas macumbadas serão libertas em nome de Jesus.
3: Põe a mão na cabeça aí. faz oração que agora todas as pessoas que estiver aqui, que tiver alguém da família que está oprimido, vai receber a libertação, você aqui agora, e aquela pessoa vai se visitar através dessa oração. Fecha os olhos, Senhor Deus. Ó, já caiu lá atrás, não precisa nem orar. Ó, pra você ver, ó.
4: Vida, queima ele aí, Jesus. Vida e queima, Jesus, diga.
3: Sai daí, Satanás. Sai dessa vida. Sai dessa casa. Sai dessa família agora. Toda maldição, pecado, diabo. Sia.
0: Em nome de Jesus. Jesus. Jesus vai libertar. Jesus vai repreender obras de macumba, obra de feitiçaria. Vocês vão ver o mover de Deus, vocês vão contemplar com os próprios olhos o agir de Deus. Você, irmão, irmã, que há tanto tempo não vê milagres, sinais, prodígios acontecer, vem para cá, vem contemplar com seus olhos, venha ver o agir de Deus. Não fique em casa, não. Se programa, se organiza, traga a sua família, forme a sua caravana, reaja, tenha uma fé, ou você deixar a frieza espiritual tomar conta de você? Com certeza não. Ou você esperar a tua vida espiritual chegar lá embaixo, ou você vai esperar você desviar, você parar, para você buscar ajuda espiritual e você se levantar? Negativo, meu irmão. Minha irmã, foi algo revelado pelo Espírito Santo para o pastor Darcy Messias, essa convenção, esse tema, pela necessidade do povo de Deus, pela necessidade dos cristãos que estão nessa terra. É para você essa convenção, é para nós, é para quem um dia já foi crente, um dia já sentiu a graça de Deus, e agora não sente mais. Agora não sente mais a presença de Deus. É para você, irmão, irmã, que está nos ouvindo aqui agora. Desperta a sua fé em nome de Jesus. É para cada um de nós. Meu irmão, minha irmã, você talvez é de outro ministério, mas vem para cá. Vem estar conosco. Vem receber as bênçãos de Deus. Venha ser restaurado, fortalecido, avivado pelo poder de Deus. Não aceita essa frieza, não aceita esse comodismo, não aceita isso, em nome de Jesus, que vem tomando conta de você. É nesses três dias, 17, 18 e 19. Endereço, Comprador Cristo, qual que é o endereço? Presta atenção aqui agora, pega papel, pega caneta, pega o seu celular, de alguma forma você vai ter que anotar esse endereço aí, de alguma maneira você vai se programar, você vai dar um jeito. O endereço é esse: Avenida Marechal Floriano Peixoto, número 6711, Curitiba, Paraná, Vila Auer. Este é o endereço do seu milagre. Essa chamada de hora em hora, na sua mente, em todo momento, lembrando: convenção de julho, convenção de julho, convenção de julho. Contra o que? Esfriamento espiritual. Vamos prosseguindo aqui com a programação aqui nos estúdios. Falou com vocês, seu irmão em Cristo, Comprador Christian Garcia. A qualquer momento nós voltamos falando mais a respeito dos avisos da obra.
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0: Como
1: aqueles que temem ao Senhor, fala cada um com seu companheiro. E o Senhor atenta e ouve, e há um memorial escrito diante dele para os que temem ao Senhor e para os que se lembram do seu nome. E eles serão meus, diz o Senhor dos Exércitos, naquele dia que farei, serão para mim particular tesouro, poupá-lo-ei como homem poupa o seu filho que o serve. Então vereis outra vez a diferença entre o justo e o ímpio, entre o que serve a Deus e o que não serve. Meus irmãos que estão agora me escutando, será que vale a pena nós se esforçar diante de Deus? Se esforçar. Será que há recompensa quando a gente se esforça para agradar a Deus? Será que há recompensa quando a gente se esforça para servir a Deus? Será que Deus está vendo? Será que Deus está agradando? Será que Deus vai recompensar? Você ouviu aqui a palavra que diz que há um memorial. Está escrito tudo diante dele. Meu nome, seu nome, nosso dia a dia. Está tudo ligado lá. Segundo após segundo, tudo ligado diante do Criador. Quando o Criador puxa a nossa ficha, lá está tudo, seja de bom e seja de mal. Se o que for de bom foi mais do que o que foi de mal, então aí é que vem e virá a recompensa, a salvação, um perdão, as vantagens de servir a Deus, as vantagens de ser um cristão verdadeiro, um cristão que agrada a Deus. Não é um cristão que vive preocupado com a sua aparência, em agradar os homens, se vestindo, se trajando, em agradar o mundo. Aquela pessoa que está colado no mundo, que está ligado no mundo, os colegas que não são crentes, colegas que são ímpios, que são escarnecedores, blasfemadores do Evangelho. Aí você fala assim para ele: olha, a gente não mistura. A gente não mistura. Você é católico, você é espírita, você é macumbeiro, você é ateu, mas você é meu amigo. Será que é assim que agrada a Deus? Olha o que a Bíblia Sagrada está dizendo aqui para você e para mim. Então vereis outra vez a diferença entre o justo e o ímpio, entre o que serve a Deus e o que não serve. Então vereis outra vez a diferença. Qual a diferença? Como é que o crente está lá no meio do ímpio e não faz diferença nenhuma? Por que que ele está lá com o ímpio? Por que que o ímpio é amigo dele? Porque ele é amigo do ímpio. Por que que ele é amigo do escarnecedor? Porque ele concorda com ele. Senão os dois não estariam juntos. Andarão dois juntos se não tiver de acordo? andarão dois juntos, duas juntas, se não tiver de acordo? Um homem que ele é da natureza virada para o lado oposto, um homem homossexual, um gay, um travesti, ele está com a cabeça voltada para isso. Uma mulher travesti, uma mulher lésbica, quem são as amigas dela? Quem são as amigas dela? Quem são os amigos de um homem travesti? De um homem que é homossexual, gay? Quem são os amigos de um assassino? Quem são os amigos de um assaltante? Quem são os amigos de um criminoso? Quem são os amigos dele? Por que que é amigo? Por que que é amigo? Porque está de acordo. Se não está de acordo, não é amigo. Não, eu sei separar. Eu sei separar as coisas. Ele é meu amigo, mas eu não tenho nada a ver com a vida dele. Na hora, vocês vão estar juntos e a polícia vai pegar ele e você, porque você está junto com ele. Quantas vezes a pessoa passa dando tiro e atira naquele que ele queria matar, e atira também naquele outro e mata, como queima de arquivo, porque estava lá bebendo, estava lá no crime, estava lá reunido, de acordo. Porque se não tivesse de acordo, eu não estava lá. Ele não estava lá no bolo. Outra vez vereis a diferença entre o justo e o ímpio, entre o que serve a Deus e o que não serve. Olha a vida de um homem honesto, trabalhador, e olha a vida de um homem desonesto, trabalhador. Olha a vida de um homem honesto, trabalhador, e um homem desonesto, que não é trabalhador. A diferença é muito grande. Olha a diferença de um crente fiel, de um crente que agrada a Deus, um crente que bota o joelho no chão, um crente que ora, que jejuma, que consagra, que santifica, um crente que tem uma igreja, que tem um pastor, que tem um rebanho ao lado dele e dela. Não vai me dizer que você é crente, mas você não tem pastor. Não, eu não vou à igreja nenhuma. Eu sou crente não praticante. O outro, eu sou católico não praticante. Que católico é esse? Porque na igreja dele, ele não é conhecido. Ele não vai na católica. Estou falando agora de comparação. Que crente é esse? Que crente é esse? Que ele é crente, mas ele não tem igreja. Que aluno é este? Que não tem professor. Que não tem colégio. Que marido é este? Que não tem esposa. Que esposa é essa que não tem marido? Tem comparação isso aí? Que professor é esse que não tem aluno? Será que não é por causa disso que a gente vê uma grande quantidade de pessoas fracassadas, cheia de maldição, cheia de macumba? Tudo quanto é coisa ruim pega nele. Tudo quanto é coisa ruim pega nela. Não tem proteção nenhuma. Não tem proteção nenhuma. Tudo quanto é palavra má pega nela. Será que não é por causa disso que ela não tem compromisso com Deus? Não é fiel? Ele diz que é crente, mas do jeito dele, não do jeito de Deus. Não existe crente do jeito dele. crente tem que ser do jeito de Deus, da forma de Deus. Crente mesmo é aquele que não é ele que escolhe, é Deus que escolhe ele. Ele não é a pessoa que diz eu faço isso, eu faço aquilo, eu... Não, o crente verdadeiro não faz o que ele quer, não faz o que ele pensa. Ele faz o que Deus quer, o que Deus pensa dele. Ele é servo. Ela é serva. Servo obedece alguém. Quem? Seu senhor. Agora, que crente é esse? Que diz assim, não, eu sou cristão, mas eu não tenho igreja, não estou ligado a igreja nenhuma. Eu sou cristão, mas eu não tenho pastor. Você não é cristão, rapaz. Você não é cristão. Você está sendo enganado. Você está sendo enganado. O seu sentimento sem compromisso, seu sentimento sem sacrifício, seu sentimento sem renúncia, está te enganando. Isso aí no mundo. No mundo existem as leis para todas as coisas. Para tudo existe leis. A Constituição tem resposta para todas as perguntas. Quando alguém vai julgar uma causa, é baseado na lei. O juiz não vai fazer nada fora da lei. E Deus não tem as leis dele. Deus não tem os mandamentos dele. Deus não tem as ordenanças dele. Como é que você quer crescer? Como que você quer prosperar? Como que você quer Deus, mas você não quer agradar a ele, quer entristecer a ele, aborrecer ele? Você quer Deus para fazer a sua vontade, não para fazer a vontade de Deus. Você quer Deus como se Deus fosse subordinado a você. Ou Deus faz o que eu quero, ou então eu rasgo a Bíblia. Ou Deus faz o que eu quero, ou então eu não dou dízimo. Eu não dou oferta. Você acha que Deus está preocupado somente com a sua oferta, com o seu dízimo? Que crente é esse? Ele dá o dízimo, mas ele não vai à igreja, ele não tem compromisso com o horário de culto, chegar na igreja, olha, vim aqui hoje adorar a Deus, eu vim orar aqui hoje com os irmãos, eu vim buscar a Deus, eu estou ligado a uma igreja. Você não pode estar ligado a duas igrejas, três igrejas, não existe isso. Não existe. Esses crentes que saem de igreja sem desligar da igreja, eles não estão debaixo de bênção. Esses obreiros, obreiras, pastores, presbíteros, diáconos, que estão numa igreja, de repente ele não está lá mais, saiu de lá por conta própria, não desligou da igreja, eles não estão debaixo de bênção. Eles não estão debaixo de bênção. Eles estão debaixo de maldição, de rebeldia. Por quê? Eles são rebeldes. Uma pessoa de Deus, uma pessoa de Deus,

está ligado a Deus, ligado a uma igreja, ligado a um pastor. Se ele não quer ficar mais lá, ele ora a Deus, ele busca de Deus uma direção. Não é de um dia para a noite que tem que fazer isso. Quando Deus responde para ele, que ele tem certeza, ele vai lá na igreja, conversa com a liderança, pede uma carta, pede a bênção do pastor. Ele vai com a bênção, porque o pastor abençoa ele. O pastor só presta para orar para ele quando está doente. O pastor só presta para orar para ele quando ele está na miséria, na pindaíba. Pastor para ele é servo também. Pastor é obrigado. Aí ele sai, não despede. Quando vê, ele está lá na outra igreja. Ele saiu debaixo de maldição, porque ele saiu punido, ele adulterou, ele não cumpriu a sua prova. Quando a pessoa sai de uma igreja para outra, que ele adulterou, que ele foi disciplinado, e que ele foi lá para outra igreja, chegou lá na outra igreja, o pastor de lá recebeu ele em comunhão, recebeu ele em plena comunhão. Ele saiu debaixo de maldição, ele chegou lá debaixo de maldição. Ele está debaixo de maldição. E se ele morrer assim, ele não vai ser salvo. Ah, pastor, quem é você para julgar a vida de ninguém? A Bíblia Sagrada é quem julga, é a palavra. Eu estou falando baseado na Bíblia. Quando a pessoa vai sair de uma igreja, ela tem que conversar com a liderança dela. Olha, pastor, obrigado, Deus abençoe, eu vou mudar daqui, vou lá para o Ceará, eu vou lá para Amazônia, eu vou lá para Alemanha. Então eu quero pedir aqui meu desligamento dessa igreja. Eu quero uma carta, eu quero a bênção do pastor, eu quero agradecer o meu pastor, um homem de Deus que cuidou de mim até hoje, meu pastor que zelou da minha alma. Mas só faz isso quem é salvo, só faz isso quem é crente verdadeiro. O falso crente não faz isso, o crente estragado, o rebelde não faz isso não, o crente que já está caído não faz isso não, só faz isto o crente salvo, convertido. O pastor, o irmã, esposa do pastor, o ministério, a igreja, o povo de Deus, eu estou me desligando, não porque eu quero, mas eu estou indo embora daqui da cidade, do estado, do país. Então eu estou aqui pedindo a bênção do pastor, o anjo da igreja que cuidou de mim até hoje, que Deus vai recompensar ele por tudo que ele fez por mim, tudo que ele fez por mim, pela minha família. Quando eu mais precisava do pastor, o pastor me ajudou, me socorreu, me orientou, me auxiliou, me ajudou. Esse é o verdadeiro crente. Esse é o crente que sai debaixo da bênção. Mas aquele que sai debaixo de rebelião, de rebeldia, ele é rebelde. O que está na vida do rebelde é maldição. O que está na vida do rebelde é rebeldia. O rebelde não tem paz na sua alma, não tem a bênção de Deus. Primeiro rebelde foi Satanás. Primeiro rebelde foi Satanás que rebeliou contra Deus. E aqui na terra está cheio de gente pregando salvação, pregando vida eterna, pregando cura. Mas ele saiu de uma igreja punido. Ele saiu de uma igreja debaixo de maldição. Ele pode até ganhar a alma dos outros. E a alma dele? Ele tem que voltar lá naquela igreja. Volta lá, pedir perdão pelo tempo que ele ficou fora daquela igreja. Pedir perdão para o pastor. Se é que ele é um salvo, se é que ele é de Deus, lá pedir perdão, pedir a bênção do pastor. É assim. Agora, numa firma, numa empresa, quando a pessoa vai sair, ele sai bem, ele acerta,
a firma certa com ele. Ele desliga daquela firma, que uma coisa do mundo, uma coisa terrena, e as coisas de Deus não precisa, não. Você faz o que você acha que tem que fazer. É por isso que você está desse jeito. É por isso que você está sofrendo. É por isso que você está padecendo. E não vai adiantar você ir para monte orar, se esconder do seu pecado, esconder da sua rebeldia, da sua desobediência. De Deus você não esconde. De Deus eu também não escondo. Não adianta, meu querido. Não adianta, minha irmã, você esconder.

verdadeiros crentes ama a verdade, ama a santidade, o zelo, a palavra que confronta nossos pecados. Eu me alegro quando eu escuto, às vezes eu estou viajando por aí, longe daqui, estou lá em outro lugar, lá eu estou com o carro ligado, e aí eu coloco um programa evangélico. Aí eu, quando eu escuto uma pregação, um conselho de alguém que você não vê nada de Deus, eu nem perco o tempo. Nem perco o tempo. Aquela pregação carnal, aquela pregação que você não vê nada de Deus, aquela arrogância, aquela soberba. Mas quando eu coloco numa rádio, que eu vejo que ali tem um homem de Deus pregando, falando pelo Espírito de Deus, eu paro para ouvir, eu paro para escutar, eu paro para dar ouvido àquela palavra. Aquela palavra vai me bater ou me combater. Aquela palavra vai me cobrar, vai me corrigir. E eu aceito, porque eu estou errado. Eu quero aprender, eu quero mudar de vida. Aquela palavra eu paro para escutar. O homem que está pregando, não está pregando moleza para agradar o povo, está pregando a palavra de Deus. Deus está falando na boca dele, eu paro para ouvir. É assim que eu vejo, é assim que eu escuto. E tem muita gente assim também, que gosta da verdade, que ama a verdade, que gosta. Não está bem por acaso. Ele não cresceu por acaso. Como também tem gente que está mal. Mal. E não é por acaso. Tem gente que está mal. Debaixo de maldição. Não vai, não vai, não vai. Quando ele ganha uma, perde duas. Que a pessoa mal sucedida. Mas ela não aceita. Ela não aceita o estado, o caráter dela, o estado dela, a situação dela. Ela não aceita a verdade, não aceita ser cobrada, não aceita, porque o caráter dela é poluído, é estragado, é rebentado, e ela está sofrendo e vai sofrer mais. Ela não consegue sair daquela vida, ela está amarrada, cercada por demônios, por espíritos de rebeldia, que entrou no coração dele e dela. Então, escuta essa palavra, faz uma reflexão da sua vida. Faz uma reflexão da sua vida. Se é que você quer crescer na vida. Tem gente que trabalha pouco, e o pouquinho que ele trabalha é bem sucedido, é bênção. E tem gente que vive cansado, trabalha em dois, três serviços, cansado, não tem nada, ganha muito e não aproveita nada, porque ele não está debaixo da bênção. Ele não está debaixo da bênção de Deus, debaixo da bênção de Deus, porque Deus não vai concordar com o pecado dele, Deus não vai concordar com o erro dele, não é, não vai mesmo, esquece isso aí. Deus é verdade. Deus é verdade. Deus, ele é verdade. Quem está na verdade, está com ele. Quem está na mentira, está sem ele. Escuta essa palavra, coloca em prática. A partir de hoje, Deus vai mudar a tua vida. Você vai ter uma nova vida, uma vida nova, diferente, abençoada, ungida, consagrada. Paga o preço, arrepende, conserta, pede perdão, arruma o que está desarrumado, e Deus será contigo.

Heróis da Oração. Sem a oração, Noé não teria construído a arca. Abraão não seria pai da fé. Isaac não teria recebido uma virtuosa esposa. Sem a oração, Jacó não seria Israel. José não

0: teria vencido. Moisés não seria grande como líder se o seu lugar preferido não fosse o Monte Horeb, Monte da Oração. Sem a oração, Elias não seria o homem do fogo. Eliseu não seria movido pelo sobrenatural de tal forma que até nos seus ossos havia unção. Sem a oração, Ana não teria tido um filho. Salomão não seria o homem mais sábio da terra. Sem a oração de Josué, o sol não teria parado. Sem a oração, Neemias não seria o grande construtor do muro de Jerusalém. Os três jovens hebreus não seriam libertos da fornalha. Daniel não seria milagrosamente guardado ao ser lançado na cova dos leões, se não fosse homem de oração. Assim como os heróis da fé, sejamos também heróis da oração.
1: E vamos orar agora. E Deus é quem vai fazer os demônios fugirem, os demônios saírem, em nome do Senhor Jesus, pelo poder que há no sangue de Cristo, certo? Está formado o momento da oração, da libertação, em favor da família.
2: A oração é o elo que nos une a Deus. Através dela, nos libertamos das cadeias que nos aprisionam, da morte que nos persegue, e encontramos a verdadeira razão de viver. É momento de oração.

Ó Deus, mais uma vez, em nome de Jesus Cristo Salvador, ó meu Deus, me dá autoridade, meu Deus, me dá poder e unção, meu Deus, me dá virtude para mim poder orar dentro dessa casa agora, dentro desse lar, dessa residência. Deus, me dá unção, Deus, me dá autoridade, em nome de Jesus Cristo Salvador, Senhor da glória, Senhor Jesus, meu Deus e meu Pai, ó bendito Deus da glória, ó bendito Deus do céu, em nome de Jesus Cristo Salvador, Senhor dos exércitos, Senhor da glória, Senhor bendito e santo, meu Deus, cobre-nos com teu sangue aqui agora, me cobre com teu sangue para que eu possa me proteger de todo ataque do diabo, de toda represália de Satanás. Senhor, me cobre com teu sangue. Jesus, me cobre com a proteção divina. Me cobre, meu Deus, com a força divina, em nome de Jesus Cristo Salvador. Senhor, repreenda. Senhor, repreenda os demônios. Senhor, repreenda as legiões. Senhor, repreenda as obras do diabo dentro dessa casa, dentro desse lar, dentro desse casais ou desse casal, em todos os casais. Jesus, queima agora, vai queimando, vai repreendendo. Sai, Satanás, sai de dentro dessa casa, sai dentro dessa casa agora, sai dentro desta casa, sai dentro dessa família agora. Toda obra do diabo, toda obra maligna, toda obra do inferno, toda obra de bruxaria, de magia negra, Senhor, repreenda agora. Senhor, repreenda agora. Senhor, repreenda agora. Jesus, teu sangue tem poder. Teu sangue tem poder, Jesus, para queimar, para repreender toda a força do mal, toda a força do diabo, toda a força maligna, toda a força das trevas, toda a força, toda a bruxaria, toda a magia negra, vai saindo agora, vai saindo agora, em nome de Jesus. Em nome de Jesus, sai, sai daqui, Satanás, sai daqui, capeta, espírito maligno, você que está no coração desse homem, dessa mulher, fazendo os dois brigarem, desentenderem. Demônio, demônio, o Senhor te repreenda agora. O Senhor te repreenda agora, Satanás. O Senhor Deus te repreenda agora, legião do inferno. Sai agora, sai agora, dentro desta casa. Sai, demônio. Você que aparece aí em forma de um vulto, você que faz as pessoas ficar com medo, é você, demônio, que faz as pessoas beber. Você que faz a pessoa beber, ela não quer beber e acaba bebendo, ela não quer fumar e acaba fumando. O Senhor te repreenda agora, espírito maligno, espírito do diabo, demônios. O Senhor te repreenda, espírito das drogas, espírito das drogas. O Senhor te repreenda agora, em nome de Jesus, em nome de Jesus Cristo Salvador. O sangue de Jesus tem poder para queimar, para repreender, para expulsar essa legião, para expulsar essa casta, essa opressão, essa obra maligna, essa obra do diabo. Deus vai repreendendo agora, Deus vai queimando agora,
O sangue de Jesus tem poder. O sangue de Jesus tem poder. O sangue de Jesus tem poder. O sangue de Jesus te repreenda. Sai desta vida. Sai desta casa. Sai desta família. Sai. Sai. Sai opressão. Sai opressor, perturbador, atormentador, demônios. Sai dessa casa agora. Aonde tiver alguém dentro dessa casa, solta essa família. Solta essa família agora. O sangue de Jesus te repreenda. O sangue de Jesus Cristo te repreenda agora. O Senhor te repreenda. O Senhor Deus te repreenda. O Senhor Deus te repreenda agora. Sai espírito. Sai legião. Sai casta. Sai opressão. Sai opressor. Sai perturbador. Vai saindo agora. Vai saindo dessa casa agora. Solta esse homem, essa mulher, que estão brigando, que estão se separando, que estão se divorciando. Sai do filho, sai da filha, sai, sai do genro agora, sai do neto e da neta. Vai saindo agora. Sai, sai, sai desta vida, sai desta vida, Satanás. Solta esse corpo, solta essa família, solta agora, em nome de Jesus. Deus vai repreendendo agora esse espírito de brigas, de desavença, de desentendimento. Senhor, repreenda, Senhor, repreenda agora, Senhor, repreenda, Senhor, repreenda, Senhor. Jesus, o teu sangue tem poder. Jesus, o teu sangue tem poder. Jesus, o teu sangue é poderoso para queimar, para repreender essa força de morte, essa força que atrapalha, que impede, que amarra, essa força que tem segurado essa família, que não deixa essa família prosperar, crescer. Oh, meu Deus. Oh, Jesus, oh, meu Deus, oh, meu Pai, manifesta agora o fogo queimando, manifesta agora o fogo ardendo, queimando, queimando todo mal, queimando toda macumba, toda feitiçaria, toda bruxaria, toda magia negra. Senhor, repreenda, Senhor, repreenda, Senhor, repreenda. Senhor, repreenda. Senhor, queima. Jesus, queima agora. Vai saindo. Vai saindo todo mal. Vai saindo toda a força do mal. Sai. Sai. Espírito de loucura. Espírito perturbador. Espírito de tormento. Espírito de agitação. De nervosismo. De desespero. De amargura, vai saindo agora. Ô Jesus, quantas pessoas estão em casa amarradas pelo diabo, quantas pessoas estão desanimadas, abatidas e fracas. Deus, liberta essas vidas, trazendo para a casa do Pai, trazendo para a casa de Deus. Nome de Jesus, nome de Jesus, traga as almas, essa mulher, esse homem, esta família que se afastaram, que abandonaram a casa de Deus. Senhor da glória, Senhor Jesus, meu Deus, meu Deus e meu Pai, meu Senhor, meu Jesus, meu Divino Espírito Santo, ô meu Pai, ô meu Deus, responda a minha oração, faz eu ver milagre, faz eu ver cura, faz eu ver bênção acontecer, faz eu ver libertação, salvação de almas, faz eu ver, ó Deus, as coisas encaminhar, dar certo, faz eu ver as coisas progredir, as coisas boas, meu Deus do céu, meu Pai da glória, meu Senhor, meu Jesus, meu Divino, meu Santo, meu Poderoso, meu Jesus,
Meu Deus, meu Pai, manifesta em nós o Teu poder, manifesta em nós a unção, manifesta em nós, meu Deus, a autoridade. Ah, meu Deus, manifesta em nós a força divina, a força poderosa, Senhor da glória, Senhor Jesus, meu Deus, meu Pai, meu divino Espírito Santo, manifesta em nós a unção que liberta, a unção que faz a diferença, a unção, meu Deus, que muda as coisas, Senhor, que muda a nossa mente, nosso coração, Senhor da glória. Olha quanta gente agora orando conosco, olha quanta gente buscando, olha quanta gente agora, Deus, ó Senhor, em oração, faz a obra, faz acontecer o milagre, faz acontecer a vitória. Quanta gente desesperada, angustiada, quanta gente, meu Deus, que tudo que põe a mão dá errado, tudo que vai fazer dá errado, Senhor da glória. Quanta gente desanimada com a igreja e com o pastor. Jesus, oh Jesus amado, quanta gente que se entregou mesmo ao pecado, que se entregou mesmo ao erro, ao fracasso, à queda. Aquela pessoa que está vivendo do jeito que o mundo quer, ela já foi uma crente fiel, já foi um homem de Deus, uma mulher, um casal, e hoje as forças acabaram, as forças foram por terra. Mas em nome de Jesus, meu Deus, põe as tuas mãos santas. Eu creio na vitória, eu creio na vitória, eu creio no milagre, na libertação, na salvação, na vitória completa, no nome de Jesus, no nome de Jesus, no nome de Jesus, no nome de Jesus. Agora eu ordeno que o mal saia, eu ordeno que a dor saia, que a aflição saia, que a amargura saia, que o desespero saia, Senhor da glória, Senhor Jesus, meu Deus e meu Pai, meu divino Espírito Santo, meu divino poderoso Deus, oh Pai da glória, vai libertando, vai salvando, vai transformando, vai fazendo a obra, em nome de Jesus, em nome de Jesus, em nome de Jesus, em nome de Jesus, em nome de Jesus, em nome de Jesus Cristo, em nome de Jesus Cristo agora, Senhor, manifesta a vitória para a tua glória, em nome de Jesus. Amém, e amém, e amém, Senhor.

meus irmãos, ou minhas irmãs de todo o Brasil, aqui é o pastor Darcy Messias, aqui da Igreja Pentecostal Deus é Santo, aqui em Curitiba, nossa sede nacional, na Avenida Marechal Floriano Peixoto, 6711, aqui no Auer. Eu quero chamar a atenção de todo o povo de Deus para o maior evento da Igreja Deus é Santo, que acontece de 6 em 6 meses, que é a Convenção Nacional, onde nós reunimos o povo de Goiás, os irmãos de Minas Gerais, Santa Catarina, também povo do Rio Grande do Sul, o povo do Paraná, para o grande avivamento. É o mover de Deus, é o trabalhar do Espírito de Deus contra a frieza espiritual. A Bíblia diz que por multiplicar iniquidade, o amor de muitos se esfriaria. E nós estamos cuidando dessa área, para nós os crentes não se esfriar. E olha, meus irmãos, olha, minhas irmãs, sexta-feira, sábado, à noite, e domingo às 2 da tarde, lembrando a reunião de obreiros, às 8 da manhã, vem para cá, Brasil, venha, meus irmãos, ao sair dessa convenção, a sua vida não será mais a mesma.

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0: graças a Deus, eu estou aqui nesse exato momento, nos estúdios da nossa igreja Deus é Santo. Eu quero cumprimentar a todo o povo de Deus com a paz do Senhor Jesus. Prazer, alegria na minha alma, nós estarmos na presença do Altíssimo, na presença de Deus, pela bondade, pela misericórdia, pela compaixão do nosso Deus. Porque isso aqui é privilégio, isso aqui é muito privilégio para mim, porque são 43 anos de fé, 43 anos de livramentos, de vitórias, 43 anos que Deus me guardou sem escândalo, graças a Deus, sem queda, sem tombo. Mas não falo que foi eu, que sou eu. Eu não acredito isto a mim. Eu acredito e acredito tudo isso ao meu grande herói, meu Deus, meu amigo, meu irmão, meu pai, meu tudo. Ele é meu tudo, ele é meu tudo, meu Deus, meu pai, meu tudo, meu irmão, meu amigo, meu Deus, meu Senhor, que me trouxe até aqui, que me carregou até aqui. Não foi eu que cheguei até aqui, não foi eu que cheguei até aqui, foi Deus que me trouxe até aqui. Toda glória, toda honra, todo louvor, toda gratidão, todo reconhecimento é para Ele, é dele, porque só Ele me fez chegar onde eu cheguei. Graças a Deus, graças a Deus, graças a Deus. Louvado, bendito, glorificado é o nosso Deus. Pois é, meus irmãos, nós estamos chegando ao final do ano, ano 2024. Agora, eu vejo assim, com muita tristeza, com muito pesar, muita gente que não está chegando final do ano bem. Muitas pessoas morreram na fé. Muitas pessoas morreram na fé. Essa é a palavra mais certa. Umas morreram fisicamente, partiram desta para outra. Partiram desviados, parados, afastados do pecado, fora de comunhão. Com muita tristeza eu falo isso. E muitos que agora estão me ouvindo, que estão acomodados, a coisa não está boa para o lado deles e delas, e elas não estão nem aí, não estão preocupadas com a situação que está vivendo. Gente, um crente desviado, gente, é um perigo, meu Deus do céu, um perigo muito grande. Imagina se essa pessoa infarta, morre desviada. Qual é o caminho do desviado? Uma pessoa que está fora da Santa Ceia, uma pessoa que está tomando a ceia por aí de qualquer maneira, está de porta em porta, de qualquer jeito. Se imagina uma pessoa que um dia foi um crente verdadeiro, um crente de doutrina, de princípios, uma irmã que um dia foi zelosa, foi uma mulher de Deus, que tinha joelho no chão, que tinha horas e horas de joelho no chão durante o dia, semana, mês, jejum, madrugadas. Quanta gente, meu Deus do céu, quanta gente todas as noites, todas as madrugadas, aquela pessoa chegava naquela hora, ela acordava, ela era acordada pelo anjo de Deus, ela acordava e ela colocava o joelho no chão, ela orava por ela, pela família, ela orava pelos pastores, pelas igrejas. E Satanás foi vendo aquilo, aquilo fazia Satanás ficar furioso, aquilo fazia Satanás perder força, perder terreno, aquilo fazia Satanás ser impedido de fazer morte, de destruir lares e famílias. Mas Satanás falava: um dia eu pego ela, um dia ela vai parar de orar, um dia ela vai parar de jejuar, um dia ela vai parar de vigiar. Satanás começou a perseguir aquela irmã, Satanás começou a perseguir aquele irmão de todas as formas, de todo quanto é tipo de jeito, lutas, e a pessoa foi enfraquecendo, foi desanimando, foi esfriando sem perceber, foi esvaziando da presença de Deus, foi esvaziando da graça de Deus, do temor, da fé, da fortaleza, da vigilância. Aí Satanás foi pegando a fraqueza dela, à medida que ela ia dando brecha, ele ia ocupando a brecha, ele ia ocupando o espaço, ele entrou e fez aquela mulher ficar doente, ficar depressiva. A primeira coisa que o bicho quer, se ele pode, é entrar na mente da pessoa. Ei, irmãos, se vocês soubessem, primeira área que Satanás quer é a mente da pessoa, é o entendimento da pessoa, porque é com a mente, é com o entendimento que ele decide as coisas. Você imagina uma mente forte, ungida por Deus, uma mente consagrada, uma mente santificada? Satanás não vai ter brecha, Satanás não vai ter lugar, porque aquele crente é vigilante, aquele crente é prudente, é temente a Deus, aquele crente não vai dar lugar para Satanás. Então, primeira coisa do que o diabo quer é entrar na mente da pessoa. Ninguém fracassa se a mente não liberou, ninguém adultera, ninguém vai beber, fumar, se o cérebro não concordou. Houve concordância entre o cérebro, entre a mente e o coração. Aí quando o cérebro, quando a mente libera, aí a pessoa vai fazer aquilo, vai adulterar, vai beber, vai fumar, vai jogar, vai fazer todo tipo de coisas que agrada o diabo. E de repente aquela pessoa vai enfraquecendo, quando ela nem percebe, já está fumando, já está bebendo, já está em adultério, já está separado, já está divorciado, já está no mundão. Eu falei com uma irmã que o marido largou ela, casou na igreja, e hoje ela está com outra mulher, e ela esperando por ele, esperando, esperando, esperando, nada. Aí ele falou para ela assim: não, já estamos com 3 anos separados, Deus não pesou a mão sobre mim. Conversa, olha a cantora fulano de tal que já casou 3 vezes, olha a cantora gospel, a cantora fulana, a outra cantora fulana, que já casou 3 vezes, já vai agora para o 4º casamento, cadê que Deus pesou a mão sobre elas? Cadê que Deus castigou elas? Nada, esse tipo de evangelho que vocês crê, o evangelho do Deus carrasco, o evangelho do Deus que castiga, que mata, que cobra, não, isto não existe, Então, irmãos, então, irmãs, povo de Deus, Satanás coloca no coração das pessoas uma imagem, coloca um sentimento distorcido, coloca que Deus é bonzinho, que Deus é amor, que Deus é um Deus de bondade e misericórdia. E na verdade ele é mesmo. Ele é um Deus de amor, bondade e misericórdia. Ele é um Deus de compaixão. Isso aí é inegável. Só que ele só vê esse lado, não vê que Deus é o Deus que ira. Está na Bíblia. É o Deus que mata. É o Deus que ressuscita. É o Deus que lança no céu e lança no inferno. Está na Bíblia. É o Deus que lança no céu e no inferno. Então tem gente que Deus não vai tratar com ele aqui, não. Vai tratar com ele no último dia. Está reservado para o último dia. O castigo dele, a cobrança dele, não é nesta vida. Bem-aventurado aqueles que Deus trata com eles, cobra, que Deus castiga, repreende nesta vida. Esses aí são os amados de Deus, que Deus diz, eu castigo, eu repreendo, eu exorto, eu açoito todos quanto eu amo. E esses que Deus não está nem aí para ele, porque ele também não está aí para Deus, vai ficar para o último dia, vai ficar para o último dia. Então eu estou vendo aí essas cantoras, pregadores, pastores, que casaram 2, 3, 4 vezes e estão aí pregando o evangelho do amor, o amor. E Deus vai tratar com eles? Não. Deus vai tratar com outras pessoas. Tem gente que ficou para o último dia, porque a Bíblia diz que Deus fez até o ímpio para o dia do mal. Então, existem essas pessoas por aí que estão aí pregando, estão cantando, estão em cima de altares, em adultério, estão aí roubando, mentindo, enganando. Na igreja é crente, na frente do povo, mas na frente de Deus já tem muito tempo que não é mais crente, que está desviado. Entre ela e Deus, tem nada a ver, está desviado há muito tempo. Mas quando sobe no altar, o fogo cai. Quando sobe no altar, quando pega o microfone, o fogo cai. Agora, que fogo é este que cai? É o dom que está nela. É o dom de cântico. É o dom de revelação. É o dom de cura. E Deus não vai tirar o dom de ninguém. A Bíblia diz isto, que Deus não tirou o dom, a unção que havia sobre Lúcifer. Ele era o querubim ungido e continua ungido. Deus não tirou a unção nem do diabo. Deus não tirou a unção nem do diabo. O diabo está aí fazendo, matando, roubando, destruindo e fazendo deste mundo o que ele quer fazer. Por quê? Porque a Bíblia diz que o mundo jaz do maligno. Deus não tira unção. Deus não tira dom de ninguém. Diz a Bíblia que Deus dá o dom até para um rebelde. Até para um rebelde. Está lá no Salmos 68, 69, me parece. Então, meus irmãos, minhas irmãs, povo de Deus que me ouve agora, lamentavelmente, muitas pessoas estão chegando ao final do ano pior do que no começo. Na virada do ano ela estava animada. Na virada do ano, na vigília da virada, ela estava cheia de temor, de graça, fé, unção. De 23 para 24. Mas nessa virada de ano, 24 para 25, ela nem vai estar na virada, nem vai estar no culto mais. Ela vai estar aí no bailão, vai estar no boteco, passando aí a virada do ano na praia, bebendo, bêbados, drogados. Ela vai estar passando a virada do ano com outro homem, um homem dela com outra mulher. Na virada do ano, vão passar bebendo, Natal com pinga, com cachaça, Natal com adultério, Natal com drogas, Natal na presença do diabo, na virada do ano passou na presença de Deus, nessa virada vai passar na presença do diabo. E aí? A vontade dela quem manda? Ninguém manda na vontade dela. E o próprio Deus respeita a vontade dela. Ela tem o livre arbítrio para escolher o que ela quer. Só que ela não vai fugir do castigo, do julgamento e da condenação. Não tem para ninguém. Nesse dia do juízo final, não tem para ninguém. Não tem pastor, padre, bispo, apóstolo, macumbeiro, feiticeiro, bandido, ladrão, assaltante, estuprador. Esse dia, crente desmantelado, desconcertado, pastor ladrão, adúltero, esse dia não vai escapar, mas não vai mesmo. Seja lá quem for, seja eu, vocês, nós, não vamos escapar da ira de Deus. Hoje Deus é um Deus de amor. Hoje é um Deus que a Bíblia diz que Jesus não veio julgar e condenar ninguém. Mas a palavra que ele pregou é que vai julgar naquele grande dia. Então, meu irmão, eu lamento a sua situação. Eu lamento a sua situação. Você não lamenta. Você não está preocupado. Você não está preocupada, minha senhora. Jovem, você quer viver a vida, viver a carne. Você quer sexo, drogas. Você quer bebida. Você quer liberdade. Você quer uma igreja. Uma igreja pior do que você. Não é uma igreja melhor do que você para mudar sua vida. É uma igreja que te aceita do jeito que você está. Você quer uma igreja assim que você vai lá, sai de lá revelado, profetizado, determinado. Sai de lá com azeite na mão, com a rosa na mão, com sal na mão, cheio de amuletos. Você quer uma igreja para isso. Você quer uma igreja para isso. O espírito que está naquela igreja é o mesmo que está em você. O espírito que está em você está naquela igreja. O espírito do erro, do engano, da mentira. Você quer uma igreja para isso. Você não quer uma igreja para servir a Deus. Não, senhor. Você quer uma igreja para se servir de Deus. É isso que você quer. Lamentavelmente. Mas o juízo final te espera. Pode ter certeza disso. O juízo final você não vai escapar. Pode ter certeza. Agora eu quero dizer para aqueles, para aquelas, que esse ano foi um ano de luta, de prova, tribulação, dificuldade, mas você não deixou o Senhor Jesus por nada. Você não deixou o Senhor Jesus por causa de nada, de dinheiro, de nada, de luta, provação, tribulação, escassez, pobreza, fartura, dinheiro. Nada, nada, nada tirou o Senhor Deus da sua vida. Seu coração não se corrompeu, seu coração não se estragou. Glória a Deus pela sua vida. Você, irmão, que está aí conosco, na nossa igreja, Deus é Santo, nos ajudando. Obreiro valoroso, uma obreira, valoroso membro, uma irmã que lutou conosco aí a vida toda, está lutando até hoje. Graças a Deus pela sua vida. Glória a Deus pelo seu testemunho. Continue assim, continue zelando. Seu galardão está te esperando. Sua recompensa, sua coroa está te aguardando. Continue firme. Tudo aqui é muito rápido. Tudo aqui é muito rápido. É passageiro. Aqui é muito rápido, passageiro. É logo nós estaremos em outro planeta. Que planeta, pastor? Planeta chamado céu. Ah, paraíso. Aqui é muito rápido. Aqui é muito ligeiro. E aqui nós não voltaremos mais. Essa terra cheia de pecado, de corrupção, de mentira, de engano, de malícia. Glória a Deus pela sua vida. Graças a Deus pelos pastores que Deus tem nos dado, que Deus tem colocado na igreja. Deus é Santo. Os pastores, dirigentes de igreja, obreiros, obreiras, membros. Graças a Deus também pela vida dos irmãos de outras igrejas, outros ministérios que estão aí conosco, ainda que não está membrando aqui na Deus é Santo, não está aqui tomando a Santa Ceia conosco, mas de longe ou de perto está nos acompanhando, nos apoiando em oração, nos ajudando com seu jejum, com a sua fé, com a sua oração e até com o seu dízimo, até com a sua oferta. Graças a Deus, glória a Jesus pela sua vida. Continue firme, aguardando, esperando a volta do Senhor Jesus, ou a nossa partida dessa vida para outra, porque isso é inegável. Graças a Deus, porque até aqui o Senhor tem te ajudado, até aqui o Senhor tem te abençoado, até aqui o Senhor tem guardado a sua vida, a sua casa, a sua família. Você está aí firme, com luta, com prova, com tribulação, com dinheiro, com saúde, ou sem saúde, sei lá como é que você está, como é que vocês estão, mas estão firmes, esperando no Senhor com paciência, esperando no Senhor com confiança, que Ele vem, isso é a coisa mais certa, Ele vem, Ele virá, e Ele vai dar a cada um, conforme as suas obras. Graças a Deus, eu vou orar agora, Senhor nosso Deus e Pai, em nome de Jesus Cristo, ó Deus, Pai de Jesus Cristo, graças a Deus, graças a Deus, graças a Deus, Senhor, oh, graças a Deus, louvado, bendito, engrandecido, glorificado é o Senhor. Ah, meu Deus, por tudo, por todas as coisas, Senhor da glória, meu Deus, meu Senhor, meu Jesus amado, graças a Deus, graças a Deus, graças a Deus, graças a Deus, glória a Jesus, bendito é o Rei, oh glória, oh glória, oh glória, oh glória, graças a Deus. Louvado, santo, santo, santo, santo, santo, santo, santo é o meu Deus. Oh, graças a Deus, Pai. Oh, meu Deus, continue guardando a nossa vida. Continue, meu Deus, tendo de nós misericórdia. Continue tendo de nós compaixão do teu povo. Ah, Deus, daquele e daquela que tem confiado no Senhor, que tem esperado no Senhor. Deus, ajuda essa mulher, esse homem, que está na luta, na prova, dá-lhe força, fé, coragem, para continuar vencendo, para continuar confiante no Senhor. Meu Deus, quem confia no Senhor é como um monte de Sião, que não se abala, mas permanece para sempre. Oh glória, oh glória, oh glória, oh glória a Deus. Graças a Deus, bendito seja Deus, louvado seja Deus, engrandecido seja Deus. Glória, glória, glória, glória, glória, glória a Deus. Graças a Deus, bendito seja Deus, glória o nome de Jesus, pelos irmãos, pelas irmãs, pela essa igreja tão abençoada que o Senhor abençoou. Graças a Deus pela minha vida, pela minha casa, pela minha família. Graças a Deus, graças a Deus, graças a Deus, graças a Deus, pelos irmãos que o Senhor tem dado esse ministério, aos obreiros, aos obreiros, pastores, à família, aos membros da igreja. Ah, meu Deus, graças a Deus, graças a Deus, glória a Jesus, pelos irmãos de outras igrejas que estão unidos conosco na fé, é noite e dia, acompanhando o programa Vencendo pela Fé. Oh glória, oh glória, oh glória, oh glória, oh glória, oh glória, alcança eles agora, alcança, meu Deus, com vida, com saúde, alcança, meu Deus, com força, com fortaleza, com livramento e proteção. Oh glória, oh glória, oh glória, oh glória, oh glória, oh glória, glória, glória, glória. Graças a Deus, bendito seja Deus, louvado seja Deus, engrandecido seja Deus, glória a Jesus, graças a Deus, bendito é o Rei da Glória, bendito é o Rei
1: meus
0: da Glória,
1: meus irmãos,
0: graças a Deus,
1: minhas irmãs, amém, povo de amém, Deus, pastor Messias aqui com vocês, falando do maior evento espiritual da Igreja Pentecostal Deus é Santo, que é a convenção de julho, dia 17, 18 e 19, o maior evento, o maior ajuntamento da Igreja Deus é Santo e o maior movimento de fé e o maior mover do poder de Deus. Como é o tema dessa convenção? O esforço contra o esfriamento espiritual. O tema dessa convenção é levantar um povo, é animar um povo para esperar o maior acontecimento.

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2: Quando eu estava orando, Deus, o Espírito de Deus, o Espírito Santo de Deus, o Espírito da verdade, Espírito de profecia, o Espírito de entendimento dos mistérios de Deus, talvez você não vai entender isto, das profundezas de Deus, dos mistérios de Deus, das grandezas de Deus, me fez ver pessoas aqui que não foi feliz no namoro. Alguém falou, se você não ficar comigo, não vai ficar com ninguém, não vai ser feliz com seu ninguém. Tem alguém escutando isto e tem alguém que não está escutando, mas alguém da sua família que foi amaldiçoado por obra de macumba, de rancor, de ódio. Tem gente aqui eficientemente competente, uma pessoa trabalhadora, inteligente, sábia, experiente, e a coisa não vai. Por que que não vai? Por que que não sobra? Por que que você não cresce? Hein? Por que que não cresce? Por que que você vive trabalhando para os outros? Você já tentou montar o seu negócio e deu errado. Você já tentou montar a sua empresa, a sua loja, e não foi para frente. E na loja do outro, na loja do seu patrão, da sua patroa, você é um gênio aí para administrar, para prosperar, progredir aí na loja, na empresa do seu patrão, da sua patroa. E por que que não vai para frente na sua? Você tem que entender isto. Por que que não vai para frente a sua loja? Por que que não vai para frente o seu comércio? Por que que tudo que você põe a mão, quando é para você, não vai? Quando é para os outros, vai. Você já percebeu isso? Quando você pega o dinheiro dos outros, você sabe administrar. Quando você pega o seu, você não sabe administrar. Você não já percebeu que tem uma palavra de maldição da sua própria família em cima de você? Uma palavra de maldição da sua própria família. Esse negócio de família pega muito. Quando o pai fala, quando a mãe fala, quando os irmãos falam, você vê que os irmãos de José influenciou muito na vida dele, para o mal. Os irmãos de José influenciaram muito na vida dele para o mal. Tentou matar ele, tentou aniquilar ele. Você não já percebeu isto? Que família, irmãos, cunhados, e às vezes até o próprio pai, porque às vezes aí no mundo, às vezes no mundo, tem um pai que gosta de um filho e não gosta do outro. Onde o pastor arrumou isso? Até na Bíblia. Até na Bíblia você vê isto. Isaac amava Esaú. Já a mãe amava Jacó. Era um casamento, era um lar dividido, e um irmão enganou o outro com a permissão da própria mãe, com a ajuda da própria mãe. E quando o irmão foi traído, o irmão falou: vou matar, eu vou vingar com morte. E a mãe falou: foge, corre, esconde, vai para a terra do seu tio Labão. Quer dizer, você não já percebeu isto? Que às vezes o pai quer ver mais para um lado de um filho do que para o outro. Às vezes o irmão se dá mais com um e não dá com o outro. Às vezes irmãos que ficam ali rejeitado, sozinho, pobre, não cresceu na vida. Ninguém gosta dele. Ninguém ajuda ele. Ninguém ajuda ela. Ela é aquela pessoa desprezada. Ela é aquela pessoa rejeitada, abandonada, aquela pessoa tímida, que ninguém vai com o jeito dela, e que ela se sente sozinha. Ela se sente sozinha, não tem ninguém para estender as mãos. Então é por isso que nós temos que agarrar com Deus, com a igreja, uma igreja. Nós temos que ter uma igreja. Esse negócio de você estar em 10 igrejas não presta. Esse negócio de você estar, pula para lá, pula para cá, igual macaco, você vai na frente misturar os conteúdos e você não sabe quem está certo nem quem está errado. E a maioria desse povo vai ficar em casa. Então, igreja é uma, você tem que escolher uma igreja. Essa igreja é igual namoro, casamento. Você tem que escolher uma moça para casar, escolher. Você não pode casar assim, de qualquer jeito, por necessidade. Escolher o marido, esse aqui é o homem que eu escolhi. Para viver com ele, para passar com ele a vida aqui na terra. Então, é assim, você tem que escolher, você não tem que aceitar tudo que vem para você. Tudo que é jogado nas suas mãos, tudo que é restolho. Tudo que sobra, não presta, é para fulana. Tudo que sobra, não presta para o Beltrano. É roupa velha, sapato velho, é comida velha, o que sobrou, é coisas velhas. Tudo que é velho é para você. Não, senhor. Negativo, você não pode aceitar isso. Viver de doação. Você tem que ser aquela pessoa independente. E para isso você tem que ter Deus de verdade. Não é falar, eu frequento as igrejas. Isso aí é uma pessoa sem compromisso, sem assumir compromisso. Tudo no mundo você tem que assumir. Tem que assumir. É um pai, tem que assumir o filho. Engravidou a moça, ninguém mandou você engravidar, agora você tem que assumir ela. Se errou, assume o erro. pecou, assuma o pecado, mentiu, errou, assume. Esse tipo de gente mentiroso, descarado, falso, fingido, covarde, duas caras, esse povo não prospera, só dá trabalho para ele e para os outros. Como eu detesto esse tipo de pessoa que tem duas caras, pessoa mentirosa, falsa, fingida, covarde, que não assume o seu erro. Errou, errei, pecou, pequei. Você fez errado, fiz. Quantas vezes o meu pai dizia, você fez isso, Darcy? Fiz. Você fez? Fiz. E quando eu dizia que não tinha feito, e que ele sabia que eu tinha feito, o couro era dobrado, a surra era dobrada, porque eu menti. Quando ele ia me corrigir, ia me disciplinar, se eu corresse, a surra era dobrada. Mas se eu ficasse quieto, baixava a cabeça, prometia para ele, não vou fazer mais, então ele me perdoava. É assim que é a vida de uma pessoa vitoriosa, uma pessoa vencedora, uma pessoa próspera, uma pessoa capacitada, uma pessoa habilitada para crescer e ser capaz de assumir os seus erros, capaz de assumir. A gente não assume quando a gente faz algo certo, que alguém pergunta, quem fez isso aqui? Fui eu. E quando a gente fez algo errado, que alguém pergunta, quem fez? Aí você fica calado, está mentindo. Então Deus não abençoa isso, Deus abomina isso, Deus aborrece isso. Então hoje eu quero dizer para você, faz as coisas ser diferente na sua vida, muda a sua cabeça, seu pensamento, muda o seu jeito de agir. Você não pode continuar repetindo numa coisa que está dando errada, sem futuro. Muda o jeito, muda a forma, cria um outro jeito, cria uma outra forma e fórmula para você descobrir o caminho certo, o caminho que agrada a Deus e o caminho que te agrada, que você diz assim, isso aqui foi uma revelação de Deus, isso aqui foi Deus que falou comigo, Deus mudou meus pensamentos, Deus mudou meu entendimento. Eu estava perseverando uma coisa errada, eu estava insistindo uma coisa errada e só dava errado. Eu mudei, Deus fez eu mudar. Daquele dia em diante a minha vida mudou. Hoje eu tenho lucro, hoje eu tenho resultado, tenho respaldo, hoje eu tenho um testemunho de vida diferente, hoje eu tenho isso, tenho aquilo. Foi Deus que me deu, foi Deus que me deu. Hoje eu tenho uma vida abençoada, um casamento abençoado, uma casa, um lar, eu tenho uma empresa, eu tenho um negócio. Eu sempre gostei de trabalhar para mim, toda a vida. Se eu trabalhei para os outros, foi por curto prazo. Sempre eu pensei na minha própria independência. Eu sempre fui homem de trabalhar. Eu era moleque, menino, mas eu já tinha homens trabalhando por minha conta. 16 anos, eu já tinha gente trabalhando para mim. Homens, cabeça branca, me respeitava. Homens que me respeitavam, mulheres, porque havia em mim um espírito de liderança, espírito de liderança, dom de liderança, de independência. Aí você fica aí nesse serviço aí, amarrado a vida toda. Você sabe fazer uma comida gostosa aí no restaurante, a comida quem tempera é você, ganhando um salário minguado. Por que você não monta o seu restaurante? Ai, não tem dinheiro. Você não tem dinheiro, mas você tem disposição, você tem algo que você faz gerar dinheiro. O que, pastor, que eu tenho? Ué, você não sabe o que você tem? Você tem capacidade. Você tem sabedoria para fazer gerar dinheiro. Do nada você inventa algo aí na firma, na empresa, no comércio de alguém, e você orienta o seu próprio patrão, você dá diretrizes para o gerente, para a sua patroa. Por que que isso não pode ser usado para você montar a sua lojinha pequenininha, e depois essa lojinha vai crescendo, sua fábrica, sua indústria, sua firma? Hoje com a internet, meus irmãos, hoje com a internet, com Google, agora com a inteligência artificial, meu Deus do céu, gente, você tem tudo para crescer, para mudar, para melhorar. Agora você fica aí a vida toda trabalhando nesse lugar, aí você fica velho, aposenta com um saláriozinho, o que você ganhou foi só para comer, foi só para manter os gastos dentro de casa, gasto com luz, com água, com comida, com impostos, com tantos impostos na casa, no carro. A vida toda, você vai comprar no posto de gasolina, olha lá no cupom fiscal quanto que você paga de imposto. Vai no mercado fazer a sua compra e olha lá quanto que você tira do seu bolso para pagar impostos. Então você tem que mudar o teu pensamento, mudar o teu jeito. Mas como, pastor? Vai para a oração. Deus diz assim: clama a mim, responder-te-ei e anunciar-te-ei coisas grandes e firmes que não sabes. Quando a gente ora, quando a gente busca, Deus mostra, Deus revela, as portas se abrem, as coisas acontecem de um jeito que a gente não sabe nem explicar como foi que aconteceu, porque é milagre. Milagre não se explica. Milagres não se explica. Milagre você crê e

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0: E atenção, povo de Deus, povo que me ouve nesse exato momento, está chegando a hora, está chegando o momento, está chegando o dia é 17, 18 e 19 de julho. Meus irmãos, quando vai chegando as convenções, o nosso coração bate mais forte. Nosso coração se enche de fé, de confiança em Deus, porque essas convenções, o Espírito de Deus nos encoraja, nos anima. O Espírito de Deus nos fortalece. Meus irmãos e minhas irmãs, povo de Deus, nós teremos aqui a convenção do esforço, do ânimo contra o esfriamento espiritual. Você vai ver que a sua vida, a minha vida, não será mais a mesma, do mesmo jeito. Não vai. Deus vai mudar a nossa vida. Deus vai transformar a nossa vida. Deus vai nos encher de ânimo, de coragem, de esforço a nós vencer a frieza espiritual. O que está matando a igreja é a frieza espiritual, é a falta de fé, é a falta de oração, é a falta do jejum, é a falta da vigilância, da prudência, é a falta do mover de Deus da nossa vida. Então, é a falta do mover de Deus. Então, meus irmãos e minhas irmãs, em nome de Jesus, eu, pastor Messias, estou convocando o povo para orar e jejuar, consagrar por esses 3 dias. E o Senhor, a Senhora, está conosco. O Senhor, a Senhora, a família, receber de Deus a força, o poder, o ânimo, a unção e a autoridade para vencer a frieza espiritual. É aqui em Curitiba, na Avenida Marechal Floriano Peixoto, 6711, nos dias sexta-feira, dia 17, sábado 18 e domingo, encerrando com chave de ouro, domingo dia 19, no horário das 2 da tarde. Meus irmãos, eu quero convocar o povo de Deus, os obreiros, as obreiras, os membros, para vencer o esfriamento, para vencer a fraqueza, o desânimo, e nós caminharmos juntos para a Nova Jerusalém. Que dia, pastor? Dia 17, 18, 19, sexta-feira à noite, sábado à noite e domingo às 2 da tarde. Venha para cá, o Pai do Céu tem uma palavra, tem algo para entregar nas nossas vidas. Eu estou falando com fé, a nossa vida será diferente a partir dessa data. Olha o que Deus faz nesses dias de convenções aqui na igreja. Deus é Santo.
1: Olha a mulher andando aí, olha a mulher andando, é pra correr, corre, minha irmã, corre agora, corre que Deus já te curou, corre que Deus já te curou, Deus já te curou, Deus já te curou, Deus já te curou, Deus já te curou, em nome do Pai, do Filho e do Espírito Santo de Deus. Minha irmã, você não andava assim não?
2: Não, manco bastante.
1: E por que você não mancou agora? Por que não mancou?
2: Porque Deus me curou.
1: Então levanta a muleta. Olha aí, corre aí, povo, vê. Pode correr. Corre aí. Olha aí, mulher andando aí, igreja. Oh, glória.
0: Deus vai curar ele agora da surdez. Em nome de Jesus Cristo. Em nome de Jesus Cristo Salvador, toda surdez, sai dos ouvidos dele agora, do alto da cabeça aos pés, toda macumba, todo espírito do diabo, demônio do inferno, demônio de doença, saia do alto da cabeça, as plantas dos pés, saia dos ouvidos, saia dos ouvidos dele agora, nome de Jesus, nome de Jesus, nome de Jesus, sai daí, Chu, sai daí, Chu, sai daí, demônio, sai do corpo dele, espírito de enfermidade, espírito de enfermidade, espírito de macumba, espírito de feitiçaria, de bruxaria, sai dos ouvidos dele, sai dos pés, das pernas, dos braços, das costas, saia, sai daí em nome de Jesus, nome de Jesus, nome de Jesus agora, escute agora, escute agora em nome de Jesus. Agora vou falar bem baixo para ele ouvir, vou falar bem baixo, olha para baixo, olha para baixo, você não vê o gesto da minha boca, escuta aqui. Como é o seu nome?
3: Jadir.
0: Olha aqui. Baixa o gol. Vamos ficar bem mais longe agora, quer ver? Como é o seu nome?
3: Jadir. Cinquenta e seis.
0: A glória a Deus aí. Deus,
4: aleluia. Glória a Deus.
0: Estou curado.
4: Quem curou? Jesus.
0: Graça. Graças a Deus. Povo de Deus, povo da fé, povo de Curitiba, povo do Paraná, do Brasil, nós estaremos durante esses dias orando, consagrando a nossa vida, buscando a Deus. Você vai ver o que Deus vai fazer esses dias aqui na igreja Deus é Santo. Mover do Espírito contra o gelo, contra o esfriamento espiritual. Eu sinto por Deus que Deus vai derramar força, poder, autoridade, unção e quebrar esse gelo maligno, esse gelo maligno que estão matando os cultos, os crentes e as igrejas. O que está matando as igrejas é isso aí, ó. É a iniquidade, é o pecado, é o mundanismo, e isso faz esfriar a igreja. Por multiplicar a iniquidade, o amor de muitos se esfriaria, mas aquele que perseverar até o fim será salvo. Vem para cá, venha para cá, irmãos, e você vai ver o que Deus vai fazer nesses três dias na nossa vida, sexta, sábado e domingo.
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1: Oh, meus irmãos, oh, minhas irmãs de todo o Brasil, aqui é o pastor Darcy Messias, aqui da Igreja Pentecostal Deus é Santo, aqui em Curitiba, nossa sede nacional, na Avenida Marechal Floriano Peixoto, 6711, aqui no Auer. Eu quero chamar a atenção de todo o povo de Deus para o maior evento da Igreja Deus é Santo, que acontece de 6 em 6 meses, que é a Convenção Nacional, onde nós reunimos o povo de Goiás, os irmãos de Minas Gerais, Santa Catarina, também povo do Rio Grande do Sul, o povo do Paraná, para o grande avivamento. É o mover de Deus, é o trabalhar do Espírito de Deus contra a frieza espiritual. A Bíblia diz que por multiplicar iniquidade, o amor de muitos se esfriaria. E nós estamos cuidando dessa área, para nós os crentes não se esfriar. E olha, meus irmãos, olha, minhas irmãs, sexta-feira, sábado, à noite, e domingo às 2 da tarde, lembrando a reunião de obreiros, às 8 da manhã, vem para cá, Brasil, venha, meus irmãos, ao sair dessa convenção, a sua vida não será mais a mesma.

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meus irmãos, minhas irmãs, eu senti de Deus aqui agora de falar para vocês que Deus vai fazer aquele dinheiro antigo que você nem sabe, aquele dinheiro que você deixou de receber. Eu estou falando isso diante do Pai, do Filho e do Espírito Santo. Aquele dinheiro que você não recebeu quando você trabalhou lá na empresa ou nas empresas durante a sua vida, quando você foi dispensado, você pediu conta, fez o acerto, fez acordo, que você sabe ou não sabe que você deixou de receber dinheiro grande. Dá valor a essa palavra aqui, porque isso aqui é espiritual. Isso aqui é Deus, é a palavra de Deus falando na minha boca. Dinheiro que você não recebeu, dinheiro que você emprestou para os outros e as pessoas não te devolveram, que você esqueceu. Mas Deus não esqueceu. Dinheiro de algo que você vendeu e as pessoas não te pagaram. Vendeu casa, terreno, carro, outras coisas que alguém te enrolou, estou te enrolando, e depois pagou pela metade. Deus não esqueceu disso. Dinheiro de prejuízo que você levou.

no Collor. Lembra aquele dinheiro que foi pego no banco, pegou todo mundo de surpresa? Aqueles planos Brecher, coisas antigas que seu avô não recebeu, seu pai, sua avó, sua bisavó, sua mãe não recebeu. Isso é herança. Isso aí é herança que Deus vai te dar. Isso aí é herança que Deus vai te dar. Porque teu pai não creu, teu avô não creu, você crê. Aquilo que era da sua tataravó, do seu tataravô, bisavô, bisavó, vó, mãe, eles não creram, eles abandonaram, mudaram, largaram tudo para trás, desprezaram, rejeitaram. Mas no seu coração hoje, pelo amor de Deus, pelo amor dessa palavra, diga assim: eu não rejeito, eu quero o que é meu. Se o meu avô não quis, mas eu quero. Se o meu bisavô não quis, isso é problema dele, mas eu quero. Eu quero. Você tem que querer. Você tem que aceitar. Se você quer. A Bíblia nos mostra que Esaú não quis. Esaú rejeitou a bênção, a herança, a primogenitura. Era para ser Deus de Abraão, Deus de Isaac, Deus de Esaú. E no final foi Deus de Abraão, de Isaac, de Jacó. Porque ele abandonou. Tudo que nós abandona, tudo que nós rejeita, não faz parte da nossa vida, está ficando para os outros. Tudo que você deu para os outros, você deu. Você deu para os outros. Pronto, você deu, está dado. Seu avô deu, está dado. Agora, fala consigo agora. Eu não dou. Eu não rejeito. Eu não desprezo tantas riquezas que estão escondidas por aí, que você não sabe. Que você não sabe. Estou dizendo diante do Pai, do Filho e do Espírito Santo de Deus. Olha o que a Bíblia diz aqui, ó. Escuta isso aqui um pouquinho, escuta, não sai agora não. Eu irei diante de ti e endireitarei os caminhos tortos, quebrarei as portas de bronze e despedaçarei os ferrolhos de ferro e te darei os tesouros das escuridades e as riquezas encobertas, riquezas encobertas que você não sabe. Te darei os tesouros escondidos da escuridade, que você não sabe que está escuro aos seus olhos, que está escuro aos nossos olhos, as riquezas que estão encobertas ao nosso entendimento, para que possais saber que eu sou o Senhor, o Deus de Israel, que te chama pelo teu nome. Eu não vou abrir mão do que é meu de jeito nenhum. Se você quiser abrir, você abre. Quantas vezes eu falo aqui na igreja, eu falei assim: olha, quem deixou de vir no culto, na campanha, quebrou a campanha, os irmãos que vieram é para pegar a bênção dele, pegar a bênção dela que não veio. A bênção que era para ele vai ficar para quem veio. O milagre que era para alguém que não quis vir, então é para você. Você está aí pagando o preço. Então receba aquelas bênçãos que era para os outros. Eles desprezaram, não quiseram vir, então você toma posse.

0: voto, um propósito. Alguém não quer, não? Então você pega aquele voto que era para alguém pegar e não quis pegar. Pega. Você não tem nada a perder, só tem a ganhar. O voto, aquele propósito. Quem tem fé de pegar esse voto aqui para Deus fazer um milagre na sua vida, na sua casa, na sua família? Tem gente que não quer. Vai lá e cata o voto. Pega o voto, fala, eu vou fazer o voto dobrado. A bênção dobrada. Você não quer, não? Eu quero. Você não quis, não? Eu quero. Você rejeitou? Eu não rejeito. Você abandonou? Eu não abandono. Você não quer, não? Você não quis, não? É dever seu querer ou não? Não quis? Eu quero. Quantas vezes eu faço isso aqui na igreja? Alguém vai fazer o voto lá? Quem tem que ser fazer um voto assim, assim? Aí, dois, três lá, não quer? Eu vou lá e faço o voto dele para mim. Depois ele vai ficar reclamando que não recebeu e eu recebi. Tá achando que eu tô humilhando ele. Tá achando que você tá humilhando ela. Ela não quis. Ela abandonou. Ela rejeitou. Você fala, irmão, vem para a igreja, vem orar, vem jejuar. Hoje não dá. Hoje não. Não, para mim é hoje. Para nós é hoje. Você não quis, não, eu quero a sua bênção para mim. A bênção que era para você, que você não está querendo, que você está jogando fora, eu quero para mim. Então é isso que eu ensino aqui para o povo da igreja. E é assim que nós temos recebido cada milagrão aqui, que vocês escutam, que muitos só escutam. Muitos escutam, mas não saem do lugar. Então, nesta oração que eu fiz aqui, veio a mim a palavra de Deus, veio a mim o Espírito de Deus, veio a mim a unção de Deus para falar isto. Eu falo isso com liberdade espiritual. Você, a senhora, a moça, o rapaz, que o teu avô, que a tua avó, que os teus parentes não tiveram, você vai ter. Mas você só vai ter se você crer. Se você só escutar o rádio e ficar do mesmo jeito que você era antes, você não vai receber nada. Vai continuar do mesmo jeito. Vai continuar do mesmo jeito. Vai continuar a mesma vidinha. Não vai mudar nada. Por quê? Você não acredita. Você não sai do lugar, você não muda, você não melhora. Então, escuta essa palavra. Tem uma passagem na Bíblia que eu sempre prego aqui para os irmãos. Quando o dinheiro aparece na conta dos irmãos. Aqui há um mistério na Deus é Santo. Há um mistério na Deus é Santo. Que o dinheiro aparece na conta dos irmãos. Já apareceu na minha, já apareceu em centenas de pessoas. Centenas de pessoas aqui na Deus é Santo. Que eu prego isso para o povo crê. Eu prego isso e o povo crê. O povo toma posse. Como assim, pastor? Um homem de bem deixa uma herança para os filhos dos seus filhos, mas a riqueza do pecador é depositada para o justo. Você está vendo? Você está vendo? Um homem de bem deixa uma herança para os netos. Os bens que era dele, as bênçãos que era dele, vai ser transportados para os filhos, os netos, os bisnetos, tataranetos. Mas a riqueza do pecador é depositada para o justo, para aquele que faz a obra de Deus, que crê, que se envolve, que se relaciona com a palavra de Deus. A riqueza do pecador é depositada na conta do povo de Deus. Assim como tem dinheiro, tem bilhões abandonado no banco, sabia disso? Se você procurar no Google, aí tem bilhões e bilhões e bilhões de dinheiro retido no banco que o povo largou lá. De quem é esse dinheiro? Vai vencer o tempo. Se alguém não vai lá buscar o dinheiro, vai ficar para quem? Para o governo. O dinheiro está no banco. De quem é? É do milhões de pessoas no Brasil. Mas a pessoa não foi lá no banco buscar, o tempo venceu, o dinheiro vai ficar para o governo, para a União. Quantas vezes eu vejo aqui noticiário de alguém que jogou na Mega Sena, que ganhou milhões e milhões, que não foram buscar o dinheiro. O tempo passou e o dinheiro venceu o tempo de pegar. Aquele dinheiro ficou para o governo. Então assim é na vida do povo de Deus. Se você não crê, se você não vem buscar, se você não acredita, se você não busca em Deus o seu direito, a sua bênção, que você tem direito, que é sua, que é seu, se você não quer, outro vai e pega. Outro vai e pega. Deus dá. Deus tira de um e dá para outro. Deus tira de um e dá para o outro. Deus tira do ímpio, Deus tira do injusto e dá para o justo. Deus tira daquele que não tem compromisso com Deus e Deus dá para quem tem compromisso. Aí vem a irmã contando que apareceu o dinheiro na conta dela. Tem um irmão contando e ganhou uma causa. Tem um irmão contando que apareceu um dinheiro do governo. Agora mesmo, tem um irmão que vem aqui da igreja quadrangular, que ele foi abençoado aqui, revelado, abençoado, que apareceu um dinheiro na conta dele. Um dinheiro que ele não tinha recebido há muitos anos, agora a empresa teve que depositar na conta dele. Está aqui, ó, está aqui gravado o testemunho dele. E outra coisa, enquanto ele viver, isso aqui na Deus é Santo acontece direto. Ele ganhou um cartão vale alimentação enquanto ele viver. Você imagina, ele ganha um outro cartão lá, que eu não me lembro, cartão Vale Gás. Enquanto ele viver, o governo vai pagar para ele o botijão de gás. Enquanto ele viver, ele vai fazer compras, sendo que ele está aposentado, ele não tem direito. Ele não tem direito disso. Ele não tem direito disso. Mas quando ele está aqui na igreja, Deus é Santo, faz campanha, é revelado, ele toma posse da bênção, aí começa as coisas a acontecer. Aquilo que Deus prometeu. Aquilo que Deus prometeu vai cumprir.
1: O seu nome?
2: Meu nome é Nilson.
1: Irmão Nilson, qual foi a bênção financeira que o irmão recebeu aqui, vindo na igreja de Deus é Santo?
2: Isso aconteceu em 2023, né? Eu estava fazendo a campanha do Milagre Financeiro, acho. E o pastor Messias levantou uma oferta de R$50 e disse que ia multiplicar. Para crer, ficar crendo que ia multiplicar. Aí passou eu cumpri com o voto, né? Tô certinho, passou uns 15 dias. Eu fui na distribuidora lá pegar um gás e lá me falou, eu vou dar um crédito para você de R$500. Aí peguei o crédito, R$500, levei um gás de graça para casa, né? Ela perguntou, quanto que pagou no gás? Eu falei, não paguei nada. Eu falei, quem que vai dar coisa para você? Eu falei, Deus deu. Deus que eu sirvo lá na Deus é Santo, que nós cria lá na Deus é Santo, e esse deu. Então foi R$500, aí acabou, né? Foi pegando, acabou. Aí quando foi em 2024, ele falou, acabou seu crédito, mas eu vou renovar para mais R$500. Aí peguei mais aquele ano, né? Gás de graça. Esse ano foi pegada, aí acabou, né? Esse ano foi pegada de novo. Ele falou, seu Nilson, pois é, seu crédito acabou, né? Eu falei, acabou. Ele falou, mas como tudo sofreu reajuste, o seu crédito vai ser reajustado esse ano, vou te dar mais R$700. Então, essa é um milagre financeiro, né? Que acontece quando você grita.
1: Três anos exatamente. Seguidos. Como recebeu três créditos. Então, três anos que não paga gás. Diga glória a Deus, tá vendo? Irmão, está na campanha da quarta-feira do milagre financeiro. 2023, um crédito de 500. 2024, outro de 500. E agora, 2025, um de 700.
2: R$700. Isso mesmo.
1: Mas qual o motivo dele dar esse crédito para o irmão?
2: Milagre financeiro, né? Da Deus é santo.
1: É Deus que abençoa.
2: É Deus, é milagre financeiro. A campanha da milagre financeiro, quando o servo de Deus fala, é crer, né? Todos que estão aqui no altar estão na boca de Deus naquela hora, né? Eu crio e recebi o milagre financeiro. Bom,
1: fez um voto lá em 2023, aqui na igreja, um voto na quarta-feira. E trouxe uma oferta aqui.
2: É, exatamente.
1: Oferta de quanto?
2: Oferta de R$50.
1: De R$50. É. Através daquela oferta de R$50.
3: 34 vezes.
1: Recebeu essas bênçãos todas, tá vendo? Plantou e colheu. Deus abençoe. É milagre financeiro, irmãos. Meu Deus do céu, é bênção.
0: Então, escuta essa palavra aqui hoje. Essa palavra é Deus falando na minha boca para despertar dentro de você tanta coisa maravilhosa que você tem para receber e não sabe. Quantas coisas maravilhosas, quantos milagres, bênçãos, vitórias. Tem uma irmã que foi revelada aqui, que tinha uma herança para ela, para a família dela. Ela foi revelada aqui numa quarta, foi sexta, daí 15 dias apareceu para o marido dela uma herança da tataravó dele. Herança da tataravó. Não é nem bisavó, tataravó. Deus falou, Deus prometeu, ele cumpre. Então, meu querido, minha irmã, prepara o coração, prepara a mente, prepara a alma para viver como príncipe, de viver como uma pessoa abençoada por Deus, como filho de Deus, filha de Deus. Pois a Bíblia diz que o justo viverá pela fé. E se ele abandona, se ele recua, Deus não tem prazer na vida dele. Deus não tem prazer na vida dele. Então, Deus é Deus dos milagres. Nós estamos aqui na rádio com uma irmã que vai contar um grande milagre de Deus que ela conseguiu aqui na quarta-feira, na campanha da prosperidade completa. Por isso que é importante você prestar atenção agora neste testemunho. Minha irmã, seu nome?
4: Silvia. Eu contar uma grande bênção que eu recebi da mão do Senhor. Deus usou o pastor falando assim que Deus ia dar, era para mim pegar um voto, que Deus ia dar uma grande bênção de herança para o meu marido. E eu tomei posse. Daí, de repente, passou uns nem 10 dias. Ontem a mãe dele ligou lá falando que tinha aparecido uma herança da tataravó dele, que era para a gente ir lá assinar os papéis, que a advogada estava juntando todos os papéis para a gente receber essa herança. Grande vitória.
0: E onde? Dentro de 10 dias, revelação tremenda de Deus aqui nessa igreja. São revelações que se cumprem, revelações que é Deus que está falando. Então, demorou 10 dias.
4: 10 dias, Deus cumpriu. Deus tinha usado o pastor e aconteceu.
0: Como é que foi a revelação?
4: A revelação que era para mim pegar um voto, que Deus ia dar uma herança, ia surgir uma herança para o meu esposo. E eu peguei, fiquei assim, daí peguei, tomei posse daquela revelação. E cheguei em casa e ainda falei para ele. Daí passou 10 dias ontem, a mãe dele e a irmã dele ligou, falou que era pra gente ir lá assinar um papel, que era de uma herança da tataravó dele. Então é maravilha, sabe? A revelação assim se cumpriu rapidamente. Muito tremendo que Deus tem feito aqui.
0: Eu quero convocar vocês para estar conosco na quarta-feira, fazer esta campanha. Deus vai te dar herança, Deus vai te dar negócio, Deus vai fazer chegar nas suas mãos coisas que só Deus pode fazer. Só Deus é que pode fazer. Creia nessa palavra. Creia nesta palavra. Só Deus pode fazer. Agora, o nome do seu marido?
4: Luciano Lângaro.
0: E o seu?
4: Luzia Silvia.
0: Mora onde?
4: No Vitória Régio, SIC.

graças a Deus. Tudo é possível, não é para todo mundo. Tudo é possível, não é para os crentes. Tudo é possível, não é para quem é obreiro, quem é pastor. Tudo é possível, é para quem crê. Tem muita gente que prega o evangelho, mas não crê. Não crê no que está pregando. Está falando por falar. Tem gente que está ouvindo a palavra, mas ele não crê naquilo que está ouvindo. E a vida dele não muda. Por que que não muda? Porque ele não dá lugar para as mudanças que Deus tem para os crentes que vai para ele para ser salvo e ser abençoado. Então está aí o testemunho da irmã, e eu quero que vocês, em nome de Jesus, tomem posse dessas bênçãos, em nome do Senhor Jesus. Seja um testemunha, seja uma pessoa testemunha verídica do que Deus faz. Vamos viver a fé, irmão. Vamos viver a fé, vamos viver como um verdadeiro cristão, porque está cheio de gente que só tem o nome de crente, só tem o nome de crente, igual a igreja, só tem o nome de igreja, igual o pastor, só tem o nome de pastor, mas não é pastor, igreja que não é igreja, crente que não é crente, mas tem o nome, está igual lá nas cartas de Apocalipse. Então, vamos viver a fé, não é a Bíblia que diz, ou é a Bíblia que está mentindo? A Bíblia diz que o justo, quem é o justo? É aquele que é justo, que é honesto, viverá pela fé. Por isso que nós temos que ser justo, honesto, crente verdadeiro, porque quando a gente ora, a gente vê a diferença. Tá certo? Escuta essa palavra. Essa palavra vai ficar sendo tocada aqui na igreja, aqui no rádio, direto, para aumentar a fé do

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0: Atenção, povo de Deus, povo da fé, Curitiba, Paraná, Brasil. Nós estamos aqui para fazer uma grande convocação. Desperta a sua fé, presta muita atenção aqui agora, neste momento, porque são 3 dias de uma grande festividade espiritual. 3 dias de um grande conclave espiritual. 3 dias do mover de Deus. 3 dias do agir de Deus. Que dias são esses, companheiro Christian Garcia? Presta atenção. Dia 17, 18 e 19 de julho, a cidade de Curitiba vai ser impactada pelo poder de Deus, porque está chegando o dia, está chegando a hora da nossa convenção de julho das igrejas pentecostal Deus é Santo. Presta atenção para o tema dessa convenção. É a convenção contra o esfriamento espiritual. Meu Deus do céu, aí ser tremendo que Deus vai operar, o que Deus, ele vai agir, o que Deus vai operar. Sexta-feira, dia 17 de julho, pastor Paulo Messias, juntamente com pastor Jefferson, no horário das 7 horas da noite, os dois servos de Deus, o santo altar de Deus, numa mesma fé, no mesmo espírito, e o nosso Deus operando milagres, sinais, prodígios e maravilhas. Desperta a sua fé, povo de Deus, desperta a sua fé, Curitiba, Paraná, Brasil, porque vai ser tremendo que Deus vai operar, vai ser tremendo que o nosso Deus, ele vai agir. E dia 18, sábado, está prestando atenção, está marcando no seu calendário, na sua agenda, no seu celular, essas datas que eu estou te passando aqui agora. Dia 18, sábado, às 7 horas da noite, o dia principal desta festividade, vai estar na Tribuna Santa o nosso pastor presidente, o nosso líder espiritual, com o nosso Deus, revelou essa obra para o seu servo, pastor Darcy Messias, no dia principal da convenção, pregando a palavra, orando pelos excelentes dons do Espírito Santo, orando para Jesus operar milagres, para Jesus operar maravilhas, para Jesus fazer paralíticos andar, nós vamos ouvir paralíticos andando. Você crê, meu irmão, minha irmã, que Jesus, ele faz o paralítico andar? Você crê a pessoa levantando a cadeira de roda? Você crê de alguém levantando a muleta? É isso que Deus, ele faz. É isso que Deus, ele vai operar neste sábado, dia 18, através do pastor Darcy Messias. Vamos ouvir. Ouça aqui agora. Ouça. Olha como Deus, ele opera. Olha como Deus, ele faz o paralítico andar. Escuta.
1: Levanta as muletas e anda. E vem aqui agora. Levanta as muletas e anda em nome de Jesus. Aí, glória a Deus. Deus está curando os aleijados. Deus está curando os paralíticos. Lá vem a mulher ali com a muleta levantada. Olha a outra aqui, duas.
0: Meu Deus do céu, Paraná, Brasil, Curitiba. É paralítico andando. Meu Deus do céu, é isso que Deus vai operar no dia 18 de julho, sábado. Atenção, Curitiba! Chegou o dia, está chegando a hora do maior movimento espiritual que essa cidade já viu, que é a nossa convenção de julho. Vai ser algo tremendo que Deus vai operar. Vai ser algo tremendo que Deus ele vai agir. Além dos milagres, será realizada aquelas orações fervorosas. Será realizada aquelas orações a qual alguém vai sentir a presença de Deus, a graça de Deus. É o tema dessa campanha. É contra esfriamento espiritual. Nada melhor do que uma oração gloriosa para Jesus fortalecer alguém, para Jesus reestruturar a fé de alguém, para Jesus levantar alguém que caiu, que fracassou, que esfriou na fé, alguém que está lá embaixo, no fundo do poço, através das orações gloriosas, Jesus, ele levantar, Jesus, ele fazer o sobrenatural. Você ouviu? Paralítico andando, mas eu também creio, em nome de Jesus, que pessoas vão ser transformadas, pessoas que um dia já sentiram a presença de Deus, pessoas que um dia já estiveram firmes à presença do Senhor, quando oravam, sentiam aquela graça, falavam em línguas estranhas. Hoje em dia, cadê essa fé, meu irmão? Cadê essa fé, minha irmã? O que que aconteceu? Um dia você orava e você sentia aquela graça, um dia você clamava e o fogo descia, eram línguas repartidas de fogo, como aconteceu em Pentecostes. Cadê isso, meu irmão? É a frieza que entrou dentro do seu coração, é a frieza que entrou dentro da sua alma, mas eu tenho certeza que essa frieza vai embora nessa conversão. Olha as orações, olha os clamores, escuta, ouça. É a conversão contra esfriamento espiritual. Por se multiplicar a iniquidade no mundo, o amor de muitos, a fé de muitos se esfriará. E é o que vem acontecendo, mas são essas orações que vai transformar alguém. Vai ser esses clamores que vai levantar alguém. Que Deus ele opera na vida de alguém que comparece aqui na igreja pentecostal. Deus é Santo, eu quero convocar não apenas Curitiba, não apenas as regiões metropolitanas, mas a todos o estado do Paraná, do Brasil, por que não? Meu irmão, minha irmã, você que está nos ouvindo aqui agora de longe, você que está nos ouvindo aqui agora de outras cidades, estados, aonde talvez não há igreja pentecostal, Deus é Santo, ainda, eu quero te convidar em nome de Jesus, você estar conosco nesses 3 dias de festividade espiritual, de um conclave espiritual, de um mover de Deus na sua vida. Meu irmão, minha irmã, é exatamente isso que você precisa, meu irmão. Minha irmã, irmão, dá uma olhadinha em sua volta. Cadê a oração? Cadê o fervor da igreja? Isso não pode parar, não, em nome de Jesus. Cadê a alegria? Cadê aquele ânimo, aquela fé, aquela espiritualidade? Meu irmão, minha irmã, você não pode perder isso, em nome de Jesus. Você nasceu na verdade. Você nasceu na fé, no fervor. Você nasceu nessas orações que você ouviu aqui agora, de glória a Deus, aleluia. Línguas estranhas, línguas repartidas, batismo com o Espírito Santo, milagre, cura, libertação. Cadê tudo isso, meu irmão? Cadê tudo isso, minha irmã? É a frieza espiritual tomando conta. Por aí fora, por aí neste mundo, por aí nas igrejas. Mas eu quero te convocar, esses 3 dias, eu falei de 2 dias, dia 17 e dia 18, mas dia 19, é o encerramento deste conclave espiritual, é o encerramento deste mover de Deus, é o último dia. Mas o qual eu vejo pela Bíblia Sagrada, que Jesus, ele deixou o milagre para o final. No final daquele casamento houve a transformação da água em vinho. O mestre cerimonial até falou: todos deixam o melhor para o início e o pior para o final. Mas o Senhor deixou o melhor para o final. É isso que Deus vai fazer. Alguém vai plantar no primeiro dia, no dia 17, no dia 18, e vai colher no dia 19. O melhor vai ocorrer em nome do Pai, do Filho e do Espírito Santo, nesse dia 19, em nome de Jesus. Atenção, Curitiba. Atenção, povo de Deus. Atenção, obreiros, obreiras do Brasil, do Paraná. Pela manhã, a nossa reunião ministerial, nenhum obreiro, nenhuma obreira pode faltar em nome de Jesus. Isso é algo tremendo que Deus vai realizar em nossas vidas, nessa reunião ministerial. E à tarde, presta atenção, 14h, pastor Ednei Saavedra, pregando a palavra de Deus, orando para os milagres acontecerem, orando para o sobrenatural acontecer, orando para que haja o mover de Deus, orando para que haja as poderosas libertações. Você crê, meu irmão? Você crê, minha irmã? Então vem para cá. Corre para cá, em nome de Jesus. Dia 19, é o encerramento, dia 19 de julho, 14h. Não perca, meu irmão. Não perca, minha irmã. Deus vai usar a vida do pastor Ednei Saavedra de uma forma poderosa, de uma forma gloriosa.
2: Vai tocando, Espírito do Senhor. Vai tocando, Espírito de Deus. Ora, mas deita.
0: Povo de Deus, povo da fé, olha que oração gloriosa é essa. Pastor Ednei Saavedra com toda a igreja, vai ser dessa forma que Deus vai agir no dia 19 de julho. Deus vai usar a vida do pastor Ednei Saavedra em nome de Jesus. É o pastor estadual do estado do Rio Grande do Sul. Vai ser tremendo que Deus vai operar. Desperta a sua fé, povo de Deus. Desperta a sua fé. Enquanto estou falando, você vai ouvir no fundo essa oração gloriosa. Você não pode ficar de fora. Esse convite vai além do que apenas um convite. É uma convocação para a tua alma. A tua alma precisa, necessita desses 3 dias de conversão. Você ser transformado pelo poder de Deus. Olha como Jesus vai libertar nessa data. Olha como Jesus vai libertar nesse dia 19 de julho. Atenção, Curitiba! Atenção, Paraná! Atenção, Brasil! Deus age de uma forma sobrenatural e libertações vão acontecer. Pessoas oprimidas vão ser libertas, pessoas macumbadas serão libertas em nome de Jesus.
3: Põe a mão na cabeça aí. faz oração que agora todas as pessoas que estiver aqui, que tiver alguém da família que está oprimido, vai receber a libertação, você aqui agora, e aquela pessoa vai se visitar através dessa oração. Fecha os olhos. Senhor Deus, ó, já caiu lá atrás, não precisa nem orar, ó, pra você ver, ó.
4: Vida, queima ele aí, Jesus. Vida e queima, Jesus, diga.
3: Sai daí, Satanás. Sai dessa vida. Sai dessa casa. Sai dessa família agora. Toda maldição, pecado, diabo. Sia.
0: Em nome de Jesus. Jesus. Jesus vai libertar. Jesus vai repreender obras de macumba. Obra de feitiçaria. Vocês vão ver o mover de Deus. Vocês vão contemplar com os próprios olhos o agir de Deus. Você, irmão, irmã, que há tanto tempo não vê milagres, sinais, prodígios acontecer, vem para cá. Vem contemplar com seus olhos. Venha ver o agir de Deus. Não fique em casa, não. Se programa, se organiza, traga a sua família, forme a sua caravana, reaja. Tenha uma fé, ou você deixar a frieza espiritual tomar conta de você? Com certeza não. Ou você esperar a tua vida espiritual chegar lá embaixo? Ou você vai esperar você desviar, você parar, para você buscar ajuda espiritual e você se levantar? Negativo, meu irmão, minha irmã. Foi algo revelado pelo Espírito Santo para o pastor Darcy Messias, essa convenção, esse tema, pela necessidade do povo de Deus, pela necessidade dos cristãos que estão nessa terra. É para você essa convenção, é para nós, é para quem um dia já foi crente, um dia já sentiu a graça de Deus, e agora não sente mais. Agora não sente mais a presença de Deus. É para você, irmão, irmã, que está nos ouvindo aqui agora. Desperta a sua fé em nome de Jesus. É para cada um de nós. Meu irmão, minha irmã, você talvez é de outro ministério, mas vem para cá. Vem estar conosco. Vem receber as bênçãos de Deus. Venha ser restaurado, fortalecido, avivado pelo poder de Deus. Não aceita essa frieza. Não aceita esse comodismo. Não aceita isso, em nome de Jesus, que vem tomando conta de você. É nesses três dias, 17, 18 e 19. Endereço, Comprador Cristo, qual que é o endereço? Presta atenção aqui agora. Pega papel, pega caneta, pega o seu celular, de alguma forma você vai ter que anotar esse endereço aí. De alguma maneira você vai se programar. Você vai dar um jeito. O endereço é esse, Avenida Marechal Floriano Peixoto, número 6711, Curitiba, Paraná, Vila Auer. Este é o endereço do seu milagre. Essa chamada de hora em hora, na sua mente, em todo momento, lembrando: convenção de julho, convenção de julho, convenção de julho. Contra o que? Esfriamento espiritual. Vamos prosseguindo aqui com a programação aqui nos estúdios. Falou com vocês, seu irmão em Cristo, Cooperador Christian Garcia. A qualquer momento nós voltamos falando mais a respeito dos avisos da obra de Deus.

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1: Heróis da oração. Sem a oração, Noé não teria construído a arca. Abraão não seria pai da fé. Isaac não teria recebido uma virtuosa esposa. Sem a oração, Jacó não seria Israel. José não teria vencido. Moisés não seria grande como líder se o seu lugar preferido não fosse o Monte Horeb, Monte da Oração. Sem a oração, Elias não seria o homem do fogo. Eliseu não seria movido pelo sobrenatural de tal forma que até nos seus ossos havia unção. Sem a oração, Ana não teria tido um filho. Salomão não seria o homem mais sábio da terra. Sem a oração de Josué, o sol não teria parado. Sem a oração, Neemias não seria o grande construtor do muro de Jerusalém. Os três jovens hebreus não seriam libertos da fornalha. Daniel não seria milagrosamente guardado ao ser lançado na cova dos leões, se não fosse homem de oração. Assim como os heróis da fé, sejamos também heróis da oração.
2: E vamos orar agora. E Deus é quem vai fazer os demônios fugirem, os demônios saírem, em nome do Senhor Jesus, pelo poder que há no sangue de Cristo, certo? Está formado o momento da oração, da libertação, em favor da família.
1: Heróis da oração. Sem a oração, Noé não teria construído a arca. Abraão não seria pai da fé. Isaac não teria recebido uma virtuosa esposa. Sem a oração, Jacó não seria Israel. José não teria vencido. Moisés não seria grande como líder se o seu lugar preferido não fosse o Monte Horeb, Monte da Oração.

Ó Deus, mais uma vez, em nome de Jesus Cristo Salvador, ó meu Deus, me dá autoridade, meu Deus, me dá poder e unção, meu Deus, me dá virtude para mim poder orar dentro dessa casa agora, dentro desse lar, dessa residência. Deus, me dá unção, Deus, me dá autoridade, em nome de Jesus Cristo Salvador, Senhor da glória, Senhor Jesus, meu Deus e meu Pai, ó bendito Deus da glória, ó bendito Deus do céu, em nome de Jesus Cristo Salvador, Senhor dos exércitos, Senhor da glória, Senhor bendito e santo, meu Deus, cobre-nos com teu sangue aqui agora, me cobre com teu sangue.

sangue, para que eu possa me proteger de todo ataque do diabo, de toda represália de Satanás. Senhor, me cobre com teu sangue. Jesus, me cobre com a proteção divina. Me cobre, meu Deus, com a força divina. Em nome de Jesus Cristo, Salvador. Senhor, repreenda. Senhor, repreenda os demônios. Senhor, repreenda as legiões. Senhor, repreenda as obras do diabo dentro dessa casa, dentro desse lar, dentro desse casais ou desse casal, em todos os casais. Jesus, queima agora, vai queimando, vai repreendendo. Sai, Satanás, sai de dentro dessa casa, sai dentro dessa casa agora, sai dentro desta casa, sai dentro dessa família agora. Toda obra do diabo, toda obra maligna, toda obra do inferno, toda obra de bruxaria, de magia negra, Senhor, repreenda agora. Senhor, repreenda agora. Senhor, repreenda agora. Jesus, teu sangue tem poder. Teu sangue tem poder, Jesus, para queimar, para repreender toda a força do mal, toda a força do diabo, toda a força maligna, toda a força das trevas, toda a força, toda a bruxaria, toda a magia negra. Vai saindo agora, vai saindo agora, em nome de Jesus. Em nome de Jesus, sai. Sai daqui, Satanás. Sai daqui, capeta. Espírito maligno, você que está no coração desse homem, dessa mulher, fazendo os dois brigarem, desentenderem. Demônio, demônio, o Senhor te repreenda agora. O Senhor te repreenda agora, Satanás. O Senhor Deus te repreenda agora, legião do inferno. Sai agora. Sai agora, dentro desta casa. Sai, demônio. Você que aparece aí em forma de um vulto, você que faz as pessoas ficar com medo, é você, demônio, que faz as pessoas beber. Você que faz a pessoa beber, ela não quer beber e acaba bebendo. Ela não quer fumar e acaba fumando. O Senhor te repreenda agora, espírito maligno, espírito do diabo, demônios. O Senhor te repreenda, espírito das drogas, espírito das drogas. O Senhor te repreenda agora, em nome de Jesus, em nome de Jesus Cristo Salvador. O sangue de Jesus tem poder para queimar, para repreender, para expulsar essa legião, para expulsar essa casta, essa opressão, essa obra maligna, essa obra do diabo. Deus vai repreendendo agora, Deus vai queimando agora. O sangue de Jesus tem poder, o sangue de Jesus tem poder, o sangue de Jesus tem poder. O sangue de Jesus te repreenda. Sai desta vida, sai desta casa, sai desta família. Sai, sai, sai, opressão, sai, opressor, perturbador, atormentador, demônios. Sai dessa casa agora. Aonde tiver alguém dentro dessa casa, solta essa família, solta essa família agora. O sangue de Jesus te repreenda. O sangue de Jesus Cristo te repreenda agora. O Senhor te repreenda. O Senhor Deus te repreenda. O Senhor Deus te repreenda agora. Sai, espírito. Sai, legião. Sai, casta. Sai, opressão. Sai, opressor. Sai, perturbador. Vai saindo agora. Vai saindo dessa casa agora. Solta esse homem, essa mulher, que estão brigando,
que estão se separando, que estão se divorciando. Sai do filho, sai da filha, sai do genro agora, sai do neto e da neta, vai saindo agora, sai desta vida, sai desta vida, Satanás, solta esse corpo, solta essa família, solta agora, em nome de Jesus. Deus vai repreendendo agora esse espírito de brigas, de desavença, de desentendimento. Senhor, repreenda agora, Senhor, repreenda, Senhor, repreenda, Senhor. Jesus, o teu sangue tem poder. Jesus, o teu sangue tem poder. Jesus, o teu sangue é poderoso para queimar, para repreender essa força de morte, essa força que atrapalha, que impede, que amarra, essa força que tem segurado essa família, que não deixa essa família prosperar, crescer. Oh meu Deus, oh Jesus, oh meu Deus, oh meu Pai, manifesta agora o fogo queimando, manifesta agora o fogo ardendo, queimando, queimando todo mal, queimando toda macumba, toda feitiçaria, toda bruxaria, toda magia negra. Senhor, repreenda, Senhor, repreenda, Senhor, repreenda, Senhor, repreenda, Senhor, queima. Jesus, queima agora, vai saindo todo mal, vai saindo toda a força do mal, sai, sai, espírito de loucura, espírito perturbador, espírito de tormento, espírito de agitação, de nervosismo, de desespero, de amargura, vai saindo agora, ô Jesus. Quantas pessoas estão em casa amarradas pelo diabo, quantas pessoas estão desanimadas, abatidas e fracas. Deus, liberta essas vidas, trazendo para a casa do Pai, trazendo para a casa de Deus, nome de Jesus, nome de Jesus. Traga as almas, essa mulher, esse homem, esta família que se afastaram, que abandonaram a casa de Deus. Senhor da glória, Senhor Jesus, meu Deus, meu Deus e meu Pai, meu Senhor, meu Jesus, meu Divino Espírito Santo, ô meu Pai, ô meu Deus, responda a minha oração, faz eu ver milagre, faz eu ver cura, faz eu ver bênção acontecer, faz eu ver libertação, salvação de almas, faz eu ver, ô Deus, as coisas encaminhar, dar certo, faz eu ver as coisas progredir, as coisas boas, meu Deus do céu, meu Pai da glória, meu Senhor, meu Jesus, meu Divino, meu Santo, meu Poderoso, meu Jesus, meu Deus, meu Pai, manifesta em nós o teu poder, manifesta em nós a unção, manifesta em nós, meu Deus, a autoridade. Ah, meu Deus, manifesta, manifesta em nós a força divina, a força poderosa, Senhor da glória, Senhor Jesus, meu Deus, meu Pai, meu Divino Espírito Santo, manifesta em nós a unção que liberta, a unção que faz a diferença, a unção, meu Deus, que muda as coisas, Senhor, que muda a nossa mente, nosso coração, Senhor da glória. Olha quanta gente agora orando conosco, olha quanta gente buscando, olha quanta gente agora, Deus, ó Senhor, em oração, faz a obra, faz acontecer o milagre, faz acontecer a vitória,
Quanta gente desesperada, angustiada. Quanta gente, meu Deus, que tudo que põe a mão dá errado. Tudo que vai fazer dá errado. Senhor da glória, quanta gente desanimada com a igreja e com o pastor. Jesus, Jesus, oh Jesus amado, quanta gente que se entregou mesmo ao pecado, que se entregou mesmo ao erro, ao fracasso, à queda. Aquela pessoa que está vivendo do jeito que o mundo quer, ela já foi uma crente fiel, já foi um homem de Deus, uma mulher, um casal, e hoje as forças acabaram, as forças foram por terra. Mas em nome de Jesus, meu Deus, põe as tuas mãos santas. Eu creio na vitória, eu creio na vitória, eu creio no milagre, na libertação, na salvação, na vitória completa, no nome de Jesus, no nome de Jesus, no nome de Jesus, no nome de Jesus. Agora eu ordeno que o mal saia, eu ordeno que a dor saia, que a aflição saia, que a amargura saia, que o desespero saia, Senhor da glória, Senhor Jesus, meu Deus e meu Pai, meu divino Espírito Santo, meu divino poderoso Deus, oh Pai da glória, vai libertando, vai salvando, vai transformando, vai fazendo a obra, em nome de Jesus, em nome de Jesus, em nome de Jesus, em nome de Jesus, em nome de Jesus, em nome de Jesus Cristo, em nome de Jesus Cristo agora, Senhor, manifesta a vitória para a tua glória, em nome de Jesus. Amém e amém e amém, Senhor.

0: pais do Salvador Jesus. Então veja bem, eu sei que tem gente agora, que está passando no estreito. Escuta essa palavra aqui. Primeiro vamos ao problema e depois vamos à solução. Então quando a gente está passando no estreito, quando a gente está passando daquela luta que todo mundo passa, aquele momento difícil, que dói, que machuca, que às vezes a gente perde sono, a gente fica com aquele semblante triste, aquele semblante caído. Momento que você olha para um, olha para o outro e ninguém pode fazer nada. Ninguém pode fazer nada, porque o problema é problema espiritual, é problema particular, é problema na família, é problema de saúde, é problema de algo que você fez errado, que você quer consertar, e você não sabe como consertar. Você errou, fez uma decisão errada, cometeu um pecado, cometeu uma loucura da vida, porque as pessoas têm aquele minuto da vida, aquele momento, todo mundo tem isso. Às vezes, num momentinho, você fala uma coisa que não podia falar, você toma uma decisão que não podia tomar. E aí você vai ver aquela tristeza, aquela angústia, aquele estrago, aquele prejuízo. E como consertar? Como arrumar isto? Como consertar aquilo que você mesmo fez entre você e uma pessoa, e você depende daquela pessoa para você conversar com ela, para você ajeitar, arrumar, consertar, e você não sabe se a pessoa vai aceitar, se a pessoa vai querer falar contigo, vai querer perdoar, sei lá. Então, irmão, irmã, que nesse momento está passando por isso, qual o meu conselho hoje para vocês, como pastor? Calma. Melhor remédio é calma e paciência. O melhor remédio numa hora dessa chama-se calma, paciência. Prestou atenção? Calma e paciência. Depois, humildade. Depois, humildade. Humildade. A humildade, ela cabe em qualquer lugar. A humildade, a simplicidade, cabe em qualquer lugar. O amor cabe em qualquer lugar, em qualquer hora da vida. Então, eu quero te dar um conselho. Tenha paciência. Tenha calma. Deixa essa onda passar. Vai para o joelho, vai para a oração. Peça a Deus sabedoria. Peça a Deus sabedoria. Peça a Deus sabedoria. Paciência, calma. Tranquiliza os seus nervos. Não vai pela emoção. Você tem um troço que inferniza a vida de qualquer gente, qualquer pessoa, chama emoção. Fazer as coisas por emoção, no nervosismo, na ansiedade, na tristeza, até emocionado. você chora, está emocionado, você briga, você fala besteira, você agride. A emoção, junto com o nervosismo, faz estrago. Faz estrago. Então, escuta essa palavra. Escuta esta palavra. Tenha paciência. Tenha calma. Mantenha a calma. Em nome de Jesus. E ore. E ore. Quando você ora, você está dependendo de Deus. Quando você ora, você está mostrando que você tem fé. Ninguém que não tem fé, ninguém que não tem fé ora. Quando a gente ora, é porque a gente tem fé. A gente tem fé. Então, ore. Deixa esse momento passar. Tem gente que esse momento era e é necessário na sua vida para você aprender. A gente aprende com as lutas quando a gente quer aprender. Quando a gente é sábio, quando a gente é crente, fiel, quando a gente é inteligente, a gente aprende com as lutas, tanto as lutas dos outros e as lutas nossas. As lutas são os nossos professores. As lutas são os nossos professores que nos ensina as lutas e o tempo. O tempo nos ensina calado. O tempo não fala. O tempo não fala. O tempo nos ensina calado. Nada melhor do que o silêncio. Você quer resolver um problema? Você quer resolver um problema que você não pode resolver? Você quer resolver um problema que você não pode resolver? Cale. Cale. Deixa a ferida do outro lado cicatrizar. Deixa a pessoa do outro lado acalmar o nervo. A pessoa está chateada, está aborrecida. Não é hora de resolver problema com ela. A pessoa está triste, está magoada, está ferida contigo. Não é hora de você querer resolver problema. A única coisa que você pode falar para ela é pedir perdão. A única palavra é: me perdoa, eu errei. Mas não fica jogando no rosto dela, jogando na cara dela o erro dela. Ela errou, você errou com ela. Você vai querer falar: ah, você errou, eu errei, você errou por ele. Não, não vai falar que ela errou. Fala que você errou, não ela. Não fale que ela errou. Por mais que ela errou, você não fale imediatamente. Deixa que o tempo vai falar com ela. Toca ela esfriar o sangue. A hora que ela baixar a cabeça, pensar uma vez, duas, três, quatro, ela vai descobrir aonde ela errou. Quando a gente erra, quando a gente está errado, a gente não aceita ninguém falar que a gente está errado. Você errou. Você está errada. Aquela pessoa te gritando: você já está errado. A sua consciência está cobrando. Você está triste porque errou. Aí vem alguém e grita com você: você está errado. Você é isso. Você é aquilo outro. Você é... Aí você estava nervoso, nervosa, chateado. Aí você fica mais chateado, mais nervoso. Então, escute essa palavra. Então, irmão, irmã, essa palavra é para você. Para você, senhora, para o senhor, para mim, para nós. Tenha paciência, tenha calma com o marido, tenha calma com a esposa, com o filho, com a filha. Tenha calma com a pessoa com quem você está chateado, com quem você chateou. Tenha calma. Tenha calma. O momento agora é calma. O momento é o quê? Calma. Paciência. Paciência. Paciência. Entendeu, irmão? Entendeu, irmã? Eu quero fazer oração com você agora. Eu quero fazer oração com a senhora, com o senhor agora, com a moça, para Deus te orientar. Deus te dá uma sabedoria. Deus te dá uma saída para você sair bem dessa situação que você está passando, que alguém da sua família está passando, que está todo mundo aí triste, chocado, machucado, ferido, sem saber o que fazer, preocupados. Meu Deus, o que fazer? Preocupação não resolve problema de ninguém. Preocupação e choro e lágrima. Não adianta. Você fica chorando para Deus. Ai, meu Deus. Não, não adianta. Para Deus não resolve choro. Para Deus resolve é fé. É fé. Tudo é possível ao que crê. Tudo é possível ao que crê. É isso que a Bíblia diz. Não é tudo é possível ao que chora. Outra coisa. Ó, escuta isso aqui. Você quer ver? Você quer ver o estrago? É razão. A razão mata. Fulano matou pela razão, porque tinha razão. A razão ela mata. A pessoa matou outro e fala assim: eu matei para me defender. Eu matei porque ele falou isso para mim, me chamou de filho. Eu matei porque ele tinha estuprado não sei quem lá. Eu matei porque ele veio me assaltar. Eu matei porque ele me xingou. Eu matei porque ele me agrediu. Eu matei por legítima defesa. O cara mexeu com a minha esposa, mexeu com a minha filha, eu matei ele. Mexeu com a minha mulher, cantou minha mulher, tentou estuprar minha mulher, forçar minha mulher, minha filha, eu matei ele. É assim que as pessoas falam. E outras coisas que acontecem, às vezes a pessoa mata outro enganado. Um dia desse eu mataram aí não sei quantos médicos, 3 médicos, foi 4 médicos, estava sentado. Os médicos estavam num restaurante ou foi num bar, conversando, tomando não sei o que lá. Chegou um camarada e matou todos os médicos. Depois que matou, ele foi ver que não era aqueles, que não era aquelas pessoas. E não existe, sei lá, motivo para você que está matando ninguém, não. Depois que mata, agora mesmo fiquei sabendo, o camarada matou um rapaz inocente. Matou porque achou que aquele rapaz era um outro, parecia, falou, matou. Quanta gente morre inocentemente? Então, a tal da razão, e coisa maligna chama razão. Razão destrói, razão mata. Razão faz vingança. Razão faz vingança. Não, matei por vingança. Vinguei. Então, não age em cima da razão. Razão não funciona dentro de igreja. Razão não funciona na vida de crente e na vida de ninguém. Então, preste atenção. Calma. Te acalme. Tenha paciência. Que essa luta, essa dívida que você está devendo, você vai pagar ela. Tenha calma. Vai negociar, vai no banco renegociar, vai na pessoa renegociar. Não foge de conta, não. Ninguém deve fugir de dívida. Nunca fuja de dívidas, porque senão ela vai virar um monstro, vai virar um gigante. quem corre de dívida hoje, amanhã ela está maior, depois ela está bem maior. Então, não fuja de dívida. Outra coisa, não fuja de problemas. Resolve os problemas, mas resolve com calma. Se você não pode resolver hoje, resolve amanhã. Na cama, quando você está deitado, você não vai resolver problema. Só se for com a mulher. Se for com a esposa, aí tudo bem. Mas resolver problema fora de casa, não. Deixa o dia amanhecer. Deixa o dia amanhecer para você resolver aquele problema, para você ligar para alguém, para você ir lá conversar com a pessoa. Agora a pessoa fica a noite todinha focado no problema. Não, você não tem que focar no problema. O problema você já tem ele. Focar no problema é sofrer duas vezes. Tem que focar na solução, não no problema. Vamos fazer oração agora? Deus vai te dar uma luz. Deus vai te dar uma luz. Deus vai te dar uma luz. Alguém seu, alguém da sua família, alguma coisa que é para Deus fazer. Quem vai fazer é Deus. O que você tem que fazer é orar, jejuar, consagrar, ter fé, essas coisas, ter paciência, ter calma. E o mais difícil, quem vai fazer é Deus.
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0: graças a Deus, graças a Deus, graças a Deus. Bendito, glorificado, engrandecido é o nosso Deus. Graças a Deus, louvado seja Deus, bendito seja Deus. Graças a Deus, graças a Deus, mas graças a Deus mesmo. Graças a Deus, louvado, engrandecido é o Senhor da glória, meu Deus, em nome de Jesus Cristo Salvador, meu Deus, em nome do Senhor Jesus. Alcança agora esta criatura, meu Deus, alcança agora, em nome de Jesus Cristo, Deus, alcance esse homem, essa mulher, em nome de Jesus, Deus, em nome do Senhor Jesus, alcança agora, meu Deus, alcança essa criatura, onde quer que ela esteja agora, Deus, alcança esse homem, essa mulher, essa moça, esse rapaz, Deus, alcança, em nome de Jesus, em nome de Jesus, em nome do Senhor Jesus, em nome do Pai, do Filho e do Espírito Santo, em nome do Senhor Jesus, meu Deus, derrama agora um milagre, uma bênção, uma saída, uma solução para essa pessoa, meu Deus, em nome de Jesus, meu Deus, em nome de Jesus, em nome do Senhor Jesus, em nome do Pai, do Filho e do Espírito Santo, Deus, faz um milagre, Deus, faz um milagre, Deus, faz uma obra, Deus, faz uma cura milagrosa, Deus, entra nessa casa, entra nesse lar, entra nessa família, em nome de Jesus, em nome do Pai, do Filho e do Espírito Santo de Deus, em nome de Jesus Cristo, Senhor, atende o clamor, atende a oração desse homem, dessa mulher, que está diante de uma luta, que está diante de uma batalha, de uma guerra, de uma peleja, Senhor, em nome de Jesus, em nome do Senhor Jesus, meu Deus, ó Jesus amado, ó Jesus santo e poderoso, Jesus, faz alguma coisa, Jesus, faz alguma coisa, Jesus, faz alguma coisa, Jesus, ó meu Deus, faz alguma coisa, meu Deus, tem misericórdia, tenha compaixão, tenha piedade, Senhor, faz alguma coisa, meu Deus, faz alguma coisa agora, resolve este problema, resolve esta causa, resolve, Senhor, faz alguma coisa, tenha misericórdia, tenha compaixão, tenha piedade, meu Deus, em nome de Jesus, meu Deus, em nome de Jesus, faz alguma coisa agora, faz alguma coisa agora, mestre, faz alguma coisa agora, Deus, Deus, faz alguma coisa agora, em nome de Jesus, em nome do Senhor Jesus, repreende esse demônio, essa doença, essa macumba, essa inveja, essa maldição, Senhor da glória, entra na casa dessa pessoa, como o Senhor entrou na casa de Zaqueu, salvou Zaqueu, entra na minha casa, Deus, entra na minha vida, no meu lar, na minha família, em nome de Jesus, em nome do Senhor Jesus, ó meu Deus da glória, Espírito Santo, faz uma obra divina, uma obra santa, uma obra poderosa, uma obra milagrosa, em nome de Jesus, em nome do Senhor Jesus, em nome do Senhor Jesus, em nome do Senhor Jesus, Pai, em nome do Senhor Jesus, Deus, Deus, em nome do Senhor Jesus, em nome do Pai, do Filho e do Espírito Santo, em nome do Senhor Jesus, em nome do Senhor Jesus, faz alguma coisa. Deus, faz alguma coisa. O Senhor é Deus, o Senhor é poderoso para fazer um milagre, fazer uma cura, uma solução, um livramento, uma proteção na vida dessa pessoa, em nome de Jesus, em nome de Jesus. Unge esta casa, este lar, esta família, em nome do Senhor Jesus, para a glória do Pai, do Filho e do Espírito Santo de Deus. Amém e amém e amém, Senhor Jesus, e amém. Eu tenho certeza, eu tenho fé em Deus, eu tenho fé em Deus, que Deus já fez alguma coisa agora, que Deus já fez alguma coisa agora, em nome de Jesus.
1: Desperta a fé, povo de Deus, povo da fé, do programa Vencendo pela Fé, da Igreja Pentecostal Deus é Santo. Eu quero chamar a sua atenção aqui agora. Desperta a sua fé em nome de Jesus. Presta atenção neste aviso aqui agora. Porque está chegando o dia, está chegando a hora da nossa convenção nacional das igrejas Pentecostal Deus é Santo, aqui em Curitiba. Desperta a fé, povo de Deus, desperta a fé, ouvinte de casa, povo de Deus que está nos acompanhando aqui agora. É nos dias, presta atenção na data, presta atenção neste momento, dia 17, 18 e 19 de julho. Marca no seu calendário, meu irmão, minha irmã. Marca esse momento. Deixe esses 3 dias reservado para você estar aqui conosco. Você estar aqui para receber as grandes bênçãos das mãos do nosso Senhor e Salvador Jesus Cristo. 3 dias de festividade espiritual. Compreendo, Cristian, qual que é o tema desta convenção de julho de 2026? Presta atenção. É contra a frieza espiritual. Meu Deus do céu, eu creio que Deus vai renovar pessoas. Eu creio que Deus vai transformar vidas, almas, pessoas que estão na frieza espiritual, vão ser tocadas, impactadas pelo poder de Deus nesses 3 dias, sexta-feira, sábado e domingo. Meu Deus do céu, vai chegando essas datas, vai chegando esses dias, o coração bate mais forte. Por quê? Porque nós temos a certeza do milagre, nós temos a certeza do agir de Deus. Caravanas confirmadas de todo o Brasil. Vai ser tremendo o agir de Deus, vai ser tremendo que Deus vai operar. Desperta a fé, ouvintes, desperta a fé, povo de Deus, desperta a fé grande, Curitiba, Paraná, Brasil, para essa data, para esses 3 dias. Vem estar conosco, forme a sua caravana, independente da cidade, da região que você está nos acompanhando. Ainda dá tempo, e com certeza tem tempo, se tem mais do que 1 mês para se programar, se organizar e estar conosco para receber a bênção de Deus, a vitória, o renovo, o fortalecimento. Essa frieza que está invadindo tantos lares, pessoas, famílias e até mesmo igrejas, vai ter que ir embora, no nome de Jesus Cristo de Nazaré. Eu creio que essa frieza espiritual vai cair por terra. Serão feitas orações, serão realizados clamores para que este mal, para que essa frieza venha cair por terra em nome de Jesus. Atenção Curitiba, atenção regiões metropolitanas, atenção povo de Deus, atenção congregações das nossas igrejas. Deus é santo, forme a sua caravana, vem estar conosco, vamos colocar a nossa fé em prática. Essa igreja vai se tornar pequena para a tamanha grande multidão de pessoas que vão estar presentes nesses 3 dias. Novamente a data, dia 17, sexta-feira, 19h, dia 18 de julho, dia principal, o nosso pastor, presidente, pastor Darcy Messias, o líder espiritual dessa igreja, vai estar assumindo a tribuna santa para pregar a preciosa palavra de Deus, e o nosso Deus operar milagres, o nosso Deus operar maravilhas. Eu creio em nome de Jesus, eu creio que grandes coisas Deus vai fazer. Deus vai operar em nome de Jesus. Você crê, meu irmão? Então você está aqui conosco. Dia 18, dia principal, sábado, às 19h, pastor Darcy Messias, pregando, orando, realizando aquela oração contra a frieza espiritual. Meu Deus do céu, vai ser tremendo o que Deus vai operar, o que Deus vai trabalhar, o que Deus vai agir. Vai ter pessoas que vão testemunhar o renovo, o fortalecimento, aquela fé aumentada pelo poder de Deus. E domingo, atenção povo de Deus, atenção povo da fé, lembrando, pela parte da manhã, às 8h, a grande reunião de obreiros aqui, nossa sede nacional das igrejas pentecostal Deus é Santo. A presença da diretoria nesta reunião, atenção obreiros, obreiras, não falte, chega cedo, às 9h, a porta da igreja Deus é Santo já estará fechada para nós estarmos orando e ouvindo a palavra nessa gloriosa reunião de obreiros, de obreiras aqui nossa igreja pentecostal Deus é Santo. Ainda falando deste mesmo domingo, dia 18, melhor dizendo, 19 de julho, às 14h, o grande encerramento da nossa conversão. Meu Deus do céu, vai ser tremendo que Deus vai operar, vai ser tremendo que Deus vai agir nesses 3 dias de festividade espiritual. Não é momento, meu irmão, minha irmã, de você ficar parado, acomodado, de braço cruzado. Enquanto você fica de braço cruzado, Satanás, ele ganha espaço contra a sua alma, e você é tomado pela frieza espiritual. Mas eu quero te convocar, domingo à tarde, o encerramento, com a presença do pastor Ednei Saavedra, pastor estadual das igrejas pentecostal Deus é Santo, no estado do Rio Grande do Sul, vai estar pregando a palavra de Deus, vai estar orando por todos, realizando aquelas orações de libertação, onde todo mal que tiver escondido, atormentando alguém, vai ter que ir embora, em nome de Jesus, em nome do nosso Senhor e Salvador, Jesus Cristo de Nazaré. Eu creio no agir de Deus, eu creio no operado Espírito Santo, eu creio que toda frieza espiritual vai ter que cair por terra nesses 3 dias de festa espiritual. É a convenção contra o esfriamento espiritual. Olha que algo maligno, perverso, que Satanás ele age, ele opera contra as vidas. É algo silencioso, não é algo que se aparece, não. O esfriamento espiritual é algo silencioso. Alguém não vê, alguém não escuta, alguém não percebe, mas eu creio que nada vai ficar escondido, nada vai ficar oculto. Eu creio que a frieza espiritual, através dessas orações, como você vai ouvir aqui agora, vai ter que cair por terra em nome de Jesus. A frieza espiritual não vai tomar conta da sua vida, não. Essa frieza espiritual não vai tomar conta. Pode ser algo silencioso, algo oculto, algo que não aparece, mas através dessas orações, eu não acredito que a frieza vai continuar na sua vida. Céu, olha um pouquinho de como vai ser esta convenção de julho. Vai ser tremendo que Deus vai operar, vai ser tremendo que Deus vai realizar. No sábado, a presença do pastor Darcy Messias, o líder espiritual. Eu creio no agir de Deus. Se você crê, você vai se organizar, você vai estar aqui conosco. Serão 3 dias de festa, dia 17 de julho, sexta-feira, 7 horas da noite, no sábado, dia 18, pastor Darcy Messias, a qual você está ouvindo, ouviu essa oração aqui agora, vai estar realizando essa poderosa oração contra a frieza espiritual. E dia 19, a reunião pela manhã e à tarde, aquela grande concentração de fé e de milagre. Pastor Ednei Saavedra, no santo altar de Deus, ouça aqui agora.
2: Fecha os olhos. Um demônio vai gritar aí, quer ver?

0: Esses 3 dias, desperta a fé, convida mais alguém, forme a sua caravana, mas não fica de fora não, em nome de Jesus. Esse convite é para você, meu irmão, minha irmã. Se você está ouvindo este convite, é para você estar aqui conosco. Se este convite chegou até você, é para você estar aqui recebendo a sua bênção, o seu milagre das mãos do nosso Senhor e Salvador Jesus Cristo. É bem aqui, em nossa sede nacional, em Curitiba, aqui na grande Curitiba, endereço Avenida Marechal Floriano Peixoto, número 6711, Curitiba, Vila Aure. Vem estar conosco, em nome de Jesus. Convida mais alguém, convida, vem com seu carro cheio, em nome de Jesus. Dá um jeito, forme a sua caravana, a vem estar aqui conosco. Você que está nos ouvindo de outras cidades, eu quero que você ouça esse convite também, em nome de Jesus. Independente de onde você estiver aqui agora, se organiza, vem estar aqui conosco. Eu creio que Deus tem algo para a sua vida. Talvez você seja do Paraná, de outras cidades, mas eu quero que você venha estar aqui conosco. Você vai receber esse fortalecimento. Você que, a qual essa frieza espiritual tomou conta da sua vida, vem estar aqui conosco. Essa frieza vai ter que ir embora em nome de Jesus. Serão realizadas orações, clamores, e essa frieza vai ter que ir embora em nome de Jesus. Você crente, você de outras igrejas, livre pensador, professa ou não um credo religioso, esse convite é para você em nome de Jesus. Talvez você congregue em outra igreja, outro ministério, vem estar aqui conosco, vem colocar a sua fé em prática e você receber as grandes bênçãos das mãos de Deus, grandes bênçãos das mãos de Cristo Jesus, o nosso Salvador. Ele vai renovar, ele vai fortalecer vidas, almas e até mesmo famílias. Meu irmão, você talvez seja de outra cidade, vem para cá. Talvez você seja de longe, outro estado, vem para cá. Se organiza, se planeja, faça esse esforço para estar aqui conosco em nome de Jesus. Alguém no passado, quando estava no mundo, ele fazia de tudo, para praticar as coisas do mundo. E por que você vai fazer de tudo, se esforçar, se batalhar, e você ter esse privilégio de receber esse fortalecimento espiritual? Esse é algo que você precisa. Esse alimento que você precisa para você continuar vencendo em nome de Jesus. Eu creio na bênção, eu creio na vitória. Desperta a fé, povo de Deus. Desperta a sua fé, Avenida Marechal Floriano Peixoto, número 6711, Curitiba, Paraná. É o momento de milagre. Falta poucos dias, poucas semanas, não fique de fora. Novamente, mais uma vez, os dias, dia 17, sexta-feira, às 7 horas da noite, dia 18, da mesma forma, no mesmo horário, no sábado, às 7 horas da noite, dia 19, pela manhã, às 8 da manhã, a nossa reunião de obreiros, de obreiras aqui da igreja Pentecostal Deus é Santo. E à tarde, a grande concentração de fé e milagre, encerrando esses 3 dias de festividade. Não fica de fora, meus irmãos e irmãs de casa. Deus tem bênção para a sua vida, em nome de Jesus.
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1: Graças a Deus, povo de Deus, povo da fé, eu quero cumprimentar a toda essa gente querida, amada de Deus, que nos acompanha neste exato momento. Eu quero ler aqui para vocês, para mim, para nós todos, uma passagem da Bíblia Sagrada. Eu quero que vocês escutem isso aqui, porque isso aqui é de grande valia. Olha o que a Bíblia diz aqui, ó. No livro de Mateus, no capítulo de número 12. E quando o espírito imundo tem saído do homem, anda por lugares áridos buscando repouso e não encontra. Então diz: voltarei para minha casa, de onde saí. E voltando, acha desocupada, varrida e adornada. Então vai e leva consigo outros 7 espíritos piores do que ele, entrando, habita ali, e são os últimos atos desse homem piores do que os primeiros. Será que vocês entenderam isso aqui? Quando a pessoa vai para a igreja, ela chega na igreja caindo, manifestando, macumbada, doente, desenganada. Aí ela chega na igreja, o pastor chama ela para aceitar Jesus. Ela aceita Jesus, aí ela se converte de verdade. E agora, aqueles demônios que estavam no corpo dela ou dele, aqueles demônios são obrigados a sair. Por quê? Porque a pessoa agora, ela não vai fazer mais o que ela fazia para atrair os demônios. Por que que os demônios estavam na vida dela ou dele? Porque ela atraía os demônios com as suas atitudes, suas desobediências, seus pecados, bebendo, drogando, roubando, matando, destruindo vidas. E aí os demônios entraram na vida dele e dela. Aí a pessoa não queria nada com Deus, não queria saber de Deus. E aí o sofrimento dela obrigou ela a ir para a igreja para receber uma oração, receber uma revelação. Aí ela chega na igreja, cai endemoniada, oprimida, perturbada, mas ela não quer aceitar Jesus, ela não quer compromisso com Deus, ela está ali para receber uma cura, para depois da cura ir embora, voltar para onde ela quer continuar. Ela não está ali na igreja para assumir nenhum compromisso com Deus. Ela quer continuar na igreja ali, recebendo a oração, recebendo as revelações, mas ela quer continuar bebendo, fumando, drogando, prostituindo, adulterando. Ela quer continuar na vaidade, no mundanismo. Então, ela não decidiu aceitar Jesus. Mas aí ela vai insistindo com a cura. Ela está ali insistindo para ser curada, caindo endemoniada, oprimida, legião. Gasta ali, às vezes, até 10 pessoas para segurar aquele corpo que está manifestado com legiões e legiões, milhares, centenas de demônios que estão ali. E o coração dela continua duro. Mas chega uma hora que ela vai ouvindo a palavra, sem querer, mas vai ouvindo a palavra de Deus. E a palavra de Deus vai entrando no coração dela. À medida que a palavra de Deus vai entrando no coração dela, então agora aqueles demônios vão se afastando. Aí o Espírito Santo de Deus vai se aproximando daquela pessoa, vai entrando aquela pessoa, e os demônios vão se retirando. Aí ela entende o chamado de Deus, ela entende a revelação de Deus, e agora ela aceita Jesus. Levanta a mão, aceita, chorando, porque ela começa a lembrar do seu sofrimento, tanto que ela perdeu, perdeu o casamento, perdeu o dinheiro, perdeu casa, perdeu tantas coisas boas. Agora vem aquele remorso, aquele arrependimento e ao mesmo tempo a alegria do Espírito Santo. Aí ela aceita Jesus, daqui a pouco ela não vai cair mais. Os demônios vão saindo, saindo, saíram. Agora ela vai buscar libertação de tudo, liberta. Daqui a pouco ela se batiza, batizada com o Espírito Santo. Daqui a pouco ela está ali na igreja, crescendo. Aí se torna um obreiro, uma obreira, um pastor, um presbítero. E por alguns anos ela permaneceu firme na fé, na obediência, no temor, na santidade. Mas com o passar do tempo, ela foi se relaxando. Ela não precisava mais de orar, porque estava tudo bom. Deus deu ela casa, deu saúde, deu empresa, deu negócios. Daqui a pouco ela não estava mais orando. Começou a descuidar dos cultos. Começou a ir pouco na igreja. Começou a parar, foi parando de orar, de jejuar. E quando ela viu sem perceber, o bicho pegou ela de volta. Tirou ela da igreja. Tirou ela da igreja completamente. Tirou as forças dela. E de repente, aqueles mesmos demônios voltam. E voltam 7 vezes a mais. E tira ela da igreja. E aí a Bíblia diz que o último estado dessa pessoa será pior do que quando ela foi para a igreja. Aí ela não consegue mais voltar. Pregar para ela não adianta, porque ela conhece a palavra de Deus, ela conhece o evangelho, ela conhece a Bíblia, ela já pregou a Bíblia, já orou por revelação, já dirigiu igreja, já ganhou almas. Ela está afastada, está desviada, não é por falta de conhecimento. Ela conhece a Bíblia, ela conhece a palavra de Deus, mas ela está ali, desviada, porque ela perdeu a fé, a força, perdeu o ânimo, perdeu a alegria do evangelho. E aqueles demônios entram sem misericórdia. E muitas delas morreram desviadas. Muitas delas estão morrendo desviado do evangelho. E outros estão ao caminho da morte. Presta atenção. Os demônios, quando saem da pessoa, ele anda por aí, buscando lugar, buscando casas, para ele repousar, porque ele perdeu a casa dele, que é o corpo da pessoa. E aquele corpo não é igual a nenhum corpo. Ele identificou com aquela vida, com aquele corpo, com aquela natureza humana. Então ele diz: voltarei para minha casa, de onde saí. Ele vai falando: voltarei para minha casa, vou voltar, eu vou voltar. E fica por aí. E não tem lugar para eles. E ele está sofrendo. Porque o demônio, ele vive nas pessoas como um bicho de pé. Ele vive no corpo das pessoas. Em cada pessoa existe um espírito mau. Aquele espírito mau está em todas as pessoas, segundo a Bíblia. Todo ser humano que está na terra tem um espírito mau encarnado nele, que leva ele para beber, a fumar, drogar, prostituir, ser valente, ou então leva ele à miséria. Ele não tem nada na vida, não tem nada. Tem um espírito nele. O espírito que está nele é o espírito da miséria. Trabalha, trabalha, não tem nada. O outro, o espírito que está nele ou nela, é o espírito da doença, o espírito da enfermidade. Só vive doente, só vive de médico em médico. O outro espírito que está na vida dele é o espírito da tristeza, da infelicidade, da angústia, do desespero, da aflição, da depressão, da ansiedade. Coração disparando, falta de ar, dor de cabeça. O outro, o espírito na vida dele e dela, é o espírito que faz ele sofrer na vida sentimental. Nunca foi feliz, nunca deu certo com ninguém. Já namorou tanta gente, já noivou, já casou não sei quantas vezes e não deu certo com ninguém. Porque é um espírito que está na vida dele. É um espírito. Cada um tem um espírito que atormenta ele de dia e de noite. E quando ele vai para a igreja, aquele espírito mau sai da vida dele. Quando ele vai para a igreja, sim, para servir a Deus. Não é ir para a igreja só para frequentar a igreja. Como muita gente fala: não, você tem que ir para a igreja. Não, você tem que ir para a igreja. Não, mas eu estou indo à igreja. Eu estou indo. Está indo, mas não mudou nada. Está indo, mas não mudou nada. É como se não tivesse indo. Será que vocês entenderam? O demônio não vai sair da vida dele porque ele está indo para a igreja. Engano seu. Você pensar que o demônio vai sair do seu filho, da sua filha, porque ele está indo para a igreja. Engano seu, porque você pensa que tem que batizar. Não, mas tem que batizar. Tem que batizar. O batismo não vai mudar a vida dele. O batismo não vai libertar ele. Ele é batizado e continua sofrendo das garras do inimigo. O que que liberta ele? É a verdade. É a verdade. Quando a pessoa aceita a verdade. A verdade é o contrário da mentira, da desobediência, da rebeldia. E conhecereis a verdade, e a verdade vos libertará. Então, não é a pessoa ir para a igreja. Não, eu vou na igreja do missionário na segunda-feira, na terça eu vou na igreja do bispo, na quarta eu vou na igreja do apóstolo, na quinta eu vou na igreja da pastora, na sexta eu vou na igreja do evangelista fulano de tal, no sábado eu vou na igreja do pastor Beltrano, no domingo eu vou na igreja do reverendo. Não vai mudar nada, nada, nada e nada e nada. O que vai mudar na vida dele? É quando ele fala assim: eu vou mudar de vida. Aí, essa palavra, o diabo tem medo dela. Eu vou mudar de vida. Eu vou me reconciliar. eu vou aceitar Jesus, eu vou largar as coisas que eu faço, coisas erradas que eu faço. Eu me lembro de uma mulher que veio aqui na nossa igreja, ela foi liberta aqui de doenças. E essa mulher, ela não queria mudar de vida. Ela foi curada. Só curada, só. Acho que ela tomou uma ceia aqui, uma ceia, duas, a saiu da igreja. E aí ela vive de igreja em igreja. Ela vive de porta em porta. Aí um dia desse ela foi para uma igreja aí, de um pastor. Aí o pastor falou: olha, aqui a senhora vai ter que mudar. A senhora usa short. Ah, você é igual o Darcy Messias, né? Você é igual o Darcy Messias. A doutrina. Essa doutrina que eu odeio, que eu não gosto. Doutrina pesada. Largou o pastor. Aí está de igreja em igreja por aí. Sofrendo. Doente. Ela tem uma doença nas costas. Ela tem uma doença nas costas. Que só Deus para mudar a vida dela. Mas ela não muda. Por que ela não muda? Porque ela quer continuar do jeito dela. E aqueles demônios que escravizam ela continuam escravizando. Continua oprimindo. Não é você frequentar a igreja que vai mudar a sua vida. Você vai lá e recebe revelação, e dá oferta, dá dízimo, dá voto, faz propósito, faz campanha, dá uma amenizada, dá uma melhorada. Daqui a pouco aquele volta mais forte. Aí você desanima. Aí você fica em casa uns dias parado. Aí surgiu uma igreja aí de revelações que revela tudo. Aí você vai para lá, chega lá, faz campanha, faz corrente, faz não sei o que, faz sacrifício, leva R$1.000, leva 500. Aí de repente você já deu lá uns 10 mil reais, 5, 10 mil reais, e a vida não mudou nada. Olha, faz um propósito aqui e tal, traga R$1.000, traga 1.300, porque você vai parará pererê, porque não sei o quê, e tarará. E a pessoa vai lá e acha que se pagando a cura, pagando aquele milagre, vai mudar de vida. Não vai, não vai. Então, meu querido, ali é demônios, demônios que já vinham lá do tataravô. Que matou o tataravô, matou o bisavô, matou o avô, ou a bisavó, tataravó, matou o pai, a mãe, e agora está matando ela. Aquela maldição de doença no sangue, aquela maldição de doença nos rins, aquela maldição de doenças de câncer, de AVC. Que aquela família vai só morrendo daquela mesma doença. O que, que foi? Matou fulano, o Beltrano, o Cigano, o câncer. O outro foi o quê? Ah, o outro deu AVC. O outro deu diabetes. Pressão alta, coração. Todo mundo morre só de doença no coração. Aquela maldição que tem que ser quebrada. E essa maldição, para ser quebrada, ela tem que nascer dentro do coração da pessoa. Quando ela muda, não é de igreja, não é de religião, ela muda de vida, aí a capetada perde terreno, a capetada cai por terra. Vocês entenderam? O último estado dessa pessoa será pior do que o primeiro. Então, meu querido, minha querida, meu amado, minha amada, Deus não chamou você para carregar demônio nas costas, carregar macumba, carregar feitiço, bruxaria, carregar um fardo pesado do diabo. Jesus diz que o fardo dele é leve. Mas você carrega um fardo do diabo e você não quer mudar. Você não quer entrar pelo caminho estreito, a porta estreita. Você quer um caminho largo, um caminho espaçoso, um caminho que você pode tudo. Você não pode ser feliz. Você não pode ser alegre. Pode tudo. Você não pode ser salvo, ser salva. Escuta essa palavra. Ainda que a sua orelha fique pegando fogo, ainda que o seu coração, seu rosto fica mudado, aquela raiva, eu não gosto desse homem, mas não é você, eu não gosto desse pastor, tenho uma raiva dele, eu odeio ele, eu tenho um ódio dele, mas não é o Senhor, a Senhora, é quem está dentro do Senhor, da Senhora, que faz isto. Essa palavra fere os demônios, fere os espíritos malignos. Essa palavra fere aquela pessoa que não quer servir a Deus. Mas nesse exato momento tem tanta gente alegre, feliz, dizendo: glória a Deus, esta palavra é para mim. Eu não vou sair da presença de Deus, eu não vou deixar meu Deus por nada desta vida. Tem gente agora que está fortalecendo, tem gente agora que está alegre. Eu faço oração agora. Senhor nosso Deus e Pai, em nome do Senhor Jesus, meu Deus, salva as almas, Senhor. Meu Deus, salva as almas. Levanta essa mulher, levanta esse homem, Senhor. Fala com ele e com ela. Meu Deus, transforma essa vida. Fala com esse homem, com essa mulher, para receber essa palavra, para que essas legiões de demônios saiam da vida dele e dela. Em nome de Jesus Cristo, cobre com teu sangue. Meu Deus, transforma esta vida, transforma esse coração. Em nome de Jesus, faz esse homem, essa mulher aceitar essa palavra e ser alegre, feliz e salvo e salva. Em nome de Jesus Cristo, cobre com teu sangue esse homem que já foi um pastor, um obreiro, que já foi um pregador, um dirigente de igreja, essa mulher que já foi uma obreira, uma pregadora da palavra. Deus, essa mulher que trabalhou na igreja com jovens, com crianças, com circo de oração. Ó Deus, levanta ela, olha o sofrimento dela, olha a tristeza dela, olha a angústia, olha o vazio da alma dela. Eu sei que o Senhor ama ela, mas ela tem que te amar. Meu Deus, Senhor, meu Deus, eu entrego essa vida nas mãos do Senhor, em nome de Jesus Cristo. Transforma essa pessoa, faz dela uma pessoa salva, convertida e transformada pelo poder do nome do Senhor Jesus. Amém e glória a Deus e aleluia.

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E olha, meus irmãos, olha, minhas irmãs, sexta-feira, sábado à noite e domingo às 2 da tarde, lembrando a reunião de obreiros às 8 da manhã, vem para cá, Brasil, venha, meus irmãos. 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

0: Atenção, povo de Deus, povo da fé, Curitiba, Paraná, Brasil. Nós estamos aqui para fazer uma grande convocação. Desperta a sua fé, presta muita atenção aqui agora, neste momento, porque são 3 dias de uma grande festividade espiritual. 3 dias de um grande conclave espiritual. 3 dias do mover de Deus. 3 dias do agir de Deus. Que dias são esses, companheiro Christian Garcia? Presta atenção. Dia 17, 18 e 19 de julho, a cidade de Curitiba vai ser impactada pelo poder de Deus, porque está chegando o dia, está chegando a hora da nossa convenção de julho das igrejas pentecostal. Deus é Santo. Presta atenção para o tema dessa convenção. É a convenção contra o esfriamento espiritual. Meu Deus do céu, vai ser tremendo que Deus vai operar, o que Deus, ele vai agir, o que Deus vai operar. Sexta-feira, dia 17 de julho, pastor Paulo Messias, juntamente com o pastor Jefferson, no horário das 7 horas da noite, os dois servos de Deus, o santo altar de Deus, numa mesma fé, no mesmo espírito, e o nosso Deus operando milagres, sinais, prodígios e maravilhas. Desperta a sua fé, povo de Deus. Desperta a sua fé, Curitiba, Paraná, Brasil, porque vai ser tremendo que Deus vai operar. Vai ser tremendo que o nosso Deus, ele vai agir. E dia 18, sábado, está prestando atenção, está marcando no seu calendário, na sua agenda, no seu celular, essas datas que eu estou te passando aqui agora. Dia 18, sábado, às 7 horas da noite, o dia principal desta festividade, vai estar na Tribuna Santa o nosso pastor presidente, o nosso líder espiritual, com o nosso Deus, revelou essa obra para o seu servo, pastor Darcy Messias, no dia principal da convenção, pregando a palavra, orando pelos excelentes dons do Espírito Santo, orando para Jesus operar milagres, para Jesus operar maravilhas, para Jesus fazer paralíticos andar. Nós vamos ouvir paralíticos andando. Você crê, meu irmão, minha irmã, que Jesus, ele faz o paralítico andar? Você crê a pessoa levantando a cadeira de roda? Você crê de alguém levantando a muleta? É isso que Deus, ele faz. É isso que Deus, ele vai operar neste sábado, dia 18, através do pastor Darcy Messias. Vamos ouvir. Ouça aqui agora. Ouça. Olha como Deus, ele opera. Olha como Deus, ele faz o paralítico andar. Escuta.
1: Levanta as muletas e anda. E vem aqui agora. Levanta as muletas e anda em nome de Jesus. Ai, glória a Deus. Deus está curando os aleijados. Deus está curando os paralíticos. Lá vem a mulher ali com a muleta levantada. Olha a outra aqui, duas.
0: Meu Deus do céu, Paraná, Brasil, Curitiba. É paralítico andando. Meu Deus do céu, é isso que Deus vai operar no dia 18 de julho, sábado. Atenção, Curitiba! Chegou o dia, está chegando a hora do maior movimento espiritual que essa cidade já viu, que é a nossa convenção de julho. Vai ser algo tremendo que Deus vai operar. Vai ser algo tremendo que Deus ele vai agir. Além dos milagres, será realizada aquelas orações fervorosas. Será realizada aquelas orações a qual alguém vai sentir a presença de Deus, a graça de Deus. É o tema dessa campanha. É contra esfriamento espiritual. Nada melhor do que uma oração gloriosa para Jesus fortalecer alguém, para Jesus reestruturar a fé de alguém, para Jesus levantar alguém que caiu, que fracassou, que esfriou na fé, alguém que está lá embaixo no fundo do poço, através das orações gloriosas. Jesus, ele levantar, Jesus, ele fazer o sobrenatural. Você ouviu, paralítico andando, mas eu também creio, em nome de Jesus, que pessoas vão ser transformadas, pessoas que um dia já sentiram a presença de Deus, pessoas que um dia já estiveram firmes à presença do Senhor, quando oravam, sentiam aquela graça, falavam em línguas estranhas. Hoje em dia, cadê essa fé, meu irmão? Cadê essa fé, minha irmã? O que que aconteceu? Um dia você orava e você sentia aquela graça. Um dia você clamava e o fogo descia. Era línguas repartidas de fogo, como aconteceu em Pentecostes. Cadê isso, meu irmão? É a frieza que entrou dentro do seu coração. É a frieza que entrou dentro da sua alma. Mas eu tenho certeza que essa frieza vai embora nessa conversão. Olha as orações, olha os clamores, escuta, ouça.
2: Deus tem mais para fazer. Deus tem mais para fazer. É só dar lugar para Ele. Aleluia. Ó Espírito Santo de Deus, aviva nesta noite. Aviva, Senhor. Aviva, meu Deus. Aviva a igreja. Aviva, aviva, aviva, aviva. Deixe, deixe, deixe, deixe, deixe, meu Pai.
0: Tremendo que Deus vai operar. É a conversão contra esfriamento espiritual. Por se multiplicar a iniquidade no mundo, o amor de muitos, a fé de muitos se esfriará.

0: de longe. Você que está nos ouvindo aqui agora, de outras cidades, estados, aonde talvez não há igreja pentecostal, Deus é Santo, ainda, eu quero te convidar em nome de Jesus, você estar conosco nesses 3 dias de festividade espiritual, de um conclave espiritual, de um mover de Deus na sua vida. Meu irmão, minha irmã, é exatamente isso que você precisa, meu irmão. Minha irmã, irmão, dá uma olhadinha em sua volta. Cadê a oração? Cadê o fervor da igreja? Isso não pode parar, não, em nome de Jesus. Cadê a alegria? Cadê aquele ânimo, aquela fé, aquela espiritualidade? Meu irmão, minha irmã, você não pode perder isso, em nome de Jesus. Você nasceu na verdade. Você nasceu na fé, no fervor. Você nasceu nessas orações que você ouviu aqui agora, de glória a Deus, aleluia. Línguas estranhas, línguas repartidas, batismo com o Espírito Santo, milagre, cura, libertação. Cadê tudo isso, meu irmão? Cadê tudo isso, minha irmã? É a frieza espiritual tomando conta. Por aí fora, por aí neste mundo, por aí nas igrejas. Mas eu quero te convocar, esses 3 dias, eu falei de 2 dias, dia 17 e dia 18, mas dia 19, é o encerramento deste conclave espiritual, é o encerramento deste mover de Deus, é o último dia, mas é qual eu vejo pela Bíblia Sagrada, que Jesus, ele deixou o milagre para o final. No final daquele casamento houve a transformação da água em vinho. O mestre cerimonial até falou: todos deixam o melhor para o início e o pior para o final. Mas o Senhor deixou o melhor para o final. É isso que Deus vai fazer. Alguém vai plantar no primeiro dia, no dia 17, no dia 18, e vai colher no dia 19. O melhor vai ocorrer em nome do Pai, do Filho e do Espírito Santo, nesse dia 19, em nome de Jesus. Atenção, Curitiba, atenção, povo de Deus, atenção, obreiros, obreiras do Brasil, do Paraná. Pela manhã, a nossa reunião ministerial, nenhum obreiro, nenhuma obreira pode faltar, em nome de Jesus. Isso é algo tremendo que Deus vai realizar em nossas vidas, nessa reunião ministerial. E à tarde, presta atenção, 14h, pastor Ednei Saavedra, pastor Ednei Saavedra, pregando a palavra de Deus, orando para os milagres acontecerem, orando para o sobrenatural acontecer, orando para que haja um mover de Deus, orando para que haja as poderosas libertações. Você crê, meu irmão? Você crê, minha irmã? Então vem para cá, corre para cá, em nome de Jesus. Dia 19, é o encerramento, dia 19 de julho, 14h. Não perca, meu irmão, não perca, minha irmã. Deus vai usar a vida do pastor Ednei Saavedra de uma forma poderosa, de uma forma gloriosa.
1: Vai tocando, Espírito do Senhor, vai tocando, Espírito de Deus. Ora, mastrei, cantará, vai, ela masturianda, ela baixando, reclama.
0: Povo de Deus, povo da fé, olha que oração gloriosa é essa. Pastor Ednei Saavedra com toda a igreja. Vai ser dessa forma que Deus vai agir no dia 19 de julho. Deus vai usar a vida do pastor Ednei Saavedra em nome de Jesus. É o pastor estadual do estado do Rio Grande do Sul. Vai ser tremendo que Deus vai operar. Desperta a sua fé, povo de Deus. Desperta a sua fé enquanto estou falando. Você vai ouvir no fundo dessa oração gloriosa. Você não pode.

0: ficar de fora. Esse convite vai além do que apenas um convite, é uma convocação para a tua alma. A tua alma precisa, necessita desses 3 dias de conversão. Você ser transformado pelo poder de Deus. Olha como Jesus vai libertar nessa data. Olha como Jesus vai libertar nesse dia 19 de julho. Atenção Curitiba, atenção Paraná, atenção Brasil. Deus age de uma forma sobrenatural e libertações vão acontecer. Pessoas oprimidas vão ser libertas, pessoas macumbadas serão libertas em nome de Jesus.
1: Põe a mão na cabeça aí. Faz oração que agora todas as pessoas que estiver aqui, que tiver alguém da família que está oprimido, vai receber a libertação. Você aqui agora, e aquela pessoa vai se visitar através dessa oração. Fecha os olhos, Senhor Deus. Já caiu lá atrás, não precisa nem orar. Olha pra você ver, ó. Vida, queima ele aí, Jesus. Vida e queima, Jesus. Diga. Sai daí, Satanás. Sai dessa vida. Sai dessa casa. Sai dessa família agora. Toda maldição, pecado, diabo. Suia. Em nome de Jesus.
0: Jesus vai libertar. Jesus vai repreender obras de macumba, obra de feitiçaria. Vocês vão ver o mover de Deus. Vocês vão contemplar com os próprios olhos o agir de Deus. Você, irmão, irmã, que há tanto tempo não vê milagres, sinais, prodígios acontecer, vem para cá. Vem contemplar com seus olhos. Venha ver o agir de Deus. Não fique em casa, não. Se programa, se organiza, traga a sua família, forme a sua caravana, reaja, tenha uma fé. Ou você vai deixar a frieza espiritual tomar conta de você? Com certeza não. Ou você vai esperar a tua vida espiritual chegar lá embaixo? Ou você vai esperar você desviar, você parar, para você buscar ajuda espiritual e você se levantar? Negativo, meu irmão. Minha irmã, foi algo revelado pelo Espírito Santo para o pastor Darcy Messias, essa convenção, esse tema, pela necessidade do povo de Deus, pela necessidade dos cristãos que estão nessa terra. É para você essa convenção, é para nós, é para quem um dia já foi crente, um dia já sentiu a graça de Deus, e agora não sente mais. Agora não sente mais a presença de Deus. É para você, irmão, irmã, que está nos ouvindo aqui agora. Desperta a sua fé em nome de Jesus. É para cada um de nós. Meu irmão, minha irmã, você talvez é de outro ministério, mas vem para cá. Vem estar conosco. Vem receber as bênçãos de Deus. Venha ser restaurado, fortalecido, avivado pelo poder de Deus. Não aceita essa frieza. Não aceita esse comodismo. Não aceita isso, em nome de Jesus, que vem tomando conta de você. É nesses 3 dias, 17, 18 e 19. Endereço, compra do Cristo, qual que é o endereço? Presta atenção aqui agora. Pega papel, pega caneta, pega o seu celular. De alguma forma você vai ter que anotar esse endereço aí. De alguma maneira você vai se programar. Você vai dar um jeito. O endereço é esse: Avenida Marechal Floriano Peixoto, número 6711, Curitiba, Paraná, Vila Auer. Este é o endereço do seu milagre. Essa chamada de hora em hora, na sua mente, em todo momento, lembrando: convenção de julho, convenção de julho, convenção de julho. Contra o que? Esfriamento espiritual. Vamos prosseguindo aqui com a programação aqui nos estúdios. Falou com vocês, seu irmão em Cristo, companheiro Christian Garcia. A qualquer momento nós voltamos. falando mais a respeito dos avisos da obra de Deus.

Você que já recebeu um milagre na igreja, Deus é santo. Venha compartilhar o seu testemunho. Não guarde essa bênção apenas para você. Existem pessoas dentro da igreja que recebem uma bênção, alcançam um milagre, veem a mão de Deus agir, mas ficam em silêncio. E isso é sério. Quando alguém recebe algo de Deus e não testemunha, não está apenas deixando de contar uma vitória. Está interrompendo um propósito espiritual. O testemunho não é opcional. Ele é parte do milagre. Existem pessoas dentro da igreja que recebem uma bênção, alcançam um milagre, veem a mão de Deus agir, mas ficam em silêncio. E isso é sério. Quando alguém recebe algo de Deus e não testemunha, não está apenas deixando de contar uma vitória. Está interrompendo um propósito espiritual. O testemunho não é opcional. Ele é parte do milagre. Agora entenda isso com clareza. O testemunho protege a bênção. O silêncio pode enfraquecer aquilo que você recebeu. Quantas pessoas estão esperando ouvir o que Deus fez na sua vida para não desistirem? Quantos estão precisando de uma prova viva de que o milagre é real? E você tem essa prova, mas está guardando. Deus não te abençoou para você esconder. Ele te levantou para você falar, testemunhar, declarar. Se você recebeu cura, testemunhe. Porta aberta, testemunhe. Libertação, testemunhe. Provisão, testemunhe. Ir na frente do púlpito. Testemunhar não é vergonha, é honra. Vergonha é Deus fazer e a pessoa fingir que não aconteceu. A partir de hoje, mude sua postura. Se Deus fez, conte. Se Deus operou, declare. Se Deus te abençoou, glorifique diante de todos, porque quem testemunha fortalece a própria fé, ativa novas bênçãos e se torna instrumento para milagres na vida de outros. Não retenha o que Deus fez, transforme sua vitória em

graças a Deus, agora são paz de nosso Senhor e Salvador Jesus Cristo. Então, vamos lá. Nós vamos prosseguindo com a programação da Igreja Pentecostal Deus é Santo. E a nossa igreja aqui em Curitiba, a nossa sede, ela está na Avenida Marechal Floriano Peixoto, 6711, aqui no Auer. Nós estamos aqui curando os doentes, como manda o próprio Senhor Jesus. O próprio Senhor Jesus, ele fala: ide, expulsai os demônios, ide, curai os enfermos. Jesus já nos deu esse poder. Ide, fazei os mortos ressuscitar, limpai os leprosos. Jesus nos deu esse poder. Agora cabe a nós querer esse poder ou não querer, buscar esse poder ou não, porque muita gente não tem essa fé de mandar o demônio sair, não tem a fé de mandar o paralítico levantar e andar, não tem essa fé de fazer o canceroso ser curado em nome de Jesus. Então tem que ter a fé. A fé tem que estar dos dois lados, de quem está orando e de quem está recebendo a oração. Porque se nós orar e alguém não crer, também a pessoa não vai receber, porque ela não crê. Nada acontece se não tiver fé. Nada acontece na nossa vida se nós não tiver fé. A fé é a base de tudo. A fé é a base de tudo. Tudo é possível para quem crê. Tudo. Se você crê que você vai viver muitos anos, você vai viver muitos anos. Porque você vai buscando aprimorar os cuidados da sua vida. Se a pessoa crê que vai viver pouco, ela vai morrer logo, porque ela vai se estragar no cigarro, a sua saúde, vai se estragar na bebida, nas drogas, ela vai alimentar de qualquer jeito. Por exemplo, nós perdemos uma pessoa conhecida nossa, porque aquela pessoa, ela se estragou. Pessoa jovem, conhecia aquela pessoa, ela trabalhava a noite toda e tomando remédio para não dormir, aqueles remédios fortes para não dormir à noite. Ela chegava em casa, ela não dormia de dia, porque ela estava sob o efeito do remédio. Aí ela passava o dia todo sem dormir, trabalhando para ela. À noite ela ia trabalhar naquela empresa. Aí o sono vinha, ela tomava o remédio para não dormir. Aí quando ela tomava o remédio, o sono ia embora. E aí foi, de repente ela deu um problema no coração. Ela deu uma doença no coração por falta de dormir. O médico falou: olha, isso aqui é por falta de dormir. Se você não dormir, você vai morrer logo. Ele nem tchum, não deu importância nenhuma para a palavra do médico. E quando viu a pessoa, infartou, porque ela não cuidou da própria saúde. Ela morreu jovem,
Ela preferiu o trabalho do que a vida. E depois nem trabalho, nem a vida. É assim que acontece na vida da pessoa, que ela não tem sabedoria, ela não tem inteligência para ganhar 1.000, 2.000 reais, 3.000 reais. Para ela é mais importante do que a vida. E ela perdeu a vida, perdeu o trabalho, porque ela era uma pessoa super ignorante, estúpida, uma pessoa que não valoriza a si mesma. Ela vai valorizar o que da vida? Se ela não ama ela, ela não ama a si mesma, como que ela pode dizer que ela ama Deus? Se amar a Deus está incluída assim, ó: amai a Deus sobre todas as coisas, e o próximo como a ti mesmo. Você está vendo? Como é que eu posso dizer que amo o próximo se eu não amo a mim? Eu vivo revoltado comigo mesmo. Eu não cuido de mim. Eu não cuido da minha vida, da minha saúde. Eu não me amo. Eu me acho feio. Eu me acho esquisito. Revoltado, por que que eu nasci? Já tentei a morte várias vezes. Como que eu vou dizer que eu amo os outros? Como que eu posso dizer que eu amo a Deus? Então, meus irmãos e minhas irmãs, a vida é maravilhosa quando a gente sabe viver. Quando a gente sabe viver esta vida. A vida é maravilhosa quando você está na igreja servindo a Deus. Agora, a pessoa não serve a Deus, a pessoa não ama a Deus, porque como é que ela ama a Deus se ela não serve a Ele? Quando você fala: irmã, vamos aceitar Jesus? Não. Vamos reconciliar? Não. Ela vira a cara para o outro lado. Pensa bem, como que ela ama Deus e continua no pecado? Ela continua pecando, fazendo as coisas que não pode fazer. Aí ela fala assim: não, mas todo mundo é pecador. Todo mundo é pecador. Todo mundo é pecador. Na mentalidade dela, todo mundo é pecador. No raciocínio dela, todo mundo é pecador. Ela não sabe o que está falando. Não existe santo. Não existe santa. Na mentalidade dela, ela não entende o evangelho. E na sua arrogância, na sua ignorância, ela abre a boca e fala o que ela não entende. E ela vai de mal a pior. Pode saber. Ela vai mal na igreja, diante de Deus. Ela vai mal com ela mesma. Ela vai mal com a família. Ninguém gosta dela. Porque ela não gosta de ninguém. Você quer ver uma pessoa que ninguém gosta dela? É quando ela não gosta de ninguém. Ela é separada. Ela é uma pessoa sozinha. Ela é uma pessoa sozinha. Ela vive sozinha. Ela vive a ovelha fora do aprisco. Ela não tem comunhão com ninguém. E ninguém tem comunhão com ela. Ela não ama ninguém. Ninguém ama ela. Ela não gosta de ninguém. Ninguém também gosta dela. Por quê? Porque ela não fez amigo. Tem gente que não faz amigo. Tem gente que faz só inimigo. Todo mundo é inimigo dele. Todo mundo é inimigo dela. Porque ela é inimiga de todo mundo. Ela é uma pessoa ruim
Uma pessoa que não entende ninguém. E ninguém vai entender ela. Ninguém vai aproximar dela. Agora, uma pessoa dessa, ela vive bem? Ah, mas ela tem as coisas. Ela tem as coisas. Mas ela vive bem? Ela vive em paz? Ela vive alegre dentro daquela casa que ela tem? Ela tem paz com ela mesma? Por quê? Ela só trabalha por dinheiro. O Deus dela é o dinheiro. O Deus dela é o serviço. O Deus dela é o trabalho. Ninguém me dá nada. Ninguém me dá nada, então eu vou trabalhar. Ela vive escrava do trabalho, noite e dia trabalhando. Ela não tem tempo para ninguém. Ela não tem tempo para o marido. Não tem tempo para os filhos. O marido não tem tempo para a esposa, para os filhos, porque não tem tempo para ele. Quando ele não tem tempo para ele, ele não vai ter tempo para ninguém. Durante esses 44 anos de crença, de fé em Deus, eu fiz uma coisa que eu nunca tinha feito na minha vida. Eu fiz uma coisa que eu nunca tinha feito. Eu, no carnaval, eu tirei 3 dias para mim. Eu tirei 3 dias somente para mim. Não foi para esposa, não foi para filhos, não foi para igreja, não foi para trabalho. Eu desliguei o celular, eu me desliguei de todos. Eu fiquei sozinho, junto com uns irmãos na chácara. Só comia e divertia ali, pescando, comendo, dormindo. E eu tirei 3 dias exclusivamente para mim. Eu nunca tinha feito isso na minha vida. E olha, eu vou dizer para você, se não foi a melhor coisa que eu fiz na minha vida, foi uma das melhores coisas que eu fiz na minha vida. Eu cuidei de mim, eu dei atenção para mim, eu cuidei do meu nome, eu cuidei da minha imagem, eu cuidei de mim em todos os aspectos. Voltei descansado, voltei cheio de força, cheio de alegria, de paz, descansado. Quando eu fui para o altar, meu Deus do céu, eu vi como o poder de Deus, como a unção de Deus, a autoridade de Deus, apoderou da minha vida. Eu vi quantas vezes a pessoa ora e jejua, só ora e jejua, mas não descansa. Ela não descansa. A Bíblia diz que Deus fez o mundo e Deus descansou. Deus tirou um dia para ele. Deus tirou um dia para ele. Será que você tem tirado um dia para você? Será que a senhora tem tirado um dia para a senhora, na semana, no mês, dizendo assim: hoje eu só quero descansar. Só vou comer e descansar, dormir. Vou procurar um lugar no meio do mato. Lá no meio do mato, um dia para você, para o senhor, para a senhora. No outro dia, você vai trabalhar, vai lutar, vai orar, vai jejuar, vai para a igreja, vai buscar Deus, vai dar atenção para sua família, vai dar atenção para todo mundo que for necessário. Mas aquele dia, você vai dar atenção só para você. Somente para você. Somente para a senhora. Você vai ver
a força, a alegria. As pessoas falam assim, a energia que você perdeu durante esses anos, você vai recuperar, você vai restaurar, restabelecer. Então, meus irmãos, minhas irmãs, eu nunca tirei férias durante esses 44 anos. Eu nunca tirei descanso, noite, dia e noite, igreja, família, trabalho, oração, jejum, fé. Mas esses 3 dias eu tirei para mim. E eu só ganhei com isso. Só ganhei com isto. Só aproveitei esses 3 dias para mim descansar. Ei, coisa maravilhosa! Quando eu voltei, eu parecia uma criança renovada.

Eu fico o tempo todo pensando no céu. Como será esse lugar divino? E a face do Senhor, como será? Deve ser muito lindo.

irmãos, minhas irmãs, povo de Deus, pastor Messias aqui com vocês, falando do maior evento espiritual da Igreja Pentecostal Deus é Santo, que é a convenção de julho, dia 17, 18 e 19, o maior evento, o maior ajuntamento da Igreja Deus é Santo e o maior movimento de fé e o maior mover do poder de Deus. Como é o tema dessa convenção? O esforço contra o esfriamento espiritual. O tema dessa convenção é levantar um povo, é animar um povo para esperar o maior acontecimento, que é a volta de Jesus. Brasil, desperta! Venha Curitiba, venha Paraná, venha Brasil, a nossa convenção nacional aqui em Curitiba, Avenida Marechal Floriano Peixoto, 6711, sexta-feira à noite, sábado à noite e domingo às 14h. Lembrando que nós teremos a reunião às 8h. Deus abençoe a todos. Venha para cá, porque nós estaremos te aguardando em nome de Jesus.

neste exato momento eu estou aqui nos estúdios da nossa igreja pentecostal Deus é Santo. E olha, eu quero falar sobre os perigos, os prejuízos, os atrasos de uma pessoa sem Deus, sem igreja e sem um guia espiritual, que é um homem de Deus. Eu tenho 44 anos de fé. Deus me deu esse privilégio. Eu sempre fui de acreditar no homem de Deus, naquele que me guiou, que me dirigiu. Eu sempre lutei para obedecer, eu sempre lutei para ser obediente a Deus, ao meu pastor, à minha igreja. Por isso que eu cheguei aqui, com a ajuda de Deus. Deus nunca me deixou um dia eu me desviar. Um dia, nem um dia, Deus nunca deixou. Eu nunca fiquei sem tomar uma santa ceia, porque eu pequei, porque eu desobedeci meu pastor. Nunca, graças a Deus. Deus me abençoou, Deus me guardou, Deus me livrou. Meu pastor nunca me puniu. Eu nunca fui punido. Nunca, ninguém nunca me puniu. Meu pastor não. Meu pastor nunca. Então, quando eu olho um crente fora da igreja, quando eu olho um crente desigrejado, hoje aqui, amanhã ali, depois lá, no outro dia, em outra igreja, e cada igreja pior do que a outra, porque tem igreja que não é de Deus, não. Eu te digo a pura verdade, tem igreja que não é de Deus. Tem igreja que não foi Deus que levantou, não. Te digo diante do Pai, do Filho e do Espírito Santo de Deus. Tem igreja que não foi Deus que abriu aquela porta. Foi o homem que abriu a igreja dele, para ele. Para ele ganhar dinheiro. Ele usa a Bíblia, ele usa os dons de Deus, que ele recebeu um dia, quando ele estava dentro de uma igreja verdadeira. Ele saiu por rebeldia, por desobediência, por rebelião, e ele levou os dons. Então ele sabe pregar, ele sabe orar por revelação, ele sabe expulsar o demônio, porque Deus não vai tirar o dom de ninguém. Deus não vai tirar o dom. Deus não tirou o poder do diabo. O diabo saiu do céu com poder, com unção. Senão ele não estava fazendo desgraça e destruição. Por que que o diabo está fazendo desgraça, destruição, horrores? Ele está usando o poder de quem? Ninguém tem poder. Jesus diz isto. Ninguém tem poder. Ninguém. Falou, se alguém tem poder, foi meu Pai que te deu. Se o diabo tem poder, foi Deus que deu para ele quando ele era anjo. E ele saiu do céu com poder. Tem gente que sai da igreja com poder. Tem gente que está bebendo, está desviado, está fumando, está em adultério e tem poder. Tem gente que está aí dirigindo igreja, fazendo, acontecendo, expulsando demônio, curando doente, e a igreja não é de Deus, a igreja é dele. Naquele grande dia, ele vai comparecer diante do tribunal do Senhor, e o Senhor vai dizer para ele: não te conheço.
não sei de onde você vem. Ele vai dizer, não, eu expulsei demônio, eu curei doente. A justificativa do rebelde, do desviado, do falso, do mercenário, do lobo, é expulsar demônio, é curar doente, não é pregar a verdade. Se ele prega a verdade, se ele vive na verdade, ele não é lobo, ele não é falso, ele não é mercenário. Mas a meta de muitos não é isto: pregar a verdade, ganhar almas, pregar salvação, viver em santidade. A meta dele é expulsar demônio. A meta dele é enganar os coitados. Se tem uma coisa que as pessoas ficam com medo, é na hora que o demônio manifesta. Eles têm medo do demônio. Eles não têm medo de Deus. Eles têm medo do demônio. Aí o demônio fala: esse homem aqui é um homem de Deus, esse homem aqui é um santo, esse homem aqui é ungido, Deus é com ele. Tá vendo? Mexe comigo para vocês verem que eu vou jogar uma praga em vocês, uma maldição. É ou não é, Satanás? É. Quer dizer, os dois estão coliados, estão unidos. Ei, Satanás, fala alguma coisa de mim? Você gosta de mim? Não. Detesto. Detesto você. Você é do homem de cima. O homem de cima está contigo. Mentira. Quem foi que elogiou ele? Quem está elogiando esse camarada? É o diabo. Quem está dando a nota para ele é o diabo. O diabo que está elogiando ele. O diabo que está falando bem dele. Você está vendo? Aí ele sobe em cima dos coitados que não lê Bíblia, dos coitados que vivem só apenas correndo atrás de curas, de revelação, de profecia. Um homem de Deus, ele prega o evangelho verdadeiro. Um homem de Deus, ele ganha almas. Um homem de Deus, ele ganha os desviados para Jesus, faz batismo. Um homem de Deus expulsa demônio. Um homem de Deus cura doente. Mas um homem de Deus, ele prega a verdade. Se ele não prega a verdade, ele não é de Deus. Se ele só expulsa demônio, só cura, não é de Deus. Não é de Deus. Ele não é de Deus. Porque o homem de Deus, ele prega a verdade. Ele fala da volta de Jesus. Ele fala da salvação. Ele fala da vida eterna. Se precisar de disciplinar, disciplina alguém, de corrigir, ele corrige com amor, ele pune com amor. Pode ser quem for, rico, pobre, ele vai lá com sabedoria e fala: meu irmão, você pecou, você adulterou, você bebeu, você fumou, nós vamos disciplinar o irmão por algum tempo, para o bem do irmão, para o irmão não continuar fazendo isso, mas nós estamos aqui para te ajudar, para te aconselhar. Não sai da igreja, não sai da presença de Deus, não está disciplinado, mas o irmão vai vencer essa prova. Esse é o homem de Deus. Esse é o homem de Deus que ama as almas, que ama as almas. Então, meus irmãos, minhas irmãs que me ouvem agora, onde você está? Quem é o teu pastor? Ele é pastor? Ele é pastor mesmo? Ele passa o tempo todo no altar só pedindo oferta? Estou falando de dízimo? Estou falando de oferta? Ele passa o tempo todo só expulsando demônio? Só revelando o povo? Ele não é homem de Deus. Ele não é homem de Deus. Ele não é homem de Deus. Ele não é de Deus. O homem de Deus, ele tem tempo para tudo. Tempo para oração, tempo para louvor, para pregação, tempo para expulsar demônio, tempo para cura, tempo para conselho, para exortação, tempo para tudo. O Espírito de Deus está na vida dele, para controlar ele, para dirigir ele. Ele é um homem de Deus respeitado.
Ele é um homem respeitado. Não é um homem perfeito, mas ele é um homem respeitado. Às vezes amado e às vezes criticado. Mas a presença de Deus, o Espírito de Deus está na vida dele. O que ele fala acontece. O que ele promete acontece. Então, meu querido, aonde que você está agora? Será que você não está atrás de um guia cego? Quem segue um guia cego vai cair no buraco, num abismo, no inferno, na escuridão. Cego guiando cego. E o cego não vê que ele está cego, que ele está caminhando para o perigo. Ele não vê isso. Quantas vezes alguém fala, meu querido, isso aí não é o caminho. Não vai por esse caminho que você vai se dar mal. Eu falo assim, vai cuidar da sua vida. Eu tenho livre arbítrio. Eu faço o que eu quero. O corpo é meu. A vontade é minha. A liberdade é minha. Eu vou aonde eu quero. Eu faço o que eu quero. Eu vou aonde eu achar que devo ir. Aonde falar de Deus, ali eu vou. Isso é um coitado. Isso é um cego. Isso é um cego. Uma cega. Aonde falar de Deus, eu entro. Um servo de Deus não fala isso. Um servo de Deus, crente convertido, ele escolhe o lugar para ele entrar. Ele escolhe as pessoas que ele vai deixar aquela pessoa colocar a mão na cabeça dele ou dela. Na minha cabeça, eu não deixo alguém colocar a mão assim, mas de jeito nenhum. Eu vou escolher quem é o irmão que vai colocar a mão na minha cabeça. Não deixo qualquer pessoa colocar a mão na minha cabeça de jeito nenhum. Eu sei lá como é que está aquela pessoa, com a vida amaldiçoada, amarrada, macumbada, enfeitiçada, sei lá, o casamento dele destruído, a vida dele amaldiçoada, e vai me amaldiçoar? Mas nunca, nunca, nunca, nunca, nunca. Quem é que tem colocado a mão na sua cabeça? Quem é que tem colocado a mão na sua cabeça? Quem é a pessoa que você deixa ela ministrar na sua vida? Você conhece a vida dela? O testemunho dela? O casamento? O lar dela? Que a pessoa é uma pessoa bem sucedida, abençoada, ungida, consagrada? Ou uma pessoa que veio das drogas, que veio da cachaça, que veio do pecado, adultério, de vez em quando está caindo, de vez em quando ela está novamente tendo as recaídas? Como é que você vai deixar ela colocar a mão na sua cabeça? Eu vejo por aí hoje pessoas desviadas, chega na igreja hoje, amanhã está pregando. Pessoas desviadas, chega na igreja hoje, amanhã está tomando ceia. Chega na igreja hoje desviada, amanhã está dirigindo igreja. Daqui a pouco cai de novo, vai para o mundo, volta amanhã, está lá dirigindo igreja. E você está aí. Você não está enxergando isso, não? Você não enxerga. Tem certeza. Ah, mas ele ora bem por revelação. Olha, ele é uma bênção. Ele entrega a profecia. Ele entrega a revelação.

microfone da boca. Não é os pulos, não é revelação, não é profecia, não é recado. Mistério. Ah, porque Deus manda lhe dizer. E aí ele impressiona o povo com pregações, revelações, profecias, recados mentirosos. E tem gente lá que não sai de lá. Cega igual ele, enganado igual ele, como diz a Bíblia. Enganado e enganando. Enganando e sendo enganado. Será que não é essa a causa? Porque você não vai para frente, não prospera, um dia está bem, um dia está mal, um dia está triste, está dentro da igreja desanimado, angustiado, amargurado, aflito, porque você não vê as coisas mudar na sua vida. Você não vê as coisas mudar na sua vida. Uma certa época Deus disse: sai daí, povo meu, sai daí, povo meu, para que não seja participante dos seus pecados. Sai dessa Babilônia, sai desse lugar. Esse lugar que quem fala mais alto aí é a política, o espírito da política. Quem fala mais alto aí é a política, é os políticos. Quem fala mais alto aí é a ganância pelo dinheiro, é a avareza, é o interesse próprio. Mas você não vê Deus, você não sente Deus, a sua vida não melhora, não muda. Você ganha hoje, perde amanhã. Foi curado o pé direito hoje, amanhã amanhece com o pé esquerdo inchado. Aí foi curado o pé esquerdo, amanhã é o braço direito. Foi curado do braço direito, amanhã é o braço esquerdo, depois é a enxaqueca, é a coluna. Todo dia você está com um problema novo, todo dia você está com uma doença nova, todo dia você está com um sintoma novo, de problema, de luto, tribulação, de sofrimento. É batalhas e batalhas de guerra, sofrimento, dores, aflições, prejuízos, percas. Que isso, meu querido? Até quando você vai aceitar essa vida? Você tem a escolha. Você tem a escolha para escolher o bem e o mal. Agora, se você não tiver a noção, a visão espiritual, o equilíbrio espiritual, o conhecimento espiritual, o nível espiritual um pouco elevado, você não vai descobrir, não vai ver, não vai perceber, mas vai perecer. Perecer. Perecer. Essa é a palavra certa. Perecendo. Não é crescendo. Perecendo. Cadê o irmão? Ah, estou em casa. Eu estou orando em casa, estou congregando em casa. Aquela igreja lá, eu fiquei lá 10 anos, 20 anos, 5 anos, sei lá. Fui para outra igreja, não mudou nada. Fui para outra igreja, piorou. Eu não creio mais nada. A culpa é sua. Eu não acredito em pastor, em missionário. Eu não creio mais em ninguém. Você chegou a esse ponto, a culpa é sua. E por que que os outros creem? Por que que os outros estão congregando, servindo a Deus e crescendo? Por que que os outros estão cada dia melhor e você cada dia pior? A culpa é sua, a escolha é sua, a decisão é sua. E você não aceita, você não admite, você não tem o Espírito Santo de Deus na sua vida. Aí eu falo línguas estranhas, eu profetizo, eu pulo na igreja, eu danço, eu marcho. Fica bem longe de mim. Com essas suas marchas, com essas suas danças, com essas suas manifestações aí, eu não quero para mim não. Em nome de Jesus, eu quero é a palavra da verdade. Eu quero receber a palavra da verdade. Alguém que anda na verdade, alguém que vive na verdade. Essa é a meta do pastor Messias. Quem está em Cristo vive na verdade. Quem está em Cristo, nova criatura é. Quem está em Cristo, nova criatura é. A vida dele é bênção. É bênção.

0: irmão, a vida do homem que anda na presença de Deus. Glórias e honras ao Senhor. A mulher que anda na presença de Deus não se contamina. Ele é bênção. Ele é bênção de Deus. Ele não se vende, ele não se compra, ele não se rende por interesse, por vantagem desta vida. O negócio dele é o céu, é Deus, é o Senhor. A vida dele é bênção. Ele é uma árvore conhecida. O crente verdadeiro, ele é conhecido pelos seus frutos. Árvore. Árvore que dá fruto e árvore que não dá fruto. O crente verdadeiro é conhecido. E também o crente que não é verdadeiro é conhecido. Dá fruto e o que não dá fruto. Escuta essa palavra é de Deus, para o seu coração. Essa palavra não é do homem, não. Essa palavra, ela é de Deus. Ela é espiritual. Palavra que você não escuta mais. Palavras que a gente escutava antigamente pelos homens de Deus, que Deus usava para trazer aquela advertência, para nos corrigir, para nos alegrar, quando a gente está no Espírito, para nos corrigir, nos alegrar, nos fortalecer, nos amparar. Escuta essa palavra. Escute essa palavra. Ouve essa palavra. Guarde essa palavra. Coloque essa palavra em prática. E a partir de hoje, a sua vida vai mudar. Eu oro por você. Senhor Deus Todo-Poderoso, nos céus e na terra, em nome de Jesus Cristo Salvador, Senhor, meu Deus,
1: nós estamos aqui mais uma live com todos vocês. Daqui a pouquinho, pastor, com todos vocês, o servo de Deus, no propósito da oração do meio-dia. Daqui a pouco, com todos vocês, orando, clamando a Deus. Aqui já temos os comentários, pessoas já entrando conosco, deixando o seu comentário, a sua saudação. Vai entrando e vai deixando o seu comentário, a sua participação nesta live. Temos aqui os irmãos já comentando, uma Clarice, a paz do Senhor Jesus. A irmã Lucivane dizendo paz do Senhor Jesus. Irmã Lázara Martins também saudando aqui de Britânia, Goiás. Olha os irmãos de Goiás aqui conosco. Aqui irmã Vanderlei pedindo oração. Isso, vai entrando, vai deixando o seu like nesta live. Fica conosco, daqui a pouquinho, pastor Darcy Messias, com todos vocês, em nome de Jesus.

0: Vamos aqui com o nosso pastor Paulo Messias, já está aqui nos estúdios da live, daqui a pouquinho com todos vocês, pastor Darcy Messias, paz do Senhor Jesus, pastor Paulo Messias.
1: Paz do Senhor Jesus, cooperador Christian, paz do Senhor Jesus, irmãos do Brasil e do mundo, vamos orar? Vamos clamar a Deus, Senhor nosso Deus e nosso Pai que está nos céus, em nome do Teu Filho amado, Jesus Cristo, mais uma vez nós entramos na Tua presença para clamar a Deus, para buscar a Deus neste meio-dia. Jesus, nos cobre com Teu sangue, cobre a minha mente, meu coração, a minha alma. Ó Deus, o meu interior, em nome do Senhor Jesus, nos cobre com teu sangue agora. Meu Deus, vem colocar, Senhor, as tuas mãos sobre nós, nesta data, Senhor, nesta hora. Em nome de Jesus, meu Deus, venha, Senhor, nos ajudar. Vem, meu Deus, nos guardar, Jesus, nos livrar, nos proteger. Unge agora cada um dos irmãos, das irmãs que estão agora de joelhos dobrados, orando conosco, clamando a Deus conosco, neste horário, meu Deus, vai ungindo esta dona de casa, este homem, meu Deus, que trabalhou no decorrer da semana e hoje está aí desfrutando, ó Deus, da sua folga, do trabalho exaustivo. Senhor, alcança os membros obreiros, ó Deus, as obreiras do ministério, Deus é santo. Alcança, Senhor, os pastores, dirigentes, diáconos, cooperadores, presbíteros, meu Deus, desta obra. Alcança também os irmãos de outros ministérios que crê, Jesus, no poder da oração, que tem orado conosco, Senhor. Ó Deus, diariamente, olha os irmãos que estão conosco nesta campanha dos quatro pilares, Senhor. Abençoa, abençoa mesmo, milagrosamente, misteriosamente, poderosamente, abundantemente, ó Pai, em nome do Senhor Jesus Cristo. Não deixa, meu Deus, não deixa ninguém sair daqui. Ó Deus, sem a sua bênção, sem a sua vitória, que o Senhor começa agora, já começa nesta hora a trabalhar, curando, libertando, salvando, meu Deus, transformando as vidas, almas, em nome do Senhor Jesus, em nome de Jesus, meu Deus, manda o povo para orar conosco nesse horário. Manda, meu Deus, envia o povo doente, sofredor, envia, meu Deus, envia o povo que está sofrendo, quantas pessoas sofrendo com enfermidades, com doenças, meu Deus, quantas pessoas, ó Senhor, na fila, ó Senhor, na espera de uma cirurgia, quantas e quantas pessoas, ó Deus, problemáticas, com enfermidades, ó Deus, espirituais, doenças que os médicos não descobrem a causa, doenças, ó Deus, que não são descobertas no raio-x humano, nos exames, ó Deus, na radiografia, ó Senhor, computadorizada. Meu Deus, eu creio que aquilo que não aparece diante dos recursos humanos, na patologia, eu creio que agora o teu Espírito Santo há de revelar, porque não há nada em oculto que não seja revelado. Meu Deus da glória, toca agora, Senhor, nesta mãe, nesse pai que ora conosco, nesse filho, nessa filha. Vai tocando, meu Deus, nesta pessoa que anda tão desfalecida na fé desacreditada, desanimada, abatida, enferma na fé. Ô, meu Deus, renova, renova a fé desse homem, dessa mulher, renova, meu Deus, esse irmão que já não ora mais, que já não bota o joelho no chão para orar conosco, meu Deus, ajuda ele, desperta ele, ó Deus, desperta ela, ela precisa ver, meu Deus, mas também precisa orar, ó Deus, porque é orando que nós recebemos a bênção, que nós recebemos, meu Deus, aleluia, o renovo, a cura, a libertação, o milagre, a transformação divina, ó meu Deus da glória, quantos que estão na fé, ó Deus, orando sem cessar, clamando sem cessar, ó glória, glória, glória, meu Deus da glória, abençoa teu servo, pastor Darcy Messias, guarda ele, meu Deus, nesta viagem, ó Deus, ali para a cidade de Laguna, nesta noite de hoje, usa ele poderosamente em tuas mãos, usa, meu Deus, com poder, com unção, com graça, com virtude, com autoridade do Espírito Santo, usa mais e mais, Senhor, o pastor Darcy Messias, usa, meu Deus, os pastores, obreiros desta igreja, usa a minha vida nessa live, ó Deus, nesta oração, usa, Senhor, usa, meu Deus, usa agora, em nome de Jesus, Senhor da glória, põe palavras na minha boca, nesta oração, põe, Senhor, como diz o apóstolo Paulo, no abrir e fechar da minha boca, que seja notório, aleluia, o teu poder, a tua graça, a tua unção, a tua misericórdia, Senhor, ô Espírito Santo de Deus, levanta essa igreja, levanta essa obra, levanta esse ministério, levanta, meu Deus, mais e mais e mais, o Senhor nos fez uma promessa, aleluia, foi o Senhor que abriu essa porta e ninguém vai fechar, não adianta Satanás você lutar contra essa campanha, você lutar contra essa oração, não adianta demônio, espírito maligno, espírito das trevas, você se levantar contra esse clamor, há poder no sangue de Jesus agora, para repreender as tuas obras malignas, Satanás, há poder no sangue de Jesus agora, para desfazer com as obras malignas, pois está escrito, demônio, que para isto o Filho do Deus vivo se manifestou lá na cruz do Calvário, para desfazer com as obras do diabo. Vamos, demônio, vai dando fora agora, vai saindo agora, vai soltando esse coração, essa mente, em nome de Jesus. Satanás, sai, sai, sai, sai, fora, diabo, fora, pelo sangue de Jesus agora, vai saindo, espírito maligno, espírito que está causando medo, pavor, a angústia, a tristeza, a amargura, a ansiedade, o nervosismo, a depressão, aí embora, sai, sai, sai, sai em nome de Jesus, sai, sai desse casamento, demônio maligno da frieza, sai desse marido, sai dessa esposa, sai, demônio pobagira, você que está querendo separar essa família, você que está querendo destruir esse casal, ó o dedo de Deus agora, ó o sangue de Jesus contra para ti agora, capeta, vai embora, vai, em nome de Jesus, sai. Sai, sai agora, você demônio que recebeu essa fotografia, você demônio que recebeu essa imagem desta pessoa e tem trabalhado em cima disso, o sangue de Jesus te repreenda, oh meu Deus, livra, livra essa mulher que está cega, que não está vendo o laço que o diabo já preparou, oh Deus, para destruir esse casamento, livra esse homem, meu Deus, que está cego, cego, que não está vendo, meu Deus, o laço que os demônios preparou para destruir o seu lar, a sua casa, a sua família, para fazer os filhos sofrerem, para fazer a família sofrer. Queima ele, Jesus, queima, queima, queima, queima, queima mesmo, Jesus, queima. Vai repreendendo agora, ó Deus, as maldições não quebradas, maldições que dura, Senhor, há 100 anos, 200 anos, quantos e quantos centenas de anos essa família, quantos casamentos que não deu certo, quantos que casamentos que foram destruídos por obras malignas de Satanás, macabra. Oh, meu Deus, liberta, liberta mesmo essa casa, liberta mesmo, Senhor, essa família, liberta essa pessoa que carrega esses traumas, Senhor, no coração, na mente, no pensamento. O inimigo fica escravizando a mente desta pessoa 24 horas por dia, até quando dorme. Esta pessoa sofre com pesadelo, sofre com sonhos malignos. Oh, meu Deus, liberta agora, transforma agora, Senhor, o coração, a mente desta pessoa, que o diabo vive soprando, meu Deus, na mente dele, na mente dela, dizendo que essa pessoa nunca vai ser feliz, dizendo que as portas não vão se abrir, colocando o pensamento desta pessoa para querer fazer essa pessoa desanimar, abandonar a família, abandonar a igreja, abandonar a cruz, o evangelho, Jesus. Oh, Jesus, oh, meu Deus, nós clamamos agora, tem misericórdia, meu Deus, tem misericórdia, Senhor, quebra, Senhor, essa maldição, despedaça esse jugo, em nome de Jesus Cristo, Filho de Deus, em nome de Jesus Cristo ressurreto. Oh, meu Deus, põe as tuas mãos agora. Põe, Senhor, põe as tuas mãos agora, põe as tuas mãos, meu Deus, a tua mão que sara, a tua mão que liberta, que levanta, que cura. Oh, meu Deus, toca agora nessa empresa, toca agora, Senhor, nesse pequeno comércio, nesse grande comércio. Vai tocando, meu Deus, abrindo as portas, prosperando, abençoando esse projeto, meu Deus, que esta pessoa escreveu. Ó, Senhor da glória, está esperando, aleluia, aquilo que diz na tua palavra, que a bênção do Senhor é que enriquece e não acrescenta dores. Eu creio, meu Deus, eu creio que quando o Senhor, ó Pai, abençoar, aleluia, como o Senhor já está abençoando nesta hora, eu creio que as coisas vão mudar, tudo vai ser diferente. Eu creio, meu Deus, eu creio que esta pessoa vai olhar para trás dizendo, valeu a pena eu orar, perseverar, valeu a pena eu persistir na presença do Senhor em oração, clamando de noite e de dia. Oh, meu Deus, lembra da tua promessa que o Senhor fez, meu Deus, naquela parábola, dizendo, Senhor, que o Senhor fará justiça aos seus escolhidos que clamam, aleluia, ao Senhor de noite e de dia, ainda que pareça tardio para com eles. O Senhor prometeu, meu Deus, dizendo, digo-vos que depressa lhe farei justiça. Faz justiça, meu Deus, em favor dos humilhados, em favor dos injustiçados. Quantas pessoas, ó Deus, agora conosco nesta live, debaixo de injustiça, debaixo de humilhação, meu Deus da glória, quantas pessoas sofrendo, meu Deus. Oh, Jesus da glória, levanta aqui agora, meu Deus, porque o Senhor levanta os caídos. O Senhor é o Deus que abate os exaltados, aleluia, que humilha os exaltados e que exalta os humilhados. Oh, meu Deus, aleluia, que exaltou Davi, que era humilhado, Senhor, pelos seus irmãos, coração, esquecido pelos seus pais. Oh, meu Deus, exalta, Senhor, exalta a fé desse irmão, exalta a fé dessa irmã, exalta, Senhor, a nossa fé, não para a nossa glória, não, meu Deus, mas para a glória do teu nome, para a glória do teu nome, Senhor. Oh, Deus, aleluia, eu me recordei da passagem da Bíblia que nós pregamos nesta semana. O Senhor fez aquele rei Nabucodonosor, aleluia, que construiu, ah, Senhor, a grande Babilônia, e batia no seu peito dizendo: tudo isso é para minha glória. E a voz do céu bradou, aleluia, colocando ele no meio do pasto, colocando ele, meu Deus, para comer capim. Oh, Deus, o Senhor é o detentor de toda a glória, de toda a honra, de toda a exaltação. Glória, glória, glória, glória, glória, glória. Glória a Deus, glória a Deus, Pai, Filho, Espírito Santo, glória, glória, dá glória a Deus aí, irmão, dá glória a Deus aí, irmã. Deus vai fazer a obra agora, em nome de Jesus Cristo, meu Deus, em nome de Jesus Cristo, Senhor, aleluia. Não há nada que

0: eu falo, os animais têm que entrar na arca, aleluia, ainda que exista uma cadeia alimentar, mas tudo obedece, epa, labacanta, labai, tudo obedece a tua voz, oh meu Deus, fala comigo aqui agora, fala com essa irmã, fala com esse irmão, meu Deus, eu não aceito, Senhor, nós está aqui de joelho dobrado, clamando, e não haver resposta, eu creio num Deus que responde, o nosso Deus tem boca e está falando, tem olhos e está vendo, tem mãos, aleluia, e a sua mão não está encolhida, oh glória, oh glória, oh glória, oh glória, o nosso Deus é grande, o nosso Deus é santo, o nosso Deus é poderoso, faz a obra, meu Deus, agora, faz Senhor, glorifica teu nome nessa hora, meu Deus, entra nessa causa perdida, entra, meu Deus, nesse problema que não tem mais solução, que não tem mais jeito, que o médico já desenganou, que alguém já falou que não tem mais jeito, oh glória, entra, meu Deus, entra agora, mostra, Senhor, que a última palavra que prevalece é a que vem de Deus, em nome de Jesus Cristo, meu Deus. A última palavra, aleluia, não é do homem, a última palavra sempre tem que ser do Senhor dos Exércitos, não há outro fora de ti, meu Deus, não há outro fora de ti, Senhor, é o Senhor que será exaltado através desse testemunho que vai ser relatado. Olha esse irmão que está orando conosco nessa campanha, fazendo um voto com Deus, assim como Jacó, Senhor, fez um voto com o Senhor, dizendo: se o Senhor for comigo nessa viagem que eu faço, me dê pão para comer, veste para vestir, e eu for e retornar em paz à casa de meu pai, esta pedra que estou posta por cabeceira, será edificada a tua casa, oh meu Deus, quantas pessoas também, Senhor, que está na fé de Jacó, fazendo voto com Deus, propósitos com Deus, aleluia, eu creio, meu Deus, que haverá resposta, em nome de Jesus Cristo, vai haver resposta ainda hoje, sábado, em nome de Jesus, queira ou não queira, Satanás, você não vai impedir o trabalhar de Deus, eu creio, Senhor, que é hoje, meu Deus, é hoje, que esse telefone vai tocar, quem estava desaparecido vai aparecer, Senhor, aleluia, eu creio, ah, meu Deus, eu creio, pode parecer impossível que o escritório do advogado está fechado, eu não sei, Senhor, mas eu sei que o Senhor vai agir, aleluia. Aleluia, minha fé me diz que o Senhor já está entrando com providência. Oh glória, glória, glória, glória. Meu Deus, olha aí o povo fazendo voto com o Senhor, meu Deus, responde, Jesus, responde, como o Senhor respondeu o voto de Ana, aleluia, que era humilhada, meu Deus, por Penina, oh, meu Deus, que respondeu o voto daquela mulher, que foi tida por embriagada, ah, meu Deus, mas não era embriaguez, era tristeza, era angústia de uma pessoa que estava sendo humilhada, aleluia, que não aguentava mais tanta humilhação, ó Espírito Santo, põe as mãos agora, Senhor, responde esse voto, o Senhor é o Deus, aleluia, que nos ensina na tua palavra, dizendo, provai e vede que o Senhor é bom, aleluia, eu creio, meu Deus, que o Senhor é bom, Deus é bom, Deus é bom demais, o Senhor tem sido bom para com essa obra, para comigo, para com a minha casa, obrigado meu Deus, obrigado Senhor, por todas as coisas, graças te damos meu Deus, por tudo que o Senhor tem feito, obrigado meu Deus, pela minha vida, o meu ministério, pela minha casa, minha esposa, ó Deus, pela vida do meu filho, Paulo filho, Senhor, pela vida da minha esposa, Mancarol, da minha filha, Senhor, a Sarinha, minha. Ô, meu Deus, obrigado pela vida dos meus pais, o pastor Messias, a Marrose, as minhas irmãs, a Késia, a Priscila, a Rude. Ó, Deus, a vida dos meus cunhados, o presbítero Jefferson, o Mateus, Senhor, pela vida dos meus sobrinhos. Ó, Jesus da glória. Ó, Deus, o pequeno Isaac, ó, Senhor, a pequena Clara, Deus, muito obrigado pela vida dos dizimistas dessa igreja, dos mantenedores, dos contribuintes, meu Deus, desta obra, esse povo, meu Deus, que fielmente, Senhor, tem semeado em terra fértil, continua semeando porque tem visto a diferença, esse povo, meu Deus, que incessantemente, Senhor, tem trazido, tem depositado, meu Deus, na conta dessa igreja, quantos irmãos, Senhor da glória, que mesmo, meu Deus, o inimigo se levantando, perseguição dentro de casa, ô Senhor da glória, quantas palavras, meu Deus, que essa irmã, que esse irmão tem escutado, Espírito de Deus, mas está aí esta pessoa, aleluia, tem feito para Deus, tem feito para o Senhor, tem feito para ti, meu Deus, ô Jesus, abençoa, prospera, multiplica, consagra, repreenda, meu Deus, a inveja, espírito da inveja, em nome de Jesus agora, sai inveja, declara irmão, diga com fé, diga, sai inveja, sai espírito da inveja, não resista ao poder da oração, no nome de Jesus agora, sai inveja, saia, sai, tem que sair, não adianta, sai daí demônio da inveja, sai daí espírito da inveja, sai daí espírito maligno da inveja, é você Satanás, é você legião, é você espírito da inveja, que invejou o filho de Abraão por nome de Isaac, é você que invejou Jesus Cristo, usando, aleluia, os religiosos, usando os fariseus, sai inveja, saia, saia. Saia, saia, saia, saia, saia, nome de Jesus agora, sai, sai, sai, sai, sai dessa casa, sai, sai desta vida, sai, sai dos passos desta pessoa, oh meu Deus, liberta agora, repreenda meu Deus, repreenda, repreenda Jesus, repreenda mesmo, vai repreendendo agora o demônio da inveja, que tem se levantado, querendo paralisar tua obra, querendo meu Deus, invalidar aquilo que esta pessoa tem feito, eu creio meu Deus, que tudo que esse irmão tem plantado, ele vai colher, o que semeia pouco, vai colher pouco, a tua palavra nos diz que os que semeia em abundância ceifará, em abundância colherá, oh meu Deus, só está vendo meu Deus, o esforço, a fé, aleluia, a dedicação de cada irmão, de cada irmã, Senhor, o Senhor sabe a luta que cada um tem passado, que cada um tem enfrentado, meu Deus, o Senhor é conhecedor de todas as coisas, oh meu Deus, nada passa em vão, nada passa batido diante dos teus olhos, meu Deus, todos os olhos do Senhor vê, os teus olhos são como chama, aleluia, de fogo, aleluia, os teus olhos é que vê, Senhor, todas as coisas, os seus olhos está contemplando a fé, o esforço, aleluia, desse irmão, dessa irmã, oh meu Deus, honra, honra a fé desse povo, Jesus, honra, honra mesmo, em nome de Jesus Cristo, meu Deus, em nome de Jesus Cristo, Jeová, oh Deus meu, Deus da minha alma, Deus da minha salvação, Deus da minha vida, vida, Deus de todos os dias das nossas vidas. Ó Deus que tirou esse irmão, essa irmã, do vale da sombra da morte. Quantas pessoas aqui, ó Deus, que sobreviveram o vale da sombra da morte, porque há uma promessa. Aleluia, aleluia. Tem alguma coisa ainda que o Senhor não fez, que o Senhor vai fazer. Quantas pessoas, meu Deus, que poderia ter findado os seus dias no meio da pandemia do Covid, oh meu Deus, e não morreu, porque tem algo, tem alguma coisa. Aleluia, o Senhor acrescentou anos de vida, porque ainda, meu Deus, tem promessas para se cumprir. Eu me lembrei de Ezequias, quando o Senhor mandou, meu Deus, o filho de Amós, o profeta Isaías, descer naquela casa, descer naquele palácio, dizendo: põe ordem a tua casa, porque tu morrerás e não viverás. E aquele homem, meu Deus, na sua angústia, ele voltou-se ao Senhor, ele buscou ao Senhor. Quantos aqui agora que estão tornando para Deus, que estão voltando para Deus, oh Jesus, que estão buscando a Deus, ainda que na angústia, quem sabe ainda que no pecado. Ah, meu Deus, ah, Senhor, outros que estão buscando a Ti, tornando para Ti. O Senhor recebeu, meu Deus, a oração de Ezequias, acrescentando a ele, mandando o profeta voltar naquele lugar, naquela casa. Ah, Jesus dizendo a ele: eu estou acrescentando mais 15 anos de vida. Oh, meu Deus, acrescenta, meu Deus, acrescenta, Senhor, a fé, a vida, o ânimo, a unção, o poder. Derrama poder aqui agora, vai derramando. É palavra canta lá. Vai, derrama, Senhor, como o Senhor derramou sobre Eliseu, descendo do céu, quando Elias foi arrebatado naquela carruagem de fogo. Oh, glória, o Senhor desceu, fez descer aquela capa que caiu sobre Eliseu, e ali também vinha uma nova unção. Levanta, meu Deus, levanta-nos, ó Pai, nesta convenção. Ó Deus, do esforço contra a frieza espiritual, levanta todos, ó Deus, que vão participar conosco. Levanta, meu Deus, com uma unção sobrenatural, com uma unção, meu Deus, diferente. Levanta, levanta, Espírito Santo, levanta, levanta mesmo, meu Deus. Chega dessa vida natural, monótona, que alguém vai para a igreja, vai para o culto, sabendo o que vai acontecer. Oh, meu Deus, que alguém sobe no altar e desce do mesmo jeito. Não há nada espontâneo. Aleluia, não há uma operação divina, celestial, diferente. Derrama, Senhor, derrama sobre nós nesses 3 dias, 17, 18 e 19 de julho. Vai derramando uma unção diferente, algo diferente. Aleluia, aleluia. O Brasil estará reunido, meu Deus, nesses 3 dias, em Curitiba, Paraná. Oh, glória, para buscar a Deus, para se encher, para ser renovado. Eu me lembrei da tua promessa, aleluia, dizendo: mas ficai em Jerusalém, até que do alto sejais revestido do poder de Deus. Reveste, Senhor, a tua igreja, reveste os teus servos, em nome do Senhor Jesus. Glória, glória, glória. Continua, Senhor, usando o pastor Darcy Messias nesta hora.
1: Glória a Deus. Oh, glória. Graças a Deus. Glória a Deus. Graças a Deus. Graças a Deus. Bendito seja o nome de Jesus. Glória. Glória a Deus. Graças a Deus. Bendito seja o nome do Pai, do Filho e do Espírito Santo de Deus. Senhor, abençoa agora todo o teu povo, toda a tua igreja que está orando conosco. Meu Deus, abençoa a vida espiritual do teu povo, abençoa a fé, a força, a coragem, a paciência, o ânimo, a perseverança, a paz, a alegria, a perseverança do teu povo. Meu Deus, abençoa. Abençoa a nossa igreja, Deus é santo, os obreiros, as obreiras, os membros, os que frequentam a nossa igreja, meu Deus, os que fazem campanhas da nossa igreja, Deus é santo. Meu Deus, abençoa poderosamente, milagrosamente, também os irmãos de outras igrejas, de outros ministérios, que ora conosco nas lives, meu Deus, que ora conosco nos cultos, Senhor da glória, em nome de Jesus Cristo, meu Deus, alcança o povo de longe, o povo de perto, todos, meu Deus, todos, Senhor, que ora conosco agora, e aqueles que deixaram de orar, que orava conosco, que hoje não ora mais, que o inimigo, que Satanás tirou eles aqui das lives, os demônios que detestam essa obra, detesta, ó Deus, a tua palavra em primeiro lugar, que detesta a minha vida, aqueles espíritos malignos que enganam o povo, que faz o povo não orar mais, meu Deus, aqueles demônios que faz o povo deixar de jejuar, de consagrar a vida. Ô Jesus, queima eles agora, os demônios, e traga o povo para as lives novamente. Quanta gente, meu Deus, quantas pessoas que não têm firmeza em nada, tudo que eles vão fazer não tem firmeza, tudo que vão inventar, eles começam e não terminam, e uns nem começar, não começa. Meu Deus, levanta esse povo, meu Pai, levanta, meu Deus, um povo firme, um povo perseverante, um povo animado, encorajado, um povo alegre, povo contente, firme, perseverante, meu Deus da glória, meu Deus poderoso, meu Deus santo, Senhor da glória, quanta gente, meu Deus, da nossa família, quanta gente, meu Deus, parente nosso, que agora, oh meu Deus, precisa do Senhor, eles não querem, eles não acreditam, eles não se importam, mas em nome de Jesus, eu coloco eles na tua presença, todos nossos parentes, familiares, todos aqueles, meu Deus, que estão aí caídos nas drogas, na bebedeira, caído do pecado, no adultério, no crime, no roubo, meu Deus, que estão aí misturado com tanta coisa feia desta vida, deste mundo, mas em nome de Jesus, em nome de Jesus, meu Deus, em nome de Jesus, em nome de Jesus Cristo Salvador, eu coloco esse povo diante de Deus, eu coloco esse povo na tua presença, todos desviados do evangelho, todos parados, afastados, todos aqueles que não querem nada contigo, meu Deus, que correm, que fogem, meu Deus, que esconde do Senhor, da tua palavra, mas eles têm uma alma preciosa, eles têm dentro deles uma alma que no último dia vai dar conta, vai prestar conta com Deus, Pai da glória, Pai santo, poderoso, meu Deus, alcance esse povo agora, alcança, meu Deus, o Espírito Santo, alcança a alma do Pai, a alma do Filho, ah, Deus, alcança toda a família, vai alcançando agora, Espírito Santo, a vida espiritual de cada pessoa. Meu Deus, me dá uma palavra aqui agora, uma palavra de oração, uma palavra de fé, de poder, de unção, em nome de Jesus Cristo. Ô glória, ô glória, ô glória, ô glória a Deus. Ô glória, o nome de Cristo. Ô graças a Deus. Ô bendito, ô santo de Israel. Glória a Deus. Glória a Deus, glória a Deus. Glória, glória, glória, glória. Graças a Deus. Bendito é o Rei. Bendito é o Rei da glória. Graças a Deus. Graças a Deus, graças a Deus. Meu Deus, eu oro agora em favor da cura divina, a cura divina, em nome de Jesus Cristo, a oração da saúde, em favor dessa pessoa que está doente, essa pessoa enferma, essa pessoa que carrega uma maldição de doença, aquela doença que matou o pai dela, que matou o pai dessa pessoa, aquela doença que matou o avô, a avó, aquela doença maligna que matou os tios. Ô Jesus, queima agora essa doença maligna, essa doença hereditária, essa doença maligna hereditária que matou alguém, tanta gente da mesma família, da mesma parentela, o câncer. Ô meu Deus, Senhor, queima agora a doença no coração, quanta gente jovem que morreram, quanta gente jovem que morreram de câncer, que morreram do coração, que morreram infartados. Meu Deus, quebra essa maldição, pelo sangue de Jesus, meu Deus, pelo sangue de Jesus, meu Pai. Quanta gente que infartou, quanta gente que teve AVC nessa família, quanta gente que ficou cega, quantas pessoas que ficaram cegas, pessoas que ficaram paralíticas na família. Meu Deus, repreenda essas maldições, repreenda, Senhor. Deus, queima, queima essa maldição na família, maldição que fez a pessoa morrer enforcado, que tomou veneno, que suicidou. Quanta gente que já morreram nessa parentela, mas o sangue de Jesus tem poder para quebrar essas maldições aqui hoje, quebrar essas forças do mal, essas obras do diabo, essas obras malignas. Meu Deus, a tua palavra diz que o Senhor se manifestou para desfazer das obras do diabo, das obras de Satanás, das obras dos demônios. Senhor da glória, Espírito Santo da verdade, meu Deus dos céus, meu Deus Pai, Filho, Espírito Santo, meu Deus Pai, Filho, Espírito Santo, oh meu Deus, quebra essa maldição, quebra, meu Deus, essa maldição de morte. Quanta gente que já morreram de acidente nesta família, nessa parentela, acidente de carro, acidente de trabalho, de moto e outros acidentes. Deus, queima agora, queima esses demônios. Quanta gente que já morreram desta família, nessa parentela, que morreram matados, meu Deus da glória. Espírito Santo, queima o demônio da morte, queima, meu Deus, o demônio da loucura, da depressão nessa família. Ô Jesus, ô meu Deus da glória, toca agora no nosso corpo, toca, meu Deus, na nossa vida, Senhor. Queima essa doença maligna, queima essa diabetes maligna, queima, meu Deus, queima essa pressão alta, queima, queima, queima, queima, queima essa doença nos ossos. Ó Deus, ó Senhor da glória, queima essa doença nos ossos, em nome de Jesus, em nome de Jesus, em nome de Jesus, em nome de Jesus, em nome de Jesus. Sai agora, vai saindo enfermidade nos ossos, todo tipo de doença, todo tipo de enfermidade. Jesus, queima agora, queima, queima, queima, queima, meu Deus. Senhor, eu oro agora em favor da família, ó Deus, ó Espírito Santo da verdade, ó meu Senhor da glória, toca na família, vai tocando na família, meu Deus, vai queimando toda maldição em família, toda maldição familiar, meu Deus, queima agora, Espírito Santo, vai repreendendo todos os demônios que agem na família, ó Jesus, queima, demônio de drogas, de bebedeira, demônios, vai saindo agora, espírito maligno, espírito do diabo, demônio de separações, vai saindo agora, todo espírito maligno que faz a pessoa gastar tudo com jogo, com jogos, meu Deus, com bebedeira, Senhor da glória, Espírito Santo, Deus, queima esses demônios, queima, meu Senhor, queima esses demônios, demônios que não deixam a família ter paz, ter alegria, ter sossego, é briga, é desentendimento na família, ó meu Deus, é um contra o outro, é aquela brigaiada terrível, maligna, mas o sangue de Jesus tem poder, meu Deus, queima agora, meu Deus, queima agora, vai queimando, vai saindo, aqueles espíritos que deixa a pessoa no lodo, na lama, na miséria, quanta gente, meu Deus, que já vai trabalhar sabendo que não vai permanecer naquele trabalho, Deus, quanta gente que não para em serviço nenhum, aquela maldição maligna do diabo, aquela pessoa que carrega uma maldição, meu Deus, Senhor, como era comigo no passado, meu Deus, o Senhor sabe que em tudo quanto é lugar eu brigava, eu não queria brigar, mas tinha um troço que me perturbava, que fazia eu brigar com todo mundo, meu Deus, queima agora, esse espírito do diabo, esse demônio que faz brigas no trabalho, que faz confusão, que faz desentendimento na família, no trabalho, aquela pessoa que não para com nada, que não ajunta nada, que não segura nada, meu Deus, aquela pessoa que carrega uma maldição financeira, ô Jesus, ô meu Deus, ó Espírito Santo, queima que hoje, abre as portas, meu Deus, faz sua família se liberta de todo tipo de maldição, todo tipo de sofrimento, esse povo que não para a igreja nenhuma, não para com trabalho, com serviço, não para com nada, tudo que eles pegam, eles jogam fora, dá de graça, faz negócio mal feito, o sangue de Jesus tem poder para quebrar essa maldição, meu Deus, meu Senhor da glória, essa família, meu Deus, que as moças não casam, meu Deus, e quando casa, alguma coisa acontece, fica viúva, ó Deus, fica viúva, fica separada, meu Deus, é uma coisa maligna, o homem quando casa já sabe que alguma coisa vai dar no casamento, e o casamento não dura por muito tempo, mas hoje, hoje, em nome de Jesus, pelo sangue de Jesus, do nome de Jesus, nós repreendemos toda maldição na família, maldição de separação, maldição do diabo, maldição que faz a pessoa matar, ir para a cadeia, pessoas que se envolvem em brigas e assaltos, meu Deus, em roubo, oh Jesus, essa pessoa que está suja na justiça, mas em nome de Jesus agora, nós repreendemos toda a maldição familiar, todo tipo de maldição, todo tipo de demônios, aí mora Satanás, Vai embora, espírito maligno, espírito do diabo, espírito de doença, espírito de macumba, de feitiçaria, de bruxaria, de magia negra, Senhor da glória, repreenda, passa o teu sangue, meu Deus, em nome de Jesus, meu Pai, eu volto a orar agora, meu Deus, em favor da nossa igreja, Deus é santo, em favor da família, a família Deus é Santo, e também a família Vencendo pela Fé, que é os irmãos de outras igrejas, os irmãos de outros ministérios, Deus, Senhor, olha a família Vencendo pela Fé, aqueles que oram conosco de longe, aqueles que estão orando conosco de perto, junto com a família Deus é Santo, meu Deus, meu Pai da Glória, manifesta agora o fogo queimando na vida dessa mulher, essa mulher, essa esposa, meu Deus, que está aí infeliz no casamento, esse marido infeliz no casamento, querendo se separar, querendo se divorciar, meu Deus, queima agora esse demônio, queima esse espírito do diabo, esse espírito maligno, esse espírito demoníaco, Jesus, queima agora, queima, queima, queima, queima, queima, sai demônio, sai, há poder no nome de Jesus, há poder no sangue de Jesus, há poder no nome e no sangue de Jesus Cristo, meu Deus, salva as almas, meu Deus, salva as almas, Senhor, levanta os caídos, meu Deus, levanta os fracos, levanta, fortalece essa família que saiu da igreja, que parou, que desviou, que desanimou, meu Deus, esta família que largou tudo e foi embora, quanta gente, meu Deus, que está sofrendo, um do lado, outro do outro, marido separado, mulher separada, esposa, filho separado, filho na casa do avô e na casa do outro avô, os netos sofrendo, os filhos sofrendo, meu Deus, em nome do meu Senhor, haja milagre, haja milagre, haja milagre agora, haja libertação, haja paz, haja união nessa família, haja reconciliação, haja conserto nessa família, em nome de Jesus Cristo, meu Deus, eu oro agora pela vida financeira do teu povo, meu Deus, abençoa teu povo, que tem trabalhado, que tem lutado, que tem corrido atrás do pão, que tem levantado cedo, oh meu Deus da glória, oh meu Deus poderoso e santo, Senhor da glória, meu Deus, em nome de Jesus Cristo, oh Senhor da glória, oh Espírito de Deus, oh Espírito Santo, oh Espírito da verdade, Deus, olha os trabalhadores, olha as trabalhadoras, meu Deus, que levanta cedo, que vai em busca do pão de cada dia, aquele e aquela que trabalha de dia, o outro trabalha à noite, meu Deus, Senhor, faz alguma coisa na vida deste trabalhador, dessa trabalhadora, olha aqueles que estão em casa, que querem trabalhar, mas não tem saúde, meu Deus, o Senhor é poderoso para dar saúde a este trabalhador doente, que está aí com problema no coração, que está aí com outro tipo de problema, que não pode trabalhar, que se aposentou porque não pode trabalhar, meu Deus, o Senhor tem o poder de fazer uma obra na vida desse homem, dessa mulher, que não pode pegar peso, meu Deus, o Senhor tem o poder de fazer uma obra divina, olha os aposentados, meu Deus, olha o povo aposentado, meu Deus, ó Senhor, faz uma obra, em nome de Jesus Cristo, meu Deus, olha os irmãos na fazenda, no campo, no sítio, na lavoura, meu Deus, olha os irmãos, Senhor, olha as irmãs, meu Deus, que levanta cedo no campo, vai trabalhar, levanta cedo, vai fazer aquilo que eles gostam de fazer na lavoura, no campo, meu Deus, que faz alegre, Senhor, é plantando, é colhendo, meu Deus, é cuidando, Senhor, da uva, sim, meu Deus, e de tantas outras plantações aqui no sul do Brasil, é a soja, é o milho, é o trigo, meu Deus, tantas outras coisas que eles fazem, planta o feijão, Deus, olha o povo que tem a sua granja de galinha, tem o seu chiqueiro de porcos, Deus, vai abençoando as suas criações, seu tanque de peixe, seu gado, meu Deus, o gado de leite, o gado de corte, de recria, as plantações, meu Deus, a lavoura, abençoa, meu Deus, abençoa, Senhor, ó Deus, abençoa o povo na cidade, abençoa o povo que levanta cedo na cidade, levanta o empregado, o empregador,

com a sua oferta, com seus propósitos. Senhor, acrescenta seu lucro, acrescenta o seu salário. Meu Deus, acrescenta, multiplica. Meu Deus, multiplica. Meu Deus, abençoa, consagra, unge. Meu Deus, consagra, unge, vai consagrando. Meu Deus, vai abençoando. Meu Deus, vai derramando a bênção da riqueza, da prosperidade, da fartura, a bênção do lucro na vida dos irmãos, das irmãs que têm ajudado a nós pagar a programação de rádio, meu Deus, os aluguéis, a luz, a água, as viagens, meu Deus, os obreiros que estão no campo, os trabalhadores da seara do Senhor, que saíram para o campo, para a peleja, para a batalha. Abençoa, abençoa os dizimistas, abençoa, meu Deus, os ofertantes, todo o teu povo, meu Deus, que tem ajudado a nossa igreja, a conta da igreja, que tem mandado a sua ajuda, o seu dízimo, sua oferta, sua contribuição. Deus, dá eles a recompensa, faz o seu patrimônio crescer, faz o seu lucro crescer, faz eles ver a diferença antes e depois que passaram a dizimar, que passaram a trazer o dízimo aqui na nossa igreja. Deus abençoa, Deus multiplica, Deus prospera, Deus acrescenta as vitórias, as conquistas, meu Deus, no nome de Jesus Cristo. Ô glória, Deus Pai, Filho e Espírito Santo, faz o teu povo ver que a bênção de Deus está conosco, que a bênção de Deus está nessa igreja, que essa igreja é uma igreja de Deus abençoadora, uma igreja que ora pelo povo, meu Deus, uma igreja que unge o povo, que cobre o povo de oração, trabalhadora, trabalhadora, este povo, meu Deus, que reconhece que o Senhor tem abençoado eles, que o Senhor tem dado a eles a recompensa. Aqui na igreja, Deus é santo, com as nossas humildes, nossas simples orações, o Senhor tem feito esse povo, que é o povo de Deus, o povo ajudar a nossa igreja, é o povo da nossa igreja, é o povo de outras igrejas, é o católico, é o parado, afastado. Deus abençoa, abençoa, abençoa, meu Deus, multiplica, Senhor, haja lucro, haja vitória, esse irmão que tem tanta vontade de ter as suas coisas, essa irmã que tem vontade de ter sua casa arrumadinha, bem arrumada, sua casa bonita, meu Deus, sua casa com saúde, seus móveis, meu Deus, e dentro dessa casa, alegria e paz, alguém que tem vontade de ter sua loja, seu comércio, sua empresa, meu Deus, seu carro, sua paz, sua alegria. Oh, meu Deus, abençoa, consagra, unge, prospera, repreenda o devorador, repreenda a miséria. Meu Deus, eu oro agora em favor destes 3 dias, a nossa convenção. Meu Deus, esses 3 dias, Senhor, meu Deus, abençoa a convenção, abençoa, meu Deus, a convenção, em nome de Jesus Cristo, Salvador, Espírito Santo da verdade, esses 3 dias na tua presença, Pai da glória, Pai Santo, Deus, oh, meu Deus, o Senhor é o primeiro convidado, é o primeiro chamado para essa festa. Todos os anos, quantas vezes nós pensávamos que ia dar pouquinha gente, e sempre surpreendeu, porque nós confiamos no Senhor, nós esperamos no Senhor, que é o Senhor que traga o povo, que é o Senhor que envia o povo, é o Senhor que opera. Meu Deus, não é outra coisa, não é testemunho que vai trazer o povo, não é

a minha voz, não é o meu chamado, não é a minha convocação para o povo. Deus, Senhor da glória, é o Senhor que traga o povo, que toca nas pessoas, que move o coração do povo, que dá aquela vontade, aquele desejo do povo estar conosco. Esses 3 dias agora, dia 17, dia 18 e dia 19, a reunião dos obreiros, sexta-feira, dia 17. Meu Deus, em nome de Jesus, ó Deus poderoso, ó Deus Pai, Filho e Espírito Santo, em nome de Jesus, meu Deus, dia de sexta-feira à noite, usa, meu Deus, o pastor Paulo e o pastor Jefferson, à noite da sexta-feira. Deus, ó meu Pai da glória, Senhor dos exércitos, derrama a tua presença, traga o povo, usa os teus servos. Deus, no sábado à noite, usa, meu Deus, a minha fraca pessoa, a minha pequena pessoa, a minha insignificante pessoa. Deus, usa-me do jeito de Deus, da forma de Deus, da maneira de Deus, meu Pai. Ó glória, ó Espírito Santo da verdade. Deus, derrama as tuas bênçãos, fala com a igreja, no esforço contra a frieza espiritual. Deus, no domingo de manhã, fala conosco, derrama uma palavra que vai mexer conosco, uma palavra que vai mudar tudo, fazer o teu povo sair daqui alegre, aquele que está triste, desanimado, pensando em sair da igreja, pensando em parar, pensando que não tem força mais, aquele que acha que Deus, que o Senhor não é mais com ele. Deus da glória, levanta ele, levanta ela, Senhor, no domingo à tarde, fechando com chave espiritual, com chave de bênção. Deus, usa o pastor Adinei com poder e graça, com virtude, com fé e poder, com milagres. Deus da glória, usa, meu Deus, de uma forma divina, de uma forma poderosa, milagrosa. Senhor da glória, anima o teu povo, encoraja, alegra, fortalece. Eis que é chegado o tempo do fim, meu Deus, eis que é chegado o tempo da apostasia, eis que é chegado o tempo da heresia, da frieza, da iniquidade, porque a Bíblia diz, meu Deus, que por multiplicar a iniquidade, o amor de muitos se esfriaria. Oh, meu Deus, o amor de muitos se esfriará, mas aquela que perseverar até o fim, será salvo. Deus de Abraão, Deus poderoso, opera, salva, faz o que o Senhor está vendo, que está precisando, meu Pai, fala comigo, me incomoda, meu Deus, me incomoda, incomoda o teu povo, meu Deus, a não ficar em casa, se esfriando, deixando a frieza tomar conta, em nome de Jesus, meu Deus, cobre com teu sangue, glória a Deus, bendito seja o nome do Pai, do Filho e do Espírito Santo. Amém e amém e amém e amém.

0: Ô, irmãos aí de Laguna, daqui a pouquinhos minutos, em nome do Senhor Jesus, nós estaremos saindo aqui para a cidade de Laguna, para hoje à noite nós fazer aí um grande culto. Em nome de Jesus, Deus operar milagres, Deus fazer maravilha, fazer coisas novas. Irmãos, eu estou vendo, eu estou enxergando, Deus me faz eu ver essas coisas. Uma frieza maligna chegando. Eu falei isso aqui um dia desses, falei, olha, uma frieza maligna entrando nas igrejas. Por causa de quê? Por causa da apostasia. Por causa da heresia. E por causa do pecado. Olha como é que está a igreja hoje. Olha como é que está a igreja hoje. A igreja fria. O povo vai na igreja uma vez por semana. E quando vai, vai no finalzinho do culto. Você não vê o povo carregando mais Bíblia. Isso é um sinal da volta de Jesus. Isso é um sinal da vinda de Jesus. E outra coisa. Qual é o sinal da vinda de Jesus? Jesus falou que como foi nos dias de Noé, assim será também a vinda do Filho do Homem. Por que que houve o dilúvio? Por que que houve o dilúvio? Porque o povo esqueceu de Deus. O povo não tinha mais compromisso com Deus. O povo não tinha mais fé. O povo só queria comer, beber, casar e dar em casamento. E o pior, que os casamentos daquela época, os casamentos que fez a destruição, foi o casamento do povo de Deus com o povo do mundo. E agora, nem casamento mais tem. O que que tem hoje? Só tem adultério, fornicação, prostituição, é o que tem agora. E como foi nos dias de Noé, assim será também na vinda do Filho do Homem. Naquela época eles casavam. Casamento errado, casamento. Naquela época, então veja bem, irmãos, na época de Noé, eles casavam, e hoje ninguém mais quer casar, e quando casa, olha os casamentos de hoje, veja bem, isso é o sinal da volta de Jesus, a frieza, a falta de fé. Você vê que, olha aqui, você vê que nem o pai de Noé, nem a mãe de Noé entrou na arca com ele. Nem o pai, nem a mãe, nem o pai, nem a mãe da mulher dele, da esposa dele, entrou na arca com ele. Nem os irmãos de Noé, as irmãs, nem os irmãos e as irmãs da esposa de Noé entraram na arca. Que falta de fé, que espírito desgraçado, miserável era aquele, o espírito da apostasia, da dúvida, da incredulidade, de murmuração, ficar murmurando de Noé. Cadê os irmãos de Noé? Cadê os sobrinhos de Noé? Cadê os tios de Noé? Cadê os tios da esposa de Noé? Cadê os cunhados, as cunhadas? Cadê? Ninguém entraram na arca, a não ser Noé, a mulher e 3 filhos casados. A arca estava vazia de gente. A arca estava vazia de gente. A arca ali, meus irmãos, estava cheia, era de animais. Os animais entraram na arca, não foi amarrado, não foi à força. Não, os animais entraram andando. Os animais ouviram a voz de Deus. Você já prestou atenção nisso? Os animais ouviram a voz de Deus. E o homem que foi feito a imagem e a semelhança de Deus não deu ouvido à voz de Deus. Hoje Deus está falando com o povo, hoje falando. O povo não está nem aí. Hoje o pastor está pregando, falando. O povo não está nem aí. Isso é sinal que a arca vai subir. A arca vai subir. Que arca? A igreja. A arca não subiu quando veio o dilúvio? Ela não subiu? Assim também a igreja, que hoje é uma arca, ela vai subir. E os murmuradores, os incrédulos, aqueles que não deu ouvido, que não dá ouvido à palavra de Deus, vai ficar. Vai ficar para quê? Para o sofrimento. Vai ficar para os sofrimentos. Quem ficar vai ver como vai sofrer. Vai sofrer. Mas aí é tarde demais. Quando eles viram a arca fechada, ficaram olhando aquilo como um espetáculo. Um espetáculo. Quando começou a chover, que eles não conheciam a chuva, aí já não era mais um espetáculo, era realidade. Aí era realidade. Era realidade. Pensa bem agora. Pensa bem agora. Naquela época, as casas, eu acredito que as casas eram casas muito simples, porque não tinha chuva, só tinha sol. Você já pensou nisso? Para que casa? Para que casa? Não tinha chuva. E agora a arca subindo. E a chuva caindo em cima daquele povo, a chuva molhando eles, e eles naquele desespero, querendo entrar na arca, subindo na arca. Quantas pessoas que subiram na arca? Quantas pessoas que nadaram? Não sei se sabia nadar também, não sei. Que subiram na arca, agarraram na arca, já era tarde demais. Abre, Noé, abre a arca. Abre a arca. Noé falou assim para eles: ó, quantos anos eu dei para vocês, Deus deu para vocês a oportunidade. Quantos anos a porta estava aberta, agora vocês querem que eu abra a porta? Já era. Agora vocês vão morrer todo mundo. Agora vocês vão morrer todo mundo afogado. Assim será também agora na volta de Jesus. Estão falando, pregando. E pouquíssima gente que estão crendo na volta de Jesus. A inteligência artificial, os recursos, a ciência, a sabedoria humana está faltando, está afastando o povo de Deus. A riqueza, o dinheiro está tirando o povo de crer em Deus. Se imagina um tanto de gente murmurando aí. Você fala aí com... Você crê em Deus? Eu não. Não creio em Deus. Deus não existe. Eu estava vendo aí uma pesquisa aí, alguém na rua com microfone. Você crê em Deus? Eles zombando de Deus, o povo. Você crê em Deus? Não. Deus me li... Ele falou, que conversa de Deus? Deus não existe. Zombando de Deus. Se Deus existisse... Não acontecia isso, não acontecia aquilo. Olha aí, igreja, pastor e tal, isso é tudo dinheiro, isso é tudo uma máfia. Você imagina o tanto de gente zombando de Deus. A igreja hoje virou um espetáculo de escândalo. A igreja de hoje virou um espetáculo de escândalo. E o pior, as igrejas verdadeiras, ou a igreja verdadeira está vazia. Eles só vão lá nos cultos quando vai vir um pastor famoso, uma cantora famosa, um artista. Quando tem um espetáculo, eles vão lá por curiosidade, tirar fotos. Vão lá para ver o fulano, a beltrana da internet, que aparece nas redes sociais, o fulano famoso. Eles não vão lá para adorar a Deus. Pouquíssima gente que vai lá para adorar a Deus de verdade. Passou aquele show, o povo some tudo das igrejas. Isso é um sinal de apostasia, de frieza. Como é que é? Vamos ver.
1: Com licença, você acredita?
0: Vamos ver.
2: Não.
1: Não?
2: Não.
1: Você acredita em Jesus Cristo?
2: Não.
1: Você acredita em Jesus Cristo?
3: Cadê eu, cuzão? Só advogado. Vou ter.
1: Com licença, você acredita em Jesus Cristo?
2: Não.
1: Não?
2: Não.
1: Você acredita em Jesus Cristo?
2: Não.
0: Você acredita em Jesus Cristo? Isso aí é só um pequenininho. Você acredita em Jesus Cristo? O outro ameaçando, sou advogado, hein? Você viu o camarada aí? Eu sou advogado, hein? Quer dizer, para ele é uma afronta. Para ele é uma afronta falar para ele que ele acredita em Jesus Cristo. Eu sou advogado, posso te prender. Eu posso te botar um processo, mais ou menos assim, se você ficar aqui perguntando esse tal de Jesus Cristo. Pois é, a minha missão aqui é pregar e falar. Querido, volta hoje para Jesus, volta hoje, agora. Bota o teu joelho no chão aí. Volta para Jesus hoje, agora. Faz um conserto com Deus. Faz uma reconciliação com Deus. Volta. Porque o dia que você querer voltar, aí já não tem mais oportunidade. Ou se morrer assim, já era. Não tem salvação. Não tem salvação para quem morre afastado. Porque ele saiu, ele desviou, ele escolheu o destino dele. O destino dele é o destino do desviado. Qual é o caminho do desviado? Caminho do desviado não é o céu. Caminho do desviado não é o céu. O caminho do desviado não é o céu. O caminho do desviado é o outro lado. É o inferno. E ele escolheu aquilo. Porque ele é sabedor. Se ele está fazendo aquilo, ele está consciente que ele faz sabendo qual é o final daquela vida. Ninguém obrigou ele a desviar. Ninguém obrigou ele a sair da igreja, sair da presença de Deus. Ele fez aquilo conscientemente. Ele pregou aquilo para os outros. Ele pregou aquilo para os outros. E hoje, o que ele pregou para os outros não vale nem para ele. Nem para ele. Então, hoje, se eu fosse você que estivesse aí escutando essa palavra parada, afastado, e com a consciência pesada, eu voltaria agora. Em nome de Jesus, reconciliava agora. E outra coisa, eu não vou mandar você procurar uma outra. Procura uma igreja mais perto da sua casa. Eu não faria isso. Procura uma igreja mais perto da sua casa. Não faria isso. Por quê? Eu ia mandar você para uma igreja que você vai ficar lá, que você vai chegar lá e dizer assim, não, lá no mundo estava melhor do que aqui dentro. Lá no mundo eu estava mais certo que aqui dentro. E aí? Como é que eu mandaria você para uma igreja? Qualquer igreja que tiver na frente aí, entra aí. Uma igreja onde o pastor dessa igreja é casado com outro pastor. Como é que eu vou mandar você para lá? A dirigente dessa igreja, a pastora, é casada com outra pastora. Como é que eu teria coragem de mandar você ir para lá? pensa bem. Você vai para uma igreja, você está parado, você batizou numa igreja de doutrina, de princípio, de santidade, de zelo. Aí você não teve condição de continuar lá dentro, porque você foi esfriando, esfriando. Aí você vai para uma igreja que você fala assim, no mundo estava mais certo do que aqui dentro. Como é que eu vou mandar você para lá? Procura uma igreja mais perto da sua casa. Não. Pastor, então como é que eu então faria? Eu digo assim, procura a igreja, Deus é Santo, que eu conheço. Mas pastor, aqui não tem. Procura a igreja, Deus é Santo, através da live. Aqui é um culto na sua casa. Aqui é um culto na sua casa. Vai dizer que não é verdade? Aqui é um culto dentro da sua casa. Aqui é um culto no seu trabalho. Aqui tem a cura. Aqui tem a revelação de Deus. Aqui tem a palavra. Aqui tem... Deu um furo aqui, uma perceta aqui, de trás do computador ali. Então veja bem, irmão, irmã, como é que eu vou falar para você ir para um lugar desse aí? Não, fica aqui, ó. Mas o pastor está julgando que a igreja, Deus é Santo, é melhor do que as outras? Eu não conheço as outras. Eu estou dizendo que aqui é diferente. Eu estou dizendo pela igreja que eu congrego. Eu só posso falar de uma igreja, eu conheço ela, eu não conheço. Como é que eu vou falar de uma coisa que eu não conheço? Não estou julgando e condenando as outras igrejas. É bem verdade que eu estou falando de igreja para preparar o povo para ir para o céu. Que tem lugar que você não deve entrar. Tem lugar que você não deva ir. Por quê, pastor? Porque você sabe, você conhece a verdade. Como é que você vai para um lugar que você já conhece a verdade? Você está desviado, você está fraco, você está frio, você está desanimado. Aí você vai para um lugar, você entra lá, você fala, não, aqui eu não concordo. Eu saí de uma igreja que tinha doutrina. A culpa não foi da igreja, foi minha, eu saí. Agora eu volto para um lugar desse aqui, que não tem a palavra, que não tem oração, que não tem zelo, que não tem cobrança nenhuma. Tem que ter cobrança, irmão. Tem que ter cobrança, tem que ter cobrança. Igreja tem que ter cobrança. O povo de Deus nasceu para ser cobrado, para ser exortado, ser disciplinado, ser exortado. Foi Deus que disse, eu castigo, eu repreendo, eu açoito todos quanto eu amo. Desde o princípio do mundo que Deus fez o homem, o casal, e diz, ó, isso aqui pode, isso aqui não pode. Agora você vai para o lugar que pode tudo. Primeiro casal que Deus criou lá no Jardim do Éden, Deus colocou, falou, isso aqui não pode. Isso aqui não pode, isso aqui pode, isso aqui não pode. Pronto. E agora? Eles erraram, pecaram, saíram da direção de Deus. Então por isso que eu falo. Mas pastor, só tem o pastor de certo? Não, senhor, tem homem de Deus aí que eu não conheço. Tem homem de Deus que eu não conheço. Se eu falar que só eu estou certo, então eu virei um hipócrita. Não, senhor. Existe homem de Deus espalhado nesses quatro cantos da terra. Tem crente de Deus espalhado nos quatro cantos da terra. Tem. É difícil, mas tem. Claro que tem. Mas quem são eles? Eu não conheço. Por isso que eu não posso falar. Olha, eu indico você ir lá para a igreja... sei lá. Igreja fulano de tal. Eu podia falar um nome aqui, mas não vou falar. Por exemplo, vá lá para a igreja Bola de Neve. Mais ou menos assim. Eu não conheço ela. Eu não sei como é que é ela. Eu não sei como é que são os princípios dela. Eu não sei como é que é a doutrina dela lá dentro. Aí eu vou mandar você para lá. Eu estou dando um exemplo. Então, por isso que eu estou falando. Hoje você indicar... uma igreja, você tem que conhecer, indicar para um pastor, vai lá procurar o pastor fulano de tal, você tem que conhecer ele. Eu não conheço, então eu não posso falar, procura lá o bispo, o missionário, eu não conheço ele. Para mim falar assim, vai lá em tal lugar, congregar na igreja tal, eu tenho que conhecer a igreja, lá em tal lugar, vai lá para a igreja Vai lá para uma igreja, Deus e amor. E eu vou falar assim para você. Eu vou falar bem claro. Eu conhecia uma igreja Deus Amor de antigamente. Eu conhecia uma igreja Deus Amor de antigamente. Aquela igreja, e eu podia falar, vai para lá. Agora hoje, eu não sei se eu posso falar. Que essa meninada está chegando aí, que essa garotada aí, lá tem gente de Deus, claro que tem. Lá tem homem de Deus, tem. Mas, pelo que eu estou vendo, mais gente que está lá dentro, que não é um homem de Deus, que não é um servo de Deus fiel. Por quê? Por causa do que você está vendo aí, que está enxergando aí. Então a coisa está feia, irmão. E eu vou deixar por aqui, porque eu estou indo agora para Santa Catarina. Deus abençoe vocês todos. Pastor Raimundo, chega aqui agora, rapidinho. Por favor, correndo. Cadê o pastor Raimundo? Por favor, tira do lugar. Pastor Raimundo, o que, é que nós estamos fazendo aqui? Hoje, lá na frente da igreja lá. Você conhece ele? Baixa aqui, pastor. Opa. Você conhece a carequinha dele? Pastor Raimundo, chega para cá. Pastor, o que, é que nós vamos fazer lá agora?
4: Pastor, você vai fazer a limpeza lá para poder fazer a sala lá em cima, né? O irmão tá lá, mudando tudo lá para cima, as escoras e tudo. E nós vamos colocar uma caçamba para jogar tudo, que é tudo misturado, é uma caçamba especial. Então, só na segunda-feira que nós vamos, vai chegar a caçamba. Mas hoje ele tá organizando já lá em cima para nós fazer rebocar as paredes, fazer piso, deixar tudo bonitinho.
0: Fazer outro andar para cima?
4: Outra cobertura lá.
0: Por que nós pedimos o povo?
4: Para essas obras que nós estamos fazendo, reformas.
0: Quanto saco de cimento vai precisar agora?
4: Olha, agora de início mesmo, vamos precisar ali de uns 10 sacos.
0: Mas depois mais um?
4: Mais, vai bem mais. Areia, brita, né?
0: No total, Léo, eu creio que vai precisar lá de uns 200 sacos de cimento.
4: Tudo? E eu acredito que sim, por causa do piso, né, pastor?
0: É.
4: Eu acredito sim.
0: Então tá aí, irmãos, o dinheiro que vocês estão dando na igreja, o dízimo para que vai, não é de pastor Raimundo, não é de pastor Darcy Messias, o dinheiro da igreja, pastor Raimundo, é da igreja. O irmão tá aqui conosco, o irmão sabe disso. Quantos anos o irmão tá aqui conosco?
4: Desde 2012.
0: Hein?
4: Desde 2012.
0: O pastor Messias não é um pastor perfeito. Não é um pastor perfeito, mas o irmão tem acompanhado que a gente tem que tentar de todas as formas ser honesto com o dinheiro da igreja.
4: Com certeza, o pastor não se envolve com contagem de dinheiro, não. Aqui tem pessoas específicas para isso, né? Separada para isso. Cada centavo que entra é anotado, cada centavo que sai é anotado. Ainda tem mais a contabilidade ainda, que faz a contabilidade, fecha os trimestres e o ano, né? Anual também.
0: Obrigado, pastor Raimundo. Povo de Deus, daqui a pouquinho nós vamos estar em Santa Catarina, em Laguna. A nossa igreja, Deus é Santo. Deus abençoe a todos vocês. Paz do Senhor Jesus. Despede o pastor Darcy Messias. Obrigado, irmão. Técnico.

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texto é este: você vai vencer. Você vai vencer. O senhor, a senhora vai vencer. Vencer o quê? Aquilo que parecia que estava te vencendo. Escuta essa palavra. Não sai daqui não. Por favor. Você vai vencer o que estava te vencendo, que você achava que estava te vencendo. O que que estava te vencendo? Hoje, agora, o que estava te vencendo? Qual o teu problema hoje que está deixando você preocupado, preocupada, triste? O que que está tirando seu sono hoje? É o demônio. É o demônio, é o espírito do demônio. Porque ele é o tentador. Ele que cria o problema. Ele cria o problema baseado na fraqueza de cada um. Ele sabe onde nós somos mais fracos. E ele vai explorar essa área. Porque a área mais forte, ele não vai entrar. Ele sabe que ele não pode perder tempo. Ele não vai perder tempo numa área que você é forte, que você não está com medo. Aquela área que você sente seguro, segura. Então ele vai naquela área que você tem medo. Aquela área que você sente uma pessoa insegura. Um é na área sentimental. Aquela pessoa que ela é fraca na área sentimental. A tentação acha facilidade para perturbar os olhos, a mente daquela pessoa que é uma pessoa fácil de cair, fácil de ser enganado por uma ilusão que está dentro do coração de cada um. A outra pessoa, a fraqueza dele, dela, é a parte financeira. Aquela pessoa que quer ser rica, aquela pessoa que não aguenta ficar sem dinheiro, aquela pessoa que ela acostumou viver em um patamar de vida controlado. Uma pessoa que não aguenta viver morando numa casa simples, andando num carro simples. Aquela pessoa que acostumou viver comendo fora de casa, viajando, passeando. E agora as portas se fecharam, e ela teve que vender algo para pagar as contas, ela teve que mudar de padrão de vida, um padrão mais simples. E aí a esposa se levantou, os filhos se levantaram, e aí começou as brigas. Brigas. Você pode ter certeza, quando o homem fica em casa, desempregado, sem dinheiro, pode saber que tem brigas. Pode saber que a paciência acaba, a calma acaba, aí começa a vir as discussões. É aí que o inimigo entra. Pastor, mas espera aí, o pastor está falando que eu estou vivendo, eu quero saber como eu vou sair. Tem um pouquinho de paciência que eu vou te mostrar o caminho da saída. Veja bem, tem gente que
ele tem um padrão de vida elevado. E de repente ele quebrou, fez um negócio aí, fez um negócio grande e o negócio deu errado. Aí ele tem que pagar contas dos outros, ele foi fiador de alguém, alguém não pagou. E aí o nome dele foi para o Ceprox, Serasa, para o Testos, está piorado porque ele confiou em alguém. O fraco dele é confiar nas pessoas. Ele levou tantos prejuízos e até agora parece que não aprendeu. Gente, sai fora de ser fiador, gente, de todo mundo. Para a gente ser fiador, a gente tem que saber quem é a pessoa. Quem é a pessoa? Você tem que conhecer a pessoa de longa data, uma pessoa honesta, uma pessoa que você confia nela e que ela é uma pessoa conhecida, uma pessoa que você sabe que ela não é uma pessoa desonesta. Agora você vai ser fiador de alguém que o nome dele está sujo, o nome dela está sujo, ele vai sujar o seu nome. Sai fora de ser fiador de pessoas que você não conhece, ou se conhece, sabe que aquela pessoa não é honesta. Ela é boa de lábia, boa de promessa, para ela tudo é fácil no modo de falar. Mas a vida não é tão fácil assim, vocês sabem disto. Tem gente que quer levar uma vida fácil, uma vida mansa, sem trabalhar, e quer ter um padrão de vida de milionário. Isso não existe. Alguém que quer viver às custas dos outros, de dinheiro dos outros, de vida suja, negócio mal feito. Então você tem que fugir dessas pessoas. Seja parente, seja família, seja lá quem for, você tem que cair fora desta gente. Porque você já sofreu tanto ajudando os outros, pagando conta dos outros. Então, foge. Outra coisa. Você já percebeu que você tem uma fraqueza em fazer negócio? Você já percebeu que você sempre fez negócio errado? A sua fraqueza é essa área de fazer negócio e dar errado. O demônio, o espírito mau, ele te acompanha nessa área. Negócio mal feito, negócio que dá errado. Sabe que a pessoa que é assim muito fácil de acreditar, de aventurar, de querer fazer as coisas assim sem pensar, muito rápido, decide muito rápido. E não é assim. E não é assim. Não é assim, não. Não é assim. Cuidado, porque você sempre teve prejuízo, decepção nesta área. Então, você já percebeu? Você já percebeu qual é o perigo da sua vida? A fraqueza da sua vida? Tem gente me ouvindo que a perseguição em cima dele é doença. Nunca falta doença nessa casa. Nunca faltou. Sempre doente, doente, doente. Aquela pessoa que atrai o espírito de doença. Aquela pessoa que sempre está doente. Quando é ele, a mulher, é o filho. É alguém dentro da casa. Tem gente assim que até os cachorros são doentes, os gatos, os papagaios, os passarinhos doentes, morrem um, põe um dentro de casa e daqui a pouco doente, morrem. Você já notou isso? Quer dizer, isso tem que ser quebrado, mas quebrado como?
quebrado como? Qual é a luta sua hoje? Pastor, minha luta é casamento. Minha luta é casamento. Eu conheço um homem que vem aqui de vez em quando. Ele casou, ficou pouquinhos dias casado, divorciou daquela mulher, casou com outra, a outra largou ele. Ele casou com outra, 3 meses a outra já disse que não quer mais ele, quer o divórcio, já se separaram. Ele pode casar 10 vezes, por quê? Porque a maldição anda na vida dele. É aquela pessoa que decide um casamento sem pensar, sem orar, sem buscar a Deus. Ah, eu nunca fui feliz, alguém falando, eu nunca fui feliz na vida amorosa. Nunca fui feliz na vida financeira, alguém falando. O outro fala que nunca foi feliz no trabalho, não para em serviço nenhum. Então, pastor, tá bom, mas aí o que fazer? O que fazer? O que fazer para você mudar de vida? Existem vários fatores. Escuta aqui. Primeiro você tem que se educar, reeducar o seu sistema. Você tem que mudar o seu jeito. Você tem que descobrir o que deu errado na sua vida. E você, a partir de hoje, fechar essa porta, fechar essa brecha, mudar radicalmente. Mudar o sistema radicalmente. Pastor, mas eu não tenho força. Então, você tem que buscar a Deus. Você tem que ter uma igreja. Você tem que ter uma igreja. Mas, pastor, a igreja eu tenho e eu vou em todas. Não, você tem que ter uma igreja. Esse negócio de viver atrás de pastores, de missionários, de evangelista, de bispo, de diácono, de meio mundo de gente. Esse negócio de você ficar atrás de promessas falsas, promessas que você vê muita facilidade, você olha, desconfia desse milagreiro aí, põe tudo fácil. Você tem que cair fora desses milagreiros que não exige você mudança. O que que ele exige de você? Dinheiro. Quando você vê um homem só falar dinheiro, dinheiro, dinheiro, você foge dele. Se você der o dinheiro, você vai mudar de vida. Você tem que dar tanto. Você tem que dar tanto. Olha, você vai dar tanto, porque se você der tanto, a sua vida vai mudar. Aonde que está na Bíblia isso? Aonde que está na Bíblia essa história de dar tanto? De arrumar aí um número. Arrumar um número, vamos dizer assim. Olha, você vai dar 100 de tatatal, 200 de tatatal, porque os salmos, porque ele vai arrumar uma comparação que não tem nada a ver, meu querido. Você vai dar tanto. Quando você vê esse homem falar que você vai dar tanto, que a sua vida vai mudar porque você deu tanto, aí você já foi enganado. E você deu, você já foi enganado. Porque dinheiro não vai mudar a tua vida. Dinheiro não vai mudar a vida de ninguém. Dinheiro? Dinheiro vai quebrar maldição? Dinheiro vai desmanchar macumba? Dinheiro vai salvar você? Dinheiro vai te perdoar? Dinheiro vai transformar a tua vida? Não, porque o pastor falou, missionário, bispo, que vai ter uma proposta aí, uma campanha, dia tal, e eu vou subir no altar,
e levar o meu propósito. Eu vou levar o meu propósito. Ah, porque você vai mudar de vida a partir desse propósito. Qual o propósito? Levar dinheiro na mão dele. Propósito tem que ser entre você e Deus. Não é entre você e homem. Propósito. Que eu vou entregar na mão do pastor, que eu vou dar tanto. Meu Deus, eu estou preparando para dia tal, que eu vou levar lá tanto. A vaca já atolou. Qual é o propósito? Qual é o sacrifício que Deus quer de você? É dinheiro? Deus agora mudou. Nós vamos agora comprar bênção com dinheiro. Nós vamos pagar a bênção com dinheiro. Quando você vê um homem só falar de dinheiro, dinheiro o dia todo, se você não fugir dele, você vai ter um golpe. Ele vai te dar um golpe. Ele vai te dar um golpe. Estou te falando.

crente, salvo, convertido, um homem de Deus nunca vai ficar horas e horas falando de dinheiro, e nem falando que é profeta, se exaltando, porque eu faço, porque eu já fiz, porque eu faço, porque eu sou profeta, porque Deus falou comigo. Mentira. Quando você vê alguém falando o tempo todo, Deus manda lhe dizer, é mentira. Eu digo para você com toda certeza, é mentira. Ele fala, Deus manda lhe dizer no altar umas 500 vezes, tudo é mentira. É um mentiroso, é uma mentirosa. Deus manda, gente do céu, é dentro de 5 segundos, 10 segundos, já falou que Deus manda lhe dizer não sei quantas vezes. Gente do céu, é um mentiroso. Eu falo isso diante do Pai, do Filho e do Espírito Santo de Deus. Se eu tiver errado, Deus pode me castigar. Deus pode me castigar se eu tiver errado. Pode. Deus pode me castigar. Quando você vê alguém falando, Deus manda lhe dizer, Deus manda lhe dizer, Deus manda lhe dizer, e em línguas estranhas, Deus manda lhe dizer, é um mentiroso, é uma mentirosa. Quando você vê alguém falar assim, eu sou profeta, é um mentiroso. Quando você vê alguém falando o tempo todo, só dinheiro, dinheiro, dinheiro, dinheiro, dinheiro, ele é um mentiroso, ele é um golpista, ele quer tomar o teu dinheiro. Um homem de Deus fala de salvação. Um homem de Deus fala de salvação, fala de oração, de jejum, de santidade, da volta de Jesus. Um homem de Deus, ele não engana o povo, ele não engana, não se exalta. Um homem de Deus, ele ora pelo povo. Você vê orando o tempo todo. Uma mulher de Deus, você vê ela orando o tempo todo, orando com humildade. Não é aquela oração de exaltação, não é aquela oração de grandeza. Não, ele ora com humildade, ele confia em Deus, ele fala que Deus vai fazer, não ele vai fazer. Eu vou fazer, porque eu vou determinar, porque eu pode cair fora, que eu sou profeta, o que eu falo acontece, e assim, aquela exaltação. Se você está debaixo da autoridade dessa criatura, você não vai vencer. Você vai ficar a vida toda debaixo da mão dele, ele prometendo, ameaçando você, que se você não der, que o diabo vai entrar, que a macumba vai te pegar. É assim que eles fazem. Eles ficam ameaçando o povo, jogando praga no povo, usando o nome de Deus para jogar praga no povo. Você não já notou isso? Cuidado comigo, porque eu sou ungido de Deus. Eu sou ungido. É, porque é uma época. Cuidado. Então, irmão, você tem que estar debaixo de autoridade de Deus. Você tem que aprender a confiar em Deus. Confiar em Deus, fazer campanha de oração, fazer campanha de jejum, fazer propósito de santidade e renúncia, falar para Deus, Deus me mostra o que eu estou fazendo errado, o que eu estou fazendo errado, me mostra que eu quero endireitar, eu quero consertar, eu quero arrumar a minha vida com Deus. Aí você vai ver que a sua vida vai mudar, você vai ver que as portas vão abrir, você vai ver que a doença vai sair, porque é Deus que vai agir na sua vida. É Deus e a sua fé. Quando você se preocupa em agradar a Deus, você se preocupa em deixar de fazer o que está errado. A oração sua não é assim, Deus, é desse jeito, porque não sei o quê. Não. Deus não é menino, Deus não é moleque. Deus não vai fazer as coisas porque eu vou afrontar ele.

0: buscar Ele. Quem sou eu? Se eu estou na tua presença, se eu sou um homem de Deus, e não sei. Outra coisa que vocês têm que fugir. Quando alguém fala, se eu sou um homem de Deus, e porque eu sou profeta. Gente, cuidado que você está sendo enganado, lesado, e a vida sua não vai mudar. E você vai chegar a um ponto que você vai decepcionar com tudo, não ter pastor. Porque você acha que todos os pastores são iguais. Porque se alguém te enganou, se alguém te enrolou, se alguém mentiu para você, se alguém prometeu e não cumpriu, aí você acha que todo mundo são iguais, não é. Você tem que ficar na dependência de Deus. Na dependência de Deus. Tem gente que não quer orar, não quer jejuar, não quer consagrar, não quer fazer nada, e vive na dependência do homem. Não, porque o pastor falou, ele é um homem de Deus. O pastor lá, o missionário, é um homem de Deus.
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2: Livro de Hebreus. Livro de Hebreus. Capítulo de número 11. Versículo 1, o que, que diz aí para mim? Todo mundo, vamos! Ora, a fé é o firme fundamento das coisas que se espera, e a prova das coisas que se não vê. De novo, vamos lá! Ora, a fé é o firme fundamento das coisas e a prova que não vê. Quem tem muita fé, levanta a mão. Senta. Senta e bate palma e dá glória a Deus. Aleluia, junto também. Vamos ver. Graças a Deus. Palma e glória. Não essas palminhas assim não, com força. O que é fé? Me responda o que é fé. É o firme fundamento das coisas que das coisas que não vê. Não, eu tenho certeza, mas de que? Não estou vendo, não. Eu acredito. Ele bate no peito, mas eu creio. Você não está vendo? Cadê? Me mostra aí. Cadê? Você não me mostrou nada. Você fala assim: fé, você não precisa ver. Fé, você precisa crer. Fé não é ver. Quando eu vejo, eu preciso de fé. Por que eu preciso de fé se eu estou vendo? Olha, Tomé, Jesus esteve aqui. Eu não creio. Eu não vi. Eu não toquei nele. Aí Jesus chega e diz: Tomé, vem cá. Vem aqui, seu incrédulo. Toca em mim. Bota a mão em mim aqui, ó. Eu mesmo. Você está duvidando? Aqui os buracos aqui dos cravos, aqui, ó. Olha aqui onde é que entrou a espada. Está duvidando? Toca nos meus pés. Ai, me perdoa, Senhor. Aí ele falou assim: bem-aventurados os que não viram e creram. Está vendo? Bem-aventurados os que não viram. Bem-aventurado e aqueles que não vê, mas crê. Porque na verdade eu nunca vi Deus. Eu nunca toquei nele. Eu nunca palpei ele. Mas como é que eu vou acreditar que ele existe? Se eu tiver fé. Se eu não tiver fé, eu vou dizer a vida toda: eu não acredito. Nunca vi ele. Eu nunca vi ele, nunca toquei nele. Como é que eu vou falar que ele existe? Todo mundo fala que ele existe, que ele que fez o mundo, que ele que fez tudo, mas eu não tenho prova disso, porque eu nunca vi ele fazer nada. Eu nunca vi ele fazer nada. Deus está fazendo, mas ele não está vendo que é Deus. Deus está livrando, mas ele não está vendo que é Deus. oração de alguém, pela oração da mãe, pela fé de alguém, mas ele diz que não. A mãe está orando, a esposa está orando, alguém está orando, Deus está curando, ele está em pé porque tem alguém orando. Ele está em pé porque está alguém falando com Deus. Ele está vivo porque tem a mãe orando por ele, tem a esposa orando. Isso aí que é fé, irmão. Não é a fé dele, mas é a fé de alguém. Bem-aventurado, meu irmão. Bem-aventurado. Glória a Jesus. Bem-aventurado. Disseram que Jesus vinha. Ficou falando, Jesus vai nascer de uma virgem. Muitos anos falando, Jesus vai nascer de uma virgem. Que mané é virgem? Nunca vi. Virgem parir? Nunca vi. Virgem parir? Da luz? Era só pode engravidar se não for mais virgem. Ah, porque a virgem vai dar luz um filho e botará o nome de Jesus. E bebê, conversa. Aí a virgem apareceu grávida, que nem ela acreditava que estava grávida. O anjo falou, mulher, salve, agraciada, bendito é o fruto do teu ventre. Ventre? O que, que é isso? Você está gestante. Eu? Conversa. Eu sou virgem, eu não conheço varão, nunca tive relação sexual com varão nenhum, como é que eu estou gestante? Você está louco? Mulher, isso aí não é obra para homem. Mulher, isso é obra para o Espírito Santo. O que está no seu ventre é obra do Espírito Santo, não é obra da carne não, mulher. Nem a virgem acreditava, você viu? Nem ela sabia que estava grávida. Mas Deus tinha prometido que nasceu Jesus Cristo de uma virgem. Está vendo como é que as coisas de Deus é tudo contrário das coisas dos homens, das leis, da natureza humana? Pensa bem, eu estou grávida? Não, de jeito nenhum. Ah, senhora Maria, o Espírito Santo descerá sobre ti e gerará um filho na sua barriga. O negócio era tão sério que até o marido dela, até o José, arrumou as trouxas para ir embora. Teve um sonho que não era para ir embora, mas já estava tudo pronto. Na hora de ele pegar as trouxas, eu teve um sonho que não era para ir embora não. Que Maria estava ali grávida por promessa de Deus. Está vendo como é que as coisas? Parece uma loucura. Parece loucura. Deus fala assim: olha, Sara, Abraão, vocês vão ter um filho na velhice. Eu? Eu já nem menstruo mais. Já entrei em. Mexeu o troço? Menopausa, eu estou com quase 100, mais gente, com quase 100 anos. Deu risada do Senhor, do anjo. Ah, meu Deus, esses anjos estão loucos. O quê? Louco? Você está rindo? Não, eu não ri não. Você está rindo? Daqui o tempo da vida, que 10 meses. Daqui 10 meses eu vou voltar por aqui, eu passar por aqui, ou daqui 10 meses, o tempo da vida. Daqui 9 meses você vai estar parindo, porque a partir de agora você vai ficar buchuda, prenha, grávida. Ah, não, que é isso? Cada conversa, não acredito no negócio. Passou seus 9 meses, olha a dona velhinha com o nenenzinho no colo. Não aguentava nem ela, estava carregando o menino. Você imagina? A veinha, ó, com o menino no colo. Irmão, quando Deus quer fazer, Deus faz. Ele não manda ninguém fazer. Ele faz, meus irmãos. Ele vai fazer aqui hoje, na vida de alguém, não sei quem é. É alguém que crê. Será que você já acredita mesmo em milagre? Ou só está aqui escutando história? Aqui eu conto história? Perguntando a vocês, aqui é um culto de história? Vou contar a vocês história. Ana Maria, José, eu não quero saber de. Eu quero saber de hoje. Abraão não está aqui, Sara não está aqui, quem está aqui é você, quem está aqui é eu. Deus já fez o que tem que fazer na vida de Abraão e de Sara, agora Deus vai fazer é na vida de quem crê, é de quem acredita. Vocês creem aí? Dá um sinal de vida aí, se é que vocês creem. Levanta a mão assim, agora aí não crê não.
3: Glória a Deus.
2: Parece que está morto, parece que morreu e não ressuscitou. Vocês creem? Ué, é assim que é fé? Não, quando a pessoa crê, você sente nele, estou aqui, reage, creio, pastor, estou aqui para receber essa bênção. Vocês querem, levante a mão. Está ressuscitando. Porque esse negócio de estar aqui no culto, isso não funciona não. Fé não é isso não. Isso é fraqueza, isso é dúvida. Fé, você parece um louco. Esse cara está louco. Essa mulher está doida. Ué, como? Essa mulher está doida. O médico fala, essa mulher está doida. O filho fala, minha mãe está doida. Minha avó está doida. Olha que ela incutiu agora. Diz que vai ficar curada da diabetes. Diz que vai ficar curada da pressão alta. Ah, meu Deus. Diz que vai ficar curada do câncer. Ah, vai ficar curada daquilo que no outro. Ah, eu não acredito nisso. Daqui a pouco você vê a irmã. Eu fui curada do câncer. Alguém aqui já foi curado do câncer mesmo? Quem já teve câncer comprovado por medicina? Levanta a mão. Está aqui um, está ali outro. Quem mais? Quem foi que foi constatado por exames médicos que você tinha câncer? De novo, deixa eu ver. 4, 5. Então, eu estou aqui vivo. Como é que eu vou falar que Deus não cura se eu fui curado? Pensa bem. O médico é desanimado. Eu já era pastor. Oh, pastor, que pena, né? Vamos correr atrás, vamos ver, mas sei lá. Aquela cara assim. Eu acho que o câncer já virou metástase. O câncer já espalhou por todo o corpo, pastor. Vamos ver, né? Pela experiência que eu tenho, ver, fazer esse procedimento, aí avisou minha família, porque tem que fazer arrancar o tumor, tem que fazer a radioterapia, quimioterapia, irerê, parará, mas tem que ser rápido. Tem que ser rápido, pastor. Tem que ser rápido. Tem 11 anos atrás, tem que ser rápido. Aí o médico olhou para mim e falou. Aí, na hora parece que eu quis acreditar. Na hora quando ele falou assim, parece que o chão sumiu. Parece que a terra sumiu. Aí eu fiquei assim, será que eu vou morrer mesmo? Pensei, será que eu vou morrer? Já chegou a hora? Quem vai cuidar da minha viúva? Meus filhos. Aí vim para casa assim, assim. Aí fiquei assim uma semana assim, tal. Fiquei uns dias assim. Aí eu falei assim, quer saber de uma coisa? Eu não estou com câncer, não. E falei para mim mesmo, não vou fazer radioterapia, não vou fazer quimioterapia, não vou tirar tumor, não vou fazer nada. Não vou fazer nada. Eu vou fazer uma campanha de oração no monte. Eu vou orar e jejuar. Eu fui fazer campanha, buscava me ungir com óleo. Eu mesmo me ungi, fui me ungindo e ungindo e ungindo. Um dia, 2, 3, 4, 5, 6, 7, 8, 9, 10, 11, e um mês e vai. Aí passou 7 anos. Eu voltei no mesmo médico. Quando o homem me viu, assustou. É o pastor? Falei, sou eu. Mas pastor, você não morreu não? Falei, como é que eu morri se eu estou aqui? Pergunta boba. Mas você fez todo o procedimento, você tirou o tumor, fez aquilo, a rádio, aquilo que eu mandei você fazer? Eu não fiz nada. Você não fez nada? Não. Mas como é que você está vivo? Mas como é que você está vivo? 7 anos é para você estar morto, até os ossos já estavam derretidos. Mas como é que você, o que é que você fez? Eu não fiz nada. Ah, como é que não fez nada? Você fez o procedimento. Eu falei, não. O procedimento meu foi outro. Mas como? Falei, doutor, acima de vocês médicos, doutor, por excelência, tem um médico poderoso que faz milagre. Vocês não fazem milagre, mas ele faz milagre. Ele arranca o câncer pela raiz, sem precisar de radioterapia, quimioterapia. Ah, eu não acredito nesse negócio. Meu negócio é exame. Eu só creio no que eu vejo. Eu só creio em papel. Eu só creio em resultado. Então bora. Vou fazer tudo, não pode fazer. Aí ele fez o exame. Ué. É, pastor. Agora eu acabei de crer que eu não sei mais de nada. Agora eu não sei porque. Olha, eu nunca vi um negócio desse na minha vida. Nunca vi um negócio desse. Eu nunca vi uma coisa desta. Eu nunca vi isso. Tem não sei quantos anos de médico, especialista, formado na faculdade. Eu dou aula na faculdade de câncer, não sei para que é, para perere, mas eu nunca vi um negócio desse na minha vida. Aí fui pregar para ele. Aí fui falar com ele, fui falar, explicar para ele como é que é, como é que não é, como é que é, como é que não é. Eu sei que quase que ele aceitou Jesus naquela época. Mas ficou muito crente, muito crente. Isso já faz 11 anos. Pensa bem. 11 anos. Isso aí que é fé, minha irmã. Você não tem que sair daqui hoje do mesmo jeito. Você não tem que ficar com essa cara dele. Entendeu? Essa cara, não. Tem que levantar a cabeça. Tem que levantar a cabeça. Você tem que comer essa palavra aqui hoje. Tem que deixar essa palavra entrar na sua vida. Deixar que essa palavra flui no seu coração, na sua mente, e põe para fora o que tiver na sua vida, o que tiver de ruim, de demônio, de macumba, de câncer, na sua casa, miséria, macumba, olho grande, inveja, derrota, que isso hoje é expulso pelo poder de Deus e pelo poder da fé, no nome de Jesus. Dá glória, irmão! E levantou e embora, e a vida continua do mesmo jeito, pior. Daqui a semana é ver a irmã pior. E aí, irmã? Ah, tô pior. Na outra semana, cadê? Ah, sumiu, morreu. Mas por quê? A fé acabou. Fé é para isso. Se tem fé, a pessoa cresce. Se tem fé, a pessoa cresce, a pessoa vence, a pessoa dá a volta por cima. Se não tem, ela se entrega. Eu vi na internet, eu acho que alguém já viu, lá na savana, aquele mundaréu de búfalo e o mundaréu de leões. Quem já viu aquilo lá? Levanta a mão para me ver, quem já viu? Aí um leãozinho, aliás, um búfalozinho, aqui assim, pequeno, e os leões partiram para cima dele, os outros correram todo mundo e pegaram ele, e ele correndo assim na beira da água, assim, caiu dentro d'água. Quem já viu aquela cena lá? Você já viu? Caiu dentro d'água. O pobrezinho do búfalo caiu dentro d'água. Falei, oh meu pai do céu. Aí quando ele caiu dentro d'água, o jacaré veio. Já viram o jacaré, disse, oh, prato maravilhoso hoje. Aí pronto. Aí eu pensei assim, se correr o bicho pega, e se ficar o bicho come. O leão puxava para lá e o jacaré puxava para cá. O leão pegava no pescoço do bezerro, puxava, e o jacarézão, aquele crocodilo, não sei como, que puxava, e vira aquela briga, é meu, não é seu não, é meu, não é seu, é meu. Puxa para lá, puxa para cá, falei, já era, quebrou o pobre do bezerro. Daqui a pouco, quando parecia que estava tudo acabado, quando apareceu tudo acabado, o leão puxou o bezerro para fora, aí montou aquele mundaréu de leões em cima do pobre do bezerro. Falei, acabou. Quando daqui a pouco, aqueles búfalos, uns 100, 200 búfalos, tudo em cima dos leões, e os leões foi correndo, um foi correndo, o outro foi correndo, o leão foi correndo, o outro, e daqui a pouco o bezerro levantou. Falei, meu Deus do céu, o bezerro levantou. Irmão, irmã, e eu aprendo com isso que a gente nunca deva desistir, por mais que tudo pareça perdido, por por mais que tudo parece perdido, por mais que você olhe assim e fale assim, ó, acabou, acabou, acabou, acabou, acabou, acabou, acabou, não deu mais jeito. Ainda tem um Deus lá no céu que não diz não, que diz sim, que diz eu posso fazer o milagre através da sua fé. Levanta a cabeça, acredita, não se entrega, não se entrega. Crente tem que ser crente. Agora só tem o nome de crente. Nós vamos ser, vamos, irmão.
4: Ah, não dá.
2: Então vai. Vai, vai morrer, bicho velho. Vai morrer.
4: Ah, não dá. Não posso. É difícil. É longe.
2: Vamos fazer uma campanha de jejum?
4: Não dou porque eu tomo remédio. É pro estômago, não sei o quê. Perere, perere.
2: Vamos fazer uma campanha de oração?
4: Não, mano, não aguento.
2: Vamos fazer uma campanha na igreja?
4: Não dá.
2: Ah, tá aí. Tá aí a razão por que não dá. Por que está aí desse jeito? Por que não dá? Por que não dá? Porque a pessoa nunca profetiza a vitória. Nunca fala assim, vai dar sim. Vai. Vai, porque Deus vai me ajudar a vencer essa batalha. Eu já venci tantas. Eu já fui tão perseguido, com doença, com mal, com macumba, com demônio, com perseguição daqui, perseguição de lá. Luta daqui, luta de lá, luta, luta. Eu estou vivo, estou são. Quem de vocês que pegaram o corona aí? Levanta a mão, quem pegou corona? Mas pra que pegar corona? Vocês pegaram corona? Mas pra que pegar esse troço, gente? Quem de vocês se perdeu alguém da sua família que morreu do corona? Família sua, levanta a mão. Quem perdeu parente, levanta a mão. E por que vocês estão vivos? Porque vocês são bonitos, né? São boazinhas. É ou não é? Que são bonitos, são... vocês mereciam estar aqui, os outros mereciam morrer. Eu também peguei esse troço me pegou. Olha eu aqui. O bicho me pegou, o corona. Eu estou aqui. Vive são. É porque eu sou bom? Não. É porque na época, na hora da batalha, eu nunca me entreguei. Parecia que ia arrebentar tudo. O que mais me prejudicou foi a tosse. Alguém que pegou aqui tossiu demais ou não? Tossia, mas tossia pra valer. Uma dor de cabeça. Quem é que teve muita dor de cabeça aí? Mas dor de cabeça parece que ia arrebentar. Mas eu nunca falei assim, eu vou morrer. Não. E falava assim, eu vou vencer. Eu vou vencer em nome de Jesus. Não vou para o hospital. Não vou tomar remédio. Não vou me internar. Não vou me entubar. Cadê a minha fé? Quero que o negócio vinha com tudo assim para cima de mim. Ficava variado, aquela coisa toda. E falei, sangue de Jesus, te repreendo. Você sabia que esse troço aí é maligno, espiritual? Esse troço aí, ele atinge aqui, ó. A mente da pessoa para desanimar a pessoa. Esse troço aí, ele vem para desanimar a pessoa. Para deixar a pessoa desanimada. Ele só pega a gente quando está triste, quando está fraco, quando está depressivo, quando está angustiado, quando está assim muito preocupado. Pode ter certeza, está fraco. Eu estava fraco, assim, fraco, não assim, espiritualmente, estava preocupado. E aí sabe o que acontece? A imunidade, ó, vai lá para os pés. A vitamina D3 vai lá para os pés. Entendeu? Quem entendeu, levante a mão aí. Aí eu fiquei fraco, assim, fisicamente. Viajei, peguei o bicho do avião, o bicho me pegou no avião. Aí eu orei e confiei em Deus. E eu estou aqui com vida e saúde. Quantos que morreram? Quantos pastores que morreram? Quantos homens de Deus que morreram, mulher de Deus que morreu, gente boa, gente que não sentia nada, gente jovem que morreu, e nós estamos aqui os velhos da cabeça branca? Pensa bem, por que será? Eu olho para essas coisas e eu fico assim pensando, meu Deus, a gente tem que crer até na última hora. Até na última hora. Eu estava diante de uma audiência e o juiz deu a causa para o outro. Na última hora o juiz deu a causa para nós. O outro estava ganhando. E o nosso advogado falou, esse juiz está ao lado do outro. Meu pensamento assim, Deus, faltavam uns 3 minutinhos, ele batendo lá, não, porque você está perdendo por esse assunto, não sei o que, falando, e tá. E eu olhando, falei, mas não acredito. Daqui a pouco ele falou assim, não, mas por essa razão, por aquela outra, o Darcy Messias, o réu, chama a gente réu, o Darcy Messias ganha. Meu Deus, e se você quiser recorrer, recorre, falou para o outro. Eu estava perdendo até na última hora, faltando 3 minutos para encerrar. O juiz deu a causa favorável a mim. De quê? Um obreiro que saiu da igreja e queria dinheiro da igreja de mim. Obreiro não, um Judas Iscariotes. Então vocês que estão aqui hoje nessa tarde, por mais que você fale assim, ó, eu estou perdendo, você não perdeu ainda não, entendeu? Ai, eu estou fraco, não sei o que, não fica assim alimentando esse negócio não, porque na última hora o perdedor passa a ser o ganhador, e o ganhador pode ser o perdedor, porque a Bíblia diz que o último é o primeiro, e o primeiro é o derradeiro. Quem já leu isso na Bíblia, levante a mão. Então, você não, a fé é isso. Entendeu, cobrador José? Fé é isso. É você dizer assim, não, a vitória é minha. Não vou deixar que o diabo me vença. Não vou deixar que essa doença me vença. Não vou deixar que esse problema me vença. Não vai, Deus não vai deixar. E brigar mesmo assim, dentro de você, aquela briga, aquela guerra espiritual. Não se conformar. Fazer com que a mente, o coração, a fé reaja. Não fica assim esperando o pior acontecer. Ai, vou morrer. Não, vou morrer. E morre mesmo. Não, eu vou viver. Fique.
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Meus irmãos, minhas irmãs de todo o Brasil, aqui é o pastor Darcy Messias, aqui da Igreja Pentecostal Deus é Santo, aqui em Curitiba, nossa sede nacional, na Avenida Marechal Floriano Peixoto, 6711, aqui no Auer. Eu quero chamar a atenção de todo o povo de Deus para o maior evento da Igreja Deus é Santo, que acontece de 6 em 6 meses, que é a Convenção Nacional, onde nós reunimos o povo de Goiás, os irmãos de Minas Gerais, Santa Catarina, também povo do Rio Grande do Sul, o povo do Paraná, para o grande avivamento. É o mover de Deus, é o trabalhar do Espírito de Deus contra a frieza espiritual. A Bíblia diz que por multiplicar iniquidade, o amor de muitos se esfriaria. E nós estamos cuidando dessa área, para nós os crentes não se esfriar. E olha, meus irmãos, olha, minhas irmãs, sexta-feira, sábado, à noite, e domingo às 2 da tarde, lembrando a reunião de obreiros, às 8 da manhã, vem para cá, Brasil, venha, meus irmãos, ao sair dessa convenção, a sua vida não será mais a mesma.

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0: E atenção, povo de Deus, povo que me ouve nesse exato momento, está chegando a hora, está chegando o momento, está chegando o dia é 17, 18 e 19 de julho. Meus irmãos, quando vai chegando as convenções, o nosso coração bate mais forte. Nosso coração se enche de fé, de confiança em Deus, porque essas convenções, o Espírito de Deus nos encoraja, nos anima. O Espírito de Deus nos fortalece. Meus irmãos e minhas irmãs, povo de Deus, nós teremos aqui a convenção do esforço, do ânimo contra o esfriamento espiritual. Você vai ver que a sua vida, a minha vida, não será mais a mesma, do mesmo jeito. Não vai. Deus vai mudar a nossa vida. Deus vai transformar a nossa vida. Deus vai nos encher de ânimo, de coragem, de esforço, a nós vencer a frieza espiritual. O que está matando a igreja é a frieza espiritual, é a falta de fé, é a falta de oração, é a falta do jejum, é a falta da vigilância, da prudência, é a falta do mover de Deus da nossa vida. Então, é a falta do mover de Deus. Então, meus irmãos e minhas irmãs, em nome de Jesus, eu, pastor Messias, estou convocando o povo para orar e jejuar, consagrar por esses 3 dias. E o Senhor, a Senhora, está conosco. O Senhor, a Senhora, a família, receber de Deus a força, o poder, o ânimo, a unção e a autoridade para vencer a frieza espiritual. É aqui em Curitiba, na Avenida Marechal Floriano Peixoto, 6711, nos dias sexta-feira, dia 17, sábado 18 e domingo, encerrando com chave de ouro, domingo dia 19, no horário das 2 da tarde. Meus irmãos, eu quero convocar o povo de Deus, os obreiros, as obreiras, os membros, para vencer o esfriamento, para vencer a fraqueza, o desânimo, e nós caminharmos juntos para a Nova Jerusalém. Que dia, pastor? Dia 17, 18, 19, sexta-feira à noite, sábado à noite e domingo às 2 da tarde. Venha para cá, o Pai do Céu tem uma palavra, tem algo para entregar nas nossas vidas. Eu estou falando com fé, a nossa vida será diferente a partir dessa data. Olha o que Deus faz nesses dias de convenções aqui na Igreja Deus é Santo.
1: Olha a mulher andando aí! Olha a mulher andando, vai correr! Corre, minha irmã! Corre agora! Corre que Deus já te curou! Corre que Deus já te curou! Deus já te curou! Deus já te curou! Deus já te curou! Deus já te curou em nome do Pai, do Filho e do Espírito Santo de Deus! Minha irmã, a senhora não andava assim, não?
2: Não, manco bastante.
1: E por que você não mancou agora? Por que não mancou?
2: Porque Deus me curou.
1: Então levanta a muleta. Olha aí, corre aí, Deus vê. Pode correr. Corre aí. Olha aí, mulher andando aí, igreja. Oh, glória.
0: Deus vai curar ele agora da surdez. Em nome de Jesus Cristo. Em nome de Jesus Cristo Salvador, toda surdez, sai dos ouvidos dele agora, do alto da cabeça aos pés, toda macumba, todo espírito do diabo, demônio do inferno, demônio de doença, saia do alto da cabeça, as plantas dos pés, saia dos ouvidos dele agora, nome de Jesus, nome de Jesus, nome de Jesus, sai daí, sai daí, demônio, sai do corpo dele, espírito de enfermidade, espírito de macumba, espírito de feitiçaria, de bruxaria, sai dos ouvidos dele, sai dos pés, das pernas, dos braços, das costas, saia, sai daí, nome de Jesus agora, escute agora em nome de Jesus. Agora vou falar bem baixo para ele ouvir. Olha bem baixo. Olha para baixo. Você não vê o gesto da minha boca. Escuta aqui. Como é o seu nome?
3: Jadir.
4: Aleluia.

0: Jesus.
1: Graça. Graças a Deus, povo de Deus, povo da fé, povo de Curitiba, povo do Paraná, do Brasil, nós estaremos durante esses dias orando, consagrando a nossa vida, buscando a Deus. Você vai ver o que Deus vai fazer esses dias aqui na igreja Deus é Santo. Mover do Espírito contra o gelo, contra o esfriamento espiritual. Eu sinto por Deus que Deus vai derramar força, poder, autoridade, unção e quebrar esse gelo maligno. Esse gelo maligno que estão matando os cultos, os crentes e as igrejas. O que está matando as igrejas é isso aí, ó. É a iniquidade, é o pecado, é o mundanismo. E isso faz esfriar a igreja. Por multiplicar a iniquidade, o amor de muitos se esfriariam. Mas aquele que perseverar até o fim será salvo. Vem para cá. Venha para cá, irmãos. E você vai ver o que Deus vai fazer nesses 3 dias na nossa vida. Sexta, sábado e domingo.

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1: Senhor, em nome do Senhor Jesus, meu Deus, meu Pai, ó Divino Espírito Santo da verdade, meu Deus, abençoa os irmãos, meu Deus, em nome de Jesus Cristo, ó grande Deus e Pai, ó grande Deus da glória, perdoa nossos pecados, perdoa, Deus, os meus pecados, perdoa as minhas fraquezas, minhas falhas, meus erros, Deus, em nome de Jesus Cristo, ó meu Deus, como eu preciso, Senhor, como eu preciso do Senhor, como a minha alma precisa do Senhor, meu Deus, meu Pai, em nome de Jesus Cristo, em nome de Jesus Cristo, meu Deus, Senhor, em nome de Jesus Cristo, meu Deus, oh meu Deus, olha que os irmãos estão orando comigo, olha quantos nomes, quantas pessoas que ainda crê na oração, que ainda crê no valor da oração, na importância da oração. Oh Jesus, abre meu coração para a oração. Oh Jesus, faz eu crer, eu confiar mais e mais no valor da oração, na importância da oração. Meu Deus, em nome de Jesus Cristo, Salvador, meu Deus, em nome de Jesus, Pai, faz alguma coisa, Deus, faz alguma coisa, Senhor, Deus, faz alguma coisa. Eu creio que agora os céus estão partindo, estão abrindo as janelas, as portas para derramar bênção sobre a nossa vida, Senhor da glória. Olha quanta gente orando, olha quanta gente com os joelhos no chão, clamando, buscando o Senhor. Meu Deus e meu Pai, meu Deus e meu Pai, em nome de Jesus, em nome de Jesus Cristo, meu Deus, em nome de Jesus Cristo, meu Deus, em nome de Jesus Cristo, meu Deus, em nome de Jesus Cristo, meu Pai, meu Deus, de acordo com as necessidades de cada pessoa, de cada irmão, de cada irmã, Jesus, quantas pessoas estão doentes, desenganadas, quantas pessoas na cadeia, quantas pessoas presas, quantas pessoas que estão presas, não só numa cela fria, mas uma cela quente, uma cela de drogas, de fogo, uma cela de cachaça, ó Deus, de crime. Quantas pessoas presas no remédio controlado, Senhor, quantas pessoas que precisam, Senhor, de uma cura milagrosa nesse exato momento. Oh meu Deus, oh meu Pai do céu, em nome de Jesus, meu Deus, em nome de Jesus Cristo Salvador, faz alguma coisa, Senhor, Senhor, faz alguma coisa. Chega um momento na nossa vida que as palavras são pobres, são fracas diante dos problemas, diante das lutas, das tribulações, diante das necessidades. Meu Deus do céu, meu Deus da glória, meu Deus poderoso, meu Deus bendito, meu Deus amado, me ajuda, ajuda os irmãos, ajuda as irmãs, Senhor, esta mãe, este pai, esta esposa, este esposo, este filho, esta filha, este genro, esta nora, este sogro, esta sogra. Meu Deus, meu Deus, meu Deus dos céus, meu Deus, meu Deus, em nome de Jesus, Espírito Santo, Espírito Santo, ó Espírito Santo, o que que o Senhor vai fazer por nós agora? Eu sei que o Senhor pode fazer. A minha pergunta é: o que que o Senhor vai fazer agora por nós? Porque eu sei que o Senhor pode, e eu sei que o Senhor quer fazer. Isto eu tenho certeza, meu Deus, que o Senhor pode, que o Senhor quer, meu Deus. Oh, Jesus querido e amado, meu Deus, meu Deus, vai agora abrindo as janelas, as portas que estão fechadas, ó Senhor da glória, ó meu Deus dos céus, ó meu bendito Pai da glória, grande é o teu nome, grande é o teu poder, grande é as tuas maravilhas, grande é o meu Deus, ó meu Deus, ó meu Pai dos céus, em nome de Jesus Cristo, meu Deus, em nome de Jesus Cristo, meu Pai, eu creio, Senhor, eu creio, Jesus, eu creio, e a minha fé diz que o Senhor vai me abençoar, a minha fé diz que o Senhor já está me abençoando, a minha fé diz que o Senhor vai continuar me abençoando, eu tenho certeza da minha bênção. Olha os irmãos também orando com fé. Olha as irmãs buscando, meu Deus, com a alma, buscando com todo o seu coração, toda a sua mente, todo o seu entendimento, Senhor. O Senhor disse: buscar-me-eis e me achareis quando me buscar de todo o vosso coração. Ó meu Senhor, ó meu Jesus Cristo, tem tantas mulheres de Deus agora orando comigo, homens de Deus, eu posso ver agora, eu posso enxergar agora quantos homens de Deus agora orando comigo, e alguns só escutando a oração, pensando a vida, o que eles eram antigamente, e o que eles são hoje, e o que eles serão depois. Senhor, eu vejo muita gente abatidas, muita gente triste agora, um vazio toma conta do coração, da alma, um vazio toma conta de cada um. Ó Senhor, tem gente agora aqui que só o Senhor para falar com ele, para falar com ela, para dar uma saída, para mostrar um escape. Meu Deus, tem gente aqui que está tão aborrecido, tão aborrecida. Tem gente aqui, ó Deus, que já pensou tantas coisas, já pensou cada coisa que só Deus, só Deus, só Deus, para não deixar acontecer, para não deixar isto ser consumado. Ó Senhor da glória, Jesus Cristo, vai sondando este coração, Espírito Santo, vai deste coração, nesta vida, não deixa o inimigo agir, não deixa o espírito da morte, da vingança agir, não deixa o espírito da destruição agir. Senhor, repreenda, Senhor, repreenda, Senhor, repreenda, meu Deus, oh meu Deus, repreenda, repreenda, repreenda, repreenda. Vai queimando agora todo laço de morte, de separação, de divórcio, de desquite. Ó Senhor da glória, ó Deus, repreende agora todo laço que o inimigo armou para esta pessoa. Ela sair da igreja, desviar, ela ir para o mundo, pessoas que vieram do mundo. E agora o inimigo está armando novamente a cama para ela voltar. O inimigo já preparou a festa, o inimigo já preparou a recepção. Ó Deus, ó Deus, ó Deus, eu vejo isto agora. Os antigos amigos do mundo, ah Senhor, as antigas amigas do mundo estão esperando, estava esperando por esse dia. Ó Senhor da glória, dia de alegria e de tristeza, de alegria para o mal e tristeza para o bem, tristeza para Deus, tristeza para os céus, tristeza para os anjos, tristeza para a família, tristeza para a igreja. Meu Deus, não deixa isso acontecer. Impede, impede, impede, Senhor. Não deixa, Senhor, não deixa, Senhor, não deixa, meu Pai, esse irmão, essa irmã, que um dia veio do mundo, veio do crime, do roubo, veio dos prostíbulos, veio das noites escuras, das noites violentas, das noites sangrentas. Senhor, Senhor, essa pessoa que veio de noites de morte, de drogas, de crimes, ó Deus, de noites de prostíbulos, de traições, de bebedeiras, de mortes e crimes, assaltos, meu Deus e meu Pai, meu Deus, meu Deus, meu Deus do céu, meu Deus da glória, guarda, meu Deus, esta irmã, guarda, meu Deus, o seu esposo, guarda, meu Deus, este irmão e a sua esposa, guarda esse casal, guarda esse lar, guarda, meu Deus, guarda, dá o livramento, Senhor, dá o livramento, Espírito Santo, não deixe o diabo consumar a sua vontade, o seu querer, a sua obra maligna, não deixa, meu Pai, não deixa, Espírito Santo, não deixa, vai queimando, vai queimando, vai queimando agora, vai queimando, vai queimando, vai queimando, em nome de Jesus, em nome de Jesus Cristo Salvador. Você não vai conseguir, Satanás, você não vai conseguir, maligno, você não vai conseguir, adversário, em nome de Jesus, você não vai conseguir. O Senhor Deus te repreenda, o nosso Deus te repreenda, o sangue, o sangue, o sangue do Cordeiro, o sangue de Jesus Cristo, o sangue do Cordeiro de Deus, que tira o pecado do mundo, te repreenda. Sai, sai, sai, sai, sai, sai, sai, demônio de morte, sai, demônio, sai, demônio, sai, enxu, sai, legião, sai, caveira. Ó Jesus, queima, queima, queima, queima, queima, queima, queima, queima, queima, queima, Jesus queima, Jesus queima, queima, Jesus queima, vai queimando agora, vai destruindo agora, vai repreendendo agora, Senhor. Ah, meu Deus, vai queimando aquilo que eu não estou vendo, aquilo que eu não estou pensando, aquilo que eu não sei, mas o Senhor sabe, o Senhor vê, o Senhor está enxergando o perigo, o laço. Ó, meu Deus e meu Pai, em nome de Jesus, em nome de Jesus, em nome de Jesus, em nome de Jesus Cristo Salvador, em nome de Jesus Cristo, meu Deus, em nome de Jesus, em nome de Jesus Cristo, meu Pai, vai repreendendo, ai, meu Deus, quebrando as maldições não quebradas. Ó Deus, tantos e tantos e tantos demônios que ainda não saíram deste corpo, desta mente, desta vida. Senhor, repreenda agora. Vai queimando, vai queimando, vai queimando toda a opressão, toda a obra maligna, toda a macumbaria, toda a feitiçaria, magia negra, bruxaria, despachos que tiver o nosso nome. Meu Deus, repreenda. Onde tiver a nossa foto, onde tiver uma roupa nossa, aí na macumba, nas encruzilhadas, ó Deus, repreenda. Lá no cemitério, onde tiver o nosso nome, meu Deus, repreenda. Repreenda a morte, repreenda os acidentes, ó meu Deus, ó meu Deus, dai-nos o livramento, dai-nos o livramento, livra nós, a nossa casa, a nossa família. Livra-nos, ó Deus, dá o livramento, Senhor, para aqueles que estão viajando, ó meu Deus, ó meu Pai da glória, livra, Senhor, livra, meu Deus, livra, meu Pai, de todo o laço do passarinheiro, toda a peste perniciosa, Deus da glória, Deus de Abraão, de Isaac, de Jacó, ó meu Deus, ó meu Deus, ó meu Deus e meu Pai, livra esta casa, livra esta pessoa, repreenda o câncer, repreenda a AIDS, repreenda esta enfermidade incurável, esta doença crônica, esta macumbaria que gera enfermidade, que gera tristeza, depressão, ansiedade, nervosismo, insônia, medo, pavor, Senhor da glória, ó grande Deus e Pai, ó grande Deus, queima, queima todo tipo de enfermidade, queima todo tipo de doença, queima, queima, queima, queima, queima, queima, queima agora, todo tipo de doenças, doenças da alma, doenças da mente, doenças do coração, doenças do pensamento, do entendimento, do raciocínio. Meu Deus, repreenda, repreenda, Senhor, em nome de Jesus, em nome de Jesus, em nome de Jesus, em nome de Jesus, em nome de Jesus, em nome de Jesus, Pai. Atende, meu Deus, responde, meu Pai, para a glória, para a honra do teu nome. Permaneça conosco, meu Deus. Glória ao Pai, ao Filho, glória ao Espírito Santo. Graças a Deus, graças a Deus, graças a Deus, Pai. Muito obrigado, em nome de Jesus. Amém, Senhor, e amém.

meus irmãos, quando eu estava orando aqui, o Espírito de Deus que eu conheço me falou, me mostrou, me fez ver seu coração, sua mente. E tem algumas pessoas aqui que estão preocupadas. E outras bem preocupadas mesmo, muito preocupadas. Você sabe o que isso gera? Você sabe o que preocupação gera? Gera nervosismo, gera ansiedade, gera depressão, descontrole emocional, gera atitudes erradas, atitudes mal tomadas. É aí que vem os tombos, aí que vem as quedas. É aí que vem os prejuízos, quando o casamento tá cheio de altos e baixos, aquelas crises que o inimigo cria dentro do casamento, e vai crescendo, e vai crescendo, vai crescendo, e daqui a pouco não tem mais ambiente, só resta agora a separação. Isso às vezes começa no namoro. Às vezes um bom menino, uma boa menina, de família, rapaz decente, trabalhador, rapaz de futuro, uma moça de futuro, de boa família, aí gera aqueles ciúminhos bobos que sempre existiu e existiram no namoro, aquela discussãozinha boba, que isso é normal, muito normal, aqueles ciúminhos de namorados, principalmente quando está começando aquele namoro novo. Às vezes começa aquelas sensações assim de ciúme. Aquilo é bom até uma parte, porque faz um aproximar mais do outro, faz a transformação no meio dos jovens. Às vezes os jovens vão se organizando, vão deixando de fazer o que um gosta para fazer a vontade dos dois. No namoro, no noivado, no casamento, isso é comum em um casamento novo, em um noivado novo, um namoro novo. Agora isso não pode se estender a vida toda. Ela sempre foi ciumenta, ele sempre foi ciumento, ele sempre foi nervoso, ela sempre foi nervosa. Isso não pode acontecer, tem que moldar, tem que educar. Ele sempre foi estúpido, ela sempre foi estúpida, ele sempre foi ignorante, ela sempre foi ignorante. Aí vai juntando ciúmes, ignorância, estupidez, e vai, principalmente quando tem arrogância, soberba, que eu não tenho coragem de pedir perdão, não tenho coragem de perdoar, não tenho coragem de perdoar, nem pedir perdão. Isso aí é o abacaxi misturado com pepino. Então veja bem, quando a pessoa está diante de uma luta, diante de uma batalha, ela não tem que se estressar. Ela não tem que se estressar. Por quê, pastor? Porque o estresse não vai resolver nada. O nervosismo não vai trazer nenhuma solução.
mas sim desgaste. Vocês entenderam? O que que vai trazer a solução? É a inteligência, é a calma, é a pessoa tentar de todas as formas ser uma pessoa calma, inteligente e iniciativo. Iniciar. Ela, ele, iniciar atitudes novas. Atitudes novas. Quais são as atitudes novas? Atitudes que vai trazer solução, que vai trazer resultado. Não atitudes novas no mau sentido. Ele está com uma atitude diferente, ela está com uma atitude diferente. Não, isso aí não vai trazer solução. Vai trazer desgaste. Vai trazer prejuízo. Então tem gente agora nos acompanhando que dentro da cabeça dele, dela, está 1000 por hora. Isso vai gerar nervosismo, vai gerar ansiedade, descontrole, que a pessoa descontrolada, uma pessoa descontrolada vai fazer a coisa arruinar. É como um caminhão, é como uma carreta, como um ônibus descontrolado, perdeu freio. Aquele caminhoneiro que embalou demais o carro, o motorista que embalou demais o carro na curva, quando ele quis frear, já era tarde demais. Aí o carro tombou, porque ele veio descontrolado. Mas quando a pessoa já vem lá de cima, do topo do morro, da serra, controlado, andando devagar, freando, controlando, deixando o carro controlado, ele vai descer o morro, ele vai descer a serra e não vai causar nenhum dano. Mas tem que vir lá de longe. Então a pessoa às vezes quer controlar tudo uma vez. Aquele que vinha descontrolado a vida toda, ele quer cortar no meio do namoro, do noivado, do casamento, uma coisa que não cortou antes. Às vezes são coisas que você tem que cortar devagarinho. Você tem que ir controlando aquilo devagarinho. Vai conversando, vai cortando, vai tirando aquela força devagarinho, vai enfraquecendo aquele problema, aquela briga, aquela confusão, aquele desentendimento. O marido vai controlando a esposa devagarinho, sem ela perceber, ou a mulher do mesmo jeito ao marido, vai controlando ele e tal. Quando vê, a situação está controlada. Isto é em todas as áreas, é na igreja, é no trabalho, é no casamento, é na vida financeira. Você quer cortar a mulher de uma vez? Vai cortando ela devagar, ela gasta muito. Se você corta ela de uma vez, ela vai se espirrar, ela vai ficar nervosa, estressada. Então, tem que cortar os gastos devagar. Vai controlando ela. Um pouquinho hoje não dá, amanhã não dá, só tem tanto, só pode gastar tanto. E vai, olha, hoje não dá para gastar nada, porque hoje não tem. Tem que pagar aquilo, tem que pagar aquilo outro. Estamos devendo isso, estamos devendo aquilo. Nós temos que pagar aquilo. Nós temos que pagar aquilo, tem que comprar isso, tem que comprar aquilo. E colocar na cabeça da pessoa as dívidas, os compromissos.
Porque tem gente que não pensa. Ela quer gastar. O forte dela é gastar. Ela não quer saber se pode gastar ou não, mas ela quer gastar. É marido gastão, é mulher gastona. Então um tem que controlar o outro. Gosta muito de viajar, passeio, comida fora de casa, restaurante, churrascaria, shopping. Essas coisas, alguém tem que ver, alguém tem que enxergar. Você acostuma a pessoa a vida toda naquele sistema e quer cortar tudo de uma vez, vai dar briga, vai dar desgaste, vai dar desentendimento e vai dar separação. Então, as coisas não se mudam num dia. As coisas não se mudam, não se decide de uma vez. Por quê? Porque vai causar um desgaste, um desentendimento. Então, você tem que ter um poder. Não é o poder da manipulação. Não é isso que eu estou falando. Não é o poder da manipulação. É o poder controlação, controlar. Controle. Isso é maravilhoso. E aí, você agora pega isso para você mesmo. Você que é uma pessoa descontrolada, você que é aquela pessoa ansiosa, descontrolada, nervosa, agitada, que quer responder tudo em cima da resposta do outro, da pergunta do outro. Às vezes alguém te provoca, aí você responde duramente, estupidamente. E aí? E aí o que vai acontecer? Você mesmo tem que controlar você. Aprende a controlar você. Aprende a controlar você mesmo. Conversar com você. Aprende a ter o domínio próprio. Aprende a ter domínio próprio. Aprende. Ah, eu não tenho. Aprende. Calma. Uma pessoa sábia não vai gritando assim. Não. Uma pessoa sábia, ela pensa para responder, para perguntar. Ela pensa para tomar atitude. Ela pensa para tomar atitude. Uma pessoa sábia, uma pessoa inteligente, uma pessoa intelectual, uma pessoa espiritual, ela sabe que está nervosa, ela sabe, então não vai responder baseado no seu nervosismo. Ela já sabe quem ela é. Ela já sabe como ela é. Então o que ela faz? Ela pensa. Ela respira fundo para poder responder. Para poder perguntar. Para poder tomar uma decisão. Porque depois que toma a decisão, aí, às vezes ela não tem coragem de voltar atrás, pedir perdão, pedir desculpa. Ela não tem capacidade para isso. Ela não tem capacidade para isso. De pedir desculpa. Ó, fulano, eu estava nervoso aquele dia. Eu estava nervosa. Ó, seu fulano, sua fulana. Ó, pastor, obreiro, obreira. Eu estava nervoso. O patrão, o patroa, funcionário, funcionária. Aquela hora eu estava nervoso. Nervosa, você me perdoa, desculpa aí, tá? Você é uma boa pessoa, tal. E meu querido, vem aqui. Você é uma pessoa muito nervosa, mas você é uma pessoa maravilhosa de um lado. Você é uma pessoa boa. O defeito seu é que você às vezes toma atitude sem pensar. Mas você é uma pessoa boa, uma pessoa trabalhadora, honesta, inteligente. Se a pessoa do outro lado entender, se ela for uma pessoa inteligente, ela vai dizer,
realmente é isso mesmo que eu tenho que fazer, eu tenho que mudar, eu vou melhorar. Não existe pessoas que cresceram na vida descontrolada. Você acha que um empresário grande, por que ele cresceu? Porque ele é controlado. Uma pessoa que for rica, famosa, uma pessoa famosa, rica, ela se controlou, ela se reeducou, ela se preparou para aquilo. Ela se preparou para aquilo. Quando a gente prepara para aquilo, a gente vai ter que ter as mudanças. As mudanças fazem parte da nossa vida para nós mudar de vida. Fulano mudou de vida. Por que ele mudou de vida? Porque ele mudou de vida. Ele mudou o jeito dele, o jeito dela. Ser mal educado, agora passou a ser bem educado. Ser estúpido, ignorante, agora passou a ser calmo, inteligente. Ele aprendeu, ele sofreu. Quando a gente sofre, a gente quer aprender, a gente aprende. Quando a gente não quer aprender, a gente vai sofrer a vida toda. A gente vai sofrer a vida toda. Não vai ter nada na vida. Vai ser pobre pro resto da vida, sofredor, não dá bem com ninguém, não acerta com ninguém, não se entende com ninguém. O que é isso? Ignorância, estupidez, arrogância, soberba, vanglória. Isso vai adiantar? Isso vai fazer ele crescer, ela crescer? Vai fazer ele melhorar? Não, vai cada dia arruinar. Então escuta essa palavra. Aí você é tão trabalhador, tão trabalhadora. Às vezes você é tão esforçado, esforçada. Às vezes você é aquela boa mulher, aquela boa esposa, aquele bom marido, mas peca nessa área. É igual o cachaceiro. Quando ele não bebe, é maravilhoso. Eita, que pessoa maravilhosa, fora da pinga. Olha que bebe, descontrola tudo. Então ele não pode beber. Quando ele bebe, ele acaba com tudo, destrói tudo. No outro dia ele fala: meu Deus, o que é que eu fiz? Eu nem vi o que é que eu fiz. Às vezes ele foi para a cadeia, apanhou, bateu. E às vezes matou, morreu. Porque ele não podia beber e bebeu. Tem coisa que nós não podemos. Você não conhece o ponto fraco? Se não pode beber, não pode beber, porque a bebida vai fazer um estrago na vida. Então tem coisa que a gente não pode ficar nervoso, não pode ficar nervosa, não pode alimentar a raiva, a ira, o ódio, a mágoa, o rancor. Tem gente que é violento, quando ele vê, já fez coisa que não pode nem falar aqui agora, já fez, você sabe que mais ou menos que o mundo fala. Fulano fez uma. Por quê? Porque ele descontrola. Quando ele está descontrolado, é capaz de fazer coisas que só o diabo faz. Ela faz coisas que só o diabo faz. Depois que passa, meu Deus, vai chorar. Chora arrependido e depois não tem coragem de pedir perdão, não tem coragem de consertar, fala que não vai fazer mais, daqui a pouco volta a fazer. E o tempo está passando, a idade está passando, e se não corrigir logo, vai viver sofrendo e fazendo os outros sofrer, gerando prejuízo. Prejuízo para si e para outras pessoas. Igual alguém que, vamos dizer aqui, alguém que não fez nada. Está ficando velho, está ficando velha e sabe que vai morrer. Não tem nada. A hora que morrer, como que vai ficar os filhos? Como que vai ficar a viúva? Não tem uma casa. Dinheiro para comprar casa ele pegou a vida toda, tanto
O dinheiro dá para comprar 2, 3, 4, 5, 10 casas. O dinheiro que ele pegou. Mas o dinheiro que ele pegou, gastou tudo. Jogou tudo fora. Jogou tudo fora. E agora, como é que vai ganhar dinheiro? Na velhice. Jogou tudo fora, meu Deus do céu. Podia ter comprado uma casa fiado, uma casa prestação, financiado. Agora, agora já de idade, agora ninguém quer ele para trabalhar, não quer ela para trabalhar por causa da idade, carteira assinada, não sei o quê. E hoje você está vendo aí a inteligência artificial tomando conta de tudo, a internet, as redes sociais, os sistemas aí que eu nem sei falar, nem sei falar. Está tomando conta de tudo. O mundo de hoje é um mundo diferente. O sistema de hoje é diferente. Você não vê como está a igreja de hoje? A igreja é diferente. A igreja é se adequando ao sistema do mundo, indo para o lado do mundo. E aí a igreja está acabando. A igreja está acabando. Vocês estão vendo que a igreja está acabando. Então, escuta essa palavra. E são coisas que a gente tem que observar, que a gente não pode mudar. Tem coisa que tem que mudar rápido, mas tem coisas que nós não podemos mudar. Tem coisas que nós não podemos mudar. Nós aprendemos certo. Nós aprendemos, nossos pais nos educaram. Nós aprendemos na igreja, com o pastor, com a palavra de Deus. Então a gente não pode mudar, a gente tem que permanecer firme, recebendo bênção de Deus. Escuta essa palavra. O tempo está passando e Jesus vai voltar. Jesus vem buscar a sua igreja. Jesus vem buscar o seu povo. E se ele não vier logo, pode ter certeza que nós vamos partir dessa para outra. Mas tem que partir preparado.

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1: Livro de Marcos, capítulo 10, versículo 46. Depois foram para Jericó, e saindo ele de Jericó com seus discípulos e uma grande multidão, Bartimeu, o cego, filho de Timeu, estava o quê? Assentado junto do caminho, mendigando. E ouvindo que era Jesus de Nazaré, começou a clamar e a dizer: Jesus, filho de Davi, tem misericórdia de mim. E muitos o repreendiam para que se calasse, mas ele clamava cada vez mais: Filho de Davi, tem misericórdia de mim. E Jesus, parando, disse que eu chamasse. E chamaram o cego, dizendo-lhe: tem bom ânimo, levanta-te, que ele te chama. E ele, lançando de si a sua capa, levantou.

e foi ter com Jesus. E Jesus, falando, disse: que queres que te faça? E o cego diz: mestre, que eu tenha vista. Jesus lhe disse: vai, a tua fé te salvou. E logo viu e seguiu Jesus pelo caminho. Meu Deus, que mensagem, hein? Pode assentar. Isso aqui é uma palavra que nós podemos tirar proveito aqui hoje. Mas antes, quem tem força, dá um glória a Deus aí mais alto, com força e fé. Graças a Deus. Isso aqui é uma lição para nós, isso aqui é uma escola para nós. Nós olhar isso aqui, para mim é uma escola, porque eu vejo nisso aqui um exemplo de fé, um exemplo da verdadeira fé. Você pergunta: quem é que tem fé? Todo mundo levanta a mão. Quem é que tem muita fé? Quem tem fé demais? É. Mas uma vidinha derrotada, uma vidinha fracassada, e tem muita fé. Eu tenho fé demais. Que fé? Que fé é esta? Que fé é esta? Se tem muita fé, tem que mostrar muitos milagres. Eu não tenho essa fé, não. Não vou dizer: ai, que eu tenho fé. Eu não. Minha fé é miudinha pra chuchu, como diz. Se eu tivesse essa fé que o povo fala que tem, meu Deus do céu, eu era diferente, eu era outro. Agora, esse aqui tinha fé. Esse aqui é o exemplo de fé. Porque ele sabia que Jesus ia passar naquele caminho. Ele chegou primeiro do que Jesus. Ele chegou adiantado. Vai ver se ele não madrugou lá. Vai ver se ele não chegou um dia antes. Ficou lá na beira do caminho esperando. Não enxergava, mas ouvia. Quando vê aquele barulhão, aquela multidão de gente, ele então gritou. Gritava: Jesus, Jesus! Ao ponto das pessoas se sentirem incomodadas. Cala a boca, cego enjoado. Cala a boca, cego. Cala a boca. Aquele povo que era para pegar ele, o mínimo um, tivesse mínimo um na multidão, dizer: vem cá, cego. Vamos lá. Ô Jesus, Jesus está aqui, um cego aqui, ó, gritando. Jesus aqui tem um cego gritando aqui, ó, cura ele, faz alguma coisa por ele. Não, cala a boca, cego. Traga esse enjoado. Fecha a tua boca, homem enjoado. Cala a boca. Mas ele não olhou para aquilo. Quer dizer, ele não importou com aquilo. Nem deu ouvido o que o povo dizia, o que o povo falava. Ele dava ouvido para o seu desejo, a sua vontade de ter a verdadeira cura, a verdadeira visão. Ah, meus irmãos amados, ele queria, glória a Deus, ele queria enxergar, ele queria ver. Ele pagou o preço, meus irmãos, ele pagou o preço. Jesus, Jesus, Jesus, Jesus, filho de Davi, tem misericórdia de mim. E gritava, e fazia o maior gritaria. Mas aquilo era a fé dele em ação. A fé, quando ela é fé mesmo, a gente vê o resultado dela. A gente não desiste, a gente não desanima. A gente ora, jejuma um dia, dois, três, quatro, cinco, dez, um ano, dois anos, 20 anos, 40 anos, orando e jejuando, porque ali é o efeito da verdadeira fé, ali é o efeito da verdadeira vida com Deus. Aleluia! Aí Jesus então manda chamar ele. Chega alguém lá e fala: ó, o homem está te chamando lá, como lá. Aí pega no braço dele. Aí vai até o encontro de Jesus. Aí Jesus olha para ele, sabendo de tudo. O que ele não sabe? Se Jesus conhece nossos pensamentos, pergunta para ele: ei, o que você quer que eu faça? Senhor, é que eu enxergue, é que eu tenha visão. Jesus falou assim: eu te curei, não.
Você tem que entender. Ó, escuta aqui. Você tem que entender que às vezes é Deus e às vezes é a nossa fé. Às vezes é Deus e às vezes é a nossa fé. Os falsos profetas estão curando por aí. Tem nada a ver com Deus. Os falsos profetas estão revelando aí. Revela tudo. Revela a identidade, revela a carteira, a cor da cueca, a cor de tudo. Mas não tem nada a ver com Deus. Quem entendeu, levante a mão. Tem nada a ver. Aí naquele dia, vai chegar lá e o Senhor vai dizer, não te conheço. Mas como é que você não conhece? Se eu curava, expulsava demônio, revelava, fazia milagre, maravilha no teu nome. Pois é, era o meu nome. Era o meu nome, era fé, a fé. Quem curou isso aqui? Não foi Jesus que curou ele, foi ele que foi curado pela sua fé. Jesus falou, vai, a tua fé te curou, vai, a tua fé te salvou. Mas ele não foi não, Jesus mandou ele ir, pelo contrário, ele foi com Jesus, ele seguiu, foi Jesus, ele mostrou que ele tinha a verdadeira fé, ele tinha a verdadeira fé, ele tinha a verdadeira fé. Você vê quando a pessoa tem fé, você olha para a pessoa, você vê que ele tem fé, você sabe quando a pessoa tem fé. Você sabe que a pessoa tem fé, ela é diferente, ele fica o tempo todo ligado na mensagem. Não é ligado ao celular, não é ligado no banheiro, não é ligado na água. Tem gente que fica o tempo todo na igreja, é banheiro, é água, é celular. Demonstrou que não tem fé nenhuma. Não tem fé. Quando a pessoa tem fé, ele está ligado à palavra, porque a palavra é que produz a verdadeira fé. A palavra de Deus é que mexe conosco. A palavra de Deus é que toca na nossa vida e faz nós crescer na luta, faz nós crescer na tribulação, faz nós crescer no problema. O crente cresce na luta. Aprenda isso. O crente cresce é na luta, meus irmãos. O crente cresce na prova. O verdadeiro crente cresce na tribulação. Na tribulação que ele é perseverante. É na tribulação que ele ora mais. É na tribulação que ele jejua mais. É na tribulação que ele confia mais em Deus. Aí Deus permite ele passar por aquilo. Não é porque Deus quer não, mas é por necessidade da pessoa. O verdadeiro cristão, cada luta que ele passa, ele fica mais experiente. Quem entendeu, levante a mão. Cada prova que ele passa, ele sai da prova, a prova sai dele, ele fica mais paciente. A prova acabou e ele continua. Vem outra prova, a prova vem, passou e ele continua. Por quê? Porque ele é vencedor. Ele nasceu para vencer. Nasceu para vencer. Tem gente que está nele ali, o espírito da vitória. Nada derruba ele, nada abate ele, nada tira ele da igreja, porque ele tem hora com Deus, ele tem jejum, ele tem fé, ele tem paciência, ele tem perseverança, irmão. Vai, cego, o que você quer que eu faça? Ei, o Senhor perguntou para ele, o que você quer que eu faça? Senhor, é que eu enxergue. Então tá bom, eu vou te curar. Não, a tua fé é que te curou, a tua fé é que te salvou. Vai, vai. Mesmo Jesus mandando ele ir, não foi? Ele seguiu Jesus, ele seguiu, ele andou com Jesus. A tua fé te salvou. Quer ver? Pega, você vê aí de novo, versículo de número 52. E Jesus falando diz, que queres que te faça? O cego diz, mestre, que eu tenha vista. Jesus diz, vai, a tua fé te salvou. E logo viu. E aí, foi embora? Não, ele foi embora, recebeu a cura, fez a campanha, foi revelado e ó, tchau,
nunca mais voltou na igreja. Foi assim ou não foi? Foi, está aqui, ó. Eu queria só a cura. Hein? Ele seguiu Jesus pelo caminho. Ele foi salvo. Ele não deixou mais Jesus. Daquele dia em diante, os olhos abriu. Mas não foi só os olhos físicos. Foi os olhos da fé, da salvação. Ele passou a ver o que não via antes. Ele passou a enxergar o que não enxergava antes. Ele passou a ver, não o mundo físico, mas o mundo espiritual, a vida espiritual. Quem é salvo, vê com os olhos espirituais. Quem é salvo, enxerga com a mente espiritual. Glória a Deus. Então, irmão, igreja é isso aí, evangelho é isso aí. Evangelho não é só cura, não. Evangelho é seguir Jesus. Evangelho não é revelação, não. Esse povo que anda correndo atrás de revelação nunca vai firmar igreja nenhuma. Porque o negócio deles é revelação. Tendo revelação, está lá. Não tem, eles não vão lá. Então, o crente verdadeiro é: tem a palavra, tem Jesus, tem salvação, tem mandamento, tem ensinamento. Meu negócio é a palavra, meu negócio é o reino de Deus. Toda a igreja em pé.

0: Oh, meus irmãos, escuta isso aqui. A vida é assim, ó. Quem decide somos nós. Nós é que decidimos as nossas atitudes, é que vai falar pelo nosso futuro. As nossas atitudes, se nós dissermos que não tem jeito, não tem jeito mesmo. Ainda que tenha jeito, mas nós não esforçamos por aquilo que nós precisamos. Cuidado com o que você fala. Cuidado com aquilo que está passando na sua mente agora. Nem tudo que a gente vem vontade de falar, devo falar. Porque as nossas palavras, elas têm legalidades, tanto para Deus, tanto para o diabo. Elas são portas para Deus, portas para o diabo. Portas para o bem, portas para o mal. As nossas decisões é que falam para o nosso futuro. Como é que você vê a sua vida no futuro? Ah, o futuro pertence a Deus. Mas nós estamos vivendo o futuro. Nós estamos caminhando para o futuro. O futuro pertence a Deus. Então, se o futuro pertence a Deus, maravilha, glória a Deus. O ruim, se o futuro pertencesse ao diabo. Se o futuro pertence a Deus, é maravilha. Porque nós aí tenhamos um futuro bem sucedido. Tem gente que está vivendo nessa terra o reino de Deus. Está vivendo nessa terra as maravilhas de Deus, as bênçãos de Deus. Mas tem gente que está vivendo um inferno. Aí ele fala assim: não, o inferno é aqui. Não existe inferno. Inferno é esse que nós estamos vivendo. As pessoas falam isso. Por quê? Porque elas fizeram por aquilo que elas estão vivendo. É igual quando a gente olha na Bíblia, a gente fala assim, ó, Deus humilha os exaltados e Deus exalta os humilhados. Não é assim. Não é desse jeito. Deus não humilha ninguém. Deus não humilha ninguém. Deus não humilha ninguém. E nem exalta. A Bíblia diz assim, ó, que os que se humilham serão exaltados. E os que se exaltam serão humilhados. Quer dizer, são as nossas atitudes que faz nós se exaltar ou se humilhar. São as nossas atitudes que faz nós crescer ou diminuir, romper ou parar. As nossas atitudes, nossas palavras, nossas ações. Agora você está aí dentro de casa escutando esta palavra e você fala assim: ah, isso aí é conversa de pastor, isso aí é pregação vazia, isso não vai mudar minha vida, isso não vai melhorar minha vida. Por quê? Porque a sua vida vai melhorar, ela depende de você dar oportunidade. A vida é cheia de bênção, a vida é cheia de oportunidade. Deus prepara tudo para nós. Deus prepara tudo. Deus nos dá vida, saúde, nos dá inteligência, nos dá capacidade, Deus nos dá semente, Deus nos dá terra, Deus nos dá a chuva. Agora, plantar e colher é o nosso papel. Deus não planta, Deus não colhe. Quem planta somos nós. Quem colhe somos nós. E nós vamos colher o que nós plantar. O que nós plantar é o que nós vamos colher. Você é sabedor disso. Você está morando na casa que você construiu. Você está vivendo a vida que você construiu, preparou para viver. A vida é assim. Um certo médico, era final de semana, e ele estava em casa, era um domingo, aí chegou para ele um telefone: olha, corre aqui, que tem um jovem aqui que foi acidentado. E ele falou: não, eu só vou se me pagar adiantado. Se pagar adiantado, eu saio de casa, que hoje é meu feriado. Hoje é minha folga. Moço, doutor, o rapaz está morrendo, um rapaz novo, vem socorrer ele, dizia as enfermeiras. E ele não deu ouvido. Aí levaram o rapaz para outro hospital. Quando chegou lá, o rapaz chegou sem vida. Isso foi aqui no Paraná. Aí ele ficou sabendo pela televisão do acidente. E quando falaram o nome do rapaz que morreu, o rapaz era filho dele. O rapaz era filho dele, que morava em São Paulo, que vinha visitar ele naquele final de semana. E ele então viu aquela cena. Ele ficou tão arrependido, tão desesperado, que ele ficou louco. Ele ficou louco. Por quê? Porque ele deixou de atender o seu próprio filho. Ele deixou de atender o seu próprio filho. Então o filho morreu. Era a atitude dele fazer o bem, mas ele vivia por dinheiro. Ele não gostava da profissão. Ele não gostava, não amava a profissão. O dia que ele foi formado, ele fez um juramento de socorrer os doentes, de socorrer as pessoas que estão morrendo, com dinheiro ou sem dinheiro, mas ele não deu a mínima importância, a mínima importância. E quando viu, ele deixou de fazer o bem para ele mesmo. Ele deixou de fazer o bem para ele mesmo. Deixou de socorrer o seu próprio filho. É assim que acontece quando a gente é egoísta. Quando a gente só pensa em nós mesmos. A gente não pensa nos outros. Em fazer o bem. Em fazer o bem. A gente só pensa na gente. E aí é quando a gente vê o estrago que a gente faz com as nossas próprias decisões.
1: Atenção, atenção, povo de Deus, povo da fé, Curitiba, Paraná, Brasil. Nós estamos aqui para fazer uma grande convocação. Desperta a sua fé, presta muita atenção aqui agora, neste momento, porque são 3 dias de uma grande festividade espiritual, 3 dias de um grande conclave espiritual. Três dias do mover de Deus. Três dias do agir de Deus. Que dias são esses, companheiro Christian Garcia? Presta atenção. Dia 17, 18 e 19 de julho, a cidade de Curitiba vai ser impactada pelo poder de Deus, porque está chegando o dia, está chegando a hora da nossa convenção de julho das igrejas pentecostal. Deus é Santo. Presta atenção para o tema dessa convenção. É a convenção contra o esfriamento espiritual. Meu Deus do céu, aí ser tremendo que Deus vai operar, o que Deus, ele vai agir, o que Deus vai operar. Sexta-feira, dia 17 de julho, pastor Paulo Messias, juntamente com o pastor Jefferson, no horário das 7 horas da noite, os dois servos de Deus, o santo altar de Deus, numa mesma fé, no mesmo espírito, e o nosso Deus operando milagres, sinais, prodígios e maravilhas. Desperta a sua fé, povo de Deus, desperta a sua fé, Curitiba, Paraná, Brasil, porque vai ser tremendo que Deus vai operar, vai ser tremendo que o nosso Deus, ele vai agir. E dia 18, sábado, está prestando atenção, está marcando no seu calendário, na sua agenda, no seu celular, essas datas que eu estou te passando aqui agora. Dia 18, sábado, às 7 horas da noite, o dia principal desta festividade, vai estar na Tribuna Santa o nosso pastor presidente, o nosso líder espiritual, com o nosso Deus, revelou essa obra para o seu servo, pastor Darcy Messias, no dia principal da convenção, pregando a palavra, orando pelos excelentes dons do Espírito Santo, orando para Jesus operar milagres, para Jesus operar maravilhas, para Jesus fazer paralíticos andar. Nós vamos ouvir paralíticos andando. Você crê, meu irmão, minha irmã, que Jesus, ele faz o paralítico andar? Você crê a pessoa levantando a cadeira de roda? Você crê de alguém levantando a muleta? É isso que Deus, ele faz. É isso que Deus, ele vai operar neste sábado, dia 18, através do pastor Darcy Messias. Vamos ouvir. Ouça aqui agora. Ouça. Olha como Deus, ele opera. Olha como Deus, ele faz o paralítico andar. Escuta.
2: Levanta as muletas e anda. E vem aqui agora. Levanta as muletas e anda em nome de Jesus. Aí, glória a Deus. Deus está curando os aleijados. Deus está curando os paralíticos. Lá vem a mulher ali com a muleta levantada. Olha a outra aqui. Duas.
1: Meu Deus do céu. Paraná, Brasil, Curitiba. É paralítico andando. Meu Deus do céu, é isso que Deus vai operar no dia 18 de julho, sábado. Atenção, Curitiba, chegou o dia, está chegando a hora do maior movimento espiritual que essa cidade já viu, que é a nossa convenção de julho. Vai ser algo tremendo que Deus vai operar, vai ser algo tremendo que Deus, ele vai agir. Além dos milagres, será realizada aquelas orações fervorosas. será realizada aquelas orações a qual alguém vai sentir a presença de Deus, a graça de Deus. É o tema dessa campanha. É contra esfriamento espiritual. Nada melhor do que uma oração gloriosa para Jesus fortalecer alguém, para Jesus reestruturar a fé de alguém, para Jesus levantar alguém que caiu, que fracassou, que esfriou na fé, alguém que está lá embaixo no fundo do poço, através das orações gloriosas. Jesus, ele levantar. Jesus, ele fazer o sobrenatural. Você ouviu? Paralítico andando, mas eu também creio, em nome de Jesus, que pessoas vão ser transformadas. Pessoas que um dia já sentiram a presença de Deus. Pessoas que um dia já estiveram firmes à presença do Senhor. Quando oravam, sentiam aquela graça. Falavam em línguas estranhas. Hoje em dia, cadê essa fé, meu irmão? Cadê essa fé, minha irmã? O que que aconteceu? Um dia você orava e você sentia aquela graça. Um dia você clamava e o fogo descia. Eram línguas repartidas de fogo, como aconteceu em Pentecostes. Cadê isso, meu irmão? É a frieza que entrou dentro do seu coração. É a frieza que entrou dentro da sua alma. Mas eu tenho certeza que essa frieza vai embora nessa conversão. Olha as orações. Olha os clamores. Escuta, ouça. É a conversão contra esfriamento espiritual. Por se multiplicar a iniquidade no mundo, o amor de muitos, a fé de muitos se esfriará. E é o que vem acontecendo. Mas são essas orações que vai transformar alguém. Vai ser esses clamores que vai levantar alguém. Que Deus, ele opera na vida de alguém que comparece aqui na igreja pentecostal. Deus é Santo. Eu quero convocar não apenas Curitiba, não apenas as regiões metropolitanas, mas a todos o estado do Paraná, do Brasil, por que não? Meu irmão, minha irmã, você que está nos ouvindo aqui agora, de longe, você que está nos ouvindo aqui agora de outras cidades, estados, aonde talvez não há igreja pentecostal, Deus é Santo, ainda, eu quero te convidar em nome de Jesus, você estar conosco nesses 3 dias de festividade espiritual, de um conclave espiritual, de um mover de Deus na sua vida. Meu irmão, minha irmã, é exatamente isso que você precisa, meu irmão. Minha irmã, irmão, dá uma olhadinha em sua volta. Cadê a oração? Cadê o fervor da igreja? Isso não pode parar, não, em nome de Jesus. Cadê a alegria? Cadê aquele ânimo, aquela fé, aquela espiritualidade? Meu irmão, minha irmã, você não pode perder isso, em nome de Jesus. Você nasceu na verdade. Você nasceu na fé, no fervor. Você nasceu nessas orações que você ouviu aqui agora, de glória a Deus, aleluia. Línguas estranhas, línguas repartidas, batismo com o Espírito Santo, milagre, cura, libertação. Cadê tudo isso, meu irmão? Cadê tudo isso, minha irmã? É a frieza espiritual tomando conta. Por aí fora, por aí neste mundo, por aí, nas igrejas, mas eu quero te convocar. Esses 3 dias, eu falei de 2 dias, dia 17 e dia 18, mas dia 19 é o encerramento deste conclave espiritual, é o encerramento deste mover de Deus, é o último dia. Mas o qual eu vejo pela Bíblia Sagrada, que Jesus, ele deixou o milagre para o final. No final daquele casamento houve a transformação da água em vinho. O mestre cerimonial até falou: todos deixam o melhor para o início e o pior para o final. Mas o Senhor deixou o melhor para o final. É isso que Deus vai fazer. Alguém vai plantar no primeiro dia, no dia 17, no dia 18, e vai colher no dia 19. O melhor vai ocorrer em nome do Pai, do Filho e do Espírito Santo, nesse dia 19, em nome de Jesus. Atenção, Curitiba. Atenção, povo de Deus. Atenção, obreiros, obreiras do Brasil, do Paraná. Pela manhã, a nossa reunião ministerial. Nenhum obreiro, nenhuma obreira pode faltar em nome de Jesus. Isso é algo tremendo que Deus vai realizar em nossas vidas, nessa reunião ministerial. E à tarde, presta atenção, 14h, pastor Ednei Saavedra, pastor Ednei Saavedra, pregando a palavra de Deus, orando para os milagres acontecerem, orando para o sobrenatural acontecer, orando para que haja o mover de Deus, orando para que haja as poderosas libertações. Você crê, meu irmão? Você crê, minha irmã? Então vem para cá, corre para cá, em nome de Jesus. Dia 19 é o encerramento, dia 19 de julho, 14h. Não perca, meu irmão. Não perca, minha irmã. Deus vai usar a vida do pastor Ednei Saavedra de uma forma poderosa, de uma forma gloriosa.
3: Vai tocando, Espírito do Senhor. Vai tocando, Espírito de Deus. Por amastei, candalabai. 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
1: Povo de Deus, povo da fé, olha que oração gloriosa é essa. Pastor Ednei Saavedra com toda a igreja. Vai ser dessa forma que Deus vai agir. No dia 19 de julho, Deus vai usar a vida do pastor Ednei Saavedra em nome de Jesus. É o pastor estadual do estado do Rio Grande do Sul. Vai ser tremendo que Deus vai operar. Desperta a sua fé, povo de Deus. Desperta a sua fé enquanto estou falando. Você vai ouvir no fundo dessa oração gloriosa. Você não pode ficar de fora. Esse convite vai além do que apenas um convite. É uma convocação para a tua alma. A tua alma necessita desses 3 dias de conversão. Você ser transformado pelo poder de Deus. Olha como Jesus vai libertar nessa data. Olha como Jesus vai libertar nesse dia 19 de julho. Atenção, Curitiba! Atenção, Paraná! Atenção, Brasil! Deus age de uma forma sobrenatural e libertações vão acontecer. Pessoas oprimidas vão ser libertas, pessoas macumbadas serão libertas em nome de Jesus.
4: Põe a mão na cabeça aí. Faz oração que agora, todas as pessoas que estiver aqui, que tiver alguém da família que está oprimido, vai receber a libertação. Você aqui agora, e aquela pessoa vai se visitar através dessa oração. Fecha os olhos. Senhor Deus, já caiu lá atrás, não precisa nem orar. Olha pra você ver, ó. Vida queima ele aí, Jesus. Vida e queima, Jesus. Diga. Sai daí, Satanás. Sai dessa vida. Sai dessa casa. Sai dessa família agora. Toda maldição, pecado, diabo. Saia. Em nome de Jesus.
1: Jesus. Jesus vai libertar. Jesus vai repreender obras de macumba, obra de feitiçaria. Vocês vão ver o mover de Deus. Vocês vão contemplar com os próprios olhos o agir de Deus. Você, irmão, irmã, que há tanto tempo não vê milagres, sinais, prodígios acontecer, vem para cá. Vem contemplar com seus olhos. Venha ver o agir de Deus. Não fique em casa, não. Se programa, se organiza, traga a sua família, forme a sua caravana, reaja, tenha uma fé, ou você deixar a frieza espiritual tomar conta de você? Com certeza não. Ou você esperar a tua vida espiritual chegar lá embaixo, ou você vai esperar você desviar, você parar, para você buscar ajuda espiritual e você se levantar? Negativo, meu irmão. Minha irmã, foi algo revelado pelo Espírito Santo para o pastor Darcy Messias, essa convenção, esse tema, pela necessidade do povo de Deus, pela necessidade dos cristãos que estão nessa terra. É para você essa convenção, é para nós, é para quem um dia já foi crente, um dia já sentiu a graça de Deus, e agora não sente mais. Agora não sente mais a presença de Deus. É para você, irmão, irmã, que está nos ouvindo aqui agora. Desperta a sua fé em nome de Jesus. É para cada um de nós. Meu irmão, minha irmã, você talvez é de outro ministério, mas vem para cá. Vem estar conosco. Vem receber as bênçãos de Deus. Venha ser restaurado, fortalecido, avivado pelo poder de Deus. Não aceita essa frieza. Não aceita esse comodismo. Não aceita isso. Em nome de Jesus que vem tomando conta de você. É nesses três dias. 17, 18 e 19. Endereço, compra do Cristo. Qual que é o endereço? Presta atenção aqui agora. Pega papel, pega caneta. Pega o seu celular, de alguma forma você vai ter que anotar esse endereço aí. De alguma maneira você vai se programar. Você vai dar um jeito. O endereço é esse, Avenida Marechal Floriano Peixoto, número 6711, Curitiba, Paraná, Vila Auer. Este é o endereço do seu milagre. Essa chamada de hora em hora, na sua mente, em todo momento, lembrando: convenção de julho, convenção de julho, convenção de julho. Contra o que? Esfriamento espiritual. Vamos prosseguindo aqui com a programação aqui nos estúdios. Falou com vocês, seu irmão em Cristo, cooperador Christian Garcia. A qualquer momento nós voltamos falando mais a respeito dos avisos da obra de Deus.

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0: E hoje nós vamos ouvir o relato do nosso irmão Neto, que está aqui nos estúdios. E eu quero que você, irmã e irmão, pare tudo que você está fazendo agora. Chega pertinho do rádio. Chega, aumenta aí o seu aplicativo. Eu quero que você chame mais alguém para ouvir. Chama esse jovem, ó. Ouve aqui. Ouve aqui como Deus mudou a vida desse rapaz. E eu tenho certeza que Deus vai fazer algo na tua vida também. Irmão Neto, paz do Senhor Jesus, nós estamos aqui na programação da Mocidade, estamos aqui ao vivo, pela Rádio Nacional, aqui em Curitiba, estamos pelo aplicativo, e eu quero que você agora, eu quero conversar, quero que você conte seu testemunho, para que o povo possa entender como é maravilhoso o agir de Deus na Igreja Deus é Santo. Ô Neto, por favor, primeiramente se apresenta, paz do Senhor Jesus.
1: Cumprimento o cumprimentador Emanuel, com a paz do Senhor Jesus. Cumprimento os irmãos ouvintes. Aqui quem fala, todos os ouvintes, é o irmão Neto. Eu quero contar meu testemunho aqui, relatar meu testemunho. Quando eu cheguei aqui a primeira vez na igreja pentecostal, Deus é Santo. E aqui Deus me libertou das drogas, do vício, do mundo, das amizades que influenciava para ir para as drogas, baladas. Cheguei aqui com o cooperador José Salles. Nós fomos libertos das drogas, dos vícios, da maconha.
0: Bom, Neto, o senhor está contando o testemunho. E o senhor falou algo muito interessante. O senhor chegou aqui. E o senhor estava usando drogas. O senhor estava no mundo, no envolvimento das coisas do mundo. E quando você chegou aqui, Deus começou a trabalhar na sua vida. Você falou que você veio juntamente com o seu, com o irmão José, é isso?
1: Isso, com o cooperador José Salles, que hoje é cooperador aqui na obra.
0: Também foi salvo e liberto.
1: Foi salvo e liberto das drogas também.
0: E você, quando estava no mundo, como é que era? As amizades convidavam, se acompanhava as amizades, e daí nesses acompanhamentos acabava que ali, como é que funcionava? Conta para os irmãos ouvir.
1: Ali quando eu estava com as amizades fluíam ali, usar drogas, beber, fazer as coisas erradas que não agradava a Deus. E eu achando ali que eu estava ali sendo aquela pessoa ali que estava feliz, estava alegre no mundo das drogas, e sendo que ali no outro dia passava tudo aquilo, eu estava triste. Mas a verdadeira felicidade eu conhecia aqui, onde que prega a verdadeira palavra, onde Deus me libertou. E hoje eu vou para 3 anos de batizado que eu tô aqui já.
0: 3 anos de batizado?
1: 3 anos.
0: De liberto, nunca liberto. Mais?
1: Deus libertou também minha esposa, a irmã Adrine.
0: Casou também?
1: Casei também, aqui na Igreja Pentecostal do Deus Santo.
0: A tua vida mudou?
1: Minha vida mudou completamente.
0: Olha que maravilhoso que é nós ouvimos. O irmão Neto, eu me lembro quando ele chegou aqui, chegou juntamente com o operador José, chegou juntamente com a irmã Adrine. Os irmãos que vêm aqui na Igreja Deus é Santo já viram ele, já conhecem ele. E realmente, meus irmãos, eu me lembro a maneira que eles chegaram aqui. E hoje, se você olhar, é uma vida totalmente diferente. Deus transformou de uma maneira tão maravilhosa. Deus fez algo tão maravilhoso na vida deles. Deus mudou o rumo da vida deles. E olha, algo também muito interessante que você falou, irmão Neto, foi que quando você estava no mundo, você ia pelas influências das amizades, que acabava usando, né, das drogas. Você falou que mesmo ali, você não sentia alegria, você não sentia felicidade naquela situação. Você não sentia que estava completo. Mas depois você chegou na igreja, aí você começou a se libertar, começou a transformar. E hoje você é uma pessoa alegre.
1: Hoje eu sou uma pessoa alegre, uma pessoa feliz, na presença de Deus. Uma pessoa que mudou completamente mesmo. A minha família olhava para mim, isso daí não tem mais jeito. As pessoas olhavam, não, isso aí não presta, não tem mudança. Mas tinha uma pessoa de joelho também orando por mim. E Deus libertou, Deus ouviu as orações, Deus me libertou das drogas, do vício, da bebida, das amizades. E Deus tem abençoado grandemente a minha vida. Hoje eu tenho a minha casa própria também, que Deus abençoou. E hoje eu tenho minhas coisas. E hoje eu encontrei a alegria verdadeira. Eu quero convidar os jovens, ou mãe, ou pai, que tem um filho na drogas, um filho na bebida, no mundo, nos vícios. Eu creio que Deus vai operar assim, mesmo jeito que Deus operou na minha vida, vai operar na vida do seu filho, da sua filha. Venha mãe, venha pai, venha jovem, venha aqui na igreja Pentecostal Dizer Santo, e eu creio que Deus vai falar. Eu creio que Deus vai falar com você. Aquilo que você disse não tem mais jeito, mas Deus dá um jeito ali. Deus vai dar um jeito.
0: Em nome de Jesus. E aí, meus irmãos, para os irmãos verem, o irmão Neto, esse testemunho é a prova daquilo que Deus faz aqui na igreja Pentecostal Deus é Santo. É a prova de como Deus liberta, de como Deus restaura, de como Deus levanta. A situação que ele chegou aqui, a situação que ele estava, e hoje ele é uma pessoa totalmente diferente. E hoje ele tem uma casa abençoada, uma família abençoada, como os irmãos ouviram. E hoje ele tem um rumo totalmente diferente, não é mesmo? Um objetivo. Hoje ele tem uma família, ele casou. Então, meus irmãos, quando a pessoa ela começa a participar, Deus começa a transformar, Deus começa a libertar. E olha, algo muito interessante que eu vejo também, que os irmãos sabem disso, é que quando a pessoa ela está, né, nas drogas, quando a pessoa está viciada, quando a pessoa está usando até mesmo álcool, o cigarro, a pessoa vira uma dependente, um dependente do mundo, a pessoa não consegue soltar daquilo, não consegue libertar daquilo. Quantas pessoas que gastam dinheiro, que gastam, mas olha, rios de dinheiro para tentar fazer tratamento, para largar das drogas, para soltar do cigarro, para largar do álcool. Quantas pessoas que tem que até usar aquele adesivinho, né? Para não poder não sentir vontade de usar o cigarro. Mas isso tudo é paliativo, porque a gente sabe que no mundo a pessoa uma hora ou outra cai de volta àquela situação. Mas agora quando Deus liberta é diferente. Quando Deus entra com a providência é totalmente diferente. Uma vez que Deus libertou, a pessoa não sente mais vontade. Moneto, conta aí para os irmãos, depois você foi liberto do uso da droga, como é que foi? Você não sentiu mais vontade depois daquele dia? Como é que... Conta aí para os irmãos.
1: Não senti mais vontade de nada, de bebida, de drogas, nada, nada. Aquelas coisas que eu fazia lá no mundo, mas não sinto mais nada. Deus libertou por completo mesmo. Deus...
0: Sumiu tudo aquelas vontades.
1: Sumiu tudo aquelas vontades que eu tinha, que eu fazia lá no mundo. Sumiu tudo. Deus fez uma obra completa. Para a honra e glória do Senhor, pela misericórdia de Deus, hoje eu estou aqui vivo, são salvo, para contar um testemunho aqui que Deus fez na minha vida. E eu creio que Deus vai fazer na vida dos jovens que vão estar aqui presentes nesta noite. Pai, mãe, filho, vim buscar pelo pai. O pai está na droga, a mãe está na bebida, mas Deus vai libertar. Assim que Deus nos libertou, libertou eu, minha família, o cooperador José Salles, a irmã Paola, a minha esposa, das drogas, das bebidas. Deus vai fazer a grande obra também na vida dos irmãos que vão estar aqui nesta noite.
0: Nome de Jesus Cristo. Olha que maravilhoso, meus irmãos. A partir do momento que ele foi liberto, Deus transformou por inteiro. Não sente mais vontade. Tudo aquilo passou, tudo aquilo ficou para trás. E a Bíblia Sagrada nos ensina, a Bíblia Sagrada, ela nos orienta que a partir do momento que a gente começa a buscar a Deus, a colocar a nossa vida com Deus, tudo se faz novo, meus irmãos, tudo muda. Assim, meus irmãos, nós queremos também que você pai, você mãe, que você jovem que está ouvindo esta programação também possa dizer: meu filho agora é diferente, a minha filha agora é diferente. Quem sabe você, esposa, possa falar: o meu marido é diferente, a minha esposa agora é diferente. Porque a palavra de Deus nos diz isso, meus irmãos. Se alguém está em Cristo, nova criatura é. As coisas velhas se passaram, e eis que tudo se fez novo. Então, nesta tarde, eu trago o testemunho do irmão Neto, também a sua família, irmão cooperador José, Madrine, irmã Paola, que tiveram a vida transformada aqui. Irmão Neto é prova disso. E os irmãos que vierem aqui no sábado podem falar com ele, não é mesmo? Que ele vai comprovar aqui com os irmãos. Deus libertou a vida dele. Hoje o irmão Neto é uma nova pessoa. Hoje o irmão Neto tem uma vida próspera, uma vida abençoada, uma vida consagrada na presença de Deus. E eu tenho certeza, irmão Neto, que Deus vai te levantar cada vez mais e mais. Que Deus vai fazer coisas grandes na tua vida, em nome de Jesus. E assim como vai fazer na vida desse povo. Para nós encerrar teu testemunho, para esse jovem que está no mundo, que está achando que o mundo é a maior alegria, e para essa mãe, e para esse pai, que está vendo esse jovem ir para o mundo, está vendo o filho, está vendo a filha, está falando, ah, é a fase, ah, isso daí logo vai passar, dá uma palavra para ele vir para nessa noite estar aqui conosco, eu tenho certeza que a vida dele vai mudar.
1: Quero convidar a todos os amados irmãos, ouvintes, venha nesta noite, mãe, pai, venha jovem, venha para a campanha aqui na Deus é Santo, ouvir a verdadeira palavra, e eu creio que Deus vai libertar. Se você não pode vir, ah, não posso ir na igreja, dê um jeito aí, ó, tem um Uber, tem um ônibus, nós estamos aqui para receber o jovem, pai, mãe, e no mundo não tem alegria, a verdadeira alegria está aqui com Jesus Cristo. Assim que Deus me libertou, e eu creio que Deus vai libertar você também, o primeiro passo você tem que dar, assim como eu e o cooperador José, demos o primeiro passo para Deus, e Deus viu o nosso primeiro passo, e Deus nos transformou. Hoje o cooperador José, cooperador na obra, prega a palavra, tem o dom da revelação, e Deus usa ele, e como Deus usa também, Deus nos libertou. Deus vai libertar seu filho do vício das drogas, daquelas amizades que influem para o mundo, que no mundo tem aquela alegria, e Deus vai libertar. E eu creio que Deus vai transformar a sua vida, sua família, pai, mãe, venha.
0: É isso mesmo, Deus abençoe o nosso irmão Neto. Que testemunho maravilhoso, hein? Que testemunho de vida maravilhoso.

0: ouvintes do programa Vencendo pela Fé, quem tem o imenso prazer de cumprimentar todos os irmãos e irmãs neste exato momento, esta Mãe Cristo Priscila Messias, estamos aqui ouvindo, você acabou de ouvir os testemunhos, ou aliás, o testemunho do cooperador Neto, que chegou aqui na Igreja Deus é Santo, nas drogas. E olha o que Deus fez na vida dele. Olha o que Deus fez na vida dele, pode fazer na sua vida, em alguém da sua casa, da sua família. Então, em nome de Jesus, eu quero que você se esforce. Esforce para estar conosco hoje, logo mais, às 19 horas, aqui em nossa sede nacional das igrejas pentecostal Deus é Santo. E estará presente aqui nesta noite o cooperador Josuel Veríssimo, vindo de Campo Largo para ministrar a palavra do Senhor. Então você que está nos acompanhando neste momento, em nome de Jesus, vem estar presente logo mais às 19 horas aqui na Igreja Pentecostal Deus é Santo. Você pai, você mãe, você jovem, você senhor, você senhora, é hoje! Logo mais às 19 horas, cooperador Josuel Veríssimo estará pregando a palavra do Senhor, vindo diretamente da cidade de Campo Largo para pregar a palavra de Deus e Deus operar grandes maravilhas. Atenção Curitiba, atenção Paraná, hoje logo mais às 19 horas, Igreja Pentecostal Deus é Santo, você que está nos acompanhando neste momento, não pode perder esta grande oportunidade. Deus tem vitórias, Deus tem bênçãos para fazer dentro da tua casa, da sua família. Deus vai estar usando nesta noite o cooperador Josuel na palavra, mocidade louvando a Deus, vai ser uma noite completa na presença do Senhor nosso Deus. E você pai, mãe, jovem, senhor, senhora, que está agora na sintonia dessa programação, não fique de fora, não perca essa oportunidade não, não deixe para depois, ah irmão tá frio, não irmão, pelo amor de Deus, não olhe para o frio, não olhe para a distância, olha para o que Deus tem preparado para você. Grandes coisas Deus tem feito por nós e é por isso que nós temos que estar na presença dele para adorar, exaltar, engrandecer ao nome do Senhor nosso Deus. E a mocidade estará aqui nesta noite em peso, louvando a Deus. Vai ser uma noite completa de louvor, de palavras, de revelações, uma noite marcante na presença do Senhor nosso Deus. E você que está agora nos acompanhando, em nome de Jesus Cristo, venha para cá, Avenida Marechal Floriano Peixoto, 6711, Igreja Pentecostal, Deus é Santo. Eu tenho certeza que tem pais, tem mães, tem jovens que estão agora ouvindo a programação, vem estar conosco, vamos ouvir a mocidade, louvando a Deus, e já voltamos com todos vocês.
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hoje, povo de Deus, é hoje, meus irmãos, desperta, povo de Deus, para estar conosco logo mais às 19 horas, aqui na igreja Pentecostal Deus é Santo.

0: pentecostal, Deus é santo, logo mais o culto com a mocidade, frutos da fé. E daqui a alguns minutos, uma palavra com o cooperador Josuel, que vai estar aqui conosco para ministrar a palavra do Senhor. E eu tenho certeza que Deus entrará com providência. Deus vai agir, irmãos, eu creio. Deus vai entrar com providência na vida de todas as pessoas que aqui comparecem. Você pai, você mãe, você jovem, você senhor, você senhora, você que é de outra denominação, você que nunca esteve na Deus é Santo, olha hoje. Hoje é o dia que Deus preparou para você estar conosco. Você que pai, mãe, jovem, que está agora ouvindo essa programação, não fique de fora. Não, não, em nome de Jesus, não perca esta grande oportunidade. Vamos com mais testemunhos de fé e nós já voltamos com todos os irmãos nesta programação.
1: Vou contar uma bênção maravilhosa que eu recebi no culto dos jovens, irmãos, no sábado, faz uns 4 meses já, que já se passou. Eu estava no culto aqui e eu sentia muita dor na metade da minha cabeça, assim, muito forte. E Deus, usando a irmã Priscila nos dons de revelação do Espírito Santo de Deus, ela revelou assim, que eu estava com a veia da minha cabeça, que não estava bem. E desde aquele dia que ela orou por mim, irmãos, que Deus usou ela com os dons de Deus, nunca mais eu tive aquela dor forte na minha cabeça. Era uma veia que estava começando a entupir a veia. E graças a Deus eu recebi essa bênção, irmãos. Não tenho mais nada, para a honra e glória do Senhor Jesus. Eu agradeço a oportunidade, as palmas bem fortes para o Senhor Jesus.
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3: Graças a Deus. Irmãos, eu quero testemunhar aqui nesta noite. Glória a Jesus. Glória a Deus. Eu não me recordo qual foi o sábado que nós viemos na igreja e minha esposa foi revelada, Deus usando a vida da irmã Priscila, que Deus estava dando um livramento pro nosso filho, né? Dele cair e se machucar muito, né? Glória a Jesus. Irmãos, então, quando Deus revela, Deus já cortou o laço, né? Mas o inimigo, ele é sujo, meus irmãos. Então hoje, glória a Jesus, o meu filho foi brincar, glória a Deus, lá do lado da moto, de uma moto que eu tenho, glória a Jesus, e a moto, ela acabou caindo, glória a Deus, é uma moto pesada, e veio por cima dele, mas Deus deu grande livramento, que não aconteceu nada com ele, para a honra e glória do Senhor Jesus, e ele está bem, para a glória do Senhor Jesus, amém, irmãos? Então, quando você for revelado, creia que Deus dá o livramento, Deus dá a bênção e a vitória, amém? Através da nossa fé. E as palmas para o Senhor Jesus. Palmas e glória para Jesus.
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4: A bênção que eu quero contar é que eu tenho uns tempos que eu comecei a sentir uma dor no coração, sim. No músculo do coração. Porque se for no coração mesmo, a pessoa morre na hora, não suporta. E daí eu estava mal com aquela enfermidade, aquela dor no coração. Daí eu vim no sábado aqui, a irmã Priscila estava pregando a palavra, orando pelos dons. Ela revelou, ela falou diretamente comigo, porque ela falou, tem um irmão que está com a dor no coração aqui, do lado esquerdo, em cima do coração. Se esse irmão, ele vir para frente, Deus vai curar ele. Daí eu erguei a mão, vim para frente. A irmã Priscila falou, você tem fé de ser curado? Eu falei, tenho. E daí, graças a Deus, naquele momento em diante, não senti mais aquela dor. Toda honra é dada ao nosso Salvador, Jesus Cristo. Agradeço essa oportunidade, em nome do Senhor.
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5: A minha vez que eu quero contar, que ainda eu trabalhava lá no condo, aí quando eu saí, aí eu pedi direção a Deus e Deus confirmou outra porta de trabalho aberta para mim. Lá na minha cidade mesmo, na Fazer Rio Grande, lá pertinho de casa, lá de casa. Deus concedeu uma porta aberta lá e segunda-feira eu começo a trabalhar. Essa é a minha bênção.
6: Deus abençoe.
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7: A bênção que eu recebi foi sábado passado que eu vim. Graças a Deus, eu estava no meu trabalho, eu estava sentindo uma dor assim, na parte do coração, até comentei com as pessoas lá que eu estava com uma dor no coração. E quando eu cheguei aqui na igreja, o Espírito Santo Deus usou a cooperadora Priscila para dizer que Deus estava dando um livramento de um infarto fulminante. para um irmão, e era eu. E graças a Deus, a partir do momento que eu vim aqui na frente, que eu ajoelhei aqui, graças a Deus, eu não senti mais nada. Eu agradeço o livramento que Deus tem nos dado. Amém? E as palmas são bem alegres para Jesus.
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1: Cumprimento os irmãos e as irmãs com a paz do Senhor Jesus. Eu, se eu pudesse, eu estaria aqui toda noite do sábado, mas geralmente, né, uma vez por mês, no primeiro sábado, daí quem fica para a oração última sou eu, né, que é das 17 às 19, e não há como, né, embora e deixar para trás esse culto maravilhoso, né. E foi num sábado que eu estive aqui, né, Deus usou a irmã Priscila para dizer que ela já me chamou direto e falou, né, que Deus estava me dando um livramento, que tinha uma veia da minha cabeça com problema, e que Deus estava me dando um livramento de um AVC. E naqueles dias eu estava sentindo mesmo aqui na parte lateral da minha cabeça, era como que algo, como se fosse uma borboleta dentro da minha cabeça, assim, que fazia assim, ó, dentro da minha cabeça. E a partir do momento que Deus usou a irmã Priscila, que eu dobrei meu joelho aqui e agradeci, nunca mais eu senti aquilo. E eu agradeço a Deus, né? E as palmas são para o Senhor Jesus.
8: Glória a Deus.
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9: Estamos aqui com o irmão que vai falar o seu nome e contar o testemunho que Deus fez hoje, a cura hoje, nesta noite de sábado. Irmão, seu nome?
10: Pedro.
9: Pedro, conte a vitória, a cura que Deus fez na sua vida nesta noite de sábado.
10: Cheguei aqui na igreja hoje com o meu corpo todo fumigando, né? Eu nem imaginaria que seria revelado, mas na hora da revelação, Deus se usou da irmã para dizer que Deus estava me dando um livramento de AVC. E agora, nesse momento, me encontro completamente liberto para a glória de Deus.
9: Seu corpo não está mais formigando?
10: Nem um pouquinho.
9: Irmão, na hora da revelação, ainda estava com formigamento?
10: Sim.
9: E depois, irmão, veio aqui na frente, dobrou seus joelhos, agradeceu a Deus, curado.
10: Para a glória de Deus.
9: Essa pessoa que está nos ouvindo, que está ouvindo esse testemunho, talvez está com início, com suspeito de AVC, tem alguém na sua casa, na sua família, que está com AVC, fica em casa ou vem para a igreja?
10: Eu recomendo que venha imediatamente até a igreja para que você possa estar em comunhão com os irmãos e Deus, se usar de algum servo, te revelar e você receber a cura em nome de Senhor Jesus.
9: É a primeira vez hoje?
10: Primeira vez. Estou saindo abençoado. Um grande livramento que Deus me deu nessa noite de AVC.
9: Deus abençoe sua vida, meu irmão.
10: Amém. Deus abençoe todos vocês do corpo da igreja e o ministério. Que Deus continue prosperando e venha pra cá. Que Deus abençoe.
0: Olha, ouvinte, você está ouvindo os testemunhos de fé. E agora, uma palavra com o pregador desta noite, que vai estar conosco para ministrar a palavra do Senhor e Deus falando com todos. Linha aberta, cooperador Josué.

0: Paz do Senhor Jesus, meus amados irmãos, povo de Deus, aqui quem vos cumprimenta é o cooperador Josué Veríssimo, falando da cidade de Campo Largo. Estou passando aqui para estender um convite para logo mais essa noite, nesse sábado, logo mais à noite, na sede nacional das igrejas Pentecostal Deus é Santo, localizada aí na Vila Auer, culto dos jovens, atenção mocidade de toda a região, bairros de Curitiba, região metropolitana. Eu quero deixar aqui o meu convite, marco a minha presença para logo mais nessa noite. Estará eu ali, pelas misericórdias de Deus, ministrando a palavra do Senhor nesta noite, com a ajuda do seu Espírito Santo em nossa vida. Também estará comigo a minha família, minha esposa, nossos filhos, fazendo a obra de Deus, assim o Senhor nos concedendo o dia de hoje para adorarmos o Senhor na presença e na beleza da sua santidade. Quero fazer o convite a você também, você que vai ouvir esse convite, para estar conosco logo mais à noite, a partir das 19 horas, culto dos jovens, da mocidade, da igreja Deus é Santo. Não fique de fora, venha você e sua família, em nome de Jesus, receber a bênção de Deus. Amém? Deus abençoe a todos e até mais.
1: Olha o convite do cooperador Josué para logo mais, às 19 horas. Igreja Pentecostal Deus é Santo, estará aqui o Pai, o Filho e o Espírito Santo. Milagres, maravilhas. Deus vai fazer. Mas é preciso você tomar uma decisão, hein? Ficar em casa não tem bênção não, meu irmão. Cura não, hein? Tem que ir pra igreja, corra pra cá. Avenida Marechal Floriano Peixoto, 6711. Igreja Pentecostal Deus é Santo. Milagre Deus tem. Bênçãos Deus tem. Curas, maravilhas. É logo mais às 19 horas aqui na Igreja Pentecostal Deus é Santo. Você que está nos ouvindo agora, você que está neste momento na sintonia desta programação, você não pode perder esta oportunidade. Quantas vidas agora estão ouvindo? Quantas pessoas que gostariam de estar conosco, mas está em dúvida? Ah, é só para jovens. Ah, então eu não vou. Não, venha. Vem sim, meu irmão, vem sim, minha irmã. Corra pra cá, logo mais, às 19 horas, Deus marcou este encontro pra você estar conosco, pra você comparecer, pra você vir pra cá. Mas tá aqui o jovem Nicolas louvando a Deus. Amor.

logo mais 19 horas vai estar aqui o jovem Nicolas louvando, adorando e bendizendo ao nome santo do Senhor nosso Deus. E eu creio, meus irmãos, que o Senhor nosso Pai vai fazer milagres acontecerem. Nesta noite vai acontecer milagres. Você crê? Eu creio. E você? Nesta noite, Deus vai fazer milagres acontecer na sua casa, na sua família, no seu lar. Se você que está agora ouvindo a programação se arrumar, se preparar, correr para cá, você vai ver Deus fazer milagres acontecer na sua vida, em nome do nosso Senhor e Salvador Jesus Cristo. Avenida Marechal Floriano Peixoto, 6711, logo mais às 19 horas. Hoje vai acontecer milagre. Música.

sempre falando e acontecer milagres, você vai ouvir agora. Olha esse testemunho. Não, eu quero que você preste bastante atenção nesse testemunho. Essa irmã estava desenganada pela medicina. A medicina falou que não tinha cura. Não tinha cura. Preste atenção nesse testemunho. E já voltamos com todos vocês. Música.

0: nessa noite, diga amém. Aonde que é a enfermidade? Quantos que você tem? Você quer que Deus vai te curar essa noite? Não, mas tem que ter fé. Se você fala assim, ah, irmã, eu quero ficar doente. Aí você vai continuar doente. Mas fala assim, não, irmã, eu vim doente e eu vou estar curada. Você vai ser curada. Você crê? Você crê que você vai voltar doente? Eu não entendi. Vai voltar curada? Irmãos, quem crê que ela vai voltar curada, diga amém. Põe a mão aí agora. Põe a mão onde você tem essa enfermidade. Mas tem que ter fé. Tudo é possível para aquele que... Você crê? Para o médico, só cirurgia agora, né? Não tem cura? Ah, mas assim, agora vai ter, né? Quem crê que o médico dos médicos, Jesus, está aqui nesta noite? Para o médico não tem mais jeito? Ah, mas vai ter jeito agora. Amém? Vamos orar por ela? Senhor meu Deus, ora igreja, coloca a tua fé em ação, Senhor meu Deus. Repreende essa enfermidade aqui agora. Toda doença maligna, eu repreendo aqui agora, sai. Sai do seio dela a doença, sai do nódulo, tumor, câncer. Se foi coisa mandada, eu repreendo aqui agora, sai. Sai, sai, meu Deus. Envia um anjo aqui agora. Meu Deus, envia um anjo da cura aqui agora. Arranca esta enfermidade, Jesus. Arranca, faz milagre completo. Em nome de Jesus, sai, sai, sai, sai, sai, sai. Em nome de Jesus, por coisa mandada. Meu Deus, arranca aqui agora. Arranca aqui agora. Como muitos já foram curados aqui neste lugar, faz um milagre em nome de Jesus. Amém? Procura. Como é que fala, igreja? Ih, está muito bem, minha irmã, veio aqui na frente. Como é que fala, igreja? Procura. Ih, está muito fraco, vamos lá. Fala, procura, irmã.
1: Procura, irmã.
0: Procura. Procura aí agora, em nome de Jesus. Procura, se você crê, você está curada. Vai ficar só a marca. Quem lá no banheiro dá uma olhadinha, pode ir lá no banheiro e você não vai encontrar mais nada. Vai lá no banheiro e você vai estar curada. Pode ir lá no banheiro, pesquisar lá, procurar. Faz o que você tem que fazer e você já está curada em nome de Jesus. Amém. Vai lá no banheiro. Aleluia. A paz do Senhor, meus irmãos. Estamos aqui com uma irmã que vai contar uma grande vitória, uma grande cura que Deus deu hoje aqui no culto da mocidade Frutos da Fé. Irmã, seu nome?
2: Amanda.
0: Irmã Amanda, conte o milagre, a cura que Deus deu à irmã aqui nesta noite no culto da mocidade.
2: Eu estava 6 meses em tratamento, cheio com os nódulos, não conseguia nem mexer o braço. Após a oração, consegui mexer, não está doendo, e um deles estourou.
0: A irmã estava desenganada da medicina.
2: O médico falou que não tinha cura.
0: Não tinha mais jeito.
2: Ele falou que não tinha cura.
0: E a irmã sentia muita dor.
2: Sim.
0: Não. Qual era a dor?
2: Embaixo dos dois braços.
0: E a irmã não podia nem levantar a mão.
2: Não.
0: Então agora, levanta a mão. Olha a igreja, olha aí, irmãos, você que está vendo aí, levanta a sua mão. Você não podia fazer isso? De tanta dor que você sentia. E o outro lado também? E agora?
2: Não está doendo.
0: Não está mais doendo. Está curada.
2: Amém.
0: E você foi no banheiro, né? Você me tocou.
2: Não doeu. E o outro estourou.
0: E o outro câncer estourou na hora.
2: Estourou.
0: E está curada.
2: Amém.
0: Quem te curou?
2: Deus.
0: Deus te curou.
2: Deus curou.
0: Se você ficasse em casa, você ia ficar curada em casa?
2: Não.
0: E onde você foi curada?
2: Na igreja.
0: Na igreja. Então alguém que está desenganado da medicina, com câncer, com nódulo, fica em casa ou vem para a igreja?
2: Vem para a igreja.
0: Aqui Deus cura.
2: Sim.
0: Deus faz milagre.
2: Deus faz milagre.
0: A mãe tá curada.
2: Amém.
0: Quem curou?
2: Deus.
0: Deus que te curou.
2: Amém.
0: Então você que está aí, irmão, como essa irmã, estava doente e foi difícil a irmã vir hoje aqui. Foi ou não foi?
2: Foi uma luta. Deu tudo errado.
0: Tudo errado, eu não vim. Mas você veio.
2: Sim.
0: E você recebeu seu milagre.
2: Recebi.
0: Você chegou doente e está voltando curada.
2: Sim.
0: Chegou aqui doente. Com
2: Cheguei
0: doente.
2: Doente, com muita dor.
0: E agora?
2: Não está doendo.
0: A dor sumiu.
2: Sumiu.
0: Está curada.
2: Estou.
0: Mas estou curada.
2: Estou curada.
0: Em nome de Jesus.
2: Em nome de Jesus.
0: Então você que está nos acompanhando, está doente? Está com câncer? Está desenganado da medicina? Faça com essa irmã. Vem para Deus é Santo e você vai ser curado em nome de Jesus. Amém, minha irmã?
2: Amém.
0: Paz do Senhor.
2: Paz do Senhor.
0: Paz do Senhor, meus irmãos.

Deus do céu, meus irmãos, que testemunho foi esse que você acabou de ouvir? Meu Deus, Deus faz ainda milagres acontecer. Deus ainda cura. Deus ainda opera maravilhas. E você que está agora nos acompanhando, vem para cá. Avenida Marechal Floriano Peixoto, 6711, Igreja Pentecostal Deus é Santo. Logo mais, à noite, às 19 horas, estaremos aqui auxiliando, ajudando. Vai estar aqui o cooperador Josuel, lá da cidade Campo Largo, pregando a palavra do Senhor e Deus fazendo maravilhas acontecer. E você que está agora chegando, agora ligando o seu celular, ligando aqui o aplicativo, entrando no site agora da Deus é Santo, Deus abençoe a sua vida, continue conosco, mas não fique apenas ouvindo, não, faz alguma coisa, vem pra cá hoje, logo mais, às 19 horas, divulgue a Igreja Deus é Santo para mais pessoas que você conhece, para ser renovado, fortalecido, protegido, guiado pelo nosso Senhor e Salvador Jesus Cristo. Você está chegando agora, fica aí, viu? Nada de dormir, nada de outra coisa. Então você ouvir a programação e depois correr para a Igreja Pentecostal Deus é Santo. Tenho certeza que tem gente agora que vai se fortalecer também na oração. Daqui a alguns minutos, vamos orar, clamar a Deus, buscar a Deus, e Deus vai entrar com providência na sua vida, no seu lar, na sua casa, na sua família, em nome de Jesus.

0: meus irmãos, prepare-se, porque nós vamos buscar a Deus agora. É neste exato momento onde nós vamos buscar a presença do nosso Senhor e Salvador Jesus Cristo. Pare tudo que você está fazendo, porque é hora de nós falar com Deus.
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0: Senhor meu Deus, Senhor meu Pai, nós te colocamos agora nossas vidas diante da tua presença. Meu Deus, ó Senhor, venha tocar nessa pessoa que está agora ouvindo essa programação. Meu Pai, para que ela possa correr para a tua presença. Deus, não deixe a pessoa desanimar, não deixe a pessoa desistir, não, Senhor. Mas eu te clamo por estas vidas que necessitadas estão do teu renovo, da mudança.

encerrando aqui a programação e reforçando o convite, hein? Avenida Marechal Floriano Peixoto, 6711, Igreja Pentecostal, Deus é Santo, logo mais às 19 horas. Vem se renovar, vem, irmã, buscar a presença do Senhor. Traga o seu filho, a sua filha, as crianças, adolescentes, para a presença do Senhor, porque aqui Deus salva, cura, liberta, transforma, mas você precisa fazer a sua parte. Igreja Pentecostal, Deus é Santo, Avenida Marechal, Floriano Peixoto, 6711. Deus quer você na presença dele, hein? Esperando vocês às 19 horas. Quem está aqui, essa é uma Cristo Precisa Messias. Fiquem todos na paz do Senhor Jesus. Música.

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1: Graças a Deus, Senhor meu Deus, Senhor meu Pai, em nome do Senhor Jesus, meu Deus.

Deus, há uma necessidade de orar. Há uma necessidade tão grande de orar, de viver orando de dia e de noite, como os homens do passado que orava de dia e de noite, Senhor. As mulheres, aqueles homens que estão registrados no livro da Bíblia, de Hebreus, capítulo 11, livro dos heróis da fé, aquele povo orava de dia e de noite, Senhor. Aquele povo jejuava de dia e de noite, pregava de dia e de noite. Jesus, oh meu Deus, eu tenho que orar. Eu tenho que orar por esse povo. Meu Deus, eu tenho que orar por essas almas, por essas vidas que tem nos ajudado, meu Deus. Oh meu Deus, olha os irmãos aí que tanto tem me ajudado. Meu Deus, meu Deus do céu, oh Senhor da glória, Espírito Santo, meu Deus, em nome de Jesus, em nome de Jesus Cristo, Senhor, em nome de Jesus Cristo, meu Deus, vai rompendo todas as barreiras, todas as muralhas, todo o levante de Satanás. Satanás, o Senhor te repreenda agora. O sangue de Jesus tem poder para te repreender. O sangue do meu Deus é poderoso para te queimar. Senhor, repreende as enfermidades, as doenças, os males. Repreende a opressão dentro desta casa. Repreende, Senhor, a fortaleza do mal dentro desta casa. Ó Deus, repreenda, Senhor. Repreenda, Espírito Santo, todas as forças do mal, todas as potestades, os poderes do mal. Meu Deus, repreenda agora que levantar contra nós. Senhor, repreenda. Meu Deus, vai amarrando, vai acorrentando. Meu Deus, vai acorrentando agora os demônios, os espíritos que têm segurado a mão do povo. Quantas pessoas que têm se fechado as mãos, o coração. Quantas pessoas, meu Deus, que Satanás tem tirado elas da igreja, das igrejas. Quantas pessoas, meu Deus, que eram fiéis, pessoas que lutavam de dia e de noite, fazendo a tua obra, trabalhava de dia e corria para a igreja à noite. Ó Deus, quantas pessoas que trabalhavam à noite e corria de dia fazendo a tua obra. Meu Deus, em nome de Jesus Cristo, meu Deus, quantas pessoas, Senhor, que tinham prazer de lutar, de orar, de jejuar, de pregar, tinha prazer de dirigir uma igreja, de viajar fazendo a tua obra, ganhando as almas para o teu reino. Não tem coisa melhor do que ganhar almas. Não tem coisa melhor do que ver a obra crescer. Deus, não tem coisa melhor. Não tem alegria, meu Deus, maior do que ver a obra de Deus crescer. Senhor Jesus, oh meu Deus, levanta, meu Deus. Salva, meu Deus, levanta, meu Deus, as almas, salva as almas, meu Deus, salva as almas, salva as almas, salva as almas, Senhor. Abre o coração do povo, o coração fechado, amarrado, trancado, o coração agarrado com as coisas desta vida, com as coisas deste mundo, que tudo acaba, tudo perece. Tudo vai ficar aqui, vai ficar no cemitério, vai ficar para os outros.
meu Deus, tudo um dia vai acabar. Oh Senhor, oh Espírito Santo, faz nós entender isso, faz os irmãos entender isto, que ninguém leva nada. Que ilusão no coração do homem, como o homem é fácil de ser seduzido, iludido pelas coisas materiais, que um dia vai ficar tudo para trás. Oh meu Deus, eles se matam, eles morrem, eles brigam pelas coisas materiais, eles mentem por causa do bem-estar material. Senhor da glória, Espírito Santo, meu Deus, quanta gente trabalha de dia e de noite, não tem tempo para te servir, não tem tempo para Deus, não tem hora para servir a Deus. Oh meu Deus, não tem hora para comer, nem para a família, para descansar, não tira as férias, nada, só trabalhar. Meu Deus, quantas pessoas que perderam o prazer das coisas espirituais, tornaram escravo do trabalho, escravo do serviço, escravo do dinheiro, escravo do salário, do emprego, da empresa, escravo do horário, escravo do relógio, escravo do tempo, não tem tempo para nada, não tem tempo para nada. Deus do céu, Deus da glória, liberta as almas, Senhor. Quantas estão paradas, afastadas, desviadas do evangelho, quantas estão morrendo sem salvação, vão morrer sem salvação e não vai levar nada, só vai levar a alma para o abismo, para o Hades, para ser atormentada de dia e de noite. Meu Deus, oh Jesus, oh Espírito Santo de Deus, oh meu Deus, salva as almas, Senhor, transforma os corações, Jesus, transforma os corações, Jesus, transforma as vidas, Jesus, liberta as almas, me liberta, liberta cada dia minha alma, liberta meu coração, liberta minha mente, meu Deus, liberta cada um de nós cada dia, vai santificando, vai trazendo pureza, vai trazendo alegria na minha alma, na alma dos irmãos, meu Deus. Senhor da glória, abençoe, meu Deus, as aberturas das igrejas, Deus é santo. Oh Jesus, prepara a condição, prepara irmãos, prepara pessoas do coração aberto, a mão aberta, para nos ajudar, pessoas católicas, evangélicas, de todas as religiões. Meu Deus, prepara, Senhor, prepara, Espírito Santo. Oh meu Deus, oh Deus, tu és dono do ouro da prata, envia recurso, envia condições financeiras, envia, meu Deus, condições para nós poder ter horários de programa de rádio de dia e de noite, nós ter pessoas para trabalhar, pessoas para evangelizar, viajar, abrir igreja, dirigir igreja. Ó Senhor da glória, ó Deus do céu, abençoa os irmãos que nós já temos, dando a eles saúde, força, graça, alegria. Oh meu Deus, abençoa os irmãos que estão lutando comigo, ajudando nós a fazer esta obra. Oh Deus, recompensa eles, dá eles alegria, dá eles gozo na sua alma. Meu Deus, mostra para eles como vale a pena nós nos desgastar, desgastarmos nosso corpo na obra de Deus. Oh Deus, como é gostoso a gente cansar, a gente às vezes se estressar fazendo a tua obra. Oh Deus da glória, ó Espírito Santo da verdade, meu Deus, implanta dentro de nós a força, o poder, a graça, a unção, a autoridade,
a fé e a coragem. Não deixe nós nos abatermos nas lutas, nas provações, nas tribulações, nas dificuldades, nas necessidades. Ó Deus, ó Senhor, abençoa teu povo, que tem sido um canal de bênção para esta obra. Quantas pessoas que têm me ajudado, quantas pessoas que estão nos ajudando, Senhor, e quantas outras que vão nos ajudar. Ó Deus, abençoa a vida deles, abençoa o dia a dia deles, o trabalho, a saúde, meu Deus, a família, os negócios, a vida espiritual. Ó meu Deus do céu, meu Deus, derrama força, derrama força, Senhor, dai-nos força, meu Deus. Ô Jeová, eu quero sentir dentro de mim força, autoridade, poder. Meu Deus, a carne está fraca, mas o Espírito está pronto, meu Deus. Ô Deus da glória, dai aos irmãos força, espiritualidade, santidade. Dai a mim, ó Deus, dai a nós, meu Deus. Ô Senhor da glória, meu Deus, Jesus querido, Jesus poderoso, eu me lembro das passagens da Bíblia Sagrada, quando o Senhor passava noites e noites nos montes, nas vigílias das madrugadas, com Pedro, Tiago e João, eram os três que estavam contigo, meu Deus. Ô Deus da glória, eram os três escolhidos para a oração, meu Deus. Jesus, eu me lembro da Bíblia, quando fala de Paulo, de Filipe, aqueles homens que deram a vida, que deram o tempo deles na tua obra. Ó Deus, Elias, Eliseu, que lutaram. Ó Senhor da glória, aqueles homens de Deus, como Abraão, que se envolveram de dia e de noite no trabalho, na obra de Deus, como Moisés, que lutava com aquele povo, trazendo o povo do Egito para Canaã, como Noé, que lutou fazendo a arca, trabalhando a tua obra, meu Deus, aqueles homens que deram a vida, morreram te servindo, dirigindo igrejas, conduzindo um rebanho, meu Deus, ó Senhor da glória, Deus, aqueles homens que foram provados, experimentados, como Davi, que lutou de dia e de noite diante de Israel. Ó Deus de Samuel, ó Deus da Bíblia Sagrada, ó Deus do céu, ó Deus da glória, Senhor, fica conosco. Espírito Santo, mostra para nós como vale a pena nós lutarmos, nós batalharmos de dia e de noite na tua obra, meu Deus. Senhor da glória, haja aprovação, haja crescimento, meu Deus, que nossos olhos possam ver o trabalhar do Senhor. Ó, meu Deus, ó, meu Pai, ó, Espírito Santo, me orienta, fala comigo, me revela, me mostra o caminho da vitória, me mostra o caminho, meu Deus, me mostra o caminho da vitória cada dia, vai revelando, vai mostrando, vai agindo, meu Deus, ó meu Deus, abençoa o teu povo que agora estão orando, estão clamando, estão buscando, ó Deus da glória. Ah, meu Deus, dá a eles a recompensa, faz as coisas fluir na vida deles, faz as portas se abrir, faz a saúde deles mudar, meu Deus, faz os negócios dar certo, Senhor, Espírito Santo, faz a coisa fluir, meu Deus, porque a tua palavra diz, operando Deus, quem impedirá, meu Deus? Senhor Jesus disse, sem mim, nada.
nada podeis fazer. Ó, meu Deus, não deixa nosso trabalho sem vão. Não deixa, Senhor, nossa luta sem vão. Os companheiros de batalha que estão lutando. Ó, meu Deus, ó, Jeová, faz nós nos alegrarmos com a obra de Deus. Com a obra de Deus. Faz nós ver o campo, a seara, sendo abençoada. Ó Deus, abençoa os ceifeiros, abençoa os trabalhadores da última hora, meu Deus. Ó Jeová, ó meu Deus, não deixa o povo esquecer dos compromissos, dos votos, das responsabilidades com a obra do Senhor. Meu Deus, com o ide do Senhor, que não é fácil. Não é fácil deixarmos nossa família, nossos pais, irmãos, e sairmos pelo mundo levando a tua palavra. Ó Deus, faz nós ver, faz nós enxergar o céu já nesta vida. Faz nós ver, ó Deus, a glória que há de ser revelada, a recompensa, meu Deus, para que cada dia nós possamos nos envolver mais e mais na tua obra. Ó Deus, ó Deus, ó Deus, a Bíblia diz que o nosso trabalho não será em vão no Senhor. Ó Deus, a Bíblia diz, ó Senhor, que aquele que planta, colhe. Eu quero colher os frutos da justiça. Eu quero ver, meu Deus, meu trabalho, a minha vida, que eu estou dando a tua obra. Eu quero ver a recompensa, eu quero ver as almas, eu quero ver a obra crescer, eu quero ver Deus levantar obreiros. Ó Jesus, me dá sabedoria, me dá capacidade para me liderar o rebanho, para me lutar, saber administrar, resolver os problemas, julgar os problemas com sabedoria. Ó Jesus querido, me ajuda. Olha o povo orando agora comigo. Abençoa os irmãos que estão orando, que estão buscando conosco. Dai aos irmãos a recompensa, a saúde, a força, a alegria e a paz, meu Deus. Ó Deus meu, ó Deus maravilhoso, a tua presença é que nos encoraja, a tua presença é que nos alegra, meu Deus. Oh, aleluia, aleluia, Jeová, o grariande e clama a lavastéria. Oh, aleluia, Jeová, oh, graças a Deus, meu Deus, me usa com poder para revelar, para curar, para que as bênçãos aconteçam, meu Deus. Jesus, eu te peço, abençoa os irmãos que estão me ajudando, abençoa as irmãs de todas as igrejas que estão nos ajudando, abençoa os irmãos da Deus é Santo, abençoa todos, meu Pai, que a tua bênção seja com eles, desde agora e para sempre. Amém, Jesus. Graças a Deus, amém.

0: é você?
1: Lázaro.
0: Você estava morto e agora está vivo. O que aconteceu?
1: Um milagre.
0: Quem fez o milagre?
1: Jesus. Jesus de Nazaré.

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0: Desperta a fé, povo de Deus, povo da fé, do programa Vencendo pela Fé, da Igreja Pentecostal Deus é Santo. Eu quero chamar a sua atenção aqui agora. Desperta a sua fé em nome de Jesus. Presta atenção neste aviso aqui agora. Porque está chegando o dia, está chegando a hora da nossa convenção nacional das igrejas pentecostal Deus é Santo, aqui em Curitiba. Desperta a fé, povo de Deus, desperta a fé, ouvinte de casa, povo de Deus que está nos acompanhando aqui agora. É nos dias, presta atenção na data, presta atenção neste momento, dia 17, 18 e 19 de julho. Marca no seu calendário, meu irmão, minha irmã, marca esse momento, deixa esses 3 dias reservado para você estar aqui conosco, você estar aqui para receber as grandes bênçãos das mãos do nosso Senhor e Salvador Jesus Cristo. 3 dias de festividade espiritual. Compreendo, Cristian, qual que é o tema desta convenção de julho de 2026? Presta atenção. É contra a frieza espiritual. Meu Deus do céu, eu creio que Deus vai renovar pessoas. Eu creio que Deus vai transformar vidas, almas, pessoas que estão na frieza espiritual, vão ser tocadas, impactadas pelo poder de Deus nesses 3 dias, sexta-feira, sábado e domingo. Meu Deus do céu, vai chegando essas datas, vai chegando esses dias, o coração bate mais forte. Por quê? Porque nós temos a certeza do milagre, nós temos a certeza do agir de Deus. Caravanas confirmadas de todo o Brasil. Vai ser tremendo o agir de Deus, vai ser tremendo que Deus vai operar. Desperta a fé, ouvintes, desperta a fé, povo de Deus, desperta a fé grande Curitiba, Paraná, Brasil, para essa data, para esses 3 dias. Venha, vem estar conosco, forme a sua caravana, independente da cidade, da região que você está nos acompanhando. Ainda dá tempo, e com certeza tem tempo, se tem mais do que 1 mês para se programar, se organizar e estar conosco para receber a bênção de Deus, a vitória, o renovo, o fortalecimento. Essa frieza que está invadindo tantos lares, pessoas, famílias e até mesmo igrejas, vai ter que ir embora no nome de Jesus Cristo de Nazaré. Eu creio que essa frieza espiritual vai cair por terra. Serão feitas orações, serão realizados clamores para que este mal, para que essa frieza venha cair por terra em nome de Jesus. Atenção Curitiba, atenção regiões metropolitanas, atenção povo de Deus, atenção congregações das nossas igrejas Deus é Santo, forme a sua caravana, vem estar conosco, vamos colocar a nossa fé em prática. Essa igreja vai se tornar pequena para a tamanha grande multidão de pessoas que vão estar presentes nesses 3 dias. Novamente a data, dia 17, sexta-feira, 7 horas da noite, dia 18 de julho, dia principal, o nosso pastor presidente, pastor Darcy Messias, o líder espiritual dessa igreja, vai estar assumindo a tribuna santa para pregar a preciosa palavra de Deus, e o nosso Deus operar milagres, o nosso Deus operar maravilhas. Eu creio, em nome de Jesus, eu creio que grandes coisas Deus vai fazer. Deus vai operar, em nome de Jesus. Você crê, meu irmão? Então você vai estar aqui conosco, dia 18, dia principal, sábado, às 7 horas da noite, pastor Darcy Messias, pregando, orando, realizando aquela oração contra a frieza espiritual. Meu Deus do céu, vai ser tremendo o que Deus vai operar, o que Deus vai trabalhar, o que Deus vai agir. Vai ter pessoas que vão testemunhar o renovo, o fortalecimento, aquela fé aumentada pelo poder de Deus. E domingo, atenção povo de Deus, atenção povo da fé, lembrando, pela parte da manhã, às 8 horas da manhã, a grande reunião de obreiros, aqui nossa sede nacional das igrejas pentecostal Deus é Santo. A presença da diretoria nesta reunião, atenção obreiros, obreiras, não falte, chega cedo, às 9 horas da manhã, a porta da igreja Deus é Santo já estará fechada, para nós estarmos orando e ouvindo a palavra nessa gloriosa reunião de obreiros, de obreiras, aqui nossa igreja pentecostal Deus é Santo. Ainda falando deste mesmo domingo, dia 18, melhor dizendo, 19 de julho, às 2 horas da tarde, o grande encerramento da nossa conversão. Meu Deus do céu, vai ser tremendo que Deus vai operar, vai ser tremendo que Deus vai agir nesses 3 dias de festividade espiritual. Não é momento, meu irmão, minha irmã, de você ficar parado, acomodado, de braço cruzado. Enquanto você fica de braço cruzado, Satanás, ele ganha espaço contra a sua alma, e você é tomado pela frieza espiritual. Mas eu quero te convocar, domingo à tarde, o encerramento, com a presença do pastor Ednei Saavedra, pastor estadual das igrejas pentecostal Deus é Santo, no estado do Rio Grande do Sul, vai estar pregando a palavra de Deus, vai estar orando por todos, realizando aquelas orações de libertação, onde todo mal que estiver escondido, atormentando alguém, vai ter que ir embora, em nome de Jesus, em nome do nosso Senhor e Salvador, Jesus Cristo de Nazaré. Eu creio no agir de Deus, eu creio no operado Espírito Santo, eu creio que toda a frieza espiritual vai ter que cair por terra nesses 3 dias de festa espiritual. É a convenção contra o esfriamento espiritual. Olha que algo maligno, perverso, que Satanás, ele age, ele opera contra as vidas. É algo silencioso, não é algo que se aparece, não. O esfriamento espiritual é algo silencioso. Alguém não vê, alguém não escuta, alguém não percebe, mas eu creio que nada vai ficar escondido, nada vai ficar em oculto. Eu creio que a frieza espiritual, através dessas orações, como você vai ouvir aqui agora, vai ter que cair por terra em nome de Jesus. A frieza espiritual não vai tomar conta da sua vida, não. Essa frieza espiritual não vai tomar conta. Pode ser algo silencioso, algo oculto, algo que não aparece, mas através dessas orações, eu não acredito que a frieza vai continuar na sua vida. Aleluia! meu Deus do céu, olha um pouquinho de como vai ser esta convenção de julho. Vai ser tremendo que Deus vai operar, vai ser tremendo que Deus vai realizar. No sábado, a presença do pastor Darcy Messias, o líder espiritual. Eu creio no agir de Deus. Se você crê, você vai se organizar, você vai estar aqui conosco. Serão 3 dias de festa. Dia 17 de julho, sexta-feira, 19h. No sábado, dia 18, pastor Darcy Messias, a qual você está ouvindo, ouviu essa oração aqui agora, vai estar realizando essa poderosa oração contra a frieza espiritual. E dia 19, a reunião pela manhã e à tarde, aquela grande concentração de fé e de milagre. Pastor Ednei Saavedra, no santo altar de Deus, ouça aqui agora.
1: Fecha os olhos. Então o demônio vai gritar aí, quer ver? Ó, ó. Grita, cai, mãe! Não queria gritar? Grita também, irmão, grita! Está doido. Chegou o nome. Grita, queima aí. Vai cair mais gente aí. Vai cair mais gente aí. Vamos fechar essa festa com chave de ouro. Grita, igreja, queima.
0: Meu Deus do céu, vinte de casa. Vai ser tremendo o que Deus vai fazer. O que Deus vai operar nesses 3 dias. Desperta a fé. Convida mais alguém. Forme a sua caravana. Mas não fica de fora não, em nome de Jesus. Esse convite é para você, meu irmão. Minha irmã, se você está ouvindo este convite, é para você estar aqui conosco. Se este convite chegou até você, é para você estar aqui recebendo a sua bênção. O seu milagre das mãos do nosso Senhor e Salvador Jesus Cristo. É bem aqui, em nossa sede nacional, em Curitiba, aqui na grande Curitiba. Endereço, Avenida Marechal Floriano Peixoto, número 6711, Curitiba, Vila Aure. Vem estar conosco, em nome de Jesus. Convida mais alguém. Convida. Vem com seu carro cheio, em nome de Jesus. Dá um jeito, forme a sua caravana. Vem estar aqui conosco. Você que está nos ouvindo de outras cidades, eu quero que você ouça esse convite também, em nome de Jesus. Independente de onde você estiver aqui agora, se organiza. Vem estar aqui conosco. Eu creio que Deus tem algo para a sua vida. Talvez você seja do Paraná, de outras cidades, mas eu quero que você venha estar aqui conosco. Você vai receber esse fortalecimento. Você que, a qual essa frieza espiritual tomou conta da sua vida, vem estar aqui conosco. Essa frieza vai ter que ir embora em nome de Jesus. Serão realizadas orações, clamores. E essa frieza vai ter que ir embora em nome de Jesus. Você crente, você de outras igrejas, livre pensador, professa ou não um credo religioso, esse convite é para você em nome de Jesus. Talvez você congregue em outra igreja, em outro ministério. Vem estar aqui conosco. Vem colocar a sua fé em prática e você receber as grandes bênçãos das mãos de Deus. Grandes bênçãos das mãos de Cristo Jesus, o nosso Salvador. Ele vai renovar, Ele vai fortalecer vidas, almas e até mesmo famílias. Meu irmão, você talvez seja de outra cidade, vem para cá. Talvez você seja de longe, outro estado, vem para cá. Se organiza, se planeja, faça esse esforço. para estar aqui conosco, em nome de Jesus. Alguém no passado, quando estava no mundo, ele fazia de tudo, para praticar as coisas do mundo. E por que que você vai fazer de tudo, se esforçar, se batalhar, e você ter esse privilégio de receber esse fortalecimento espiritual? Esse é algo que você precisa, esse alimento que você precisa, para você continuar vencendo em nome de Jesus. Eu creio na bênção, eu creio na vitória. Desperta a fé, povo de Deus. Desperta a sua fé, avenida Marechal Floriano Peixoto, número 6.711, Curitiba, Paraná. É o momento de milagre. Falta poucos dias, poucas semanas, não fique de fora. Novamente, mais uma vez, os dias, dia 17, sexta-feira, 7 horas da noite. Dia 18, da mesma forma, no mesmo horário, no sábado, às 7 horas da noite. Dia 19, pela manhã, às 8 da manhã, a nossa reunião de obreiros, de obreiras aqui da igreja Pentecostal Deus é Santo. E à tarde, a grande concentração de fé e milagre, encerrando esses 3 dias de festividade. Não fica de fora, meus irmãos e irmãs de casa. Deus tem bênção para a sua vida, em nome de Jesus.

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1: Graças a Deus, Senhor meu Deus, Senhor meu Pai, em nome do Senhor Jesus, meu Deus, há uma necessidade de orar, há uma necessidade tão grande de orar, de viver orando de dia e de noite, como os homens do passado que orava de dia e de noite, Senhor. As mulheres, aqueles homens que estão registrados no livro da Bíblia, de Hebreus, capítulo 11, livro dos heróis da fé, aquele povo orava de dia e de noite, Senhor, aquele povo jejuava de dia e de noite, pregava de dia e de noite, Jesus, oh meu Deus, eu tenho que orar. Eu tenho que orar por esse povo. Meu Deus, eu tenho que orar por essas almas, por essas vidas que tem nos ajudado, meu Deus. Oh, meu Deus, olha os irmãos aí que tanto tem me ajudado. Meu Deus. Meu Deus do céu. Oh, Senhor da glória. Espírito Santo. Meu Deus, em nome de Jesus, em nome de Jesus Cristo, Senhor, em nome de Jesus Cristo, meu Deus, vai rompendo todas as barreiras, todas as muralhas, todo o levante de Satanás. Satanás, o Senhor te repreenda agora. O sangue de Jesus tem poder para te repreender. O sangue do meu Deus é poderoso para te queimar. Senhor, repreende as enfermidades, as doenças, os males. Repreende a opressão dentro desta casa. Repreende, Senhor, a fortaleza do mal dentro desta casa. Ó Deus, repreenda, Senhor, repreenda, Espírito Santo, todas as forças do mal, todas as potestades, os poderes do mal. Meu Deus, repreenda agora que levantar contra nós. Senhor, repreenda. Meu Deus, vai amarrando, vai acorrentando. Meu Deus, vai acorrentando agora os demônios, os espíritos que têm segurado a mão do povo. Quantas pessoas que têm se fechado as mãos, o coração. Quantas pessoas, meu Deus, que Satanás tem tirado elas da igreja, das igrejas. Quantas pessoas, meu Deus, que eram fiéis. Pessoas que lutavam de dia e de noite, fazendo a tua obra, trabalhava de dia e corria para a igreja à noite. Ó Deus, quantas pessoas que trabalhavam à noite e corria de dia, fazendo a tua obra. Meu Deus, em nome de Jesus Cristo, meu Deus, quantas pessoas, Senhor, que tinham prazer de lutar, de orar, de jejuar, de pregar, tinha prazer de dirigir uma igreja, de viajar fazendo a tua obra, ganhando as almas para o teu reino. Não tem coisa melhor do que ganhar almas, não tem coisa melhor do que ver a obra crescer. Deus, não tem coisa melhor, não tem alegria, meu Deus, maior do que ver a obra de Deus crescer. Senhor Jesus, oh meu Deus, levanta, meu Deus, Salva, meu Deus. Levanta, meu Deus, as almas. Salva as almas. Meu Deus, salva as almas. Salva as almas. Salva as almas, Senhor. Abre o coração do povo. O coração fechado, amarrado, trancado. O coração agarrado com as coisas desta vida, com as coisas deste mundo. Que tudo acaba, tudo perece, tudo vai ficar aqui, vai ficar no cemitério, vai ficar para os outros. Meu Deus, tudo um dia vai acabar. Oh Senhor, oh Espírito Santo, faz nós entender isso, faz os irmãos entender isto, que ninguém leva nada. Que ilusão, que ilusão no coração do homem. Como o homem é fácil de ser seduzido, iludido pelas coisas materiais, que um dia vai ficar tudo para trás. Oh meu Deus, eles se matam, eles morrem, eles brigam pelas coisas materiais, eles mentem por causa do bem-estar material. Senhor da glória, Espírito Santo, meu Deus, meu Deus, meu Deus, quanta gente trabalha de dia e de noite, não tem tempo para te servir, não tem tempo para Deus, não tem hora para servir a Deus. Oh meu Deus, não tem hora para comer, nem para a família, para descansar, não tira as férias, nada, só trabalhar. Meu Deus, quantas pessoas que perderam o prazer das coisas espirituais, tornaram escravo do trabalho, escravo do serviço, escravo do dinheiro, escravo do salário, do emprego, da empresa, escravo do horário, escravo do relógio, escravo do tempo. Não tem tempo para nada, não tem tempo para nada. Deus do céu, Deus da glória, liberta as almas, Senhor. Quantas estão paradas, afastadas, desviadas do evangelho, quantas estão morrendo sem salvação, vão morrer sem salvação e não vai levar nada, só vai levar a alma para o abismo, para o Hades, para ser atormentada de dia e de noite. Meu Deus, oh Jesus, oh Espírito Santo de Deus, oh meu Deus, salva as almas, Senhor, transforma os corações, Jesus, transforma os corações, Jesus, transforma as vidas, Jesus, liberta as almas, me liberta, liberta cada dia minha alma, liberta meu coração, liberta minha mente, meu Deus, liberta cada um de nós cada dia, vai santificando, vai trazendo pureza, vai trazendo alegria na minha alma, na alma dos irmãos, meu Deus. Senhor da glória, abençoe, meu Deus, as aberturas das igrejas, Deus é santo. Oh Jesus, oh Jesus, prepara a condição, prepara irmãos, prepara pessoas do coração aberto, a mão aberta, para nos ajudar, pessoas católicas, evangélicas, de todas as religiões. Meu Deus, prepara, Senhor, prepara, Espírito Santo. Oh meu Deus, oh Deus, Tu és dono do ouro e da prata, envia recurso, envia condições financeiras, envia, meu Deus, condições para nós poder ter horários de programa de rádio de dia e de noite, nós ter pessoas para trabalhar, pessoas para evangelizar, viajar, abrir igreja, dirigir igreja. Ó Senhor da glória, ó Deus do céu, abençoa os irmãos que nós já temos, dando a eles saúde, força, graça, alegria. Oh meu Deus, meu Deus, abençoa os irmãos que estão lutando comigo, ajudando nós a fazer esta obra. Oh Deus, recompensa eles, dá eles alegria, dá-lhes gozo na sua alma. Meu Deus, mostra para eles como vale a pena nós nos desgastarmos nosso corpo na obra de Deus. Ó Deus, como é gostoso a gente cansar, a gente às vezes se estressar fazendo a tua obra. Ó Deus da glória, ó Espírito Santo da verdade, meu Deus, implanta dentro de nós a força, o poder, a graça, a unção, a autoridade, a fé e a coragem. Não deixe nós nos abatermos nas lutas, nas provações, nas tribulações, nas dificuldades, nas necessidades. Ó Deus, ó Senhor, abençoa teu povo, que tem sido um canal de bênção para esta obra. Quanto
2: você que já recebeu um milagre na igreja, Deus é santo. Venha compartilhar o seu testemunho. Não guarde essa bênção apenas para você. Existem pessoas dentro da igreja que recebem uma bênção, alcançam um milagre, veem a mão de Deus agir, mas ficam em silêncio. E isso é sério. Quando alguém recebe algo de Deus e não testemunha, não está apenas deixando de contar uma vitória, está interrompendo um propósito espiritual. O testemunho não é opcional. Ele é parte do milagre. Existem pessoas dentro da igreja que recebem uma bênção, alcançam um milagre, veem a mão de Deus agir, mas ficam em silêncio. E isso é sério. Quando alguém recebe algo de Deus e não testemunha, não está apenas deixando de contar uma vitória. Está interrompendo um propósito espiritual. O testemunho não é opcional. Ele é parte do milagre. Agora entenda isso com clareza. O testemunho protege a bênção. O silêncio pode enfraquecer aquilo que você recebeu. Quantas pessoas estão esperando ouvir o que Deus fez na sua vida para não desistirem? Quantos estão precisando de uma prova viva de que o milagre é real? E você tem essa prova, mas está guardando. Deus não te abençoou para você esconder. Ele te levantou para você falar, testemunhar, declarar. Se você recebeu cura, testemunhe. Porta aberta, testemunhe. Libertação, testemunhe. Provisão, testemunhe. Ir na frente do púlpito. Testemunhar não é vergonha, é honra. Vergonha é Deus fazer e a pessoa fingir que não aconteceu. A partir de hoje, mude sua postura. Se Deus fez, conte. Se Deus operou, declare. Se Deus te abençoou, glorifique diante de todos, porque quem testemunha fortalece a própria fé, ativa novas bênçãos e se torna instrumento para milagres na vida de outros. Não retenha o que Deus fez. Transforme sua vitória em testemunho.

0: atenção, povo de Deus, povo que me ouve nesse exato momento, está chegando a hora, está chegando o momento, está chegando o dia é 17, 18 e 19 de julho. Meus irmãos, quando vai chegando as convenções, o nosso coração bate mais forte. Nosso coração se enche de fé, de confiança em Deus, porque essas convenções, o Espírito de Deus nos encoraja, nos anima, o Espírito de Deus nos fortalece. Meus irmãos e minhas irmãs, povo de Deus, nós teremos aqui a convenção do esforço, do ânimo contra o esfriamento espiritual. Você vai ver que a sua vida, a minha vida, não será mais a mesma, do mesmo jeito. Não vai. Deus vai mudar a nossa vida. Deus vai transformar a nossa vida. Deus vai nos encher de ânimo, de coragem, de esforço a nós vencer a frieza espiritual. O que está matando a igreja é a frieza espiritual, é a falta de fé, é a falta de oração, é a falta do jejum, é a falta da vigilância, da prudência, é a falta do mover de Deus da nossa vida. Então, é a falta do mover de Deus. Então, meus irmãos e minhas irmãs, em nome de Jesus, eu, pastor Messias, estou convocando o povo para orar e jejuar, consagrar por esses 3 dias. E o Senhor, a Senhora, está conosco. O Senhor, a Senhora, a família, receber de Deus a força, o poder, o ânimo, a unção e a autoridade para vencer a frieza espiritual. É aqui em Curitiba, na Avenida Marechal Floriano Peixoto, 6711, nos dias sexta-feira, dia 17, sábado 18 e domingo, encerrando com chave de ouro, domingo dia 19, no horário das 2 da tarde. Meus irmãos, eu quero convocar o povo de Deus, os obreiros, as obreiras, os membros, para vencer o esfriamento, para vencer a fraqueza, o desânimo, e nós caminharmos juntos para a Nova Jerusalém. Que dia, pastor? Dia 17, 18, 19, sexta-feira à noite, sábado à noite e domingo às 2 da tarde. Venha para cá, o Pai do Céu tem uma palavra, tem algo para entregar nas nossas vidas. Eu estou falando com fé, a nossa vida será diferente a partir dessa data. Olha o que Deus faz nesses dias de convenções aqui na Igreja Deus é Santo.
1: Olha a mulher andando aí! Olha a mulher andando, é pra correr! Corre, minha irmã! Corre agora! Corre que Deus já te curou! Corre que Deus já te curou! Deus já te curou! Deus já te curou! Deus já te curou! Deus já te curou em nome do Pai, do Filho e do Espírito Santo de Deus! Minha irmã, o senhor não andava assim, não?
2: Não, manco bastante.
1: E por que o senhor não mancou agora? Por que não mancou?
2: Porque Deus me curou.
1: Então levanta a muleta. Olha aí, corre aí pra ver. Pode correr. Corre aí. Olha aí, mulher andando aí, igreja. Oh, glória.
0: Deus vai curar ele agora da surdez. Em nome de Jesus Cristo. Em nome de Jesus Cristo Salvador. Toda surdez, sai dos ouvidos dele agora, do alto da cabeça aos pés, toda macumba, todo espírito do diabo, demônio do inferno, demônio de doença, saia do alto da cabeça, as plantas dos pés, saia dos ouvidos dele agora, nome de Jesus, nome de Jesus, nome de Jesus, sai daí, Chu, sai daí, Chu, sai daí, demônio, sai do corpo dele, espírito de enfermidade, espírito de enfermidade, espírito de macumba, espírito de feitiçaria, de bruxaria, sai dos ouvidos dele, sai dos pés, das pernas, dos braços, das costas, saia, sai daí em nome de Jesus, nome de Jesus, nome de Jesus agora, escute agora, escute agora em nome de Jesus. Agora vou falar bem baixo para ele ouvir, vou lá bem baixo. Olha para baixo, você não, não vê o gesto da minha boca. Escuta aqui, como é o seu nome?
3: Jadir.
0: Olha aqui. Baixa o gol, baixa o gol, baixa. Olha para baixo. Vamos ficar bem mais longe agora, quer ver? Como é o seu nome?
3: Jadir. Cinquenta e seis.
0: Glória a Deus aí.
4: Deus, aleluia. Glória a Deus. Estou curado.
0: Quem curou?
4: Jesus.
0: Graça. Graças a Deus. Povo de Deus, povo da fé, povo de Curitiba, povo do Paraná, do Brasil, nós estaremos durante esses dias orando, consagrando a nossa vida, buscando a Deus. Você vai ver o que Deus vai fazer esses dias aqui na igreja Deus é Santo. Mover do Espírito contra o gelo, contra o esfriamento espiritual. Eu sinto por Deus, que Deus vai derramar força, poder, autoridade, unção, e quebrar esse gelo maligno, esse gelo maligno que estão matando os cultos, os crentes e as igrejas. O que está matando as igrejas é isso aí, ó. É a iniquidade, é o pecado, é o mundanismo, e isso faz esfriar a igreja. Por multiplicar a iniquidade, o amor de muitos se esfriaria, mas aquele que perseverar até o fim será salvo. Vem para cá, venha para cá, irmãos, e você vai ver o que Deus vai fazer nesses três dias na nossa vida, sexta, sábado e domingo.

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2: Atenção, atenção, povo de Deus, povo da fé, Curitiba, Paraná, Brasil. Nós estamos aqui para fazer uma grande convocação. Desperta a sua fé, presta muita atenção aqui agora, neste momento, porque são 3 dias de uma grande festividade espiritual. 3 dias de um grande conclave espiritual. 3 dias do mover de Deus. 3 dias do agir de Deus. Que dias são esses, companheiro Christian Garcia? Presta atenção. Dia 17, 18 e 19 de julho, a cidade de Curitiba vai ser impactada pelo poder de Deus, porque está chegando o dia, está chegando a hora da nossa convenção de julho das igrejas pentecostal. Deus é Santo. Presta atenção para o tema dessa convenção. É a convenção contra o esfriamento espiritual. Meu Deus do céu, aí você é tremendo que Deus vai operar, o que Deus, ele vai agir, o que Deus vai operar. Sexta-feira, dia 17 de julho, pastor Paulo Messias, juntamente com pastor Jefferson, no horário das 7 horas da noite, os dois servos de Deus, o santo altar de Deus, numa mesma fé, no mesmo espírito, e o nosso Deus operando milagres, sinais, prodígios e maravilhas. Desperta a sua fé, povo de Deus, desperta a sua fé, Curitiba, Paraná, Brasil, porque vai ser tremendo que Deus vai operar, vai ser tremendo que o nosso Deus, ele vai agir. E dia 18, sábado, está prestando atenção, está marcando no seu calendário, na sua agenda, no seu celular, essas datas que eu estou te passando aqui agora. Dia 18, sábado, às 7 horas da noite, o dia principal desta festividade, vai estar na Tribuna Santa o nosso pastor presidente, o nosso líder espiritual, com o nosso Deus, revelou essa obra para o seu servo, pastor Darcy Messias, no dia principal da convenção, pregando a palavra, orando pelos excelentes dons do Espírito Santo, orando para Jesus operar milagres, para Jesus operar maravilhas, para Jesus fazer paralíticos andar, nós vamos ouvir paralíticos andando. Você crê, meu irmão, minha irmã, que Jesus, ele faz o paralítico andar? Você crê a pessoa levantando a cadeira de roda? Você crê de alguém levantando a muleta? É isso que Deus, ele faz. É isso que Deus, ele vai operar neste sábado, dia 18, através do pastor Darcy Messias. Vamos ouvir. Ouça aqui agora. Ouça. Olha como Deus, ele opera. Olha como Deus, ele faz o paralítico andar. Escuta.
3: Levanta as muletas e anda. E vem aqui agora. Levanta as muletas e anda em nome de Jesus. Ai, glória a Deus. Deus está curando os aleijados. Deus está curando os paralíticos. Lá vem a mulher ali com a muleta levantada. Olha a outra aqui. avança.
2: Meu Deus do céu, Paraná, Brasil, Curitiba, é paralítico andando. Meu Deus do céu, é isso que Deus vai operar no dia 18 de julho, sábado. Atenção, Curitiba, chegou o dia, está chegando a hora do maior movimento espiritual que essa cidade já viu, que é a nossa convenção de julho. Vai ser algo tremendo que Deus vai operar, vai ser algo tremendo que Deus ele vai agir. Além dos milagres, será realizada aquelas orações fervorosas, será realizada aquelas orações a qual alguém vai sentir a presença de Deus, a graça de Deus. É o tema dessa campanha. É contra esfriamento espiritual. Nada melhor do que uma oração gloriosa para Jesus fortalecer alguém, para Jesus reestruturar a fé de alguém, para Jesus levantar alguém que caiu, que fracassou, que esfriou na fé, alguém que está lá embaixo no fundo do poço, através das orações gloriosas. Jesus, ele levantar, Jesus, ele fazer o sobrenatural. Você ouviu, paralítico andando, mas eu também creio, em nome de Jesus, que pessoas vão ser transformadas, pessoas que um dia já sentiram a presença de Deus, pessoas que um dia já estiveram firmes à presença do Senhor, quando oravam, sentiam aquela graça, falavam em línguas estranhas. Hoje em dia, cadê essa fé, meu irmão? Cadê essa fé, minha irmã? O que que aconteceu? Um dia você orava e você sentia aquela graça. Um dia você clamava e o fogo descia. Era línguas repartidas de fogo, como aconteceu em Pentecostes. Cadê isso, meu irmão? É a frieza que entrou dentro do seu coração. É a frieza que entrou dentro da sua alma. Mas eu tenho certeza que essa frieza vai embora nessa conversão. Olha as orações, olha os clamores, escuta, ouça.
4: Deus, o que mais para fazer? Deus, o que mais para fazer? É só dar lugar para Ele. Aleluia! Oh, Espírito Santo de Deus, aviva essa noite, aviva, Senhor, aviva, meu Deus, aviva a igreja, aviva, aviva, aviva, aviva. Enche, enche, enche, enche, enche, meu Pai, vai encher.
2: Ser tremendo que Deus vai operar. É a conversão contra esfriamento espiritual. Por se multiplicar a iniquidade no mundo, o amor de muitos, a fé de muitos se esfriará. E é o que vem acontecendo, mas são essas orações que vai transformar alguém. Vai ser esses clamores que vai levantar alguém. Isso que Deus ele opera na vida de alguém que comparece aqui na igreja pentecostal. Deus é Santo, eu quero convocar não apenas Curitiba, não apenas as regiões metropolitanas, mas a todos os estados do Paraná, do Brasil.

0: Cadê a oração? Cadê o fervor da igreja? Isso não pode parar, não, em nome de Jesus. Cadê a alegria? Cadê aquele ânimo, aquela fé, aquela espiritualidade? Meu irmão, minha irmã, você não pode perder isso, em nome de Jesus. Você nasceu na verdade. Você nasceu na fé, no fervor. Você nasceu nessas orações que você ouviu aqui agora, de glória a Deus, aleluia. Línguas estranhas, línguas repartidas, batismo com o Espírito Santo, milagre, cura, libertação. Cadê tudo isso, meu irmão? Cadê tudo isso, minha irmã? É a frieza espiritual tomando conta. Por aí fora, por aí neste mundo, por aí nas igrejas. Mas eu quero te convocar, esses três dias, eu falei de dois dias, dia 17 e dia 18, mas dia 19, é o encerramento deste conclave espiritual, é o encerramento deste mover de Deus, é o último dia. Mas o qual eu vejo pela Bíblia Sagrada, que Jesus, ele deixou o milagre para o final. No final daquele casamento houve a transformação da água em vinho. O mestre cerimonial até falou: todos deixam o melhor para o início e o pior para o final. Mas o Senhor deixou o melhor para o final. É isso que Deus vai fazer. Alguém vai plantar no primeiro dia, no dia 17, no dia 18, e vai colher no dia 19. O melhor vai ocorrer em nome do Pai, do Filho e do Espírito Santo, nesse dia 19, em nome de Jesus. Atenção, Curitiba. Atenção, povo de Deus. Atenção, obreiros, obreiras do Brasil, do Paraná. Pela manhã, a nossa reunião ministerial, nenhum obreiro, nenhuma obreira pode faltar, em nome de Jesus. Isso é algo tremendo que Deus vai realizar em nossas vidas, nessa reunião ministerial. E à tarde, presta atenção, 14h, pastor Ednei Saavedra, pastor Ednei Saavedra, pregando a palavra de Deus, orando para os milagres acontecerem, orando para o sobrenatural acontecer, orando para que haja o mover de Deus, orando para que haja as poderosas libertações. Você crê, meu irmão? Você crê, minha irmã? Então vem para cá. Corre para cá, em nome de Jesus. Dia 19, é o encerramento, dia 19 de julho, 14h. Não perca, meu irmão. Não perca, minha irmã. Deus vai usar a vida do pastor Ednei Saavedra de uma forma poderosa, de uma forma gloriosa.
1: Vai tocando, Espírito do Senhor. Vai tocando, Espírito de Deus. Ora, mas tem cantará, vai.
0: Povo de Deus, povo da fé, olha que oração gloriosa é essa. Pastor Ednei Saavedra com toda a igreja. Vai ser dessa forma que Deus vai agir no dia 19 de julho. Deus vai usar a vida do pastor Ednei Saavedra, em nome de Jesus. É o pastor estadual do estado do Rio Grande do Sul. Vai ser tremendo que Deus vai operar. Desperta a sua fé, povo de Deus. Desperta a sua fé. Enquanto estou falando, você vai ouvir no fundo dessa oração gloriosa. Você não pode ficar de fora. Esse convite vai além do que apenas um convite. É uma convocação para a tua alma. A tua alma precisa, necessita desses três dias de conversão. Você ser transformado pelo poder de Deus. Olha como Jesus vai libertar nessa data. Olha como Jesus vai libertar nesse dia 19 de julho. Atenção, Curitiba! Atenção, Paraná! Atenção!

0: nação Brasil, Deus agir de uma forma sobrenatural e libertações vão acontecer. Pessoas oprimidas vão ser libertas, pessoas macumbadas serão libertas em nome de Jesus.
1: Põe a mão na cabeça aí. Faz oração que agora, todas as pessoas que estiver aqui, que tiver alguém da família que está oprimido, vai receber a libertação, você aqui agora, e aquela pessoa vai se visitar através dessa oração. Fecha os olhos. Senhor Deus, ó, já caiu lá atrás, não precisa nem orar, olha pra você ver, ó. Vida, queima ele aí, Jesus. Vida e queima, Jesus, diga. Sai daí, Satanás. Sai dessa vida. Sai dessa casa. Sai dessa família agora. Toda maldição, pecado, diabo. Suia.
0: Em nome de Jesus. Jesus. Jesus vai libertar. Jesus vai repreender obras de macumba. Obras de feitiçaria. Vocês vão ver o mover de Deus. Vocês vão contemplar com os próprios olhos o agir de Deus. Você, irmão ou irmã, que há tanto tempo não vê milagres, sinais, prodígios acontecer, vem para cá. Vem contemplar com seus olhos. Venha ver o agir de Deus. Não fique em casa, não. Se programa, se organiza. Traga a sua família. Forme a sua caravana. Reaja. Tenha uma fé. Ou você deixar a frieza espiritual tomar conta de você? Com certeza não. Ou você esperar a tua vida espiritual chegar lá embaixo. Ou você vai esperar você desviar, você parar, para você buscar ajuda espiritual e você se levantar. Negativo, meu irmão. Minha irmã, foi algo revelado pelo Espírito Santo para o pastor Darcy Messias, essa convenção, esse tema. Pela necessidade do povo de Deus, pela necessidade dos cristãos que estão nessa terra, é para você essa conversão, é para nós, é para que um dia já foi crente, um dia já sentiu a graça de Deus, e agora não sente mais, agora não sente mais a presença de Deus. É para você, irmão, irmã, que está nos ouvindo aqui agora. Desperta essa fé em nome de Jesus. É para cada um de nós. Meu irmão, minha irmã, você talvez é de outro ministério, mas vem para cá. Vem estar conosco. Vem receber as bênçãos de Deus. Vem ser restaurado, fortalecido, avivado pelo poder de Deus. Não aceita essa frieza. Não aceita esse comodismo. Não aceita isso, em nome de Jesus que vem tomando conta de você. É nesses três dias, 17, 18 e 19. Endereço, Comprador Cristo, qual que é o endereço? Presta atenção aqui agora. Pega papel, pega caneta, pega o seu celular. De alguma forma você vai ter que anotar esse endereço aí. De alguma maneira você vai se programar. Você vai dar um jeito. O endereço é esse, Avenida Marechal Floriano Peixoto, número 6711, Curitiba, Paraná, Vila Auer. Este é o endereço do seu milagre. Essa chamada de hora em hora. Na sua mente, em todo momento, lembrando, convenção de julho, convenção de julho, convenção de julho. Contra o quê? Esfriamento espiritual. Vamos prosseguindo aqui com a programação, aqui nos estúdios. Falou com vocês, seu irmão em Cristo, Cooperador Christian Garcia. A qualquer momento, nós voltamos falando mais a respeito dos avisos da obra de Deus.

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0: desperta a fé, povo de Deus, povo da fé, do programa Vencendo pela Fé, da Igreja Pentecostal Deus é Santo. Eu quero chamar a sua atenção aqui agora. Desperta a sua fé em nome de Jesus. Presta atenção neste aviso aqui agora. Porque está chegando o dia, está chegando a hora da nossa convenção nacional das igrejas pentecostal Deus é Santo, aqui em Curitiba. Desperta a fé, povo de Deus, desperta a fé, ouvinte de casa, povo de Deus que está nos acompanhando aqui agora. É nos dias, presta atenção na data, presta atenção neste momento, dia 17, 18 e 19 de julho. Marca no seu calendário, meu irmão, minha irmã, marca esse momento, deixa esses 3 dias reservado para você estar aqui conosco, você estar aqui para receber as grandes bênçãos das mãos do nosso Senhor e Salvador Jesus Cristo. 3 dias de festividade espiritual. Compreendo, Cristian, qual que é o tema desta convenção de julho de 2026? Presta atenção. É contra a frieza espiritual. Meu Deus do céu, eu creio que Deus vai renovar pessoas. Eu creio que Deus vai transformar vidas, almas, pessoas que estão na frieza espiritual, vão ser tocadas, impactadas pelo poder de Deus nesses 3 dias, sexta-feira, sábado e domingo. Meu Deus do céu, vai chegando essas datas, vai chegando esses dias, o coração bate mais forte. Por quê? Porque nós temos a certeza do milagre, nós temos a certeza do agir de Deus. Caravanas confirmadas de todo o Brasil. Vai ser tremendo o agir de Deus, vai ser tremendo que Deus vai operar. Desperta a fé, ouvintes, desperta a fé, povo de Deus, desperta a fé grande, Curitiba, Paraná, Brasil, para essa data, para esses 3 dias. Venha, vem estar conosco, forme a sua caravana, independente da cidade, da região que você está nos acompanhando. Ainda dá tempo, e com certeza tem tempo, se tem mais do que 1 mês para se programar, se organizar e estar conosco para receber a bênção de Deus, a vitória, o renovo, o fortalecimento. Essa frieza que está invadindo tantos lares, pessoas, famílias e até mesmo igrejas, vai ter que ir embora no nome de Jesus Cristo de Nazaré. Eu creio que essa frieza espiritual vai cair por terra. Serão feitas orações, serão realizados clamores para que este mal, para que essa frieza venha cair por terra em nome de Jesus. Atenção, Curitiba, atenção, regiões metropolitanas, atenção, povo de Deus, atenção, congregações das nossas igrejas, Deus é Santo, forme a sua caravana, vem estar conosco, vamos colocar a nossa fé em prática. Essa igreja vai se tornar pequena para a tamanha grande multidão de pessoas que vão estar presente nesses 3 dias. Novamente a data, dia 17, sexta-feira, 19h, dia 18 de julho, dia principal, o nosso pastor presidente, pastor Darcy Messias, o líder espiritual dessa igreja, vai estar assumindo a tribuna santa para pregar a preciosa palavra de Deus, e o nosso Deus operar milagres, o nosso Deus operar maravilhas. Eu creio, em nome de Jesus, eu creio que grandes coisas Deus vai fazer. Deus vai operar, em nome de Jesus. Você crê, meu irmão? Então você está aqui conosco. Dia 18, dia principal, sábado, às 7 horas da noite, pastor Darcy Messias, pregando, orando, realizando aquela oração contra a frieza espiritual. Meu Deus do céu, vai ser tremendo o que Deus vai operar, o que Deus vai trabalhar, o que Deus vai agir. Vai ter pessoas que vão testemunhar o renovo, o fortalecimento, aquela fé aumentada pelo poder de Deus. E domingo, atenção povo de Deus, atenção povo da fé, lembrando, pela parte da manhã, às 8 horas da manhã, a grande reunião de obreiros aqui, nossa CEP Nacional das Igrejas Pentecostal Deus é Santo. A presença da diretoria nesta reunião. Atenção, obreiros, obreiras, não falte. Chega cedo, às 9 horas da manhã, a porta da igreja Deus é Santo já estará fechada para nós estarmos orando e ouvindo a palavra nessa gloriosa reunião de obreiros, de obreiras, aqui nossa igreja pentecostal Deus é Santo. Ainda falando deste mesmo domingo, dia 18, melhor dizendo, 19 de julho, às 2 horas da tarde, o grande encerramento da nossa conversão. Meu Deus do céu, vai ser tremendo que Deus vai operar, vai ser tremendo que Deus vai agir nesses 3 dias de festividade espiritual. Não é momento, meu irmão, minha irmã, de você ficar parado, acomodado, de braço cruzado. Enquanto você fica de braço cruzado, Satanás, ele ganha espaço contra a sua alma, e você é tomado pela frieza espiritual. Mas eu quero te convocar, domingo à tarde, no encerramento, com a presença do pastor Ednei Saavedra, pastor estadual das igrejas pentecostal Deus é Santo, no estado do Rio Grande do Sul, vai estar pregando a palavra de Deus, vai estar orando por todos, realizando aquelas orações de libertação, onde todo mal que tiver escondido, atormentando alguém, vai ter que ir embora, em nome de Jesus, em nome do nosso Senhor e Salvador Jesus Cristo de Nazaré. Eu creio no agir de Deus, eu creio no operado Espírito Santo, eu creio que toda frieza espiritual vai ter que cair por terra nesses 3 dias de festa espiritual. É a convenção contra o esfriamento espiritual. Olha que algo maligno, perverso, que Satanás, ele age, ele opera contra as vidas. É algo silencioso, não é algo que se aparece, não. O esfriamento espiritual é algo silencioso. Alguém não vê, alguém não escuta, alguém não percebe, mas eu creio que nada vai ficar escondido, nada vai ficar oculto. Eu creio que a frieza espiritual, através dessas orações, como você vai ouvir aqui agora, vai ter que cair por terra, em nome de Jesus. A frieza espiritual não vai tomar conta da sua vida, não. Essa frieza espiritual não vai tomar conta. Pode ser algo silencioso, algo oculto, algo que não aparece, mas através dessas orações, eu não acredito que a frieza vai continuar na sua vida. Aleluia! céu. Olha um pouquinho de como vai ser esta convenção de julho. Vai ser tremendo que Deus vai operar. Vai ser tremendo que Deus vai realizar. No sábado, a presença do pastor Darcy Messias, o líder espiritual. Eu creio no agir de Deus. Se você crê, você vai se organizar, você vai estar aqui conosco. Serão 3 dias de festa, dia 17 de julho, sexta-feira, 7 horas da noite. No sábado, dia 18, pastor Darcy Messias, a qual você está ouvindo, ouviu essa oração aqui agora, vai estar realizando essa poderosa oração contra a frieza espiritual. E dia 19, a reunião pela manhã e à tarde, aquela grande concentração de fé e de milagre. Pastor Ednei Saavedra, no santo altar de Deus, ouça aqui agora.
1: Fecha os olhos. Um demônio vai gritar aí, quer ver?
0: O céu vindo de casa, vai ser tremendo o que Deus vai fazer, o que Deus vai operar nesses 3 dias. Desperta a fé, convida mais alguém, forme a sua caravana, mas não fica de fora não, em nome de Jesus. Esse convite é para você, meu irmão, minha irmã. Se você está ouvindo este convite, é para você estar aqui conosco. Se este convite chegou até você, é para você estar aqui recebendo a sua bênção. O seu milagre das mãos do nosso Senhor e Salvador Jesus Cristo. É bem aqui, em nossa sede nacional, em Curitiba, aqui na grande Curitiba, endereço Avenida Marechal Floriano Peixoto, número 6711, Curitiba, Vila Aure. Vem estar conosco, em nome de Jesus. Convida mais alguém, convida, vem com seu carro cheio, em nome de Jesus. Dá um jeito, forme a sua caravana, vem estar aqui conosco. Você que está nos ouvindo de outras cidades, eu quero que você ouça esse convite também, em nome de Jesus. Independente de onde você estiver aqui agora, se organiza. Vem estar aqui conosco. Eu creio que Deus tem algo para a sua vida. Talvez você seja do Paraná, de outras cidades, mas eu quero que você venha estar aqui conosco. Você vai receber esse fortalecimento. Você que a qual essa frieza espiritual tomou conta da sua vida, vem estar aqui conosco. Essa frieza vai ter que ir embora em nome de Jesus. Serão realizadas orações, clamores. E essa frieza vai ter que ir embora em nome de Jesus. Você crente, você de outras igrejas, livre pensador, professa ou não um credo religioso, esse convite é para você em nome de Jesus. Talvez você congregue em outra igreja, outro ministério. Vem estar aqui conosco. Vem colocar a sua fé em prática. E você receber as grandes bênçãos das mãos de Deus. Grandes bênçãos das mãos de Cristo Jesus, o nosso Salvador. Ele vai renovar. Ele vai fortalecer vidas, almas e até mesmo famílias. Meu irmão, você talvez seja de outra cidade, vem para cá. Talvez você seja de longe, outro estado, vem para cá. Se organiza, se planeja, faça esse esforço. para estar aqui conosco, em nome de Jesus. Alguém no passado, quando estava no mundo, ele fazia de tudo, para praticar as coisas do mundo. E por que que você vai fazer de tudo, se esforçar, se batalhar, e você ter esse privilégio de receber esse fortalecimento espiritual? Esse é algo que você precisa, esse alimento que você precisa, para você continuar vencendo em nome de Jesus. Eu creio na bênção, eu creio na vitória. Desperta a fé, povo de Deus. Desperta a sua fé, Avenida Marechal Floriano Peixoto, número 6711, Curitiba, Paraná. É o momento de milagre. Falta poucos dias, poucas semanas, não fique de fora. Novamente, mais uma vez, os dias, dia 17, sexta-feira, 7 horas da noite. Dia 18, da mesma forma, no mesmo horário. No sábado, às 7 horas da noite. Dia 19, pela manhã, às 8 da manhã, a nossa reunião de obreiros, de obreiras aqui da igreja Pentecostal Deus é Santo. E à tarde, a grande concentração de fé e milagre, encerrando esses 3 dias de festividade. Não fica de fora, meus irmãos e irmãs de casa. Deus tem bênção para a sua vida, em nome de Jesus.

0: 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Deus tem uma benção para você.
1: Meus irmãos, minhas irmãs, povo de Deus, Pastor Messias aqui com vocês, falando do maior evento espiritual da Igreja Pentecostal Deus é Santo, que é a convenção de julho, dia 17, 18, 19. 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